0: sejam as inundações, até, obviamente, às questões do preço da água, da proteção dos ecossistemas, da salvaguarda do interesse público e do próprio negócio da agricultura.
1: Francisco Ferreira, o presidente da Associação Ambientalista, a Zero deixa ainda alertas à possível derrapagem no cumprimento de metas de redução de emissões fixadas para 2030, em particular devido ao peso do setor dos transportes. Entre os pontos positivos da atuação da ministra, a Zero destaca a área da conservação da natureza e o afastamento de Graça Carvalho em relação ao apoio à incineração de resíduos. Em 30 anos, os portugueses começaram a usar cada vez mais o carro e a recorrer menos aos transportes públicos. A análise é divulgada pela base de estatística da PORDATA, da Fundação Francisco Manuel dos Santos, no âmbito do Dia Mundial do Ambiente. De 1990 para 2023, o uso de transportes públicos caiu de 29% para 12%. Já o uso do carro passou de 72% para 88% na população portuguesa. Os dados indicam que 88,2% dos quilómetros percorridos por passageiros portugueses são feitos de carro e que de 1990 para 2024, o parque automóvel mais do que triplicou. Em contrapartida, Portugal apresenta-se como o terceiro país com menos emissões de gases com efeitos de estufa per capita. É também dos países que mais produz energias renováveis. Está tudo em rr.pt.
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5: A informação está em permanência no site da Renascença e na aplicação. Eu sou o Oscar Daniel, estou consigo até às duas, nestas primeiras horas da madrugada da rádio aqui na Renascença. Desejo-lhe uma ótima madrugada de sexta-feira, deixo já também um bom fim de semana. E para quem está de férias, boas férias. The Fray, How to Save a Life.

Juro de Fernando Daniel, desejo-lhe uma ótima sexta-feira com a Renascença. Vamos ter um dia de poucas nuvens no território do continente, máximas previstas de 20 graus para o Porto, 23 para Lisboa e 30 para Faro. Nas ilhas conto com máxima de 22 graus para Ponta Delgada e 25 para o Funchal. Belong Together com Mark Amber, logo depois...

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Muito boa noite, está com a Renascença, sempre, nunca igual. Vem aí três músicas seguidas com The Weeknd, Playboi Carti, Afonso do Brás e Luís Trigacheiro e Shania Twain. Tenha uma ótima sexta-feira.

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Can I Hold Us? Macklemore, Ryan Lewis.

Billie Eilish, Birds of a Feather. 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Knocking on Heaven's Door, Bob Dylan. Uma boa noite, boa sexta-feira, desde já também um bom fim de semana. Para si que está em viagem, boa viagem.

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3: 2 horas, 1 nos Açores. Notícias na Renascença, para já, os destaques.
4: Zelensky propõe encontro pessoal com Putin para pôr ponto final na guerra. António José Seguro diz que o governo não pode deixar as suas obrigações para o setor social. Volodymyr Zelensky propõe um encontro pessoal com Vladimir Putin para chegar a um acordo sobre o fim da guerra. O presidente ucraniano escreveu uma carta aberta dirigida ao homólogo russo. Zelensky propõe ainda um cessar-fogo total enquanto decorrem as negociações de paz, mas avisa que a Ucrânia está pronta para continuar a combater caso Putin não concorde em terminar o conflito. O Kremlin já respondeu à carta e diz que Zelensky pode deslocar-se a Moscovo para encontrar-se com Putin assim que entender. A carta de Zelensky foi publicada momentos depois de Putin ter anunciado que Moscovo estava disponível para fazer algumas cedências para chegar a um acordo com a Ucrânia, desde que Kiev também faça concessões. Por cá, o Presidente da República avisa que o Estado não pode continuar a empurrar para o setor social as suas obrigações. António José Seguro lamenta a falta de soluções e dá como exemplo aquilo que está a acontecer com os internamentos sociais.
5: A resposta ao internamento social nos hospitais só está a ser conseguida graças às camas disponibilizadas pelas misericórdias. É mais uma vez o setor social a suprir o que o Estado não tem. E é uma situação que não pode ser aceita como um novo normal. Eu sei que me repito, mas na verdade é a realidade que se repete. Os mesmos problemas com o mesmo tipo de ausências e de soluções. É tempo, e já vamos tarde, para políticas estruturais que atenuem as consequências do envelhecimento populacional.
4: Os avisos do Presidente da República na abertura do 5º Congresso Nacional das Misericórdias em Braga. Os jogadores da Seleção Nacional querem que Roberto Martínez continue ao comando da equipa. É o que garante José Sá, que deu voz esta quinta-feira ao grupo no 4º dia de estágio da Operação Mundial. O guarda-redes do Wolverhampton sublinha que a continuidade do selecionador nem sequer é tema de conversa.
6: Isso não é tema nenhum, nós nunca falámos sobre isso, eu não sei nada sobre isso, por isso também não vou estar a responder a isso. É, que eu saiba, o Mister vai continuar e é isso que nós queremos. E por isso nós estamos todos com ele.
4: Sobre as possibilidades de levantar a taça, José Sá admite que Portugal é um forte candidato à conquista do Mundial deste ano.
6: Portugal está muito forte, somos candidatos, favoritos, para mim foi quem já ganhou o Mundial, por isso acho que somos candidatos, estamos a trabalhar bem e como já disse antes, queremos ganhar todos os jogos para no fim sim poder levantar a taça.
4: José Sá na Cidade do Futebol esta quinta-feira. Ainda no Mundial, o Irão está mais perto de participar sem qualquer tipo de problemas, depois de conseguir garantir os vistos necessários para poder entrar no México. É por lá que a seleção iraniana vai ficar instalada durante a competição. De acordo com o embaixador iraniano na Turquia, os vistos foram emitidos apenas aos jogadores e elementos da equipa técnica, mas a participação ainda não está 100% assegurada, uma vez que o Irão continua sem ter vistos para poder entrar nos Estados Unidos, onde vai jogar os 3 jogos da fase de grupos do Mundial. Está tudo em rr.pt.
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1: 3 horas, 2 nos Açores. As notícias na Renascença, para já os destaques.
2: Zelensky quer encontro pessoal com Putin para pôr fim à guerra. Portugueses são mais dependentes do carro, os mais dependentes de carro na União Europeia, revela a Pordata. Volodymyr Zelensky propõe um encontro pessoal com Putin para chegar a um acordo sobre o fim da guerra. O presidente ucraniano escreveu uma carta aberta dirigida ao homólogo russo. Zelensky propõe ainda um cessar-fogo total enquanto decorrem as negociações de paz, mas avisa que a Ucrânia está pronta para continuar a combater caso Putin não concorde em terminar o conflito. O Kremlin já respondeu à carta e diz que Zelensky pode deslocar-se a Moscovo para encontrar-se com Putin assim que entender. A carta de Zelensky foi publicada momentos depois de Putin ter anunciado que Moscovo estava disponível para fazer algumas cedências para chegar a um acordo com a Ucrânia, desde que Kiev também faça concessões. Por cá, o Presidente da República avisa que o Estado não pode continuar a empurrar para o setor social as suas obrigações. António José Seguro lamenta a falta de soluções e dá como exemplo aquilo que está a acontecer com os internamentos sociais.
3: A resposta ao internamento social nos hospitais só está a ser conseguida graças às camas disponibilizadas pelas misericórdias. É mais uma vez o setor social a suprir o que o Estado não tem. E é uma situação que não pode ser aceita como um novo normal. Eu sei que me repito, mas na verdade é a realidade que se repete. Os mesmos problemas com o mesmo tipo de ausências e de soluções. É tempo, e já vamos tarde, para políticas estruturais que atenuem as consequências do envelhecimento populacional.
2: Seguro defende ainda que os principais partidos políticos têm de se entender contra as respostas a dar, nomeadamente na saúde e na segurança social, tendo em conta o envelhecimento da população.
3: É tempo para se dar prioridade a iniciativas que permitam dar sustentabilidade às pressões que vamos sentindo na saúde e na segurança social. Políticas que atravessem legislaturas, que não dependam de calendários eleitorais, que construam respostas para um problema que se vai agravar antes de melhorar. Os problemas mais relevantes exigem planeamento, precisam de estabilidade política e de convergência entre as principais forças políticas.
2: Os avisos do Presidente da República na abertura do 5º Congresso Nacional das Misericórdias em Braga. Os portugueses estão cada vez mais dependentes do automóvel, mas são dos que menos poluem por habitante. A análise é divulgada pela base de estatística Pordata da Fundação Francisco Manuel dos Santos no âmbito do Dia Mundial do Ambiente. Os dados mostram que 88,2% dos quilómetros percorridos por passageiros portugueses são feitos de carro. É o terceiro valor mais alto da União Europeia. Apesar do indicador, Portugal apresenta-se como o terceiro país da União Europeia com menos emissões de gases com efeitos de estufa por habitante. Os portugueses compram também mais carros. Em 30 anos, de 1990 para 2024, o parque automóvel mais do que triplicou e hoje em dia as estatísticas indicam que existe um carro para cada duas pessoas. Sobre as tendências no mercado automóvel, em 2024, um em cada cinco carros novos em Portugal são elétricos, um valor que está acima da média europeia. Nas energias renováveis, Portugal está entre os quatro países que mais produz e é o sexto da União Europeia no consumo. Está tudo em rr.pt.
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1: 4 horas, 3 nos Açores. As notícias na Renascença, para já os destaques.
2: Pode ser um dia de constrangimentos nas escolas, pessoal não docente está em greve. Dia Mundial do Ambiente, portugueses usam cada vez mais o carro, mas poluem menos por habitante. Hoje é dia de greve nas escolas. Os trabalhadores não docentes convocaram uma paralisação para reivindicar a reposição da carreira de auxiliar de ação educativa e para exigir melhores salários. A Federação Nacional de Sindicatos Independentes da Administração Pública convocou a greve do pessoal não docente antes do anúncio da greve geral desta quarta-feira. Para além das escolas, a paralisação pode afetar creches, misericórdias e instituições com atividades de apoio à família. Pode também haver constrangimento no setor dos registros e notariado. O Sindicato dos Trabalhadores deste setor convocou para hoje um plenário de trabalhadores. Está prevista uma adesão elevada, com perto de 3 mil inscrições, que pode levar ao encerramento de serviços centrais, conservatórias e lojas de cidadão. O plenário antecipa a greve nacional do setor, agendada para a próxima semana. Hoje assinala-se o Dia Mundial do Ambiente e a Associação Ambientalista Zero acusa o Ministério do Ambiente de ser subserviente em relação ao da agricultura no domínio da água. São várias as queixas de Francisco Ferreira, o presidente da Zero, ouvido pela Renascença, sobre o programa Água que Une.
3: O grande programa do governo Água que Une está a ser desenvolvido sem qualquer avaliação ambiental estratégica, muito impulsionado por uma resposta àquilo que têm sido as exigências dos agricultores e sem a devida compatibilização com várias questões, desde problemas de risco, como sejam as inundações, até, obviamente, às questões do preço da água, da proteção dos ecossistemas, da salvaguarda do interesse público e do próprio negócio da agricultura.
2: Francisco Ferreira, o presidente da Associação Ambientalista, a Zero deixa ainda alertas à possível derrapagem no cumprimento de metas de redução de emissões fixadas para 2030, em particular devido ao peso do setor dos transportes. Os portugueses estão cada vez mais dependentes do automóvel, mas são dos que menos poluem por habitante. A análise é divulgada pela base de estatística por data da Fundação Francisco Manuel dos Santos no âmbito do Dia Mundial do Ambiente. Os dados mostram que 88,2% dos quilómetros percorridos por passageiros portugueses são feitos de carro. É o terceiro valor mais alto da União Europeia. Apesar do indicador, Portugal apresenta-se como o terceiro país da União Europeia com menos emissões de gases com efeitos de estufa por habitante. Os portugueses compram também mais carros. Em 30 anos, de 1990 para 2024, o parque automóvel mais do que triplicou e hoje em dia as estatísticas indicam que existe um carro para cada duas pessoas. Sobre as tendências no mercado automóvel, em 2024, um em cada cinco carros novos em Portugal eram elétricos, um valor que está acima da média europeia. Está tudo em rr.pt.
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4: Bom dia, são 5 horas, 4 nos Açores. Vamos às notícias em destaque esta hora. Bom dia.
5: Bom dia. Pode ser um dia de constrangimentos nas escolas. Pessoal não docente está em greve. Zelensky propõe encontro pessoal com Putin para pôr ponto final na guerra. Hoje é dia de greve nas escolas. Os trabalhadores não docentes convocaram uma paralisação para reivindicar a reposição da carreira de auxiliar de ação educativa e para exigir melhores salários. A Federação Nacional de Sindicatos Independentes da Administração Pública convocou a greve pessoal do pessoal não docente antes do anúncio da greve geral desta quarta-feira. Para além das escolas, a paralisação pode afetar creches, misericórdias e instituições com atividades de apoio à família. Pode também haver constrangimentos no setor dos registros e do notariado. O Sindicato dos Trabalhadores deste setor convocou para hoje um plenário de trabalhadores. Está prevista uma adesão elevada, com perto de 3 mil inscrições, que pode levar ao encerramento de serviços centrais, conservatórias e lojas de cidadão. O plenário antecipa a greve nacional do setor, agendada para a próxima semana. São hoje presentes em tribunal os 6 detidos na sequência de confrontos que ocorreram depois da manifestação da CGTP em Lisboa, no dia da greve geral. Um dos detidos foi libertado, tendo sido notificado para comparecer hoje no Campos de Justiça para responder à suspeita de crime de dano. Os restantes que continuam detidos respondem pela suspeita de prática do crime de resistência e coação. Hoje assinala-se o Dia Mundial do Ambiente. A Associação Ambientalista Zero acusa o Ministério do Ambiente de se curvar perante o que dita o Ministério da Agricultura no que respeita à água. A Zero deixa ainda alertas à possível derrapagem no cumprimento de metas de redução de emissões fixadas para 2030, em particular devido ao peso do setor dos transportes.
6: Estamos a ter uma redução da ordem dos 3% entre 2023 e 2024, foi o último ano conhecido, mas nós deveríamos ter uma redução da ordem de 5% ao ano para conseguirmos chegar a 2030 e cumprirmos a meta. E estamos muito atrasados, principalmente no setor dos transportes, que tem já um peso muito considerável, da ordem dos 35% das nossas emissões. As medidas que estão muito atrasadas no que respeita aos transportes públicos, por exemplo, à eletrificação da mobilidade e, pelo contrário, até vemos aumentar o consumo de gasóleo e gasolina.
5: Francisco Ferreira, ouvido pela Renascença, entre os pontos positivos da atuação da ministra, a Zero destaca a área da conservação da natureza e o afastamento de Graça Carvalho em relação ao apoio à incineração de resíduos. Numa carta aberta, Volodymyr Zelensky propõe um encontro pessoal com Putin para chegar a um acordo sobre o fim da guerra. O presidente ucraniano propõe ainda um cessar-fogo total, enquanto decorrem as negociações de paz, mas avisa que a Ucrânia está pronta para continuar a combater caso Putin não concorde em terminar o conflito. O Kremlin já respondeu à carta e diz que Zelensky pode deslocar-se a Moscovo para encontrar-se com Putin, assim que entender. A carta foi publicada depois de Putin anunciar que Moscovo está disponível para fazer algumas cedências de forma a chegar a um acordo com a Ucrânia. Está tudo em rr.pt. Notícias na próxima hora com o jornalista André Rodrigues.
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4: Muito bom dia, bom fim de semana. Eu sou o Paulino Coelho. Hoje estou sozinho novamente. A Sandra tirou estes dias para descansar. Fez ela muito bem.

E hoje será um dia com bastante sol na maioria do país, só ao final da tarde é que aparecem mais nuvens no Minho e Douro Litoral, onde poderá mesmo cair alguma chuva fraca, e o vento vai fazer-se sentir mais junto à costa e nas zonas altas, e amanhã será um bocadinho mais fresca. Quanto ao fim de semana, amanhã sábado ainda pode começar com muitas nuvens e alguma chuva fraca no litoral norte e centro, mas o tempo melhora ao longo do dia. Já o domingo promete sol, poucas nuvens e temperaturas a subir. Bom, em resumo, o fim de semana termina com um ambiente cada vez mais próximo do verão.

0: Muito bom dia, tenho mais música para si já a seguir na Renascença.
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0: Bom dia, bom fim de semana.

E hoje teremos um dia com sol e poucas nuvens na maior parte do país. No entanto, ao final da tarde, começam a surgir mais nuvens no Minho e Douro Litoral, onde poderá cair também alguma chuva fraca ao final do dia. O vento vai soprar fraco, mas pode soprar com mais intensidade junto ao litoral durante a tarde e também nas zonas mais altas do centro e sul. As temperaturas mínimas descem ligeiramente, portanto, atenção, amanhã pode ser um bocadinho mais fresco. Ao fim de semana, começa com um sábado ainda marcado por algumas nuvens no norte e centro, sobretudo junto ao litoral, onde poderá haver alguma chuva fraca durante a manhã, mas à medida que o dia avança, o tempo melhora e as temperaturas sobem um bocadinho. Já no domingo, a previsão é bem mais simples. Muito sol, poucas nuvens, vento sem grande expressão e uma nova subida das temperaturas. Em resumo, um fim de semana que termina com um ambiente cada vez mais agradável e com sabor a verão.

E o Projeto Mão Verde regressa com o novo livro-disco e o novo espetáculo. Capicua volta a juntar música, humor e temas importantes para todas as idades. Ecologia, igualdade, liberdade e democracia continuam no centro das novas histórias. Isto, de facto, é um projeto que junta música e educação de forma divertida e acessível. Ora, Mão Verde 3 inclui 10 canções, 2 poemas e ilustrações de Bernardo Carvalho. E este novo livro traz também um QR Code para descarregar o disco digitalmente. E este espetáculo é pensado para miúdos e graúdos depois de mais de 10 anos de concertos pelo país. O novo espetáculo vai ser em Lisboa, marcado para 13 de dezembro às 5 da tarde, no Teatro Tivoli BBVA. E tem toda a informação em rr.pt.

Tina Turner, na Renascença. Olha, há pessoas que escolhem as suas batalhas, mas depois há pessoas que transformam uma batalha numa missão de vida. Foi o caso de um engenheiro reformado inglês chamado Richard Kidwell, tem 71 anos. E esta história começou em 2016, quando recebeu uma multa de excesso de velocidade. E o valor até era relativamente pequeno, cerca de 60 euros. Eu estou a dizer pequeno, já vai perceber. A maioria das pessoas provavelmente pagaria a multa e a sua vida. Mas Richard tinha a certeza absoluta de que o radar estava errado e decidiu provar isso. Então, o que é que ele fez? Recorreu da multa, contratou advogados, pagou perícias, continuou a recorrer e continuou e continuou. E os anos foram passando e aquilo que começou com uma multa de 60 euros transformou-se numa conta de cerca de 18 mil euros. Sim, ele gastou aproximadamente 300 vezes mais do que o valor da multa original. E quando lhe perguntaram se tinha valido a pena, a resposta foi simples. Isto já não era uma questão de dinheiro, era uma questão de princípio. Bom, eu acho que toda a gente conhece alguém assim, não é? Aquela pessoa que passa uma hora à procura de um recibo para provar que tinha razão, ou que faz uma viagem de meia hora para trocar um produto de 2 euros. Isto porque às vezes a discussão deixa de ser sobre o valor, passa a ser sobre convicção. E então a pergunta é esta mesmo. Se tivesse a certeza absoluta de que estava certo, até onde iria para o provar?

Bom, e há uma notícia tecnológica que me parece particularmente útil, sobretudo numa altura em que ouvimos falar cada vez mais de burlas por telefone. A Google acaba de lançar uma nova funcionalidade para Android. Atenção, para já é só para Android, que tenta resolver um problema muito moderno, como saber se a pessoa que está a ligar é mesmo quem parece ser. Porque hoje já não basta ver o nome de um amigo ou de um familiar no ecrã, os burlões conseguem falsificar números de telefone e, com a ajuda da inteligência artificial, até imitar vozes. E é precisamente contra isso que surge esta novidade. O sistema faz uma espécie de verificação silenciosa entre os telemóveis. Se alguém lhe estiver a ligar a fingir ser um contacto seu, o telefone pode detectar que alguma coisa não bate certo e mostrar um aviso para desconfiar da chamada. Esta funcionalidade chega aos equipamentos Android mais recentes, através da aplicação de telefone da Google, e começa já a ser disponibilizada este mês. Eu tenho iPhone, por isso vou ter que esperar por soluções semelhantes da Apple. Mas esta notícia faz-nos pensar uma coisa. Durante anos aprendemos a desconfiar de e-mails estranhos, mensagens suspeitas, e agora? Agora estamos a entrar numa nova fase que até uma chamada aparentemente feita por alguém que conhecemos pode não ser o que parece. Por isso, talvez a regra continue a ser a mesma de sempre. Se uma chamada pedir dinheiro com urgência, códigos de acesso ou informações bancárias, vale a pena parar um bocadinho para confirmar e pensar. Porque a tecnologia está a evoluir, mas infelizmente os burlões também.

Às 6 vai ter notícias na Renascença. Eu sou o Paulo Coelho e estou sozinho. Sozinho, não estou consigo aqui até às 7 da manhã. E vou ver se já está disponível a nova canção de Taylor Swift, a banda sonora do filme Toy Story. Ela está anunciada para esta sexta-feira. Agora vou aproveitar as notícias para ver se já lá está para ir buscá-la. E entretanto, hoje é Dia Mundial do Ambiente. Vou falar-lhe disso também.

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1: Bom dia, são 6 horas 5 nos Açores. André Rodrigues, bom dia.
2: Olá,
1: bom dia. Notícias em destaque esta hora.
2: Greve do pessoal não docente pode encerrar escolas esta sexta-feira. Ucrânia propõe encontro pessoal com Vladimir Putin para pôr fim à guerra.
1: E nesta altura estão 11 graus no Porto, estão 15 graus em Lisboa e em Faro. Vai começar o Jornal das 6.
2: Um protesto que pode encerrar escolas. Os trabalhadores não docentes estão hoje em greve, uma paralisação para reivindicar a reposição da carreira de auxiliar de ação educativa e para exigir melhores salários. A Federação de Sindicatos Independentes da Administração Pública convocou esta greve ainda antes do anúncio da greve geral da passada quarta-feira. Para além das escolas, a paralisação pode também afetar creches, misericórdias e instituições com atividades de apoio à família. E esta sexta-feira pode também ser de constrangimentos no setor dos registros e do notariado. O Sindicato dos Trabalhadores deste setor convocou para hoje um plenário de trabalhadores. Está prevista uma adesão elevada com cerca de 3 mil inscrições que pode levar ao encerramento de serviços centrais, conservatórias e lojas do cidadão. O plenário antecipa a greve nacional do setor agendada para a próxima semana. Vão ser hoje presentes a tribunal os 6 detidos na sequência de confrontos que ocorreram depois da manifestação da CGTP em Lisboa no dia da greve geral. Um dos detidos foi libertado, tendo sido notificado para comparecer hoje no campus de justiça em Lisboa para responder à suspeita de crime de dano. Os restantes que continuam detidos respondem pela suspeita de prática do crime de resistência e coação. Os portugueses estão cada vez mais dependentes do automóvel, mas são dos que menos poluem por habitante. A análise é divulgada pela Pordata, da Fundação Francisco Manuel dos Santos, no âmbito do Dia Mundial do Ambiente. Os dados mostram que 88% dos quilómetros percorridos por passageiros portugueses são feitos de carro. É o terceiro valor mais elevado da União Europeia. Apesar deste indicador, Portugal apresenta-se como o terceiro país dos 27 com menos emissões de gases com efeito de estufa por habitante. Os portugueses compram também mais carros. Em 30 anos, de 1990 até 2024, o parque automóvel mais do que triplicou e hoje as estatísticas indicam que existe um carro para cada duas pessoas. E a Associação Zero deixa alertas à possível derrapagem no cumprimento de metas de redução de emissões fixadas para 2030. Francisco Ferreira explica que em causa está o peso do setor dos transportes.
3: Estamos a ter uma redução da ordem dos 3% entre 2023 e 2024, foi o último ano conhecido, mas nós deveríamos ter uma redução da ordem de 5% ao ano para conseguirmos chegar a 2030 e cumprirmos a meta. E estamos muito atrasados, principalmente no setor dos transportes. Até vemos aumentar o consumo de gasóleo e gasolina.
2: Francisco Ferreira, da Associação Ambientalista Zero. Na atualidade internacional, Zelensky propõe um encontro pessoal com Putin para chegar a um acordo sobre o fim da guerra. O Kremlin diz que o presidente ucraniano pode deslocar-se a Moscou para encontrar-se com o líder russo, se assim entender. Na reação, o presidente americano já comentou estes desenvolvimentos. Donald Trump diz que seria positivo que os dois líderes se reunissem.
4: Fico contente por talvez poder encontrar-se. Acho que tivemos muito a ver com isso. Seria ótimo se se encontrassem. Deviam resolver isso. Ambos vão ter de fazer concessões e eu próprio sugeri essas concessões.
2: Donald Trump, o presidente dos Estados Unidos, reagindo então a essa carta de Zelensky em que o presidente ucraniano propõe um encontro direto com Putin para discutir o fim da guerra na Ucrânia. Ponto final desta edição às 6. Paulino, está tudo no site da Renascença.
1: É verdade, em rr.pt. Obrigado, André. Até já.
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1: Muito bom dia, agora são 6:04, bom fim de semana, para muitos um fim de semana prolongado. Esses certamente agora estarão a fazer outra coisa que não ouvir rádio, digo eu, mas para aqueles como eu estão aqui a trabalhar ou aqueles que já estão a começar o dia para começar a trabalhar, um bom dia, um bom fim de semana. Entretanto, hoje é Dia Mundial do Ambiente, vou falar disso mais à frente, mas também é dia de estreia do novo single de Taylor Swift, que vai fazer parte da banda sonora de Toy Story 5, que estreia no dia 19 de junho. E a Renascença talvez seja das primeiras rádios do mundo a mostrar a canção.

Teddy Swims na Renascença. Bom, e o dia hoje vai ter sol na maior parte do país. Aliás, aqui está a nascer lindíssimo dia. Só ao final da tarde é que aparecem mais nuvens no Minho e no Douro Litoral, onde poderá até cair alguma chuva fraca. O vento vai sentir-se mais junto à costa e nas zonas altas, e amanhã será um bocadinho mais fresca. Quanto ao fim de semana, amanhã sábado, ainda pode começar com muitas nuvens e alguma chuva fraca no litoral norte e centro, mas depois o tempo melhora ao longo do dia. Já no domingo, promete sol, poucas nuvens e a temperatura a subir. Em resumo, o fim de semana termina com um ambiente cada vez mais próximo do verão. Hoje, máximas de 18 graus para Viana do Castelo, 19 para Aveiro e Porto, 20 para Guarda e Leiria, Ponta Delgada, Viseu, Braga e Coimbra, 21 graus de máxima, Vila Real 22, Lisboa e Bragança 23, Santarém 24, Funchal e Setúbal 25, Porto Alegre vai ter máxima de 26 graus, Castelo Branco e Beja 28, Évora 29 e a temperatura mais alta do dia vai para Faro com 31 graus de máxima.

Bom, onda na Renascença para começar bem o fim de semana. E hoje, dia 5 de junho, é Dia Mundial do Ambiente. E confesso que quando ouço esta expressão, penso sempre que muita gente imagina logo uma conversa sobre reciclagem, sacos reutilizáveis, ecopontos. Tudo importante, claro, muito importante. Mas há uma curiosidade que me impressiona ainda mais. Se olharmos para a história da humanidade, durante quase toda a nossa existência acreditámos que a natureza era inesgotável. As florestas pareciam infinitas, os oceanos pareciam infinitos, os recursos pareciam infinitos. E foi só nas últimas décadas que percebemos uma coisa muito simples. O planeta é enorme, mas não é infinito. Aliás, o Dia Mundial do Ambiente nasceu em 1972, numa conferência das Nações Unidas em Estocolmo, precisamente para chamar a atenção para esta realidade. E talvez o mais curioso seja perceber como pequenas decisões podem ter um impacto gigantesco. Hoje, por exemplo, quando alguém separa resíduos, evita desperdício alimentar ou poupa água, parece um gesto pequeno. Mas se milhões de pessoas fizerem o mesmo, deixa de ser um gesto pequeno, passa a ser mudança. E no fundo, o Dia Mundial do Ambiente talvez não seja sobre salvar o planeta. O planeta vai continuar cá. É mais sobre garantir que continuamos a ter rios limpos, oceanos saudáveis, ar respirável e cidades onde apetece viver. E isso, meus amigos, interessa-nos a todos. Mesmo àqueles que nunca ligaram muito a dias mundiais. Porque é uma coisa que todos temos em comum, não há plano B. Este continua a ser o único planeta onde podemos tomar o pequeno almoço. E é bom que pensemos nisso todos os dias, não só neste Dia Mundial do Ambiente.

6h21, muito bom dia, bom fim de semana, ainda bem que está com a Renascença. Hoje é editado o novo single de Taylor Swift. É uma notícia que tem corrido o mundo nos últimos dias, com boatos desmentidos de boatos e depois boatos que se tornaram verdade. Ora, a verdade é que já aqui tenho a música e vou mostrá-la daqui a pouco.

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14: São 6:30. Vamos às notícias. Bom dia, Liliana Monteiro.
15: Olá, bom dia. A abrir a indicação de uma colisão entre um veículo ligeiro e um pesado de mercadorias causou um morto e deixou o trânsito condicionado no IC2 em Coimbra. Esta sexta-feira poderá ser um dia difícil para quem tem assuntos para tratar nos registros e notariado. Há complicações previstas nas lojas do Cidadão e também nas conservatórias. O sindicato destes trabalhadores convocou para hoje um plenário com uma adesão extraordinária. Conta já com cerca de 3 mil inscrições. Vai ser um plenário online. Decorre entre as 8 da manhã e às 8 da noite. E depois da greve geral, há muitas escolas que hoje podem não abrir portas. Os trabalhadores não docentes estão em protesto. A paralisação abrange auxiliares e outros profissionais de creches, escolas e também de instituições de apoio à família. São presentes hoje a juiz, os 6 detidos na passada quarta-feira junto ao Parlamento durante um protesto da greve geral. São apenas 5 os que ficaram detidos até hoje. São suspeitos da prática de crime de resistência e coação sobre funcionário. Um outro foi libertado, mas é também hoje presente. É suspeito do crime de dano. Para definir medidas de proteção e coordenação em relação ao vírus Ébola, os ministros da Saúde da União Europeia reúnem-se hoje por videoconferência, uma reunião para avaliar o recente surto do Ébola na África Central e discutir também medidas adicionais para os Estados-membros.
14: Muito obrigado, Liliana. Vamos à bola branca. Bom dia, Luís Aresta.
0: Olá, Paulinho de Coelho. Bom dia. 7 milhões de euros para o Benfica, 20% das mais-valias de uma futura venda. Os números da transferência já oficial de Sidney Cabral do Benfica para o Trabzonspor da Turquia. O Estrela da Amadora lucra 400 mil euros com este negócio. O Benfica mantém o silêncio sobre Marco Silva, apesar de ter comunicado à CMVM o compromisso assumido publicamente pelo presidente do Real Madrid de contratar José Mourinho. No futsal, o Braga derrotou o Sporting nos penaltis após empate a 3 no jogo 2 da meia-final, obrigando um terceiro e decisivo jogo, enquanto está marcado para domingo à noite, de novo no pavilhão João Rocha, o vencedor defronta o Benfica na final do campeonato.
14: Obrigado, Luís. Até já.
0: Até já.
12: Bola branca. 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
14: Agora faltam 28 minutos para as 7 da manhã. Muito bom dia, bom fim de semana. Vamos lá olhar para o tempo. Hoje vamos ter um dia com sol, poucas nuvens na maioria do país. No entanto, ao final da tarde, começam a surgir mais nuvens no Minho e Douro Litoral, onde poderá cair alguma chuva fraca ao final do dia. O vento vai ser fraco, mas pode soprar com mais intensidade junto ao litoral durante a tarde e também nas zonas mais altas do centro e do sul. As temperaturas mínimas descem ligeiramente, por isso amanhã e depois à noite pode ser um bocadinho mais fresca. O fim de semana começa com um sábado ainda marcado por algumas nuvens no norte e centro, sobretudo junto ao litoral, onde poderá haver alguma chuva fraca durante a manhã, mas à medida que o dia avança, o tempo melhora, as temperaturas sobem um bocadinho. Já no domingo a previsão é bem mais simples. Muito sol, poucas nuvens, vento sem grande expressão e uma nova subida das temperaturas. Em resumo, um fim de semana que termina com um ambiente cada vez mais agradável e com sabor a verão. Estamos em contagem decrescente para o verão. 18 graus de máxima para Viana do Castelo, 19 para Porto e Aveiro, Guarda e Leiria vão chegar aos 20, Ponta Delgada, Viseu, Braga e Coimbra 21 graus, Vila Real vai ter máxima de 22. Lisboa e Bragança 23, Santarém 24, Funchal e Setúbal vão chegar aos 25 graus, Porto Alegre aos 26, Castelo Branco e Beja 28, Évora 29 e a cidade mais quente hoje vai ser Faro com 31 graus de máxima.
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Agora faltam 23 minutos para as 7 da manhã e nos últimos dias tem sido uma verdadeira novela. Taylor Swift tem ou não uma nova canção? Faz ou não parte da banda sonora de Toy Story 5? Primeiro foram os boatos com algumas dicas que indicavam que seria assim. Depois veio a Pixar desmentir. E depois finalmente veio a Taylor Swift anunciar que sim, que há uma nova canção para a banda sonora do filme Toy Story 5. Foi anunciado também que estreava hoje sexta-feira. Ora, ainda não são 7 da manhã, eu já tenho aqui a canção pronta para lhe mostrar. Chama-se I Knew It, I Knew You e, segundo Taylor Swift, é inspirada numa das suas, ou na sua personagem favorita, que é a Jessie. E por isso mesmo a Taylor Swift volta um bocadinho àquilo que são as suas origens, que é a country music. Mas esta é mais country pop, é uma canção extraordinária. Ora ouça, seremos Renascença das primeiras rádios no mundo a ouvir este single.

0: I knew it, I knew you. Em estreia mundial esta sexta-feira, o novo single de Taylor Swift. Em estreia mundial, não é aqui na Renascença, a canção foi divulgada hoje. Bom, e vai fazer parte de Toy Story 5, o filme estreia a 19 de junho. Eu tenho 58 anos e estou ansioso. André Rodrigues, bom dia.
1: Também estou ansioso.
0: Gostaste da música?
1: Gostei da música e também estou ansioso por ver esse Toy Story 5. Porque...
0: é sério.
1: Muda tudo. Pelo que eu vi na estreia, é o filme que muda tudo em relação àquilo que é a relação com os brinquedos.
0: Exatamente.
1: Não vamos aqui dizer mais nada, porque não vamos fazer spoiler, mas fiquei bastante curioso.
0: Eu gosto muito desta saga desde 1995. Aliás, meu filho Zé Maria nasceu nesse ano e é da geração Toy Story. Ele ainda hoje chora a ver o Toy Story, meu Deus. Bom, olhemos então agora para os temas que vão dominar a atualidade desta sexta-feira. Começamos pela entrevista a Vítor Gaspar, o antigo Ministro das Finanças. Dá uma entrevista exclusiva à Renascença, não é?
1: Sim, e em que começa por elogiar o desempenho económico do país dos últimos 12 anos. Vítor Gaspar, que, estamos recordados, foi Ministro das Finanças nos anos da austeridade, no tempo da Troika, e considera positiva a trajetória de diminuição da dívida pública. Diz que a situação portuguesa é confortável, mas pede mais ambição. O antigo ministro das Finanças diz ainda que a prosperidade da próxima geração está dependente da realização de reformas estruturais que assegurem o desenvolvimento, que assegurem a competitividade. É este o essencial de uma entrevista de Vítor Gaspar para escutar ao longo desta manhã aqui na Renascença.
0: Olha, por falar em Troika, destacamos outra entrevista a uma antiga comissária europeia que esteve em funções precisamente quando Portugal estava sob intervenção externa.
1: Sim, Viviane Reding é uma das figuras mais carismáticas dos corredores do poder em Bruxelas, antiga comissária luxemburguesa, que recorda precisamente o caminho positivo feito por Portugal desde a intervenção da Troika. Nesta entrevista à Renascença, Viviane Reding reconhece que esses anos foram duros, mas fala em sucesso nos países intervencionais no sul da Europa, não apenas Portugal, estamos também naturalmente recordados da situação na Grécia. Noutro plano, a antiga comissária europeia recusa discutir aquilo que diz serem os sentimentos de pessimismo quanto ao futuro da Europa, embora reconheça que há lentidão nos processos de decisão. Vamos também escutar estas declarações de Viviane Reding.
0: Muito bem, olhamos ainda para o início da visita do Papa à Espanha, não é?
1: Sim, começa já amanhã, Leão 14 vai estar em Espanha durante toda a próxima semana. Primeira paragem em Madrid. Há portugueses que estão a organizar-se para viajar de carro até à capital espanhola. E temos reportagem onde conferimos precisamente essa expectativa pelo encontro ou pela possibilidade de ver o Papa mais de perto nesta visita à Espanha.
0: Ainda na atualidade internacional, há uma carta aberta ao do presidente da Ucrânia, a Vladimir Putin, propondo negociações diretas para o fim da guerra. Estaremos mais perto do fim do conflito, André?
1: Pois é, a pergunta do explicador Renascença desta manhã. Nas últimas horas há de facto essa carta em que Zelensky propõe um encontro pessoal com Putin para chegar a um acordo. O Kremlin diz que o presidente ucraniano pode deslocar-se a Moscou, se assim entender, mas sabemos bem, Paulino, há muitas pontas soltas, há muitos detalhes que carecem de uma resposta e que podem pôr em risco uma eventual negociação. Vamos dar respostas no explicador depois das 7:30 da manhã. Nesta sexta-feira, que pode também ficar marcada por na falta de aulas, não haver aulas em várias escolas, porque é dia de greve do pessoal não docente, o que pode levar a que muitas escolas possam não abrir portas hoje. Portanto, ao longo da manhã, vamos também conferir eventuais impactos deste protesto.
0: Podiam ter protestado tudo no dia da greve geral, assim as crianças escusavam de ficar sem aulas dois dias. Bom, obrigado André, são estas as notícias que vamos ouvir, estas e outras ao longo desta manhã de sexta-feira na Renascença. Até já André, obrigado.
1: Já.

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10: Bom dia. Faltam agora 6 minutos para as 7 da manhã. Tenham um bom fim de semana.

0: E agora vamos olhar o dia com o Padre Vítor Gonçalves.
1: Vivemos num tempo saturado de mensagens, opiniões e notícias que chegam a toda a hora. Muitas delas passam rapidamente e deixam um pouco rasto. Sofia de Melo Brainer escreveu: "Vemos, ouvimos e lemos, não podemos ignorar." Estas palavras lembram-nos que aquilo que acolhemos no coração acaba por moldar a nossa vida. São Paulo exorta o seu discípulo Timóteo a permanecer firme naquilo que aprendeu desde a infância através das Sagradas Escrituras. A palavra de Deus não é apenas um conjunto de textos antigos, nem um património cultural que merece respeito. É uma palavra viva, capaz de iluminar a inteligência, fortalecer a vontade e orientar os passos de quem a escuta. São Jerónimo dizia: "Ignorar as Escrituras é ignorar Cristo." De facto, não podemos testemunhar verdadeiramente Jesus se não o conhecemos. E uma das formas privilegiadas de o conhecer é através da sua palavra. Quando a Bíblia deixa de ser apenas um livro sobre a mesa de cabeceira ou fechado numa estante e se torna visível nas nossas escolhas, nos nossos gestos e nas nossas relações, então torna-se uma presença viva no coração. Que tal abri-lo hoje um pouco e saborear as suas palavras? Lemos na segunda carta de São Paulo a Timóteo: "Caríssimo, tu seguiste-me fielmente no ensino, no modo de vida, nos projetos, na fé, na paciência, na caridade, na constância, nas perseguições e nos sofrimentos que suportei em Antioquia, em Icónio e em Listra. Tu permaneces firme no que aprendeste e aceitaste como certo, sabendo de quem aprendeste. Desde a infância conheces as Sagradas Escrituras. Elas podem dar-te a sabedoria que leva à salvação pela fé em Cristo Jesus. Toda a Escritura inspirada por Deus é útil para ensinar, persuadir, corrigir e formar segundo a justiça. Assim, o homem de Deus será perfeito, bem preparado para todas as boas obras." Sou o Padre Vítor Gonçalves, consigo a olhar o dia.
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3: Muito bom dia, seja bem-vindo, boa sexta-feira, são 7 da manhã, 6 nos Açores. Olá, André Rodrigues.
4: Olá, bom dia.
3: O que é que marca a atualidade nesta sexta-feira?
4: Depois da greve geral, há escolas que podem não abrir esta manhã, trabalhadores não docentes cumprem um dia de greve. Antigo Ministro das Finanças, Vítor Gaspar, elogia desempenho económico português desde a Troika, mas pede mais ambição.
3: E no desporto, nesta manhã, quais são os destaques?
5: Bom dia. Trabzonspor confirma a compra de Sidney Cabral ao Benfica, seleção prepara particular com o Chile.
3: Muito bem, o desporto com o Luís Aresta. Vamos lá ouvir as notícias das 7 da manhã, nesta manhã de sexta-feira, a edição de André Rodrigues.
4: Depois da greve geral de quarta-feira, este poderá ser um dia, mais um dia, com dificuldades e escolas encerradas. Os trabalhadores não docentes estão em greve, uma paralisação para reivindicar a reposição da carreira de auxiliar da ação educativa e para exigir melhores salários. Para além das escolas, esta paralisação pode afetar também creches, misericórdias e instituições com atividades de apoio à família. Ao longo da manhã vamos avaliar eventuais impactos desta paralisação do pessoal não docente. Esta sexta-feira pode também ser de constrangimentos no setor dos registos e do notariado. Para hoje está marcado um plenário de trabalhadores. Está prevista uma adesão elevada com cerca de 3 mil inscrições, o que pode levar mesmo ao encerramento de serviços centrais, conservatórias e lojas do cidadão. Este plenário antecipa a greve nacional do setor que está agendada para a próxima semana. Portugal precisa de mais ambição. O alerta é do antigo Ministro das Finanças, Vítor Gaspar, que, no entanto, elogia o desempenho económico do país nos últimos 12 anos, nomeadamente no que respeita à diminuição da dívida pública. Numa entrevista exclusiva à Renascença, Vítor Gaspar, que nos últimos anos foi diretor do Departamento de Finanças Públicas do FMI, admite que a situação económica portuguesa é confortável, no entanto, avisa que só reformas estruturais poderão garantir a prosperidade da próxima geração.
6: A prosperidade da próxima geração depende do que nós formos capazes de ganhar em termos de produtividade e competitividade, começando agora. Isso exige reformas estruturais, investimento em capital físico, em capital humano, em educação, em saúde, reforma da administração pública, da justiça.
4: Vítor Gaspar, que foi ministro das Finanças nos anos da austeridade da Troika, aqui numa entrevista exclusiva à Renascença, conduzida por Pedro Mesquita, para ver e ler na íntegra no site da Renascença. São esperados esta manhã os detidos, na sequência dos confrontos que ocorreram depois da manifestação da CGTP em Lisboa, no dia da greve geral. Um dos detidos foi libertado, foi notificado para comparecer hoje no campus da Justiça para responder à suspeita de crime de dano. Os restantes 5 detidos respondem pela suspeita de prática do crime de resistência e de coação. Na atualidade internacional, Volodymyr Zelensky propõe um encontro pessoal com Vladimir Putin para acabar com a guerra na Ucrânia. Numa carta aberta divulgada nas últimas horas, o presidente ucraniano propõe um cessar-fogo total enquanto decorrem as negociações de paz e avisa que a Ucrânia está pronta para continuar a combater se Putin não puser fim ao conflito. Na reação, o Kremlin diz que Zelensky pode deslocar-se a Moscou para encontrar-se com o líder russo, se assim entender. Ora, Donald Trump já comentou estes desenvolvimentos. O presidente norte-americano diz que seria positivo que os dois líderes se reunissem.
7: Fico contente por talvez poder encontrar-se. Acho que tivemos muito a ver com isso. Seria ótimo se se encontrassem. Deviam resolver isso. Ambos vão ter de fazer concessões e eu próprio sugeri essas concessões.
4: O presidente dos Estados Unidos, Donald Trump. Agora, a atualidade desportiva e, Luís Aresta, a atualidade está dominada pela seleção e pelo mercado de transferências.
8: O Benfica encaixar 10 milhões de euros na venda de Sini Cabral ao Trabzonspor da Turquia. A SAD Encarnada reserva 20% das mais-valias de uma futura transferência. Sidney tinha sido adquirido por 6 milhões ao Estrela da Amadora, que lucra 400 mil euros com este negócio. O Benfica mantém o silêncio sobre Marco Silva, apesar de ter comunicado à CMVM o compromisso assumido publicamente pelo presidente do Real Madrid de contratar José Mourinho, caso seja reeleito. Já o candidato à presidência do Fenerbahçe, Hakan Safi, disse ter ouvido do presidente portista André Villas-Boas elogios pelo princípio de acordo que garante ter alcançado com o goleador leonino Luís Várias. O Sporting continua ativo no mercado. O próximo reforço deverá ser Silas Anderson, o médio centro dinamarquês, cotado em 2 milhões de euros. A seleção afinal os preparativos para o particular com o Chile. Amanhã no Jamor, hoje à tarde, há conferência de imprensa e treino na cidade do futebol. No futsal, o Braga derrotou o Sporting nos penaltis após empate a 3 no jogo 2 da meia-final, obrigando a um terceiro e decisivo jogo, que já está marcado para domingo à noite no pavilhão João Rocha. O vencedor defronta o Benfica na final do campeonato.
3: O desporto com Luís Aresta. E André, já amanhã que o Papa vai iniciar uma visita que o traz bem pertinho de nós. Uhum. Vai estar uma semana em Espanha. A primeira paragem de Leão 14 vai ser precisamente em Madrid.
4: E por isso mesmo há portugueses, Ana, que estão a organizar-se para ir até à capital espanhola. A Renascença falou com dois grupos, vão viajar de carro e partilham o entusiasmo pela oportunidade de poderem ver de perto o Papa Leão 14. A reportagem é de João Maldonado.
9: É num carro de 8 lugares, cedido pelo Opus Dei, que Tiago, de 33 anos, rumo a Madrid este fim de semana.
10: É uma visita express, mas vale muito a pena. Segunda já estou a trabalhar, mas não interessa. O descanso consegue-se sempre. E descansando em Deus, estamos descansados.
9: Tiago, tal como o Papa, formado em matemática, está ciente da multidão que irá encontrar. Mas mesmo que não consiga ver muito bem Leão 14, o que interessa é estar por lá perto.
10: Era importante ver o Papa, mas se não o vir, já ouvir ou vê-lo através de um ecrã já faz toda a diferença, porque saber que ele está lá, saber que estamos com ele, com a cabeça da Igreja, já faz toda a diferença. E isso é mesmo muito importante. Mesmo que não o veja, o Papa Leão tem despertado muito esta curiosidade nos jovens e na malta nova de querer ir ter com o Papa. E para quem diz que a Igreja não atrai a juventude, peço desculpa, mas isso não é verdade.
9: De Leão 14, fala num pontificado muito focado em Cristo.
10: Tem sido muito interessante ver que o pontificado do Papa Leão é um pontificado muito cristocêntrico. Ou seja, tudo o que ele diz, tudo o que ele faz é centrado em Cristo. E voltar o olhar do mundo e da Igreja para Jesus.
9: Já João Paulo, de 23 anos, sublinha a coerência neste primeiro ano de pontificado.
11: Sobretudo, muita coerência. Gosto muito que o diálogo dele seja sempre sobre paz. E este Papa eu sinto que tem conseguido dar muita, muita continuidade ao que o Papa Francisco vinha a fazer em tempos particularmente difíceis agora com a guerra.
9: João Paulo segue para Madrid com o movimento de Schanstatt. A decisão foi fácil.
11: Foi assim muito, muito espontâneo. Tive uns amigos que me disseram que iam no fim de semana ver o Papa com o grupo de Schanstatt, do qual eu já faço parte há alguns anos. E Não tendo nada para fazer nesse fim de semana, achei excelente oportunidade.
9: Vão de carro, dormem em dois santuários do movimento em Madrid.
11: Organizámos-nos boleias entre nós, carros cheios. Não podemos sequer levar colchões tripartidos, que é porque não há espaço na bagageira. Mas vamos como conseguirmos. Para voltar, eu ainda nem sei se vou de autocarro, se volto de boleia.
9: Leão 14 passa por Madrid, Barcelona e pelas Canárias no espaço de uma semana. Pelo menos na capital espanhola, pode contar este fim de semana com presença portuguesa.
4: Reportagem de João Maldonado, com portugueses que viajam até Madrid para estar com o Papa, que amanhã inicia essa visita de 7 dias à Espanha. Uma visita, Ana, para acompanhar a par e passo na rádio e também no site da Renascença.
3: Sim, senhora. Até já, André. Mais notícias. Até lá está, já. Como estavas a dizer, no site da Renascença. 7:08. Bom dia.
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3: Olá. Bom dia. Muito bom dia. Olá, bom dia neste dia em que não há pessoas na rua.
20: Não há ninguém. Eu acho que toda a gente fez ponte.
3: Sim.
20: E acho mais que ponto, eu acho que um monte de gente foi de férias esta semana. Noto muito menos carros.
3: Há muitíssimo mais.
20: É verdade, e muito mais lugares de estacionamento, pelo menos aqui na cidade.
3: É verdade, sim senhora, porque as pessoas zarparam, não é?
20: Como foi o seu feriado?
3: O meu feriado foi muito bom, é estranha aquela sensação de que é domingo.
20: Totalmente.
3: E que hoje parece que arrancamos uma semana nova. Mas não é sexta.
20: Muito baralhada.
3: Sim.
20: É isso, é sexta-feira, portanto vamos festejar que é sexta-feira.
3: É sexta-feira! Vamos agora saber do tempo precisamente para esta sexta-feira, Inês.
20: E esta sexta-feira vai trazer um dia com poucas nuvens que vão aumentando ao longo do dia e que à noite podem ser nuvens que vêm com um presente, com chuvinha fraca, sobretudo no Minho e no Douro Litoral ao final do dia. Quanto a máximas, continuamos assim com estas temperaturas assim, que temos tido nestes últimos dias. Estamos mais quentes a sul, Faro vai chegar aos 31. Temos Beja com 28, Évora com 29, 26 em Porto Alegre e 28, por exemplo, também em Castelo Branco, ou seja, interior mais quente do que o litoral. Lisboa chega hoje aos 23, temos o Porto com 19 e Setúbal, queria dizer, com 25 de máxima. Portanto, não chove, pelo menos para já, mais ao final do dia, então chuva fraca prevista para o norte e temperaturas que andam aqui na casa dos 25, 23, nada que não ofende.
3: E o fim de semana vai ser quente.
20: O fim de semana vai ser um bocadinho mais quente, exatamente.
3: Sim, achas que é só um bocadinho? Acho que vai ser.
20: Um bom pedaço. Sim,
3: vai estar bom. Então, seja bem-vindo, 3 da manhã, com a Inês.
20: Bom dia.
3: Com a Ana também. E com Joana Marques, que se junta, não tarda nada. Hoje temos extremamente desagradável às 8h15.

0: 7h14.
1: Não sei se já reparaste o que é que vai acontecer hoje.
0: O que é que vai acontecer hoje?
1: É a primeira edição de Aventuras dos 5 em muito tempo com todos. Cinco intervenientes, cinco crianças.
0: É verdade. Eu hoje vou contar do pedido inusitado que o Pedro me fez antes de ontem.
1: E olha, tem graça porque eu também vou falar de um pedido inusitado.
0: Sério?
1: Portanto, hoje o tema é pedidos inusitados.
2: Posso dar-lhe uma palavrinha?
1: Ana Galvão,
0: diga.
1: O que é uma almotolia? Hipótese A, uma doença não muito grave, mas meio chata, que faz as pessoas andarem sempre com ar cabisbaixo. Será uma peça de motor ou será um utensílio para temperar salada?
0: É uma peça de motor.
1: Está errado. Eu também talvez tenha aqui enviesado um pouco as hipóteses, mas a verdade é que a resposta certa era a última. É um utensílio para temperar salada.
0: Não
1: então,
0: é nada.
1: É verdade. Uma almotolia, se procurares aí, procurei no teu computador, vais imediatamente perceber o que é. Então, é um recipiente, normalmente em alumínio.
0: Ah, sei.
1: Assim, com uma forma em cone.

0: então para verter azeite ou outra substância.
1: E que as melhores casas possuem. Mas é difícil de dizer.
0: Almotolia. É, sobretudo.
1: Tendo em conta que falamos
0: disseres...
1: de rapidez de gastronomia. Passa-me aí a almotolia.
0: Sim, é mais fácil dizer. Passa ao azeite.
1: É isso.
2: Posso dar-lhe uma palavrinha?
1: Saudar que houve uma altura em que se falava que os galheteiros habituais que nos servem nos restaurantes iriam desaparecer por questões de higiene, lembras-te? E queriam vir só pacotinhos.
0: E aconteceu.
1: Saudar que não aconteceu.
0: Durante algum tempo,
1: sim,
0: tivemos que levar com aqueles pacotinhos um bocado irritantes que primeiro não abrem. Segundo, quando abrem, espichavam o azeite por todo lado, que é muito chato.
1: Não era o azeite de sempre.
0: Não era. Aquele azeite assim, ou até mesmo aquele vinagre que já está a fazer assim um bocadinho de depósito no fundo, não é? Já um bocadinho agarrado. Felizmente isso dá-me a ideia que foi abandonado e agora já pode vir um rico galheteiro para a mesa.
1: É verdade. Pelo menos pela minha experiência tem...

0: teve.
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2: Ora, cá estamos consigo até às 10. Queria recomendar um sítio, peço desculpa mais uma vez, vamos falar da cidade de Lisboa. Fica-nos mais à mão, é normal irmos visitar mais coisas aqui na cidade. Mas é tão bonito que até merece que quem passei por aqui o vá visitar, que é... E tu eventualmente deves conhecer Inês. E eu só conheci há 2 semanas. Que pouca vergonha.
3: Não interessa.
2: É o Jardim Botânico da Ajuda.
3: Ah, é lindo, sim.
2: É lindo, é lindo. É um jardim do século XVIII que foi criado por um naturalista italiano, um senhor chamado Domingos Vandelli.
3: Naturalisti.
2: Um naturalístico chamado Domingos Vandelli. E nunca tinha lá estado. É enorme, é uma coisa. Fica numa ruinha, por acaso.
3: Parece que não dás por ele, não é?
2: É isso. E fica numa rua que me diz muito, porque é a calçada do Galvão.
3: Olha, viste?
2: Já viste. Embora não tenhamos nada a ver.
3: Teu afastado.
2: Aí tenho direito, por herança. Mas é muito, muito, muito bonito. Então a primeira coisa que sente é uma coisa que eu acho que é bastante perceptível quando se vai a um jardim, que é a tranquilidade, que não há em quase mais lado nenhum. Porque a praia é tranquila, mas tem o som, eventualmente, do mar. Eu acho que os jardins...
3: Não, sobretudo tem o som das pessoas, não é?
2: Mas imagina uma deserta. Mas o jardim tem a particularidade do silêncio. E às vezes só escutas assim as folhas... Assim, com a brisa, é a coisa mais tranquilizante do mundo.
3: Então, mas para quem não conhece, o Jardim Botânico da Ajuda é um jardim daqueles assim todos bonitos, com sebes todas arrumadinhas, ou é assim um jardim mais tipo bosque, floresta,
2: é
3: árvores?
2: É um jardim bem arrumado, com regadinho, ou seja, nota-se que tem ali um cuidado. E não só, tem outra particularidade que mostra que é um jardim bem arrumadinho, que é, tem numa das partes, porque tem 2 pisos, 2 elevações, é de cima e é de baixo. A de baixo tem um labirinto de arbustos, super, super cortado e super perfeito. Uma coisa que tem este jardim é uma série de pavões. Eu fico sempre muito surpresa que no meio da cidade... Estamos a falar de uma rua cheia de casas e de pessoas a viver.
3: E lá andam eles ali no meio. Tens os pavões jardim... são super divertidos porque fazem o melhor som de sempre, que eles fazem assim.
2: Faz lá. Eu acho que é
3: uma
2: mais.
3: Espécie de... Faz lá. Mas é mais... Não sei, eles têm um, eles têm um, assim, um, emitem um som, que eu não sei qual é, que é diferente de todas as outras aves. Faz assim uma espécie assim...
2: Pois é, pois é. Agora, na vez que eu estive, eu fui... ofereceram-me um espetáculo de penas abertas, quando eles abrem as penas todas. Foi muito bonito.
3: Exibicionistas.
2: Agora, queria dizer que há lá uma árvore que chama muito a atenção. É uma árvore tão grande, tão grande, tão grande, tão grande, que serve como chapéu de chuva, que dá muita sombra. E é tão grande que é preciso a pessoa se afastar para fotografar, sabes, do grande que é.
3: Uhum.
2: É uma árvore que se chama Scotia. É um dos poucos exemplares da Europa, até porque é uma árvore da África do Sul. Tem mais de 180 anos e lá está ele. Tem flores lindas vermelhas. Alberga muitíssimos passarinhos. Portanto, estar lá embaixo é ouvir um piu-piu-piu. Tem muitos insetos lá por baixo e é das coisas mais bonitas que já vi. Já agora queria dizer como curiosidade que em África as suas sementes são torradas e são comidas. Portanto, também serve para a alimentação. E queria propor aqui hoje isso. Se é da zona e nunca esteve no Jardim Botânico da Ajuda, vá lá que é bem
3: bonito.
2: É uma
3: ótima sugestão.
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2: E são 7:30 da manhã, muito bom dia. Ora bem, manhã de sexta-feira, Liliana Monteiro, conta-nos o que é que temos de saber da atualidade.
19: Olá, bom dia. Vítor Gaspar pede ainda mais ambição e diz que a prosperidade da próxima geração exige reformas estruturais. Em entrevista à Renascença, o antigo ministro das Finanças afirma que a flexibilidade laboral é muito importante, mas as reformas estruturais não devem ser consideradas de forma isolada. Considera ainda quase certo o recuo da dívida pública portuguesa abaixo dos 80% até final desta década. Há escolas hoje que podem não abrir portas. É dia de greve dos trabalhadores não docentes, auxiliares e outros profissionais, como das creches, escolas e instituições de apoio até à família. Em causa estão reivindicações como a reposição da carreira de auxiliar de ação educativa, melhores salários e também a atribuição de suplementos. Dia difícil também nos registros. Há plenário online com cerca de 3 mil inscritos entre as 8 da manhã e as 8 da noite. Na próxima semana começa uma greve que vai de dia 8 a 13 de junho. Apesar do anúncio dos Estados Unidos de um cessar-fogo entre o Líbano e Israel, prosseguem os ataques israelitas no sul do Líbano, registro de um morto, 4 feridos.
2: E no desporto, Luís Aresta, temos o mercado a acontecer.
20: Em Espanha, especula-se esta manhã que Vitinha ou João Neves, um dos dois, estará a caminho do Real Madrid. Às 8, vou explicar melhor o porquê deste rumor. Já oficial é a transferência de Sidney Cabral, do Benfica, para o Trabzonspor da Turquia, por 10 milhões de euros. O Estrela da Amadora encaixa 400 mil com este negócio. No futsal, o Braga derrotou o Sporting nos penaltis após empate a 3 no jogo 2 da meia-final. Vem um terceiro jogo, domingo à noite, no pavilhão João Rocha, para definir o adversário do Benfica na final do campeonato.
2: Até já, dizer este, e ficamos à espera dessas notícias do mercado espanhol, está bem?
20: Sim, com certeza que sim. Vais saber tudo sobre essas idas para o Real Madrid.
2: Estamos agora a 27 para as 8. Bom dia!
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2: Emanuel!
27: Bom dia!
28: Uau, bom dia!
27: Bom dia!
28: Eu sou o homem da grelha lá em casa.
2: Cá está. 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
27: Exatamente, aqui, exatamente. Da manhã.
28: Se quiseres um bom grelhado.
27: É que chamou Emanuel. 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
28: Quando escolhi um pseudónimo, que era normal naquela altura os cantores adotarem um pseudónimo.
27: 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Não é por essa razão?
28: 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Eu gosto de Beethoven e também não consigo explicar. Ou se calhar agora
27: Beethoven
28: consigo.
27: Também tinha sido um grande nome artístico.
2: Pois é,
27: imagina.
2: Pimba-pimba de
27: Caminhão do Domingão com Beethoven.
28: Não. Olha não, olha não.
27: Dás-me o contacto do teu cirurgião plástico.
28: Não posso, não tenho.
27: Não tens. Diz a verdade, Emanuel.
28: Não.
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2: Cá estamos consigo.

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0: de um tete-a-tete. É uma proposta que está em cima da mesa, um encontro pessoal com Vladimir Putin para acabar de vez com a guerra na Ucrânia. É a proposta de Volodymyr Zelensky. O presidente ucraniano escreveu uma carta dirigida a Putin para alcançar um acordo de paz. André, o que é que diz esta carta?
1: Enquanto se fala em acordo de vez para acabar com a guerra na Ucrânia, não sei se nós teremos demasiado otimismo. Bem, mas o que é que diz esta carta? Ela diz que Zelensky diz que o caminho para o fim da guerra pode passar por uma reunião direta entre os dois presidentes. Zelensky defende um cessar-fogo total durante essas negociações e sugere que o encontro possa acontecer em terreno neutro. Portanto, nem em Kiev, nem em Moscou. E a sugestão do presidente ucraniano poderá ser Suíça, Turquia ou países árabes, que de resto também já acolheram negociações relacionadas com este conflito na Ucrânia.
2: E porquê que este apelo surge agora, André?
1: Bem, porque Zelensky diz que não quer esperar que os Estados Unidos voltem a concentrar-se plenamente na guerra da Ucrânia.
0: Estão preocupados em que, com outras coisas, claro.
1: Exatamente, estão mais preocupados com o conflito no Irão, como se sabe. E além disso, como se tem verificado também nos últimos dias, a guerra entre a Rússia e a Ucrânia vive uma das fases mais tensas e também mais violentas. Esta semana, um ataque em larga escala matou cerca de 20 pessoas em várias cidades ucranianas. Na resposta, Kiev atacou um terminal petrolífero em São Petersburgo, que é a segunda maior cidade da Rússia. Portanto, este é um dos momentos mais delicados do conflito. E, ao mesmo tempo, Zelensky tenta passar essa ideia de que a Rússia também está sob pressão, porque a guerra também desgasta internamente, e também os ataques ucranianos, também a inflação e a escassez de combustível são fatores que ajudam a que este apelo, ou que fazem com que este apelo surja precisamente nesta
0: Zelensky
1: altura.
0: Zelensky quer ser o adulto na sala. O que é que Kiev quer negociar, concretamente?
1: Bem, primeiro um cessar-fogo, depois negociações políticas. O presidente da Ucrânia diz que a linha da frente deve ser o ponto de partida para a diplomacia e admite que os Estados Unidos poderiam ter capacidade para mediar uma eventual trégua. E isto vai ao encontro de propostas já anteriormente apresentadas por Kiev, que colocavam o cessar-fogo como uma condição primordial para discutir temas mais difíceis, que incluem, naturalmente, a definição do território, a restituição das zonas ocupadas pelas forças russas e, ainda, as garantias de segurança futuras para a Ucrânia depois de se alcançar a paz.
2: Pois claro, mas o Kremlin já reagiu?
1: Já reagiu. Vladimir Putin já veio dizer que o presidente ucraniano pode deslocar-se a Moscovo assim que entender, portanto, admite negociar com Zelensky, mas não nas condições propostas pelo presidente ucraniano, que, como dizia há pouco, defende negociações sim, mas num país terceiro. E isso pode, eventualmente, ser um entrave ao diálogo entre os dois.
0: Mas podemos falar do fim da guerra na Ucrânia?
1: Lá está. Provavelmente demasiado otimista. É cedo. Bom, é cedo para dizer que sim. Seja como for, esta carta aberta de Zelensky é uma nova iniciativa diplomática. Não significa, por si só, que esse acordo possa estar próximo. O principal obstáculo é que Moscou insiste que a Ucrânia tem de aceitar compromissos para que a guerra acabe. E nesses compromissos, nessas exigências, está precisamente o facto de Putin não abdicar da cedência de partes do Donbass, no leste da Ucrânia, que ainda estão controladas precisamente por Kiev. Além disso, Putin já tinha dito que só aceitaria um acordo com Zelensky para fechar um acordo já preparado, não para iniciar negociações do zero. Portanto, sim, é mais uma tentativa de aproximação, mas provavelmente mais até para testar a disponibilidade de Moscou, mais até do que um sinal de paz iminente. Provavelmente será cedo para falar
2: pois
1: nisso.
2: Pois claro. Okay.
0: Obrigada, André.
2: Obrigada. E o Explicador fica no site da Renascença. Espreitamos agora o tempo. Inês! O que temos para hoje,
0: ora,
2: sexta-feira?
0: Então, para hoje temos um dia com algumas nuvens, não muitas, e que se calhar mais ao final do dia é possível que tragam chuva, sobretudo às regiões do Minho e do Douro Litoral. Quanto à máxima, a máximas para hoje temos Lisboa a chegar aos 23, Coimbra com 21, um bocadinho mais fresco a norte, o Porto chega aos 19, temos por exemplo Braga com 21, 20 a máxima para a Guarda, a Sul um pouco mais quente tudo, 31 para Faro, 28 em Beja e 29 de máxima em Évora.
2: Já a seguir Aventuras dos 5, somos às 3 da manhã com a Inês,
0: com a Ana Galvão.
3: Ah, e com a Joana Marques
2: com a própria.
3: Fiquei confundida.
0: Agora tinhas tu a dizer, e com a Joana Marques.
2: E com a Joana.
3: Pois era, achei estranho estar-me
0: baralhei-vos, não é?
2: Este é Taylor Swift, logo depois temos Aventuras dos 5.
3: Temos, finalmente reunidos os 5.
2: Que bom!

0: E vai ser um extremamente memorável. Eu sei que vai ser.
1: Ai, desculpem, tenho que fazer isso da mesa.
2: Vi aqui atrás.
0: Ah, sim, senhora.
2: De repente vi. Ah, não se podia dizer.
0: Ah, podes.
2: Ah, não sabia se ia contra as normas da empresa.
0: Ela de vez em quando, pronto,
2: dizer animais.
3: É um cão que não ofende, não é?
2: Não, não, nada.
0: Nem deste por ela.
2: Nem eu tenho medo.
0: Imagina
2: o quão inofensiva é.
0: Parece uma mochila. Bom, vamos às aventuras.
2: Uma mochilinha.
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0: Agora, o disclaimer, não contes isto na rádio, que é a coisa que fazemos.
3: Que é só o que nós fazemos aqui todas as semanas.
0: Queria só partilhar convosco, ok? Um pedido que o Pedro me fez antes de ontem. Tinha uma festa de aniversário de um dos melhores amigos. E horas antes de ir para a festa disse-me, estou com muito sono, posso ir à bomba, perto da nossa casa, que é o sítio mais perto e disponível, beber um expresso duplo. Beber café.
2: Não imaginava a expressão um expresso duplo.
0: Um expresso duplo. Pedro pediu-me para beber café. Pela primeira vez
3: nunca
0: na vida.
3: Nunca tinha acontecido.
0: Nunca me tinha pedido se ele bebe ou não.
2: Depois,
0: tem 17.
2: Eu não acho que com 17. Expresso duplo.
0: Com 17 bebi um café. Tu não,
2: sim,
0: porque nunca bebeste.
2: Não.
0: Mas com 17 eu já bebi.
3: Eu lembro-me desse momento. Não me lembro do primeiro café que bebi, mas lembro-me de começar a beber café e sentir-me. É super importante.
2: Pois, calma. Está adulta, não é?
0: Sim. Depois fumou um charuto e ainda se sentiu
3: mais. E depois fiz o IRS e aí, olha, explodi de adulteza.
2: Também me lembro do primeiro café que bebi, mas foi o primeiro e o último.
3: Odiaste?
2: Odiei. Com que idade? 20 e tal.
0: Pronto, é só para saberem. Que pessoa
3: tens
0: uma é
3: adulta
0: esta
3: em casa que bebe café.
0: Bebe bica.
3: Tão bom.
0: Então como está o Xavier e o Nico há tanto,
2: olha,
0: que não sabemos
2: é,
0: deles?
2: Estão muito bem. Estão animados com o facto da mãe ter regressado, não? Eles sentem que eu emigrei e agora voltei. E agora às vezes eu acho que os meus filhos estão a ficar com stress pós-traumático, porque eu às vezes levanto-me do sofá e eles, vais-te embora. Não, vou à casa da mãe. Mas queria contar-vos uma história do dia da criança. Na escola houve grandes atividades e tal, um grande entusiasmo, e havia uma coisa muito especial naquele dia, que é cada um podia levar a roupa que queria. Porque estou numa escola que tem um uniforme, habitualmente, sempre um.
3: Ninguém sabe que uma farda. Qual é o estilo de cada um.
2: Exatamente. Então é um grande entusiasmo, sobretudo para o Xavier, que é muito dado à moda, mas também um grande entusiasmo para o Nico, que quis ir com roupa de futebol,
3: claro.
2: Ele tem roupas de várias equipas, escolheu uma, talvez influenciado por mim, porque o PSG nesse dia tinha vencido a Liga dos Campeões. Eu levo esta, tivemos a ver os penaltis, lembras-te? Ele, sim, escolheu essa. Foi vestida a rigor no fim do dia. Diz-me assim, mãe, os meus amigos gostaram muito da minha roupa. E diz-me assim mais baixinho, é do Torriense, não é? E eu achei hilariante ele ter estado.
0: É o Torriense da Europa.
2: Ele ter estado o dia todo a dizer que a roupa era do Torriense e depois ele apontou para o símbolo e eu percebi que faz sentido.
3: É muito parecido.
2: Tem uma Torre Eiffel.
3: Claro.
2: Faria até sentido que aquilo fosse o Torriense.
0: É o Torriense Eiffel.
2: Sim,
3: é Torriense. Se és num sítio que há uma torre.
2: Não é?
3: São todos Torriense.
2: E é uma equipa onde jogam o Vitinho, o Nuno Mendes, um João Neves.
3: Errado não está. Je suis Torriense.
0: Como temos o Manel e o Sebastião depois dos anos.
3: Curiosamente, hoje um deles, o Sebastião, hoje também é possível que vá para a escola com o equipamento do PSG, mas não com o nome de Nuno Mendes atrás, que foi, okay, um dos presentes que recebeu no aniversário. Isto está aqui uma festa cigana, porque foi festa na escola, ontem houve festa com a família, amanhã vai haver a festa com os amigos, portanto, aquela casa está um pandemónio de coisas pelo chão. Colei tantos cromos ontem, tantos, que eu acho que consigo dizer de cor as seleções todas que vão ao Mundial. Agora, por falar em pedidos inusitados, houve um também aqui para este aniversário, que acabou depois até por não se concretizar, mas eu acho que isso vai ser cobrado mais tarde ou mais cedo. Então não é que o Manel me pede, no meio de... Claro que antes deles fazerem anos, pedem sempre, eu também quero mais não sei o quê. E também queria acrescentar mais não sei o que mais. E há um dia que me diz assim, sabes o que é que eu gostava mesmo de ter para os meus anos? Disse, então, eu quero receber uma lata de chantilly.
0: Ai, que fofo!
3: Não é ótimo?
0: Mas não dê...
3: E eu já cansada de ouvir presente megalómanos, daqueles de quero não sei quê, que só há não sei onde. E pensei, olha, cá está uma coisa tão simples e tão concretizável. Depois acabei no barulho das luzes, não sei, olha, acabei
0: não
3: por
0: deste.
3: Não dar, sabes porquê?
0: Não,
3: porque estava com a questão do frio
0: dia.
3: E tal. Mas eu acho que ainda pode acontecer. Agora, adoro que tenha pedido uma lata de chantilly.
0: Também acho.
2: É modesta a pedir.
3: A festa continua e desta vez com duas crianças extra lá em casa este fim de semana. Portanto, desejem-me
0: sorte. Tens quatro rapagões em casa a dormir.
3: Tão bom. Eu é que vou precisar de ir à bomba ver expresso duplo.
0: Ah, mas com
2: e não voltar.
0: Nunca mais. A casa.
2: Sim.
6: Desaparece. 2 e 5.
0: Ora, muito bom dia. dia, estamos a 9 meses, são tão queridos.
2: É que ele já, eu fiquei assim porque ele já não fala bem assim.
3: Já não fala assim.
2: Está a ficar menos bebê, é pena. Bom. Por mim falava assim até aos 18, mas depois era esquisito.
3: Era muito esquisito.
0: Agora repara o que eu tenho em casa que fala assim, não é? Até me assusto cada vez que lhe digo. Ai, quem é este senhor que atendeu o telefone?
3: De voz grossa.
0: Em vez do meu filho Pedro. Daqui a bocadinho queremos muito saber o que trazes.
2: Contarei.
0: Sim.
2: É uma estreia, acho que vocês vão gostar.
3: Uau, adoro estreias.
0: Ai, a estreia?
2: É.
0: Então já não temos a Miranda.
2: Não, temos também.

0: Estamos aqui numa espécie de ponte. Diz. Não, estamos no ar, não faz mal.
1: Já agora apresentamos Beatriz.
0: Que fazes tu aqui na rádio, Beatriz?
2: Olá, bom dia a todos.
0: Vai tratar aqui do volume dos nossos microfones.
3: Exatamente.
0: O quem trazes para o extremamente desagradável, Joana?
1: Ah, é para dizer já.
0: É para dizer.
1: Olha, trago João Melo. Estão a ver quem é?
0: Ah, fora do açúcar. Eu gosto, é do verão.
1: E nós também gostamos muito do verão e do João Melo. E gostamos da Barbô e da Knorr.
0: Está bem, sim,
1: é
0: senhora.
1: Isto.
0: É às 8h15.
1: Gostamos de tudo.
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8: Vivemos num tempo saturado de mensagens, opiniões e notícias que chegam a toda a hora. Muitas delas passam rapidamente e deixam um pouco rasto. Sofia de Melo Brainer escreveu: "Vemos, ouvimos e lemos, não podemos ignorar." Estas palavras lembram-nos que aquilo que acolhemos no coração acaba por moldar a nossa vida. São Paulo exorta o seu discípulo Timóteo a permanecer firme naquilo que aprendeu desde a infância através das Sagradas Escrituras. A palavra de Deus não é apenas um conjunto de textos antigos, nem um património cultural que merece respeito. É uma palavra viva, capaz de iluminar a inteligência, fortalecer a vontade e orientar os passos de quem a escuta. São Jerónimo dizia: "Ignorar as Escrituras é ignorar Cristo." De facto, não podemos testemunhar verdadeiramente Jesus se não o conhecemos. E uma das formas privilegiadas de o conhecer é através da sua palavra. Quando a Bíblia deixa de ser apenas um livro sobre a mesa de cabeceira ou fechado numa estante e se torna visível nas nossas escolhas, nos nossos gestos e nas nossas relações, então torna-se uma presença viva no coração. Que tal abri-lo hoje um pouco e saborear as suas palavras? Lemos na segunda carta de São Paulo a Timóteo: "Caríssimo, tu seguiste-me fielmente no ensino, no modo de vida, nos projetos, na fé, na paciência, na caridade, na constância, nas perseguições e nos sofrimentos que suportei em Antioquia, em Icónio e em Listra. Tu permaneces firme no que aprendeste e aceitaste como certo, sabendo de quem aprendeste. Desde a infância conheces as Sagradas Escrituras. Elas podem dar-te a sabedoria que leva à salvação pela fé em Cristo Jesus. Toda a Escritura inspirada por Deus é útil para ensinar, persuadir, corrigir e formar segundo a justiça. Assim, o homem de Deus será perfeito, bem preparado para todas as boas obras." Sou o Padre Vítor Gonçalves, consigo a olhar o dia.
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9: Aqui estamos consigo, bom dia. 8 da manhã, 7 nos Açores. Olá, André Rodrigues.
10: Olá,
9: mais
10: Ana.
9: Uma vez. 8 da manhã, de sexta-feira. O que é que tens para nos contar da atualidade?
10: Greve do pessoal não docente. Há escolas que podem não abrir portas esta sexta-feira. Conferimos impactos nesta edição às 8. Vítor Gaspar elogia desempenho português, mas diz que é preciso mais ambição.
9: Olá, Luís Aresta. Bom dia no desporto.
11: Florentino Pérez anuncia 150 milhões por um galáctico. Os espanhóis especulam que será Vitinha ou João Neves.
9: Estão nesta altura 15 graus em Lisboa, 13 no Porto, 16 em Faro. As temperaturas sobem a partir de amanhã em todo o país. Vamos lá ouvir as notícias, a edição de André Rodrigues.
10: Depois da greve geral, há escolas que podem não abrir portas esta sexta-feira. É consequência da greve do pessoal não docente, que reclama melhores salários e também a reposição da carreira de auxiliar da ação educativa. Avaliamos a esta hora o impacto desta paralisação, direto com o repórter João Cunha, na Escola Pedro Santarém, em Benfica. João, bom dia. A escola abriu?
12: Não abriu. Entraram apenas os professores. Estava uma auxiliar da ação educativa à entrada a abrir-lhes a porta, mas não terá vindo o número suficiente de funcionários para que a escola pudesse funcionar, razão pela qual há instantes uma funcionária colou na parte de fora, dentro de uma mica, uma folha A4, dando conta de que a escola ia estar encerrada devido a esta paralisação. O mesmo se passa na Básica 23 Quinta de Marrocos, é uma escola que não pertence ao agrupamento de escolas de Benfica, onde está Pedro Santarém, mas à porta está um funcionário que vai dando indicações aos alunos de que não há aulas, já o diz há um tempo, portanto deixa antever que de facto também não compareceram um número suficiente de funcionários para a escola poder estar a funcionar.
10: Obrigado, João Cunha. Esse retrato em Lisboa, no agrupamento de escolas de Benfica, com escolas encerradas. Este é um protesto do pessoal não docente que pode também ter impacto nas creches, misericórdias e instituições de apoio à família. Esta sexta-feira pode também ser de constrangimentos no setor dos registros e do notariado. Para esta hora está marcado um plenário de trabalhadores que pode levar ao encerramento dos serviços centrais, conservatórias e também lojas do cidadão. Passar das palavras aos atos é o apelo da Associação de Cuidados Paliativos à Ministra da Saúde, numa altura em que mais de 70 mil pessoas continuam sem acesso a este tipo de cuidados. Em entrevista à Renascença, Catarina Pazes diz que, independentemente do governo, é necessário mudar as prioridades no acesso.
13: O que nós precisamos, e eu penso que a senhora ministra também entende, nós precisamos, seja qual for o governo, quem decide e quem tem responsabilidade política sobre isto, assuma o compromisso de ir para a ação. Para além daquilo que é dito, nós precisamos de ações e precisamos de mudança efetiva no nosso dia-a-dia enquanto profissionais. Sem isso, não conseguimos confiar que, de facto, haja a mudança que foi anunciada.
10: Catarina Paz, Presidente da Associação de Cuidados Paliativos, aqui em declarações em Henrique Cunha. Hoje arranca o primeiro Congresso Internacional de Espiritualidade em Cuidados Paliativos. Os portugueses estão cada vez mais dependentes do automóvel, mas são dos que menos poluem por habitante. A análise é divulgada pela PORDAT, na plataforma da Fundação Francisco Manuel dos Santos, no âmbito do Dia Mundial do Ambiente. Os dados mostram que 88% dos quilómetros percorridos por passageiros portugueses são feitos de automóvel. É o terceiro valor mais elevado da União Europeia. Apesar do indicador, Portugal apresenta-se como o terceiro país da União Europeia com menos emissões de gases com efeitos de estufa por habitante. No dia em que António José Seguro inicia uma visita ao Luxemburgo, a antiga vice-presidente da Comissão Europeia, Viviane Reding, destaca o caminho positivo feito por Portugal desde a intervenção da Troika, considerada uma das figuras carismáticas dos corredores do poder em Bruxelas. A luxemburguesa Viviane Reding sublinha em entrevista à Renascença que, depois de anos que foram duros, vive-se agora um período de sucesso no sul da Europa.
14: No vosso país, há alguns anos, as pessoas precisavam de emigrar. Hoje, os filhos desses imigrantes regressam a Portugal para trabalhar no vosso país, porque conseguiram fazer crescer a vossa economia e garantir o bem-estar da população. Nada é perfeito em lado nenhum, mas o sucesso dos nossos países do sul em matéria económica e social é enorme.
10: Viviane Reding, antiga comissária europeia, ouvida por José Pedro Frazão, declarações para ler no site da Renascença. Na atualidade desportiva, Luís Aresta, Vitinha e João Neves, um dos dois pode estar a caminho do Real Madrid.
11: É o que especula esta manhã a imprensa desportiva espanhola, depois da autêntica bomba lançada por Florentino Pérez em plena campanha eleitoral, durante uma entrevista ao programa Horizonte da Rádio 4.
15: Na terça-feira, sensivelmente, farei uma oferta a um importante clube da Liga dos Campeões por um grande jogador. A maior quantia alguma vez paga pelo Real Madrid por um jogador em toda a sua história. Pelo menos 150 milhões.
16: 150 pelo menos.
11: 150 milhões por um galáctico. Florentino Pérez disse ainda que o reforço em causa não atua na Premier League, nem é Oliza do Bayern. Trata-se de um jogador do meio campo para a frente. O enigma aponta para Vitinha ou João Neves, ambos bicampeões europeus pelo Paris Saint-Germain. 150 milhões é mais do que a cláusula de rescisão de qualquer dos dois internacionais portugueses. João Neves e Vitinha juntam-se no final desta semana aos estágios da seleção, que volta a treinar esta tarde na Cidade do Futebol. Portugal recebe amanhã o Chile às 6h45 no Estádio Nacional, em jogo de preparação para o Campeonato do Mundo.
17: O Desporto com Luís Aresta. E agora, André, uma coisa de que gostamos muito, que é um elogio, e é de um antigo ministro das Finanças ao desempenho português, é Vítor Gaspar, que considera positiva a diminuição da dívida desde os tempos da Troika, mas pede mais ambição.
10: Sim, apesar de admitir que Portugal vive uma situação económica confortável, o ministro, que introduziu o brutal aumento de impostos durante os tempos da Troika, insiste na necessidade de introduzir reformas que assegurem a prosperidade da próxima geração.
18: A prosperidade da próxima geração depende do que nós formos capazes de ganhar em termos de produtividade e competitividade, começando agora. Isso exige reformas estruturais, investimento em capital físico, em capital humano, em educação, em saúde, reforma da administração pública, da justiça.
10: Vítor Gaspar sublinha que as reformas estruturais devem ser consideradas em conjunto, apesar de reconhecer a importância que poderá vir a ter a flexibilidade laboral.
18: A flexibilidade do mercado laboral é muito importante, mas as reformas estruturais não devem ser consideradas isoladamente. É muito importante garantir que o conjunto das condições necessárias para um crescimento forte e ganhos fortes de produtividade existem. E nessa altura, a capacidade de gerar bons empregos com bons salários pode ser favorecida por uma grande flexibilidade do mercado laboral.
10: Nesta entrevista exclusiva à Renascença, Vítor Gaspar elogia ainda o desempenho económico português nos últimos anos, dá como muito provável a redução da dívida pública para os 80% até ao final da década. São passagens de uma entrevista exclusiva conduzida por Pedro Mesquita ao antigo ministro das Finanças Vítor Gaspar, uma entrevista que pode ser lida na íntegra no site da Renascença.
17: Até já, André. 8 horas, 8 minutos. Bom dia.
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17: Olá, bom dia. Boa sexta-feira. E se está a trabalhar como nós, é o maior piripipi.
14: Que rica música.
17: Cá estamos consigo até às 10, já a seguir extremamente desagradável.
14: É o quê?
22: Hoje trago João Melo, dos Fúria do Açúcar, lembram-se?
17: Claro. Sim, perfeitamente. Eu fiz um programa de televisão com o João Melo.
22: Foi?
17: Uhum.
22: Pronto, então vais poder matar saudades do teu colega e vais poder saber muito sobre a vida dele também.
17: Que não sabia, imagina.
22: Não
17: é verdade?
22: Sabias? Não. Pronto, vais ficar a saber.
17: Então,
14: é uma estreia.
22: Aqui no... Quer dizer, ele teve aqui de passagem um dia que entrou num programa.
14: Certo.
22: Mas assim, dedicado a ele, é a primeira vez.
17: Vai ser só para ti, João Melo, já a seguir. Agora, no que toca ao tempo para hoje, convém saber, até porque temos o fim de semana à porta, Inês.
14: Ora então, hoje, queres saber já do fim de semana? Está bem, vou dizer. Então, para sábado temos uma subida das temperaturas e domingo sobem ainda mais. A partir de domingo regressa o calor e hoje temos um dia que pode trazer alguma chuva ao final do dia ao Minho e ao Louro Litoral.
17: E ao Louro.
14: Isto é fome.
22: Louro Ditoral.
14: Louro Ditoral.
17: Ditatorial.
14: Máximas hoje de 23 para Lisboa, de 19 para o Porto. A Sul faz mais quente. Temos 31 de máxima em Faro, 28 em Beja, 29 em Évora. Temos 25 no Funchal e 21 em Ponta Delgada.
17: Ah, é isto?
14: É.
17: Ai, desculpa, que estava distraída. Então,
14: a temperatura em Colónia, por exemplo?
17: Por exemplo,
14: ou Berlim?
17: Sim. Isso gostava, porque está mais frio, de certeza absoluta. Então estamos consigo até às 10, já a seguir extremamente desagradável. Bom dia.

0: O extremamente desagradável com que Knorri Barbo, sinto-me em casa.
1: Muito bem, ainda bem que te sentes em casa. Sim, sim, hoje sinto. Acho que vais gostar, temos um estreante.
0: Ah, eu adoro quando nos apresentas pessoas novas.
1: É, quer dizer, não é propriamente uma pessoa nova, é uma pessoa assim como tu,
0: assim,
1: Ana,
0: como eu,
1: já
0: como?
1: Um pouco antiga. Ah. E que já toda a gente conhece, na verdade.
2: Olá, sejam bem-vindos à edição número 272 do Posto Emissor. Meu nome é Paulo André Cecílio e comigo está João Melo, vocalista da Fúria do Açúcar, autor de temas que marcaram uma geração como o Rei dos Matraquilhos, Joana Bate-me à Porta ou o grande clássico da época estival Eu Gosto é de Verão, com a Fúria do Açúcar, prepara atualmente o regresso aos palcos.
1: Vamos a isto então.
3: Espera aí, dá-me só um tempinho para adiantar o almoço, pode ser?
1: Agora?
3: São só 5 minutos.
1: Então nós estamos ocupadas. Vais estar a fazer isto e a cozinhar ao mesmo tempo?
0: Mas quem é que falou em cozinhar? A Inês trouxe a pasta pots da Knorr.
1: Ah, era disso que eu ia falar antes de me interromperem. Por falar em pessoas, não era nada disso que eu queria dizer. Para preparar os pasta potes é preciso juntar água a ferver, só misturar e em poucos minutos, pronto, tem o almoço ou o jantar feito.
3: Não é preciso.
1: Na mesa, ou há um jantar na mesa.
3: Não é necessariamente na mesa, porque os pasta potes são ótimos para comer fora de casa. Na faculdade, no trabalho, no estúdio de rádio, na buraca às 8h15
1: da manhã.
3: Isso
1: acho que não, isso acho um bocado desadequado. Bom, antes de mais, devo dizer que esta coisa do regresso aos palcos está descontrolada total. Depois da Weasel, Silence 4, Buraca Som Sistema, Deezer, Just Girls, Non-Stop. Excesso, Fúria do Açúcar. Eu fiquei com muito medo.
0: Ai, mas medo de que é que exagerada?
1: Medo do regresso dos porquinhos da Hilda.
3: Ah, que saudades daquele canguru. Diz-me tu, disse ninguém, nunca.
1: Talvez haja um fã ou dois, Inês, ou seja assim. Bom, vamos ao que interessa.
3: É quantos pelos tens tu no nariz?
1: É verdade, essa voltinha era boa, que a pessoa estava à espera que os pelos fossem. Vamos ao que interessa, que é como quem diz, vamos a Vila Franca de Xira, que é a única coisa que interessa a este entrevistador.
2: Este é o episódio número 272 do Posto Emissor e é, de longe, o episódio mais vilafranquense de sempre. Porque a tua família é de Vila Franca, eu moro lá depois de 30 anos em Alverca e aqui o nosso sonoplasta Tomás morou em Alhandra. É lá.
1: Bem, isto é o género de informação que prende automaticamente o ouvinte. Então, se o sonoplasta morou em Alhandra, freguesia pertencente ao município de Vila Franca de Xira, onde vive o entrevistador, eu não posso perder este episódio nem por nada. Atenção que isto podia ter sido só um pequeno apontamento, mas felizmente não foi.
2: Portanto, antes de percorrermos a tua vida e a tua carreira, eu vou ter que perguntar, qual foi a última vez que foste beber um copo à Flor do Tejo?
4: À quê?
2: À Flor do Tejo. Ou não sabes o que é?
4: Não sei.
2: O bar mais maravilhoso de Vila Franca de Xira, ali junto à estação. Em frente ao jardim.
4: Ah, não sabia.
2: Pronto, passas a saber.
1: Será que este jornalista é assim com todos os artistas que entrevista? Tipo, bem-vindo, Samuel Lúria. Vem falar-nos do seu novo álbum, mas antes, deixa-me dizer-lhe uma coisa. Sabia que o nosso técnico de informática também nasceu em Tondela? Bem, vamos à pergunta que se impõe. Há quanto tempo não vai à pastelaria Joaninha, ali na rua Dr. Teófilo da Cruz? Isto já faz pouco sentido quando as pessoas são de facto naturais dessas cidades. Mas quando não são, piora.
2: Como é que foi a tua infância em Vila Franca de Xira?
4: A minha infância não foi em Vila Franca de Xira. E a minha família também não é de lá.
1: Então é só avisar agora.

0: estar sempre os meus pais, não é? A vir de Alhandra para Lisboa, resolvemos mudar para ali.
1: Poxa, aqui uma conversa bem interessante, hein? Até já mete caixa de previdência e tudo. Podia ser no podcast Posto Emissor, desabilite só na paragem do 2842 que faz ali Campo Grande, Vila Franca de Xira. Resumindo, João Melo não só não nasceu em Vila Franca, como não escolheu sequer ir para Vila Franca, ele foi lá parar. Foi uma espécie de acidente. Podia ser em Vila Franca ou na segunda ponte do Feijó. Eu sinto que ele não nutre o mesmo amor que o entrevistador por esta bela localidade.
2: Por acaso é verdade. Ele Vila Francamente indiferente.
3: Tens de parar imediatamente.
1: Imediatamente. Era isto que alguém devia ter dito, isto que a Inês disse, ao jornalista Paulo André Cecílio, que desistisse da temática imediatamente, esta temática ribatejana, e avançasse para outros temas, só que ele não consegue. Ele é claramente um filho da terra, mas um daqueles filhos que não consegue largar as saias da mãe.
4: Tu chegaste a jogar a basquetebol no Vila Franquense.
0: Joguei.
4: E ainda acompanha. Primeiro, qual é que era a tua posição e qual é o teu recorde de pontos num jogo?
0: Ai, eu não me lembro. Eu era poste.
1: Ele era poste, que é onde estão a bater
3: muito
1: agora.
3: Claramente assim, como assim não tens essa informação na ponta da língua?
1: João Melo era poste, que é onde estão agora a bater todas as perguntas do Paulo André.
3: Também que exagero, não é? Não foram todas ao poste, algumas foram mesmo para fora.
1: Sim, sim. De uma coisa não podemos acusar aqui o Paulo André, é de ser previsível, que é uma coisa que às vezes me chateia nas entrevistas, não é? Fazerem sempre as mesmas perguntas. Isso aqui não acontece de todo. Quando toda a gente esperava uma pergunta tipo, porquê esta reunião dos Fúria do Açúcar? Ele sai-se com a União Desportiva Vilafranquense ficou em que lugar no campeonato de 1989? Bem, ainda no âmbito desportivo.
0: Prefiro ver futebol.
4: E o que é que tens achado das prestações da tua equipa? Nem vou perguntar qual é.
0: Porquê?
4: Acho que toda a gente sabe.
0: Sério? Toda a gente?
4: Toda a gente sabe que és pardinguista.
0: Epá, olha, ainda agora vinha no carro a fazer... Também?
1: Epá, ainda agora vinha no carro a fazer... Também? Ininteligível esta última frase e, na verdade, toda a entrevista. João Melo achava que o facto de ser do Sporting era informação classificada, não acessível ao comum dos mortais. E se calhar até é. Só que acontece que Paulo André Cecílio não é um comum mortal. É um homem que guarda religiosamente todas as edições do jornal O Mirante. Semanário fundado onde? Na Chamusca. Se achas Lisboa grande, o Rio Tejo ainda é maior.
4: Tu és filho e neto de músicos amadores. Certo?
0: Sim, é lá, mas o que é que se passou? Andaste a investigar?
4: Eu sou a CIA.
1: É uma entrevista depois.
0: Eu não fazia ideia que isso era, digamos, do domínio público. Ou pelo menos acessível. Ah, espera, só se tiveste algumas informações privilegiadas.
4: Não, a informação privilegiada foi uma entrevista que deste ao Mirante aqui há 10 anos.
1: Isto é ótimo. João Melo é, portanto, uma figura conhecida. Sim. Há décadas. Ele é tão antigo que já trabalhou com a Ana Galvão
2: é
1: até
2: verdade.
1: Tu dizias há pouco.
2: Éramos jovens, não?
1: Exatamente.
3: Ele está surpreendido.
1: E ele é conhecido há décadas, mas acho estranhíssimo que alguém saiba, seja o que for, sobre ele. Ele ficou imediatamente pé atrás. Como assim? Sabem qual é o meu clube? E o que faziam os meus pais? Não me digam que também sabem qual é a minha profissão.
2: Que é isto? É um Truman Show.
1: Que é isto? Andaram a ouvir as minhas chamadas telefónicas? É que hackearam o e-mail?
0: E o resto era tudo do outro lado do Atlântico. Era o Bruce Springsteen, a Madonna. Eu estou a falar do mainstream. O Prince.
4: Mas a falar do mainstream, mas o mainstream não é o teu único gosto. Não,
0: não,
4: sou,
0: não, não.
4: Porque eu sei que tu gostas dos Ken.
0: Ah! Ela! Então ouviste aquela entrevista?
4: Não, não, foi ao teu Instagram onde dizias que chegaste a fazer uma versão da Vitamin C.
0: Ok.
1: Então, espera, tu viste aquela entrevista, a outra que eu dei ao Mirante também, em 1992. Não, não, não, para isto bastou mesmo ir ao teu Instagram, era o segundo post que lá estava fixado. Mas de facto isto começa a ficar um bocado estranho, tenho que concordar com o João Melo, porque uma coisa é saber que ele é do Sporting, pronto, ou que entrou no primeiro Big Brother famosos, outra é saber isto.
4: João, sendo fã dos Beatles, já viste este documentário?
0: Não.
4: Qual é que é a tua face preferida da banda? E isto para fazer a ponte com o Big Brother, porque houve um momento dentro da casa em que tu tocaste a Blackbird numa guitarra.
0: Ah, bem.
1: Ele está mesmo assustado, já ficou aturdado.
3: O homem está
1: porque isto é de meter medo, de facto. Inicialmente, Paulo André parecia apenas um jornalista muito competente, muito trabalhador, que fez o seu trabalho, não é? Fez a sua investigação. Agora, parece um stalker muito assustador. Como é que ele sabe que música dos Beatles é que o João Melo tocou na guitarra no Big Brother? Perante o olhar atento, com certeza, dos seus colegas Victor, Nicole e Cadete. Isto é doentio.
3: Não, senhora, doentio é tu saberes dizer assim de cor três nomes de concorrentes da Casa dos Segredos.
1: Do Big Brother famosos, mais exatidão.
3: Oh, não sei, desculpa. Incluindo um que é ao quadrado, que é Victor, não é? Inventaste isso, não foi?
1: Não, existe mesmo o Victor. Não se lembram, era cantor. Aliás, deixa aqui o apelo. Victor, se nos estás a ouvir...

0: vir ouvir. Peço-te que aproveites esta onda de comebacks para relançar a tua carreira. Temos saudades de Victor, eu pelo menos tenho. Bem, mas já estamos a desviar-nos muito, voltemos à rota e já se sabe que todos os caminhos vão dar a
1: Roma.
0: Alhandra.
2: Mas, fora isso, já tiveste grandes memórias da Alhandra, nomeadamente ter vislumbrado um ovni, não é?
3: O quê? Vislumbrou?
4: Um ovni? Sim.
0: Um ovni?
4: É o que tu vais buscar.
1: Epá, o que é que tu vais buscar?
0: Não, ele primeiro espanta-se, um ovni, eu... Sim. Ah, pois foi, sim, vi um ovni, é verdade, Ana. Eu gostava de ter assistido ao processo de recrutamento, vamos aqui um pouco mais atrás, deste jornalista para a Lite. Portanto, eu aposto que o diretor da revista é surdo.
1: Ai,
0: sim, é surdo. Ele pediu ao Paulo André que lhe falasse dos seus principais interesses e ele disse...
3: Assim, portanto, gosto muito da Zambuja.
0: António Zambuja, perfeito. Mais.
3: Sim, do Sobralinho.
0: Carminho, sim, está em grande.
3: Santeria.
0: Sim, com a Rosalia. Gostava de trabalhar aqui.
3: Ela quer.
0: Quer, está contratado.
3: Pronto.
2: Voltando à Alhandra, ainda lá moras?
0: Calma, não é voltando à Alhandra, porque é impossível não voltar. É verdade, é impossível voltar a um sítio do qual nunca chegámos a sair. Eu sinto que nós estamos presas em Alhandra há horas, perdidas às voltas.
2: Eu ia te perguntar se tens acompanhado a polémica gerada pela construção da nova linha férrea.
0: Epá,
4: pois. Qual? Não sei.
0: O silêncio.
2: Querem aumentar a linha férrea para 4 linhas, por causa dos comboios rápidos?
1: Não sei.
0: Eu acho que o problema desta entrevista.
3: Está ali um sarilho que.
0: Eu acho que o problema desta entrevista está na qualidade.
1: Porque foi fraca.
0: Não, porque o João Melo foi lá na qualidade de artista e o Paulo André acha que ele foi na qualidade de residente em Alhandra. Parecendo que não, isto causa aqui um desencontro, não é? É que o entrevistado esperava falar dos Fúria do Açúcar e o entrevistador só fala da fúria da população da Alhandra motivada pela linha férrea. Isto explica que o jornalista fale cada vez mais e o entrevistado faça tantos silêncios. É que só um deles é que está a falar de um tema que lhe interessa.
2: Há alguns dias, o pavilhão do Cevadeiro em Vila Franca foi palco para uma sessão pública de esclarecimento em que o Jorge Zacarias, que é o presidente da Sociedade do Terpalhandrense, assinalou que esta construção vai deixar 200 atletas dessa associação sem um espaço onde treinar.
4: Ah, não estava a par.
0: Os silêncios são cada vez mais longos. Eu aposto um rim.
1: Está
0: ou até os dois, em como João Melo, quando saiu de casa naquele dia para esta entrevista, não esperava ter de responder a questões sobre o pavilhão do Cevadeiro e Jorge Zacarias, presidente do ITER Palhandrense. Aliás, eu aposto que ninguém, sem ser o próprio Jorge Zacarias, esperava ter de falar sobre isto.
4: Querem aumentar aquilo para quê? Para 4?
2: Para 4 linhas, sim. Vão deitar abaixo uma série de coisas.
4: Eu nem estou a ver como aquilo é tão estreito.
1: Afinal, há um interesse.
4: Mas isso vai abaixo a avenida toda, aquela avenida.
1: Ora,
2: eles
1: estás
2: publicaram
1: a ver.
2: Tanto no Jornal do Mirante como na página da Câmara Municipal de Vila Franca de Xira, publicaram o projeto. Portanto, não sabendo, depois podes ir a consultar para ter uma opinião melhor formada, se calhar.
4: Ok. Não tinha noção.
0: Okay. Pronto, assim já há qualquer coisa que une João Melo e Paulo André. Nenhum dos dois tem noção. Porque, não sei se repararam que o Paulo André diz-lhe assim: meu menino, vai para casa em Alhandra, precisamente estudar.
1: Exato.
0: E depois volta quando tiveres a lição na ponta da língua.
4: Pronto, estava a falar de poetas, mas também de outro tipo de literatura.
2: Neorrealismo, nada?
4: Ah, por causa de Vila Franca.
2: Não, é porque eu ia perguntar se achas que aquilo que o Alves Redol deixa para a posteridade é o Guy Bells ou a estátua anatomicamente correta que meteram em Vila Franca.
1: O quê?
4: Ou o quê? Desculpa.
2: A estátua anatomicamente correta.
0: Está... Eu imagino os fãs dos Fúria do Açúcar, aqueles três fãs, à espera das perguntas sobre o Rei dos Matraquilhos, ou do Eu Gosto é do Verão, e têm de levar com a estátua anatomicamente correta de Alves Redol.
1: Mas espera, o que é que ele quer dizer com anatomicamente correta?
0: Então, ele quer dizer que tem dois braços, duas pernas, e eu acho que quer dizer essencialmente que tem uma pilinha.
1: Ah, é para dizer um homem nu, não é?
4: O que é a estátua anatómica?
2: Nunca viste a estátua de Alves Redol em Vila Franca?
4: Não.
2: Nunca. Ele está completamente nu.
4: Não vi.
2: O grande ex-libris da cidade há cerca de 20 anos.
1: Melo.
0: Que falha.
4: É onde?
2: É junto à pastelaria... Não me recordo agora o nome da pastelaria. Mas
0: é
2: na avenida
0: dela.
2: Principal, na avenida com o nome dele.
0: Ok. Portanto, grande falha.
2: Lá uma estátua de Alves Redol em que ele está completamente nu e anatomicamente correto. Portanto...
1: O quê?
0: É que ele podia estar completamente nu, mas faltar ali um elemento.
1: Sim, anatomicamente
0: um penduricalho.
1: Incorreto.
0: Sim, estava incorreto, parecia o Ken,
1: mas
0: não é, da
1: estava
0: Barbie.
1: Bem, era como era.
0: Mas eu estou muito desiludida, é uma grande falha.
1: Sabem que eu neste momento estou a pesquisar Alves Redol nu.
0: Pronto,
1: e o que é que isso vai fazer pelo meu algoritmo?
0: Mas vai aparecer em estátua ou em verdadeiro?
1: Coisas péssimas.
0: Depois diz-nos o que é que aconteceu.
1: Manda nudes.
0: Mas grande falha, estou muito desiludida. Eu não esperava que este especialista, este entendido em Vila Franca de Xira, não soubesse o nome da pastelaria que fica na Avenida Alves Redol.
1: Pois
0: mas
1: é.
0: Eu adoro o espanto deles no hino, quando pergunta assim: o quê?
1: Nunca!
0: Tu nunca viste a estátua do Alves Redol em Vila Franca? Como quem pergunta: Como assim? Nunca viste o mar?
4: Não fazia ideia.
2: Isto foi na altura quando meteram lá a estátua, gerou alguma polémica,
0: porque
2: havia muita gente que não queria ver ali um senhor nu.
4: Mas isso foi em que ano?
2: Já não me recordo, mas foi há 2 décadas, sensivelmente.
4: Não, pois é que eu não moro lá naquela zona há muitos anos.
0: Como já tinha deixado.
3: Deixa-me
0: claro.
3: Deixa-me só acrescentar, desculpem, Joana, não pediste isto, eu sei, mas ele não só está nu, como está sentado.
0: Ok.
3: Pronto, era só isto.
0: Está assim, espojado.
3: Está sentado? Está sentado assim com uma mão em cima de cada perna?
1: Mas com as pernas abertas.
0: Mas já que tinha as mãos assim, podia ter posto as mãos à frente da parte anatomicamente correta.
3: Mas confirmo que é anatomicamente correto.
0: Ok. Alves Redol era bem dotado?
1: Ok.
0: Vamos lá. Está impressionada. Bom. Mas portanto, João Melo.
3: Está estranhíssimo.
0: João Melo reforça. Isto é para nunca mais nos fazerem vir trabalhar numa ponte.
3: Exato.
0: Não é? João Melo reforça que não vive em Alhandra, como já tinha deixado claro, de resto, no início da entrevista. Mas nem isso moveu o interlocutor de falar durante todo o tempo sobre Vila Franca de Xira. Depois lá sobraram 5 minutos para ir a temas laterais, temas menores sobre os quais o jornalista não sabe assim tanto.
2: Então, vamos passar então para a Fúria do Açúcar.
1: Pronto.
2: Que nasce no início dos anos 90. Mas antes da tua entrada era um projeto diferente, não era? Havia parte da música e depois intercalavam com sketches.
4: Antes da minha entrada.
2: Tu és membro fundador?
4: Sou.
2: Ok, então aqui aqui a internet já me falhou. Porque o que me apareceu foi que não, só tinha, entraste depois.
4: Não.
2: Ok.
4: Não.
0: Era bom que a internet lhe tivesse falhado sempre para não ter conseguido fazer o quê? O upload desta entrevista. Mas ainda bem que fez.
1: Há mais?
0: Não, infelizmente não. Quer dizer, deve haver mais entrevistas do Paulo André. Espero eu a outros habitantes de Vila Franca,
3: tá
0: Alhandra,
3: tá.
0: Alverca,
3: tá.
0: Alhandra.
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1: Já a seguir, Buraca Radio Show. É só um dos melhores momentos deste programa da semana toda. Já lá vamos. Agora Liliana Monteiro, já cá está. Olá Liliana, bom dia.
3: Olá, bom dia.
1: Da atualidade, o que é que nos contas esta hora?
3: Vítor Gaspar, em entrevista à Renascença, pede ainda mais ambição e diz que a prosperidade da próxima geração exige reformas estruturais. Nesta entrevista, o antigo ministro das Finanças afirma que a flexibilidade laboral é muito importante, mas as reformas estruturais não devem ser consideradas de forma isolada. Há escolas que hoje podem não abrir portas. Hoje é dia de greve dos trabalhadores não docentes, auxiliares e outros profissionais de creches, de também instituições de apoio à família. E se tem de tratar, por exemplo, do cartão do cidadão ou outros assuntos nos registros e notariado, hoje pode não ser também um bom dia. Começou já um plenário dos trabalhadores, vai durar até às 8 da noite. É um plenário online, junta quase 3 mil funcionários, pedem mais meios humanos e mudanças na carreira. Zelensky defende um cessar-fogo total para dar espaço a negociações para a paz com a Rússia. A proposta seguiu já numa carta enviada ao presidente russo. A fechar, a indicação de que o IC2 está cortado no sentido norte-sul, na zona de Cernache, Coimbra. Uma colisão entre um pesado e um ligeiro fez um morto. Procede-se nesta altura ao desencarceramento do ligeiro. A passagem nesta zona faz-se de forma alternada.
1: Obrigada, Liliana. No desporto, Luís Aresta, podemos voltar a ter um jogador português no Real Madrid.
25: Vitinho ou João Neves, os nomes e as fotos dos dois bicampeões europeus pelo PSG estão em tudo quanto à imprensa desportiva espanhola, depois de Florentino Pérez ter anunciado que na próxima semana fará uma oferta de 150 milhões de euros por um jogador que atua na Liga dos Campeões. Vitinha e João Neves gozam os últimos dias de férias antes de se juntarem à seleção, que este sábado defronta ao Chile em jogo de preparação para o Campeonato do Mundo. Já a seleção feminina recebe hoje a Letónia na qualificação para o Mundial 2027. Até agora, Portugal soma vitórias em todos os jogos.
1: Até já. Luís Aresta.
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1: Bom dia! Olá, vá lá, vamos lá embora. Há pessoas que estão como nós a pensar, mas porquê que eu...
3: lindas.
1: Lindas, sempre maravilhosas, mas a pensar, porquê que eu há uma sexta, quando todo o planeta está a fazer ponte?
3: É sim, estou a ler os rijos.
1: Sim, e cá estamos também,
0: estamos
1: não é?
0: A garantir o nosso lugar no céu. Ou talvez não, com as coisas que dizemos aqui.
1: Até às 10 com a Inês.
3: Olá, e também com a Joana.
0: E com a Ana.
1: E as também com uma data de gente no The Buraco Radio Show. Uhum. Hoje vamos aqui fazer, para as pessoas que nunca ouviram, o apanhado dos melhores episódios desta rádio alternativa que nos chega sempre à sexta-feira às 8h45. Tchau.

0: é um possível adversário de Portugal no Mundial e todos os dias, pertinho das 10, fazemos aqui um relatório para o Mister, não é? Que sim, sim. Ouve todas as manhãs, às 3 da manhã, sobre lá está os países que podemos apanhar pela frente no Mundial. Então daqui a nada vamos ter o Irão, somos as olheiras de Portugal.
1: Iremos ao Irão. Esperava isto, como não fizeste.
2: Ora, quanto ao tempo para hoje, sexta-feira, para já dizer que o tempo é uma oferta uso, no mínimo, tem tudo, sem truques, sem confusão. E quanto ao tempo, então, temos um dia com mais quente a sul do que no norte e no centro. Hoje Lisboa vai chegar aos 23, temos 19 no Porto, já em Faro temos 31 de máxima esperados. 29 para Évora, 28 para Beja, e são as cidades mais quentes, 28 também em Castelo Branco. O fim de semana vai trazer sol e mais calor, sobretudo a partir de domingo, em que as temperaturas voltam a subir.
0: Subem!
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2: O que é uma sirene de alerta nacional? É assim, tipo assim, Portugal!
3: Às 3 da manhã, das 7 às 10, ai, na Renascença.
0: Ai, ai!
2: Então,
0: vamos ao Buraca Radio Show?
2: Vamos, mas porquê que estavas assim? Ai, ai!
0: Estava só a espreguiçar-me, de uma forma alternativa.
1: Mas é que estavas em aflição.
0: Pois. Então, atenção que temos aqui uma pérola, porque são os melhores momentos da Buraca Radio Show.
1: É a minha rádio preferida.
0: Então vamos lá.
2: De longe.
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5: Ah, Bad Bunny no Buraca Radio Show. Bad Bunny, que apareceu numa gala com rugas de octogenário e bengala. As pessoas acham que é maquilhagem, mas não é. O verdadeiro Bad Bunny tem mesmo 82 anos e sofre imenso dores nas costas. Fica assim explicado porque é que nas canções ele está sempre a dizer ai. Vamos às notícias, a Buraca e o Mundo, com Beatriz Ramalho.
6: Onda de calor na Buraca preocupa os comerciantes. Ora bem, o Sr. Ramiro já vendeu todas as ventoinhas e está neste momento a caminho de casa de algumas pessoas para as abanar com um leque. A aduzinda da bomba de gasolina já informou a população para o facto de não ter gelo para todos e para a possibilidade de quem levantar a voz levar com uma bilha de gás no focinho.
7: Não recebes bola, Branco!
5: E tens finalmente notícias do futebol, Branco?
8: Sim.
5: Ah, finalmente!
8: De futebol humano, Bernarda, no futebol humano!
5: Bernarda, Branco!
8: Bernarda, Bruno! O Estrela de Alfragide passou à meia-final do torneio de futebol humano da Buraca após vitória por 1-0 com um penalti muito polémico. O jogador Zé Milho tocou com o braço nas partes íntimas de um adversário que só tinha um testículo e o árbitro marcou o penalti por mão na bola.
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5: Ei, 4 de julho e já estão 40. 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Oi, mas oi. 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

0: Valdemar.
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4: Sei, junto da autarquia de Montemor, que sim, já estão a planear adotar esta canção como hino,
5: claro, sim, sim,
4: oficial para chamar turistas para o verão de Montemor.
5: É verdade, o município adota esta música, abraça esta música. Estamos a 15 para as 9, então, Olheira de Portugal, Joana, vamos
6: então,
5: falar
6: colega,
5: do Irão.
6: Olheira, vamos falar do Irão, são perigosos, não é?
5: Sim.
6: É, futebolisticamente falando, calma.

0: No Doubt. Sentiu-se esta música? Tenho outra vez 16 anos.
1: Pois é.
0: E vou para a costa de autocarro.
2: De autocarro?
0: Sim. Pegava ali na Praça de Espanha.
2: Claro, não havia comboio. Na vosso tempo não havia comboio na ponte, não é?
0: Não. E continua a não haver. Para a costa não há.
2: Ah, não. Há para a Almada e depois da Almada vais para a costa.
0: Bom, então muito longe. Todos os caminhos vão dar onde?
1: Para onde?
0: Para a Joana da Almada, para a Costa da Caparica.
2: É,
0: mas hoje,
2: é a Leandra, para mim é a Leandra.
1: Ah,
2: ok, Feira do Livro.
1: Não, hoje, Feira do Livro em Lisboa.
0: Hoje a Renascença vai estar ao vivo na Feira do Livro de Lisboa. Daniela Leitão, Sónia Santos fazem o programa da tarde em direto da Praça da Fundação.
1: E temos aqui muitos convidados. Vão falar de promessas do futebol masculino, de matemática e riso, de história.
2: Promessas
1: e ainda
2: do
1: vão
2: futebol?
1: Ter Olá. A magnífica Milhanas a atuar ao vivo.
0: E domingo há duas gravações especiais do Capa à Contra Capa. Às 5 da tarde fala-se de futebol e talento a partir do livro Promessas do Futebol, com o autor Rui Passos Rocha, e tens a tua resposta, Joana. Paulo Bento, antigo treinador e selecionador David Simão, ex-jogador do Benfica e do Arouca, e João Tomás, ex-jogador e doutorado em Ciências do Desporto.
2: João Tomás, que a certa altura chamavam o Jardel de Coimbra. Às 6:30 fala-se de futuro e decisões a propósito do livro Pensar no Futuro, Portugal e o Mundo em Perspectiva Estratégica, de Ricardo Borges de Castro, com a presença do autor, de Sónia Ribeiro, especialista em estudos europeus, e economista José Maria Pimentel.
1: Vale sempre a pena. Isso. Vale sempre a pena, todas juntas, e com rádio, microfones, música, para ver uma emissão de rádio ao vivo, que eu acho que é sempre muito giro. Passe pelo site da Renascença, veja o programa, assista às nossas emissões e aos debates.
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1: Muitos! É passar por lá. 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
1: Emanuel!
0: Bom dia!
4: Bom dia!
0: Bom dia!
4: Eu sou o homem da grelha lá em casa.
1: Cá está. É a pessoa que está em pé, aquele que tu elogiavas no outro dia.
0: Exatamente,
1: aqui,
0: exatamente. Da manhã.
4: Se quiseres um bom grelhado.
0: É com o chamou Emanuel. Não é chamou António, não. é chamou Emanuel.
4: Quando escolhi um pseudónimo, que era normal naquela altura os cantores adotarem um pseudónimo.
0: Escolhes porquê? Não é por essa razão?
4: Gostava do nome, não consigo explicar. Eu gosto de Beethoven e também não consigo explicar. Se calhar agora
0: Beethoven
4: consigo.
0: Também tinha sido um grande nome artístico.
1: Pois é,
0: imagina.
1: Pimba de Beethoven.
0: Caminhão do Domingão
4: olha
0: com
4: não.
0: Beethoven.
4: Olha não.
0: Dás-me o contacto do teu cirurgião plástico.
4: Não posso, não tenho.
0: Não tens.
1: Não posso, não.
0: Diz a verdade, Emanuel.
4: Não.
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1: Joana, perdeste a música nova de Emanuel, o Tumba Tumba. Na verdade, estreou aqui. Bom, vamos aqui a mais um relatório.
2: Vamos
1: 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Olá, mister. 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
1: Relatório de hoje. Irão.
2: O Irão pode calhar connosco se, entretanto, não apanhar pela frente os Estados Unidos, o Iraque, o Qatar, a Jordânia, a Arábia Saudita ou qualquer país com quem tenha tido escaramuças ultimamente. Porque aí pode dar para o torto. Imaginem um Irão-Iraque.
1: Um vermelho direto! Mosquitos por cordas!
2: Os jogadores começam à batatada.
1: A seleção dos Estados Unidos ouve e sai logo do seu jogo só para ir ajudar o Iraque a bater no Irão.
2: Entretanto, aparece a seleção de Israel, que nem sequer se qualificou, mas vai lá ajudar os Estados Unidos a ajudar o Iraque a bater ainda mais no Irão.
1: E pronto, lá se vai o Mundial. Ninguém ganha a taça de campeão do mundo e a FIFA atribui pela segunda vez o Prémio da Paz a Donald Trump por ter organizado uma competição tão amigável e bonita.
2: Bom, mas vamos assumir que corre tudo bem, espero que sim, e vamos analisar a seleção do Irão, de preferência sem trocadilhos com guerra. Ana, vá lá, já falámos disso no início.
1: Tá bem, eu juro que vou tentar. Bom, os iranianos são persas, mas não vão com facilidade ao tapete.
2: Pronto, já começa.
1: Isto não é um trocadilho com guerra, Joana, também. É com tapeçaria, portanto confia em mim.
2: Tapeçaria.
1: Tapeçaria.
2: Ok, adiante, vá.
1: Vamos lá. Em termos de ataque, eu sugiro não rematar muito de fora da área, porque isso é tentar bombas de longe. Eles não se vão abaixo com bombas.
2: Ana.
1: Tens razão, desculpa. Bom, sugiro entrarmos na área, de preferência lateralizando o jogo e atacando pelos flancos. Ou como se diz no futebol, temos de tornar o campo largo.
2: Excelente, Ana.
1: Ah, porque eles são muito bons a defender o estreito.
2: Pronto, eu sabia.
1: Desculpa, é mais forte do que eu.
2: Ok.
1: Bom, é melhor continuar.
2: Posso? Ok. O avançado de referência e grande goleador do Irão e homem lindíssimo, de muitos atributos, é um antigo jogador do Futebol Clube do Porto, Mehdi Taremi.
0: Está apaixonado.
2: Estou com saudades. Apesar dos seus 33 anos, Mehdi Taremi está muito bem para a idade. Está fresco e está muito ágil e rápido, por isso não o podemos perder de vista, até porque já seria a segunda pessoa chamada Mehdi que nós perderíamos de vista. Não nos podemos sujeitar a outra barracada internacional deste calibre.
0: Então, Joana, tanta coisa
2: então
0: comigo.
2: Então o quê? Não é um trocadilho com guerra. É uma referência a dois nomes foneticamente parecidos.
0: Pois, tens sempre uma desculpa, realmente. Enfim, Mister, a tática contra o Irão é, durante os 90 minutos, jogar com intensidade e não ter medo dos jogadores iranianos.
2: E depois dos 90 minutos, falar com intensidade e não ter medo dos jornalistas iranianos. Se não conseguir, chama o Mr. Tony para a conferência de imprensa, que se os repórteres do Irão o chatearem com pergunta, ele sabe explicar-lhes bem o que se passou no jogo.
5: É aqui o número 6, faz isto, o guarda-redes faz isto, e é o S.A. Satan.
6: É o S.A.
7: É pá, olha, tu, tá, Smile, porque é que estás a rir? Que idade é que tens para estar aqui? Esta hora é para estás a dormir, pá.
2: Eu adoro, sempre gostei muito. E tu aí, Smile, de que é que estás a rir?
0: Fim do relatório, esta semana vai-se esfumar em 5 segundos.
2: A semana e o relatório, tudo esfumar. Porquê é que não disseste autodestruir?
0: Ai, afinal já posso usar termos de guerra, não é?
2: Oh, Ana.
0: Eu assim com muito cuidado e agora... 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
26: Muito bom dia, seja bem-vindo. São 9, são 8 nos Açores. À altura de Andréa, bom dia antes de mais. Nos contares o que é que marca a atualidade. Manhã de greve do pessoal não docente. Há escolas encerradas um pouco por todo o país. Fazemos o balanço nesta edição às 9. Uma edição em que lançamos esta pergunta também. Porquê que a Câmara de Lisboa perde 1 milhão de euros por ano por causa da habitação municipal? E vamos ouvir daqui a bocadinho. Luís Aresta, no Desporto, o que é que nos contas?
27: Vitinha ou João Neves, um dos dois, pode ser reforço do Real Madrid.
26: Estão nesta altura 16 graus em Lisboa, 15 no Porto, 18 em Faro. As notícias na Renascença, das 9, a edição de André Rodrigues.
28: Abrir indicação de fortes condicionamentos nos acessos à cidade de Coimbra. O IC2 está cortado no sentido norte-sul, na zona de Cernás, consequência de uma colisão entre um veículo ligeiro e um caminhão de mercadorias que provocou uma vítima mortal. Nesta altura, procede-se ao desencarceramento do veículo ligeiro. A passagem nesta zona está a ser feita de forma alternada. Este é um dos principais acessos a Coimbra e está a sofrer fortes constrangimentos por causa deste acidente que aconteceu pouco antes das 4:30 da manhã, mas a situação ainda não está resolvida. Esta é uma manhã de greve do pessoal não docente. Na última hora já aqui escutamos as escolas encerradas na região de Lisboa. Vamos agora até Matosinhos ao encontro do repórter Jaime Dantas, junto à escola básica daquela cidade. Jaime, bom dia. A escola abriu esta manhã?
29: Bom dia, André. Aqui na Escola Básica de Matosinhos, nenhum dos três ciclos de estudo terá aulas hoje. Por causa da falta de funcionários devido à greve, os alunos do quarto ano esperam lá dentro para saber se será realizada a prova moda de matemática do quarto ano. É o que se pode ler num aviso fixado à entrada da escola. Algumas dezenas de crianças encontram-se ao pé do portão onde me encontro, mas estes terão uma visita de estudo que não foi cancelada, apesar da greve.
28: Obrigado, Jaime Dantas. E o retrato na Escola Básica de Matosinhos, escola que não abre para nenhum dos ciclos, a consequência da greve do pessoal não docente, que reclama melhores salários, também a reposição da carreira de auxiliar de ação educativa. Este é um protesto que poderá também ter impacto em creches, misericórdias e instituições de apoio à família. Portugal precisa de mais ambição, o alerta é do antigo ministro das Finanças, Vítor Gaspar, que, contudo, elogia o desempenho económico português nos últimos 12 anos. Em entrevista exclusiva à Renascença, Vítor Gaspar, que nos últimos anos foi diretor do Departamento de Finanças Públicas do FMI, dá como provável a redução da dívida pública para 80% do PIB até ao final da década.
30: Conseguimos diminuir os níveis de endividamento público e, na segunda metade da década de 20, a dívida pública em rácio do PIB vai continuar a cair, sendo quase certo que cairá abaixo dos 80% do
31: PIB. Temos aqui um elogio duplo para o Dr. António Costa e também para o Dr. Luís Montenegro.
30: Julgo que é mais do que isso. Julgo que o sistema político português internalizou que é muito mais importante prevenir uma crise do que gerir uma crise.
28: Vítor Gaspar, que foi ministro das Finanças nos anos austeros da Troika, uma entrevista ao jornalista Pedro Mesquita para ver e ler na íntegra no site da Renascença. A prestação social única pode acentuar o estigma e o não recurso aos apoios sociais, posição da Rede Europeia Antipobreza, que admite que a prestação social única pode então aumentar o não recurso e agravar as situações como medo, rejeição e aversão aos pobres e à pobreza. Num comunicado, a Rede Europeia alerta que a proteção social é um direito consagrado na Constituição e adianta que condicionar a prestação social ao trabalho social pode retirar pessoas do acesso a este mecanismo de apoio. É já amanhã que o Papa inicia uma visita de 7 dias à Espanha. O programa de Leão XIV começa em Madrid, inclui a inauguração da Torre de Jesus Cristo na Basílica da Sagrada Família em Barcelona e um encontro com migrantes nas Canárias. Em entrevista à Renascença, o coordenador-geral desta visita lembra que o Papa quer fomentar o diálogo sobre o tema das migrações. Iago de la Sierva diz que Leão XIV quer chamar a atenção para a travessia entre o continente africano e o arquipélago das Canárias.
0: Em primeiro lugar, vai colocar o foco da atenção nessa rota migratória, que é verdadeiramente mortal. Mas também vai fazer outra coisa, destacar as boas ações de muitos católicos que acolheram e integraram imigrantes. O Papa não vai às Canárias para repreender a Europa. Vai dizer, aqui há um problema, temos de trabalhar juntos.
28: Diego de la Sierva, coordenador-geral da visita de Leão XIV à Espanha, ouvido por Ana Catarina André. Agora, a atualidade desportiva, aí Luís Arestas, João Neves e Vitinho, um deles pode estar a caminho do Real Madrid.
2: Os nomes e as fotos dos dois bicampeões europeus pelo PSG estão em tudo quanto à imprensa desportiva em Espanha, depois de Florentino Pérez ter feito um anúncio galáctico numa entrevista à Rádio 4.
6: Na
2: terça-feira, sensivelmente, farei uma oferta a um importante clube da Liga dos Campeões por um grande jogador. A maior quantia alguma vez paga pelo Real Madrid por um jogador em toda a sua história, pelo menos 150 milhões. A cotação atual, quer de Vitinha, quer de João Neves, é de 140 milhões. A oferta de Florentino Pérez por valor superior visaria pacificar as relações com o PSG, muito afetadas pela saída de Mbappé a custo zero para o Real Madrid. A imprensa espanhola destaca a importância dos dois internacionais portugueses no sucesso dos parisienses e faz notar que, no caso de João Neves, se trata de um jogador que agrada de forma muito especial a José Mourinho. João Neves e Vitinha juntam-se no final desta semana aos estágios da seleção, que volta a treinar esta tarde na Cidade do Futebol. Portugal recebe amanhã o Chile às 6h45. 5 da tarde no Estádio Nacional, em jogo de preparação para o Campeonato do Mundo.
26: É o Desporto com Luís Aresta. E, André, a Câmara de Lisboa perdeu cerca de 1 milhão de euros por ano com perdões de dívida e renegociação de rendas da habitação municipal.
28: Sim, Ana, nos últimos 5 anos, desde 2021, entre anulação de dívida, redução permanente ou pontual de rendas, a Câmara de Lisboa perdeu 6,2 milhões de euros. Em estúdio está o jornalista João Carlos Malta, que avaliou estes números. João, bom dia. Quais as razões para que haja estas reduções de renda?
7: Bom dia. É verdade, André. Entre 2021 e 2025, a autarquia de Lisboa reduziu em 6 mil situações as rendas dos agregados familiares que vivem nas quase 21 mil habitações sociais geridas pela empresa municipal Agebalis. Em relação aos motivos mais comuns para os pedidos de revisão de renda, são as alterações de rendimento, como o desemprego, a baixa médica e a passagem à condição de reforma, mas também mudanças no agregado familiar, como a saída ou falecimento de elementos do agregado que originam a diminuição de rendimentos.
28: João, podes detalhar então melhor estes valores de perdão? O que é que está exatamente em causa?
7: Sim, a redução das rendas desde 2021 foi de 4 milhões de euros em 5 anos. Portanto, se juntarmos estes valores, os da anulação de dívida às famílias incumpridoras, que é de 2,2 milhões de euros, chegamos então aos 6,2 milhões de euros de redução na receita da Câmara nesta área nos últimos 5 anos.
28: João, muito rapidamente, como é que é calculada a renda nestas casas de habitação social?
7: A renda em Lisboa é calculada em função do rendimento do agregado familiar, mas existe sempre um valor mínimo legal. A renda no arrendamento apoiado é calculada em função do rendimento do agregado, que corresponde a 23% do rendimento mensal de cada família.
28: Obrigado, João Carlos Malta, aqui a explicar as perdas resultantes para a Câmara de Lisboa por causa dos perdões e renegociações de renda da habitação municipal. Desde 2021, os cofres da autarquia perderam cerca de 1 milhão de euros por ano. Este é um trabalho que pode ser lido na íntegra no site da Renascença.
26: Até já, André. 9 e 8. Bom dia.
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8: Muito obrigada a todas, um bom dia. Um beijinho muito grande às 3 da manhã, que nos fazem companhia todos os dias.
10: Olá, bom dia, cá estamos consigo, vivas e com alegria.
11: É tão, tão bom. E o silêncio? É como fazer... Ela traz alegria pelas 3 e nós ficamos só a contemplar.
10: É como fazer o programa com um escuteiro. Olha, para os escuteiros do país que vão sair durante o fim de semana, o que é que se espera amanhã? Quanto tempo,
11: tem que levar aquele chapelinho de escuteiro. Tem chapéu, os escuteiros não têm?
10: Mas não é muito comum. Okay. Não é assim dos itens mais usados. Mas está um ótimo tempo para acampar. Porquê? Porque não há chuva. E a chuva é uma grande inimiga do acampamento. Ora então, quanto ao tempo para hoje? Hoje ainda temos aqui o tempo um bocadinho assim morninho. Temos 23 de máxima para Lisboa, temos 19 no Porto. Mais quente a sul, 31 para Faro. E atenção que, apesar de poucas nuvens durante o dia, ao final do dia é capaz de haver chuva fraca no Minho e na zona norte, litoral sobretudo. Quanto ao fim de semana, aí sim, é que a conversa já é outra. Temos temperaturas a subir no sábado e no domingo. Sobem ainda mais. 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
11: Usa e abusa.
10: 9 e 10. Já a seguir temos hoje a Cozido. Vamos falar, temos festa.
11: Temos festarola?
10: Temos festa, sim. Temos festa, mas temos também um funeral. É um 2 em 1.
11: Ai! Meu Deus, parece aqueles programas da manhã.
10: Sim, há de tudo um pouco.
11: Tudo.
10: Sim, que alegria, depois há um
11: crime.
10: É já a seguir, hoje já cozido, somos às 3 da manhã consigo na Renascença, aqui firmes e irtas na ponte. Pouco irta, eu estou pouco irta.
11: Já estamos às 3.

0: Daqui a bocadinho.
1: Daqui a bocadinho é fim de semana. É o weekend, faz sentido.
2: É verdade.
3: Está tudo pensado.
0: É esta música que vamos ouvir já a seguir. Antes disso, Inês.
4: Eu não pus farinha nem fermentos no bolo.
0: Nada.
4: Sementes de mostarda, cominhos e um bocadinho de açafrão. Como dizer?
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1: Ora, esta semana é muito forte em festas de anos nesta
0: pois
1: equipa,
0: é.
1: Porque 3 dos nossos 5 filhos fazem anos. Bom, 2 deles são no mesmo dia. É um bocado batota, mas não deixa de ser uma vitória estatística para os descendentes nativos de gêmeos desta equipa das 3. Da manhã, temos o Sebastião, temos o Manuel e temos o Pedro, que faz anos no próximo domingo.
0: Dia 7,
1: ora, pois
0: sim.
1: É.
3: Faz 18.
0: Faz 17.
3: Ainda tens um
1: quase.
3: Ano.
1: Por isso, o que é que eu pensei?
0: Ainda
1: que hoje,
0: nele. Um sim. Ano.
1: O Hoje Há Cozido poderia ser uma ode, mas ao mesmo tempo um obituário sobre comida de festa de anos.
3: Ok.
0: É
1: um,
0: ah, boa.
1: É um tipo de comida muito, muito,
0: muito
1: especial.
0: Muito específica, sim.
1: Então, eu não sei como é que era nas vossas casas, suspeito que fosse mais ou menos igual, mas na minha, se havia uma festa de anos, era obrigatório, era imperativo, era necessário, era indispensável que houvesse a famosa sanduíche de triângulo.
3: Sempre.
1: Esse grande
3: sempre.
1: Clássico.
3: Nunca redonda, mas nunca olha, quadrada, sempre triângulo.
0: E com um pão exatamente. De forma, muito amassado, aquele pão de forma.
3: Molinho, branco. Não?
1: Mais ou
3: não?
1: Menos. Pronto. O triângulo nunca quadrado, Joana, é exatamente isso. A geometria desempenha aqui um papel importantíssimo. Porque uma sandes quadrada é um lanche. Uma sandes de triângulo é uma festa.
3: Claro.
1: É muito importante.
3: Mesmo que depois a pessoa coma 17 triângulos.
1: Isso. Agora, não era cá do supermercado, lá em casa. Não,
0: ah, não?
1: Era.
0: Ah,
1: a minha
0: não
1: mãe
0: era.
1: Comprava
0: a
1: pão
0: era
1: de forma. A menina era especial.
3: Aquele muito alto.
1: A minha mãe comprava pão de forma na padaria. Olhem a paciência desta mulher. Na padaria, que depois aparava com paciência de santa. Ali, a Ana está chocada.
0: Não,
1: Ana está com um ar.
3: Até revirou os olhos, até revirou os olhos.
1: E olha que a minha mãe não é dada a cunhados.
0: Não,
1: não,
0: não,
1: não.
0: Mãe,
1: nesse
0: muito.
1: Aspecto não puxamos, não puxo nada à minha mãe. Que ela parava ali com uma paciência de santa e depois recheava com manteiga e queijo ou fiambre, não é? Eram os anos 80 e a manteiga era como o sonho, uma constante da vida.
3: Claro.
1: É?
3: E que bom que era.
1: Exatamente. O bolo era sempre. O bolo, não há festa de anos sem um bolo, não é?
3: Não
1: e
3: há,
1: o bolo
3: não.
1: Era sempre feito em casa. Eu uma vez tive
3: pois.
1: Um bolo
3: ah, não.
1: Dos sonhos.
3: Não era ser, desculpa interromper, há aqueles de campo de futebol.
0: Mas tu és mais
1: clássico.
0: Jovem. Eu acho que a Joana é uma geração.
3: Também é clássica, anos 90.
1: Já apanhou depois a geração do meu irmão.
3: É. Aquela, okay, pronto.
1: Aquela relvinha.
3: Era.
1: Aquela relvinha no bolo com balizas,
3: sim.
1: Com jogadores. Agora, eu uma vez tive um bolo que era dos sonhos, tinha assim várias camadas e tinha assim cores de Barbie, tinha assim essa ideia na minha cabeça, eu era muito pequena. Mas o meu bolo favorito de sempre, e era repetido todos os anos, era bolo de bolacha.
0: Ok.
1: Bolo de bolacha.
3: Bolacha.

0: patassona de gelatina.
1: Sim.
0: O que é que as pessoas têm contra a gelatina hoje em dia? Não é? Parece que é uma coisa já que... Parece que é uma coisa que tem desprimor.
2: É mais coisa de refeitório hoje em dia, não é? Mas eu adoro. Em minha casa havia uma gelatina, não sei se tu já viste, já deves ter visto, tu és prendada, que era assim em gomos de laranja.
0: Ah, não posso acreditar, estás a falar. Não posso.
2: Juro-te.
0: A minha mãe fazia isso, eu ia dizer isso.
2: Mas nunca mais vi.
0: Então, a minha mãe era o ex-libris das festas lá de casa. Olha a trabalheira que isto dava. A minha mãe fazia gomos de gelatina de laranja. Portanto, ela fazia gelatina. E depois a gelatina solidificava em metades de laranja às quais tinha sido tirado o recheio, não é? Portanto, ficava só a casquinha da laranja, que depois ia ao frigorífico. Depois a minha mãe cortava aquilo novamente com a mesma paciência com que aparava pão de forma. Cortava aquilo muito fininho e ficavam gomos de gelatina de laranja. E agora pergunto a vocês, e agora fazes para os teus filhos?
2: Não.
0: Faço. Não faço porque isso dá uma trabalhada que não se pode. E é por isso que isto hoje é uma festa, mas também é um obituário.
1: Porquê? É morta.
0: Peço a vossa solenidade, por favor. Sim. Porque as festas, o que é que aconteceu? As festas deixaram de ser em casa. E com isso vieram coisas ótimas. Nomeadamente não se ter a casa cheia de cavalos a correr por todo lado. Que eu lembro-me uma vez numa festa do meu irmão que até marcas pretas havia no chão, pareciam pneus. De rapazes a correrem, feitos translocados. Mas também foi a morte da gelatina. A morte da mousse caseira.
2: Pois foi.
0: A morte da sandes fresquinha de triângulo. Agora o que é que acontece?
2: E das bandeirinhas. Que
0: exatamente.
2: Se punha,
0: né? E aqueles palitinhos.
1: Espetadas de fruta.
0: Palitinhos coloridos que se punham em cima das coisas também.
1: Sim.
0: Sim, exatamente. Espetadas de fruta. Agora os putos o que é que fazem? Enfiam-se em armazéns sinistros, onde está tudo aos saltos e aos gritos.
1: Mas é.
0: E comem pizzas congeladas, medonhas. E eu acho triste.
2: E pipocas e batatas fritas, às 10 da manhã. É
0: horrível.
2: Tudo tão triste.
0: Antes as festas tinham Fanta, mas também tinham minis. E nós comíamos pudim que cheirava a cigarros, porque os pais também convidavam os amigos. Mas eu acho que eram festas bestiais. E eu acho que isso nunca mais vai voltar. Portanto,
1: está com peninha.
0: RIP festas de anos em casa.
2: Estás a tempo, podes convidar todos os
0: não
2: colegas
0: quero,
2: dos teus
0: não
2: filhos.
0: Quero, não quero. Qual era a comida a comida das vossas festas de anos?
1: Era panquecas. A diferença sim, minha mãe tinha a
0: que
1: paciência de fazer panquecas, mas o bolo sempre caseiro.
0: Sempre.
1: Essa coisa de se pedir bolo de fora ou pastelarias que faziam bolos com toda a fotografia que tu sonhasses, não havia no meu tempo.
2: Eu lembro-me de um único bolo feito em casa que a minha mãe, realmente as mães esforçavam-se muito por nós, gostavam mais de nós na altura, não é? Fez uma escola, assim, uma casinha.
0: Ai, que amor.
2: Ela. Mas a partir daí já me lembro mais de bolos de pastelaria.
0: Pois, eu queria para terminar aqui falar de bolo de anos e dizer duas coisas. A primeira é que essa moda da fotografia em cima do bolo é sinistra, porque a partir do momento em que cortas o bolo fica assim uma pessoa só com um olho.
1: Sim, tu
0: e é muito esquisito.
1: Partes de pessoa.
0: Sim.
1: Estás a comer o nariz de uma criança, de repente,
0: sim,
1: não é?
0: E a segunda coisa, pode ser polémica esta opinião, mas eu vou dar-lhe.
2: Dá-la.
0: Que é, eu tenho esta teoria de que o bolo, hoje em dia, as pessoas estão a perder a cabeça com a megalomania dos bolos, de camadas e decorações e não sei o quê. Eu tenho a teoria de que quanto mais bonito o bolo é por fora,
2: mais seco é por dentro.
0: Pior é por dentro.
2: É, também acho.
0: Convençam-me do contrário.
1: Por acaso, eu escolho aqui como o melhor bolo da minha vida, os bolos de recheio de laranja, fofinhos e com liquidozinho, ou seja, tem pão de ló,
0: que tem suminho
1: molhado
0: de laranja,
1: em laranja e por cima com chocolate grosso da minha mãe, da minha infância. Quero escolher como o melhor bolo de sempre.
2: Então, traz segunda-feira para avaliar.
1: Ai, coitada, mas isso implica que ela faça.
2: Não, ela explica.
0: Mãe Luísa, ela está a ouvir e já está a fazer.
1: Tens que fazer um boio.
2: Um boio para nós, que alegria!
1: Doraemon?

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17: São 9h30. Bom dia. Temos notícias agora com Liliana Monteiro. O que é que temos de saber a esta hora, Liliana?
18: Olá, bom dia. Retomada à normal circulação no IC2 junto a Cernas Coimbra, sentido norte-sul, depois desta manhã uma colisão entre um caminhão e um ligeiro ter causado um morto. Cerca de 50% de adesão à greve do pessoal não docente nos estabelecimentos de ensino de Lisboa, Porto e Aveiro é o que avança a Federação Nacional de Sindicatos Independentes da Administração Pública, que critica aquilo que diz ser a intransigência do Ministério da Educação no que diz respeito às reivindicações de melhores salários e carreira. Admitem que vêm aí mais greves e serão sectoriais. Habitação social, perdão de dívida e redução de rendas fazem a Câmara de Lisboa perder mais de 1 milhão por ano nos últimos 5 anos, entre anulação de dívida, redução permanente ou pontual da renda, deixou de receber 6,2 milhões de euros nas rendas de habitação social. E para que exista mais prosperidade na próxima geração é preciso apostar em reformas estruturais e ambiciosas. O recado é deixado por Vítor Gaspar, o ex-ministro das Finanças, em entrevista à Renascença.
17: E, Luís Aresta, vamos saber do desporto. É esta hora, o que é que nos contas? Bom dia.
19: Hoje vamos ter a seleção feminina em ação. Portugal tenta a 5ª vitória em 5 jogos na qualificação para o Mundial do próximo ano. Recebe a Eslováquia às 8 no estádio António Coimbra da Mota. Na preparação para o Campeonato do Mundo Masculino, que arranca dia 11, o México goleou a Sérvia por 5-1. Portugal cumpre este sábado um particular com o Chile de fora do estágio. Continuam os 4 campeões europeus pelo PSG, entre eles Vitinho e João Neves, que são hoje manchete em Espanha, depois de Florentino Pérez ter anunciado que na próxima semana vai oferecer 150 milhões de euros por um jogador que atua na Liga dos Campeões.
17: Até já, Luís Aresta.
0: Bola branca.
17: Gostamos muito sempre, Luís. Temos mais ao meio de 45.
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17: Então, bom dia, boa sexta-feira, bom fim de semana. As notícias que temos é que ainda temos melhor tempo no fim de semana do que hoje. Vamos ter um
24: São
17: fim
24: boas
17: de semana
24: notícias,
17: de calor.
24: Portanto.
17: São sim. Já a seguir, as 3 coisas que vamos fazer umas às outras.
25: Vamos chamar o amiga da minha mulher.

0: Quando alguém quer dizer que uma coisa é deste cantor, diz: é seu Jorge? É, não é?
1: É seu Jorge.
0: 20 para as 9. Não, 20 para as 10. 20 para as 9 nos Açores, na verdade. Vamos jogar às 3 coisas que. Já a seguir. Antes disso, precisamos muito que nos contes como vai estar o tempo.
1: E eu dou. Se precisam muito, eu dou. Então, o tempo para já é uma oferta uso, no mínimo, tem tudo, sem truques, sem confusão. E o fim de semana também vai ser sem truques, mas talvez com alguma confusão nas praias, porque temos o tempo, as temperaturas a subir durante o fim de semana, sobretudo no domingo. Amanhã já sobem ligeiramente, depois de amanhã então, domingo, temos mais calor. Ora, hoje temos uma sexta-feira que traz algumas nuvens, sobretudo ao final do dia, e que pode trazer também alguma chuva, sobretudo à região do norte litoral. Máximas de 23 para Lisboa, temos 19 no Porto e mais quente a sul, 31 de máxima em Faro.
0: Vamos brincar?
1: Vamos!
0: Vamos!
2: As três coisas que...
0: Então.
1: Ora então, temos aqui categorias que preparámos umas para as outras e temos muito poucos segundos para responder, do género, vou dizer assim. Três países com A, por exemplo, e a Ana tem de responder.
0: É isso.
1: E é isto que vai acontecer.
0: Então,
1: hoje, como não temos cá o nosso Cláudio, preparámos isto umas para as outras.
0: Quem começa e para quem?
1: Posso começar, se quiseres.
0: Para?
1: Para ti.
0: Tá bem.
1: Pode ser?
0: Então vá. Um, dois, três.
1: Três princesas da Disney.
0: Ah, não sei. Ariel...
3: Elsa
0: e a
1: Rapunzel.
0: Pronto, obrigada.
1: Ela logo assim, ah, eu não sei.
0: Sabes o que é?
1: Tu
0: eu vou explicar.
3: Atira logo a toalha ao chão.
0: Eu vou dizer porque não apanhei. Eu não vi muitos desses filmes.
3: Não,
0: já era mais velha.
3: Pequenina.
0: Não havia tanto.
1: A filha, a Branca de Neve.
0: A Branca de Neve era,
3: claro,
0: não era
3: que é uma princesa.
1: Claro, são princesas da Disney.
3: Uma vez mascarei-me
1: a Cinderela.
3: Branca de Neve, mas contos noutra altura.
0: Tá bem.
1: Que linda que devias ficar. Com
3: agora dizia, foi a semana passada.
0: Foi ontem.
1: Cinderela.
0: Vamos lá, mais.
1: Então, três países sem mar.
0: É a Bélgica. Ai, que estupidez. A Suíça. E, ai, pá, desculpem, estou lentíssima. Desculpem, ouvintes.
3: Estás desculpada.
1: E para terminar.
0: Digam lá mais, diz lá um.
3: Luxemburgo.
1: Alemanha.
0: Bom. Sim, mais.
1: Três ingredientes de um cozido à portuguesa.
0: Chouriço, feijão e carne.
3: Feijão.
0: Arroz.
3: Pronto, ok, arroz.
0: Arroz.
1: Boa.
0: Pode levar feijão.
3: Pode.
0: Pronto.
3: Há gostos para tudo.
1: Exato.
0: Eu para ti, Joana.
3: Ok.
0: Fácil.
3: Ah, obrigada.
0: Então vá. Três apresentadores da TVI.
3: Manuel Luís Goxa, Cláudio Ramos e Idevor. Esta foi mesmo feita a pensar em mim.
0: Três artistas internacionais de música que vêm a Portugal em 2026. Ou já vieram?
3: Florence and the Machine. Não me lembro de mais.
0: Então, Bad Bunny.
1: Bad Bunny, Rosalía. Florence and the Machine veio.
0: Katy Perry.
3: Eu fiquei mais no ainda vem, então comecei a pensar nos cartazes dos festivais.
0: Então vá.
3: Katy Perry, pois é.
0: Esta é facílima. E é para mim. Tens que olhar para mim. Três sinónimos de linda.
3: Bela, formosa, formidável, espetacular.
0: Isso não é bem lindo. Formidável não. E espetacular não é sinónimo.
1: Bela, formosa e airosa, graciosa.
0: Graciosas, pronto. Agora tu para a Inês, vá.
3: Ah, é verdade. São muito fáceis também, Inês.
1: Então.
3: Só porque para ti tudo é fácil.
1: Claro, claro.
3: Três coisas que se dizem em funerais.
1: Lamento, os meus pêsames e até à próxima.
3: Até à próxima.
0: Sim.
3: Início.
1: Isso é aquela coisa que as pessoas dizem e que cai sempre mal nos funerais.
0: Pronto, pode dizer.
3: É, okay.
0: Até à próxima.
1: Fica sempre mal.
3: Eu esperava que dissesse. Então, era um grande homem.
1: Exato.
0: Até ao próximo cadáver.
1: Ninguém esperava.
0: Que
1: estava doente.
0: Vá, vamos lá.
3: Bom, Inês, três coisas que dá para mandar vir para casa.
1: Comida. Encomendas.
3: E strippers.
1: Não estou por dentro.
0: É.
1: Dê lá três coisas que dá para mandar vir para casa. Tudo, na verdade, não é? Hoje em dia.
3: Sim, roupa.
1: Comida, roupa.
0: Uber.
1: Claro.
0: Uber.
1: Um carro, sim.
0: Sim, então vá.
3: Por fim, três coisas que são. Isto é em Portugal. Três coisas que são proibidas na praia.
1: Ouvir música muito alto. Proibir pôr o guarda-sol à frente das concessões e não consigo mais. O que é mais proibido?
3: Acho que levar cães em algumas praias,
0: sim,
3: não é?
0: Quando
1: nem
0: estão
1: todas,
0: concessionadas.
3: Em algumas é proibido. Jogos, raquetes e bolas. Mais coisas, não sei.
0: Pronto.
3: Mas bastavam três, também então, era preciso saber 12.
1: As bolas só eram proibidas na altura da pandemia, acho eu.
3: Ah,
1: agora não.
0: Ah, é?
1: Sim. Mas que ditadoras da praia, vocês não se podem jogar à bola?
3: Eu, se pudesse, era proibido em todas. E raquetes, então?
4: Mas o que é isto?
3: Ah, proibir não.
1: O quê? Proibir. A melhor coisa que se pode fazer na praia é jogar raquetes. O que é proibir?
3: Mas...
1: Ela também acha que há mal ao pé da Costa da Caparica?
4: Não, mas há, é lá embaixo, ao pé da água.
1: Claro.
4: E também, não é? Ao pé das pessoas, como muita gente faz.
1: Não, que isso é muito desagradável.

0: preciso de um conselho vosso, que é...
1: O meu conselho é não faças isso.
0: Eu acho que não vais dizer.
1: É o quê?
0: Espera, que ela respondeu antes de tempo. O Pedro faz anos domingo.
2: Sim.
0: 17.
1: Ah, que riqueza.
0: Meu pequenino faz 17. Outrora eram os tempos em que sentava... no quarto, no quartinho, a ver os seus presentinhos, com aqueles pezinhos pequenos. Agora é um rapagão, não é? E nem sequer sei a que horas vai acordar, porque tem horário de adolescente. Então, duas coisas aqui. Eu gostava muito de decorar o quarto, a casa a preceito, quando acordar. Vocês concordam? Com 17 anos ainda se faz?
2: Concordo, eu acho que ele vai gostar.
1: Porque eu faço isso desde que os meus filhos nascerem e acho que vou fazer para sempre.
0: Pronto.
1: Eles quiserem.
2: Não, para sempre... Não, aos 40 é esquisito.
1: Não, aos 40 espero que eles já estejam na vidinha
2: mas
1: deles.
2: Mas hoje em dia é complicado.
0: Agora,
2: mas
0: o meu drama
2: aos 18, eu acho que é aquela fronteira.
0: Tu fizeste isso com os teus.
1: Sim.
0: À noite, enquanto dormiam.
1: Sim.
0: Para ser surpresa de manhã. A questão é, o Pedro está de férias e tem 17 anos. A que horas se vai deitar? A que horas vou ter eu a oportunidade de ir para a casa do pai onde ele está fazer as decorações?
1: Então, isso é uma coisa que ele gosta que tu faças?
0: Sim.
1: Então pronto, dizes assim, Pedro... No sentido de procedermos
0: a
1: eventuais surpresas que tu podes apreciar, tens que criar condições também para que isso possa acontecer.
0: Está bem.
1: Põe-te na cama, só chegou.
0: Está bem, sim senhora. Farei exatamente e direi com essas palavras. Muito obrigada pelo conselho.
2: Certeza que ele vai acatar.
1: Claro.
0: Obrigada.
1: Vai ser na hora.
0: Hoje aqui foi assim.
3: Está a ouvir às 3 da manhã.
1: Os pavões são super divertidos porque fazem o melhor som de sempre, que eles fazem assim.
0: Faz lá.
2: Eu acho que é
1: uma
2: mais.
1: Espécie de... Faz lá.
2: Mas é um... É talvez influenciado por mim, porque o PSG nesse dia tinha vencido a Liga dos Campeões. Eu levo a esta, tivemos a ver os penaltis, lembras-te? Ele, sim, no fim do dia. Diz-me assim, mãe, os meus amigos gostaram muito da minha roupa. E diz-me assim mais baixinho, é do Torriense, não é? E eu achei hilariante ele ter... Ele,
0: assim, Torriense da Europa?
2: Ele ter estado o dia todo a dizer que a roupa era do Torriense e depois ele apontou para o símbolo e eu percebi que faz sentido.
1: É muito parecido.
2: Tem uma Torre Eiffel.
0: Ah,
2: eu imagino os fãs da Esfúria do Açúcar, aqueles três fãs, à espera das perguntas sobre o Rei dos Matraquilhos, ou do Eu Gosto é do Verão, e têm de levar com a estátua anatomicamente correta de Alves Redol.
0: Mas espera, o que é que ele quer dizer com anatomicamente correta?
2: Ele quer dizer que tem dois braços, duas pernas, e eu acho que quer dizer essencialmente que tem uma pilinha.
1: Ah, e depois é um homem nu, não é?
2: É.

0: Demar.
1: Um vermelho direto, mosquitos por cordas.
2: Os jogadores começam a batatada.
1: A seleção dos Estados Unidos ouve e sai logo do seu jogo só para ir ajudar o Iraque a bater no Irão.
2: Entretanto, aparece a seleção de Israel, que nem sequer se qualificou, mas vai lá ajudar os Estados Unidos a ajudar o Iraque a bater ainda mais no Irão.
1: E pronto, lá se vai o Mundial. Ninguém ganha a taça de campeão do mundo e a FIFA atribui pela segunda vez o prémio da paz a Donald Trump por ter organizado uma competição tão amigável e bonita.
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4: Desejem-me sorte. Que esta semana. Obrigada, obrigada.
2: Somos bem mandadas.
4: Que tenho muitas crianças em casa esta
5: pois
4: semana.
5: É, pois porque é, porque os filhos da Inês fizeram anos também, portanto isso. Há a festa.
4: E vão convidar mais dois amiguinhos.
2: E vais ter que fazer mais bolo?
4: Não, em princípio não. Okay.
5: Mas
4: ah, não,
5: para
4: tenho, claro. Tenho. Depois sábado há a festarola. Mas isso vai ser naquelas. Lá está, naquelas.
2: Ah, pois é.
5: Onde dormem,
4: aqueles que eles gostam.
5: É no quarto todo?
4: Sim, sim, sim.
2: No chão, tipo acampamento,
4: sim,
2: sim, claro.
4: Mais ao molho, mais eles gostam.
5: Pam, pam, pam. Olha, bom fim de semana.
4: Bom fim de semana.
5: Boa sorte, Inês.
4: Obrigada.
5: E beijinhos, Joana.
2: Beijinhos para ti. Um abraço, Ana, para ti. Um abraço sempre.
4: Saudações cordiais.
5: Já a seguir, Dina e Isabel. Consigo aqui na Renascença. Beijinhos, bom fim de semana.

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4: Bom dia, são 10 horas 9 nos Açores. As notícias na Renascença. Primeiro, os títulos em destaque. Bom dia, Hugo Monteiro.
25: Olá, bom dia. Começam a ser ouvidos em primeiro interrogatório os detidos nos confrontos de quarta-feira junto ao Parlamento. Foi identificado mais um drone na

0: temporada, 25 é a máxima prevista para o Funchal. As notícias com o Hugo Monteiro.
1: Previsto para esta hora o início dos interrogatórios aos detidos nos confrontos junto ao Parlamento após a manifestação do dia da greve geral, indicação de fonte policial à Renascença. 5 dos detidos ficaram sob custódia, são suspeitos dos crimes de resistência e coação. Um outro detido acabou por ser libertado, mas está também notificado para comparecer esta manhã no campus da Justiça em Lisboa. Adesão à greve do pessoal não docente próxima dos 50%, o número é avançado pela Federação Nacional de Sindicatos Independentes da Administração Pública. Esta manhã, a reportagem da Renascença confirmou o encerramento de estabelecimentos de ensino em Lisboa e em Matosinhos. Este é um protesto que também poderá ter impacto nas creches, misericórdias e instituições de apoio à família. A prestação social única pode acentuar o estigma e o não recurso aos apoios sociais. O alerta é da Rede Europeia Antipobreza, que diz que a proposta anunciada pelo Governo pode aumentar o medo e a rejeição dos mais pobres. Em comunicado, este organismo lembra que a proteção social é um direito consagrado na Constituição, adianta que condicionar a prestação social única ao trabalho social pode retirar pessoas do acesso a este mecanismo de apoio. Passar das palavras aos atos, o apelo da Associação de Cuidados Paliativos à Ministra da Saúde, numa altura em que mais de 70 mil pessoas continuam sem acesso a este tipo de cuidados. Na Renascença, Catarina Pazes diz que, independentemente do Governo, é preciso mudar as prioridades no acesso.
2: Nós precisamos, seja qual for o governo, quem decide e quem tem responsabilidade política sobre isto, assuma o compromisso de ir para a ação. Para além daquilo que é dito, nós precisamos de ações e precisamos de mudança efetiva no nosso dia-a-dia enquanto profissionais.
1: Catarina Pazes, da Rede Europeia Antipobreza. Não provocou vítimas a explosão desta manhã de um drone marítimo descoberto no porto romeno de Constanța, no Mar Negro. O engenho autodestruiu-se esta manhã. O Ministério Romeno da Defesa assegura que o drone marítimo em causa não é do tipo, é do tipo dos que são usados na guerra na Ucrânia e não faz parte do equipamento do exército romeno. De novo por cá, tem estreia marcada para 10 de junho, Dia de Portugal, uma ópera de câmara dedicada a Camões. Relicário Perpétuo foi composta pelo Prémio Pessoa Luís Tinoco e escrita por Luísa Costa Gomes. A obra, que marca o encerramento das comemorações dos 500 anos do nascimento do autor de Os Lusíadas, vai ter duas récitas no Teatro Camões, em Lisboa.
3: O que guardar, o que deitar fora, o que tem valor, questões que nos levam a construir um relicário e que inspiraram a escritora Luísa Costa Gomes a construir o libreto de uma ópera sobre Camões. A música ficou a cargo do Prémio Pessoa, o compositor Luís Tinoco.
4: Luísa Costa Gomes fez um libreto no qual utiliza excertos de textos de Camões, de várias das suas inúmeras fontes, seja a lírica, seja o teatro, correspondência, etc.
3: Relicário Perpétuo é uma ópera de câmara com 6 solistas e 19 músicos na orquestra que será dirigida pela maestrina Joana Carneiro. A encenação é de Nuno Carinhas no Teatro Camões. A estreia é dia 10, Dia de Portugal, repete dia 11 e a 13 a versão concerto será no Teatro Loletano.
1: Um trabalho da jornalista Maria João Costa. Dina Isabel, fica esta proposta para a próxima semana.
5: Sim, até porque é uma semana com muita gente de férias, com feriados, dá para escolher como deve ser. Obrigada.
1: E nada melhor para assinalar o Dia de Portugal e de Camões.
5: Olha, boa ideia. As notícias estão sempre também no site da Renascença.
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5: Nós, aquelas pessoas que estão a trabalhar nesta ponte, Ficamos sempre muito felizes porque está um sossego. Bom, já que não podemos chegar às uvas como a fábula da raposa, vivemos destes pequenos detalhes que é não há trânsito assim com a mesma intensidade, não há tantas reuniões, os colegas que nos aborrecem todos os dias já são menos, mas também os que estejam connosco continuam cá e são cada vez mais. A música é ponto assente, que será sempre uma boa companhia para si aqui na Renascença. Proclaimers, ouvimos já agora e a seguir um dos recentes sucessos da Bárbara Bandeira. É uma marcha, eu adoro esta marcha.

Marcha faz parte deste álbum Lusa, que é assim muito dedicado à música tradicional, porque não sei se já ouviu, a música que saiu há alguns dias, que se chama Rapariga, que há assim um dueto em que aparece a voz da Amália e a voz da Bárbara Bandeira. Se não ouviu, vá ouvir. Que recomendação da G, preciso. Sou a Dina Isabel, estamos juntos aqui na Renascença esta manhã, até às 11, e com uma música muito bem escolhida. É a pessoa que escolho, portanto, tem que ser bem escolhida.

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0: Não sei se foi para o Algarve aqui neste fim de semana prolongado, mas se foi, foi uma boa escolha, porque a máxima hoje para Faro são de 34 graus. 34 graus é um calor daqueles... Pau, para mim até é demais. Máximas de 21 para o Porto, 26 para Lisboa, 21 para Ponta Delgada e 25 para o Funchal. Hoje é dia de céu pouco nublado, mas se estiver no Minho e Douro Litoral, lá mais para o final da tarde, até é possível que haja um chuvisco ou outro. Mas pronto, nada que destrua um bom fim de semana prolongado. Está na Renascença, a continuação de um bom dia para si.
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é dia de trabalho, para nós é. E, portanto, com todo o orgulho, aqui estamos ao seu lado. E isto parece quase panfletário, não é? Podia ser assim um título de um panfleto qualquer. Não interessa. Estou aqui também para lhe dar boas sugestões. E quem tem que escolher um presente para uma criança, às vezes não consegue encontrar o presente certo, não é? Porque gostava que fosse pedagógico, mas que não fosse aborrecido, e que fosse colorido, e que tivesse música, e que tivesse boas ilustrações, e que falasse de temas importantes, igualdade, liberdade, ecologia, enfim, aquilo que interessa. Então, isso existe. É o Projeto Mão Verde. Está aí de novo, há mais um livro-disco, que é o terceiro, e que se transforma também em espetáculo. O Mão Verde 3 tem aqui a Capicua, que junta isto tudo, e que depois também leva ao palco. Já está programado, de resto, o próximo espetáculo, que é no dia 13 de dezembro, às 5 da tarde, no Tivoli BBVA, e, portanto, se quiser, compre já o seu bilhete. Se não, já sabe, compre o livro, tem lá um QR Code para depois descarregar as músicas, para ouvirem em conjunto. É um projeto, por ser tão bom, tem o apoio da Renascença.

Perry no Rock in Rio, dia 20. É a cabeça de cartaz para o primeiro dia do Rock in Rio. Lamentavelmente está esgotado, mas há sempre o outro fim de semana a seguir. Ainda está nas suas mãos decidir. A Marisa também já esteve no Rock in Rio este ano, só se for ver algum artista, mas este gente da minha terra é sempre aquele impacto, especialmente, olha aqui, só no início.

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15: Bom dia, são 11 horas, são 10 nos Açores. Vamos às notícias, mas primeiro os títulos em destaque. Vitor Mesquita, bom dia.
16: Bom dia, Diana. Preço do gasóleo a subir na próxima semana. Ainda o elogio ao desempenho económico português do ex-ministro das Finanças, Vítor Gaspar.
15: Hoje conto com o céu pouco nublado. Atenção, no final do dia, no litoral norte e

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1: Vladimir Putin já terá lido a carta de Volodymyr Zelensky, é o que garante o porta-voz do Kremlin, que recusa, contudo, comentar que reação teve o presidente russo. De acordo com a imprensa do país, Dmitry Peskov admite, contudo, que o tema deveria surgir durante o Fórum Económico Internacional a decorrer em São Petersburgo até amanhã. Peskov refere que o Kremlin já convidou Zelensky a deslocar-se a Moscovo, o convite recusado pelo presidente ucraniano, e assinala que nesta altura não há nenhum canal de comunicação oficial aberto entre os dois países. Um drone naval explodiu esta manhã no Porto Marítimo de Constanța, na Roménia. Não há registro de vítimas. O Ministério Romeno da Defesa assegura que o aparelho não tripulado em causa é do mesmo tipo dos usados na guerra da Ucrânia. As autoridades estão a reforçar as medidas de segurança na zona. Subida no preço do gasóleo na próxima semana, de acordo com fonte da Associação de Revendedores de Combustíveis, o litro deverá subir 4 cêntimos. Já o preço do litro de gasolina deverá manter-se. A mesma fonte indica que, contudo, que até ao fecho dos mercados, os valores podem ainda sofrer alterações. Fica essa indicação de subida no preço do gasóleo de 4 cêntimos litro. A Amnistia Internacional apela aos governos para que se comprometam com uma eliminação rápida, justa e financiada dos combustíveis fósseis. Neste Dia Mundial do Ambiente, a organização pede ainda aos Estados que aumentem o financiamento climático com base em subvenções, assim como reforcem a participação dos povos indígenas na tomada de decisões sobre o clima. Portugal precisa de mais ambição. O alerta é do antigo ministro das Finanças, Vítor Gaspar, que, contudo, elogia o desempenho económico português nos últimos 12 anos. Em entrevista à Renascença, Vítor Gaspar, que nos últimos anos foi diretor do Departamento de Finanças Públicas do FMI, dá como provável a redução da dívida pública para os 80% do PIB até ao final da década.
2: A evolução orçamental, a evolução das finanças públicas em Portugal e, de uma forma mais geral, a evolução dos grandes equilíbrios macroeconómicos foi muito favorável nos últimos 12 anos, os anos que eu passei nos Estados Unidos. Conseguimos diminuir os níveis de endividamento público. Em 2025, o rácio da dívida pública no PIB cai abaixo dos 90% e, nos próximos anos, na segunda metade da década de 20, a dívida pública em rácio do PIB vai continuar a cair, sendo quase certo que cairá abaixo dos 80% do PIB.
3: Temos aqui um elogio duplo para o Dr. António Costa e também para o Dr. Luís Montenegro.
2: Julgo que é mais do que isso. Julgo que o sistema político português internalizou que é muito mais importante prevenir uma crise do que gerir uma crise.
1: Vítor Gaspar, que foi ministro das Finanças nos anos austeros da Troika, uma entrevista ao jornalista Pedro Mesquita para ver e ler na íntegra em rr.pt. É notícia ainda esta manhã o início dos interrogatórios aos detidos nos confrontos junto ao Parlamento após a manifestação no dia da greve geral. Indicação de fonte policial à Renascença, 5 dos detidos ficaram sob custódia. São suspeitos dos crimes de resistência e coação. São esta manhã presentes a tribunal. Tudo para conferir, Dina, no site da Renascença.
4: Com certeza que sim. Até já, Vítor.
1: Até já.
4: São 11h04.
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4: Confesso lá, há menos confusão hoje aí no escritório, não é? Menos gente. Se calhar se puser o rádio um bocadinho mais alto, não vai ter aquela reclamação habitual. Também ninguém está a ouvir, quer dizer, estamos todos juntos nesta manhã de rádio, que é assim menos ativa para a maior parte dos portugueses, mas quando a música é boa, sim, ponha lá o rádio mais alto. Sou a Dina Isabel, estamos juntos até à uma.

0: à Feira do Livro, não é?
1: Quer dizer, vamos, Renascença, vamos estar em direto a partir das 4 da tarde e até às 7, com o Daniel Leitão, com a Sónia Santos e com toda a equipa do programa da tarde, para estarmos em direto da Praça da Fundação. É uma parceria com a Fundação Francisco Manuel dos Santos, e vamos dar a ideia do que é que está lá a passar. Eu também vou estar lá um bocadinho e vou comprar livros, porque eu ainda não fui este ano à Feira do Livro. Também ainda há muita Feira do Livro pela frente. Gracias.

0: comigo.
1: 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É sempre bom quando fazemos um ouvinte feliz. Clark Robin para ouvir a seguir.
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5: 11:25. Quantas pessoas é que estiveram em todas as edições do Rock in Rio? Não sei quantas, mas eu estive em todas as edições do Rock in Rio e este ano não vai ser exceção. Estou aqui a olhar para dois dias em particular, que é o primeiro dia, dia 20, e o dia 27, não é? Que é o Legends Day. Estão lá os artistas todos, que eu vou cantar as músicas assim, todas do princípio ao fim. Dia 27 ainda há bilhetes à venda. Porquê é que eu estou a dizer isto? O primeiro fim de semana vai ser espetacular, já está esgotado. O segundo fim de semana ainda tem alguns bilhetes à venda e, portanto, ainda está nas suas mãos fazer parte desta festa. Esta sim, ainda não conseguiu bilhetes para o primeiro. Portanto, vamos embora, minha gente. Rod Stewart, Four Non Blondes. Estou a tentar dizer de cor e não me vou lembrar de todos. Se calhar é melhor olhar para o papelinho, que é para não me esquecer. Aí está. Rod Stewart, Cyndi Lauper, Shaggy, Four Non Blondes no Palco Mundo para o dia 27. E no dia 28, Matuê, Rima, Central Cee e 21 Savage. Pronto, é para outras pessoas que gostam destes artistas. Eu conheço alguns, confesso que não conheço todos tão bem como o dia 27. Rock in Rio, o maior festival de música do mundo. Renascença é a rádio oficial. Cock Robin, já estamos a ouvir e ainda há música a seguir com

Quantas vezes é que já pensou, se eu estivesse ali metida no programa das 3 da manhã, nem que seja ali a ver ao longe, ou lá dentro do estúdio, era espetacular. É verdade, as 3 da manhã da Renascença são espetaculares. E agora a boa notícia é, vai poder acontecer. Elas vão estar em dois palcos gigantes, no Coliseu de Lisboa, no dia 23 de outubro, e no Coliseu do Porto, no dia 20 de novembro. E aí sim, o programa vai para o palco, é ali um estúdio gigante, porque aqueles palcos são grandes salas de espetáculo e contamos consigo. Vá lá comprar o seu bilhete, porque uma boa parte já está vendida e, apesar de ser só no final do ano, é bom poder já contar com isso. Portanto, escreveu, não é? 23 de outubro no Coliseu de Lisboa e no dia 20 de novembro no Coliseu AGAs no Porto. Às 3 da manhã, ao vivo, com o apoio da Vimeiro Gás, quem bebe percebe, e Ana, porque não há idade para nos mexermos sem limites. Muito bem, estamos a contar consigo, certo? Vamos à música com Aerosmith.

Onde é que vai este fim de semana? É, não tenho que fazer esta pergunta. Tem toda a razão. Só queria saber, porque assim ajudo, posso dizer como é que vai estar o tempo. Então eu vou dizer na mesma. Vai melhorar, porque enquanto que hoje, no final do dia, no litoral norte e centro, há ali a possibilidade de alguma chuvinha, a verdade é que no fim de semana isso não se prevê. Hoje as máximas são de 21 para o Porto, 26 para Lisboa, 34 para Faro, 21 para Ponta Delgada e o Funchal vai chegar aos 25 graus. Não há previsão de chuva no continente para os fins de semana que se aproxima, portanto mesmo aquelas pessoas que estão a trabalhar hoje podem ter ali dois diazinhos para respirar, ir à praia, ir ao campo, ficar só no sofá a ver séries, que foi o que eu fiz ontem também, a partir de determinada altura, de manhã, porque à tarde depois estive aqui, mas pronto, de manhã ainda consegui ter ali um bocadinho, e no tempo que sobra é isso que eu também gosto de fazer. Seja como for, aqui tem sempre garantida a música espetacular, e a voz de Olivia Dean, e esta forma de cantar vem mesmo ao encontro do que eu

Não sei se assim esta canção, esta música, dá a mesma sensação de que isto é o mundo para estar a derrubar e eu estou aqui toda estressada e depois a música a Mar pelos Dois do Salvador Sobral e as coisas ficam obviamente mais calmas, mais bonitas e melhores. Romântico isto, hein? Isto está a correr bem. Sou a Dina Isabel, estamos juntos até à 1 da tarde e agora, La Union, até às notícias, que amanhã já sabe, está tudo atualizado, como sempre está, no site da Renascença. Uma boa sexta-feira para si, uma sexta-feira calma, de uma ponte.

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23: O anjo do Senhor anunciou a Maria.
24: E ela concebeu do Espírito Santo.
23: Ave Maria.

0: Rogai por nós, Santa Mãe de Deus,
1: para que sejamos dignos das promessas de Cristo.
0: Oremos. Infundi, Senhor, a vossa graça em nossas almas, para que nós, que pela anunciação do anjo, conhecemos a encarnação de Cristo, vosso Filho, pela sua paixão e morte na cruz, e com a intercessão da bem-aventurada Virgem Maria, alcancemos a glória da ressurreição. Por Cristo, Senhor nosso.
1: Amém.
0: Glória ao Pai, e ao Filho, e ao Espírito Santo.

0: Vamos para as notícias, não sem antes saber primeiro os títulos em destaque.
1: Juros de habitação em máximo de 9 meses. Carta de Zelensky a Putin, presidente francês, saúda a iniciativa do presidente da Ucrânia.
0: Hoje é dia de céu pouco nublado, embora no final do dia no Minho e Douro Litoral com mais nuvens e possibilidade de chuva fraca. Máximas de 21 para o Porto, 26 para Lisboa, 34 para Faro, 21 para Ponta Delgada e Funchal vai chegar aos 25 graus. As notícias com o Vítor Mesquita.
1: A Agência Internacional de Energia Atómica acaba de anunciar um novo cessar-fogo localizado na central nuclear de Zaporizhzhia, na Ucrânia. Uma trégua para permitir que os especialistas da agência realizem reparações consideradas cruciais na linha de energia, de forma a prevenir a ameaça de um acidente nuclear. De acordo com a agência, a linha em causa é a principal fonte de energia responsável pelo arrefecimento dos reatores. Foi atingida durante um ataque, está desconectada da rede há mais de 2 meses. Este é o 6º cessar-fogo negociado pela agência desde o final do ano passado. Emmanuel Macron considera uma boa iniciativa a proposta de Volodymyr Zelensky para se reunir com Vladimir Putin. Citado pela agência France Presse, o presidente francês defende que este é o momento para retomar as negociações entre a Ucrânia e a Rússia. Entretanto, o Kremlin garante que Putin já leu a carta, mas continua sem revelar qual será a resposta. Luís Montenegro espera ver conexão entre os diferentes estados no encontro desta sexta-feira entre os líderes da União Europeia e os homólogos dos Balcãs Ocidentais. Em Montenegro, o primeiro-ministro disse esta manhã que os países balcânicos estão em processo de amadurecimento da consolidação democrática e de convergência com o bloco comunitário.
2: Os Balcãs Ocidentais que estão num processo de amadurecimento da sua evolução, das suas reformas, da sua consolidação democrática e que nós queremos possa convergir com o alargamento da União Europeia. Desse ponto de vista, é importante que esta cimeira possa acentuar o nível de conexão, conectividade, como se diz agora, entre as políticas internas dos Estados candidatos e o alinhamento europeu, seja no plano económico, no plano social e também no plano político e geopolítico.
1: O Primeiro-Ministro, aqui num registro da RTP, os chefes de Estado e de Governo da União Europeia reúnem-se hoje com os homólogos dos Balcãs Ocidentais em Montenegro, numa cimeira que tem como objetivo incentivá-los a prosseguir os esforços de adesão. O alargamento da União Europeia àqueles países é visto como crucial para travar a influência da Rússia na região. Subida no preço do gasóleo na próxima semana, a fonte da Associação de Revendedores de Combustíveis indica agora que o litro deverá subir 4,5 cêntimos. A tendência na gasolina continua a ser a da manutenção do preço. A mesma fonte indica que até ao fecho dos mercados os valores podem ainda sofrer alterações. Os juros do crédito à habitação voltam a subir. Em abril, a taxa média dos novos empréstimos para a compra de casa atingiu os 2,86%. É o valor mais elevado dos últimos 9 meses, é o que indicam os dados do Banco de Portugal. Passar das palavras aos atos é o apelo da Associação de Cuidados Paliativos à Ministra da Saúde, numa altura em que mais de 70 mil pessoas continuam sem acesso àquele tipo de cuidados. Na Renascença, Catarina Pazes diz que, independentemente do governo, é preciso mudar as prioridades no acesso.
3: Nós precisamos, seja qual for o governo, quem decide e quem tem responsabilidade política sobre isto, assuma o compromisso de ir para a ação. Para além daquilo que é dito, nós precisamos de ações e precisamos de mudança efetiva no nosso dia-a-dia enquanto profissionais.
1: A Presidente da Associação de Cuidados Paliativos, Catarina Pazes, ouvida por Henrique Cunha. Hoje arranca o primeiro Congresso Internacional de Espiritualidade em Cuidados Paliativos. Tudo para conferir, Dina, em rr.pt.
0: Estava aqui a pensar e tão necessário, tão,
1: sim,
0: tão necessário e
1: sem
0: urgente.
1: Dúvida.
0: Vítor, até já.
1: Até já.
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0: Sem dúvida nenhuma, é meio-dia e 7, eu sou a Dina Isabel, estou aqui até à 1. Esta é a hora em que teremos bola branca também, há 1:15, mas para já trago música muita e da boa. All and Oats e depois de... nunca sei bem se é assim que se diz, mas pronto. Out of Touch e a seguir o mais recente êxito do Nuno Ribeiro, que é a Saloia. Assim no verão ainda sabe melhor ouvir estas músicas assim com um toquezinho popular. Está com a Renascença, portanto, bem entregue, como convém.

0: Merci beaucoup.
1: Pas de quoi. Nuno Ribeiro, que eu estive aqui a olhar para, para o Instagram do Nuno Ribeiro, que vai estar amanhã, dia 7, em Lobão, Santa Maria da Feira, mas anda aqui a explorar uma aplicação nova. Ouvi a Inês Lopes Gonçalves falar disto nas 3 da manhã, que se chama Festas Populares, e que é todo mundo que se abre para saber onde é que há uma bela da festa, quem é que lá vai cantar, há sardinha, não há sardinha, há feira, não há feira. E eu, que sou assim uma fã grande destas festas populares, vou começar a olhar aqui com mais atenção para ver onde é que posso ir nos próximos dias. Portanto, se ainda não tem, Festas Populares é uma aplicação que permite saber onde é que estão a acontecer as festas à sua volta. O que é que isto é bom? É bom é porque é grátis, não é? Que estas coisas acrescentam sempre algum interesse. É 12:15.

0: Estou aqui a preparar-me psicologicamente, porque a minha filha vai ter neste domingo a sua benção das fitas e, portanto, será um momento importante na vida dela e eu sou a última a escrever na fita aquelas coisas importantes que, enfim, vou estar a escrever e vou estar a emocionar-me. Eu sei que sim. Portanto, não sei se há aí alguns conselhos, o que é que nós podemos fazer para ser objetivos quando escrevemos na fita dos nossos filhos para a sua benção das fitas. Eu já sei, ninguém é o objetivo, portanto esquece lá isso, vai mesmo de coração na mão e escrever aquilo que está na alma para aquela coisa maravilhosa que ela se tornou, de uma mulher decidida, essas coisas todas que uma mãe gosta de dizer com muito orgulho dos seus filhos. Portanto, vai ser amanhã, sem falta, escrever ali aquelas palavrinhas na fita branca, que é a fita da família da minha filha, para este fim de semana muito importante. Dancemos um slow 4:30 já a seguir.
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Isto é arrepiante, não é? Estou aqui a Rosalia e a Carminho e isto passa a ter assim um efeito. Faz favor. À bola branca, há um quarto para uma, como sempre. Até lá fica a música de Alex Warren e a seguir, Kalema.

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0: É isso mesmo, bola branca, mas ficamos a saber primeiro os títulos em destaque.
3: Madrid abana com estrelas portuguesas, Mourinho e provavelmente Vitinha agitam as eleições do Real. Saiba quem diz que o AC Milan não é neste momento clube para Gonçalo Inácio.
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3: Boa tarde, o Portugal dos Grandes a agitar Madrid, José Mourinho e provavelmente Vitinha ou João Neves são bandeiras eleitorais de Florentino Pérez pela luta pelo poder no Real. O médio do Paris Saint-Germain parece ser o mais forte candidato a vestir a pele da estrela por quem o presidente do emblema merengue está disposto a pagar mais de 150 milhões de euros. Mas Mourinho é Mourinho e hoje mais um episódio da novela. Henrique Riquelme, opositor de Florentino, espera não ter nenhuma surpresa se vencer as eleições no Real.
4: Isso foi o que o Benfica informou ontem, são 15 milhões. E refiro isto porque muitos adeptos do Real Madrid disseram: bem, o Mourinho até pode servir, mas 15 milhões é muito caro.
5: Mas acredita que já assinou? Se ganharmos, teremos de
4: rescindir o contrato.
6: Rescindir o contrato.
3: Para já é um não assunto para Henrique Riquelme, mas atenção, Mourinho e o contrato com o Florentino, se não vencer as eleições no Real. Fitinha, esse pode ser mais um trunfo eleitoral para o ainda presidente do Real Madrid. Rei em Paris, à beira de conquistar a bola de ouro, mas com frase colada de que seria estúpido mudar agora, numa referência de que não pretende deixar o bicampeão europeu de clubes, o Paris Saint-Germain. Adílio Pinheiro foi o primeiro treinador do Internacional Português, ainda criança, em Ringe. Acredita que o médio, ou seja, que Vitinha, será fiel ao PSG.
7: Vitinha encaixa em qualquer lado, só que, para aquilo que ele me disse, ele não dá vir. Não é o dinheiro que o faz mover, porque ele gosta muito de lá estar em França, gosta muito do treinador, mas é muito dinheiro, não é? Muito dinheiro, mas o Vitinha só vai mesmo na última. Para aquilo que ele disse, que gosta muito de estar lá, sabe que o treinador também ajudou muito a que ele fosse como é agora, não é? Encaixou como uma luva na maneira de jogar do treinador.
3: Mas mesmo admitindo uma saída só na companhia do espanhol Luís Henrique.
7: Real Madrid realmente era outro clube onde ele podia continuar a ganhar, mas opa, não sei, depende de muita coisa, depende muito da família também, e claro que opa, é sempre um clube que toda a gente gostaria de jogar, não é? Aquilo que ele me disse, mas já mandou dizer isso há bastante tempo, que não só sai de lá se for com o treinador também.
3: Adílio Pinheiro ao jornalista João Filipe Cruz. Vitinha, que na companhia de João Neves, Nuno Mendes e Gonçalo Ramos, só a partir de amanhã integra o estágio da seleção e após o primeiro jogo de preparação entre Portugal e o Chile. No Estádio Nacional há hoje conferência de imprensa das duas seleções, Roberto Martínez, e um jogador às 5 da tarde, a seguir o selecionador chileno Nicolás Córdova, acompanhado também de um jogador. Portugal treina na Cidade do Futebol às 18:30, o Chile no Jamor às 6 da tarde. O AC Milan quer Gonçalo Inácio, mas desportivamente, nesta fase, o clube não será o melhor destino para o defesa central. A opinião de Luís Vidigal, ex-Sporting e 8 épocas na Série A italiana.
8: Eu não vejo, tirando o lado financeiro, grande interesse do Gonçalo em ir para o AC Milan. É verdade, estamos a falar de um clube gigante, naturalmente qualquer jogador gostaria de representar. Mas, até pelo que tem sido a carreira do Gonçalo e a tal estabilidade, o próximo passo parece-me que tem que ser um passo mais seguro.
3: No entanto, acredita que, sendo essa a opção do Escardino, irá crescer?
8: Sem dúvida nenhuma. Estamos a falar de uma liga bastante competitiva, mais exigente do que a liga portuguesa, onde o crescimento, do ponto de vista daquilo, sobretudo, que é o lado tático do jogo e até a intensidade, poderia verdadeiramente dar outras valências ao Gonçalo Inácio.
3: Luís Vidigal explica ainda os benefícios que Inácio iria tirar de jogar na Liga Transalpina.
8: O jogo entre o primeiro e o último é bastante equilibrado em termos de intensidade, de agressividade, do ponto de vista tático, e aí ele vai sentir algumas dificuldades. Portanto, é só crescer na dimensão física do jogo, na velocidade do mesmo, e depois, naturalmente, fazer aquilo que ele sabe fazer.
3: E uma transferência a rondar os 40 milhões de euros seria sempre um bom negócio para o Sporting.
8: O valor dos 40 milhões, eu creio que sim, que pode ser aceitável, até porque para estar, para se falar numa possível saída, porque poderá haver interesse também do clube em negociá-lo. E, portanto, nessas negociações, sim, um valor de 40 milhões, mais coisa, menos coisa, 45, seria, na minha opinião, um excelente negócio.
3: Luís Vidigal ao jornalista André Maia, o AC Milan de Rafael Leão, que despediu o Allegri e terminou a época em 5º lugar, posição de Liga Europa. Além do Milan, o Internacional Português continua a ser acompanhado na Premier League por Liverpool, Manchester United e Chelsea. A Briosa está de volta à Académica, subiu à 2ª Liga e quer voltar a seguir as pisadas de um historial entre os maiores do futebol português. Joaquim Reis, o presidente do clube, a Bola Branca, está feliz pelo objetivo conquistado.
2: Este é apenas o primeiro passo daquilo que é o nosso objetivo a prazo, conseguir que a Académica volte à Primeira Liga. É aí que nós achamos, é aí que nós acreditamos que a Académica pertence. Demos esse primeiro passo, voltarmos, regressarmos às ligas profissionais, que é importantíssimo. E agora estamos a começar a trabalhar novamente para prosseguir o nosso caminho.
3: O líder dos estudantes está consciente das dificuldades que aí vêm e anuncia realismo no caminho que há ainda por percorrer.
2: Para uma Académica com os pés bem assentes na terra, tendo noção das suas dificuldades, estou a falar do ponto de vista financeiro, obviamente, o que não nos impede de tentar construir a melhor equipa possível, apesar desses constrangimentos. Já foi anunciado esta semana, oficialmente, a continuidade do Mister António Barbosa, e para fazermos um campeonato que honre o nosso nome.
3: Joaquim Reis, o presidente da Académica de Coimbra, a Briosa está de volta aos campeonatos profissionais. Na próxima época estará na 2ª Liga. Tony da Silva é o novo selecionador do Mali. Antigo lateral direito de Chaves e Passos Ferreira, foi escolhido pela Federação Maliana. Nas últimas três épocas, Tony orientou os romenos do Politécnica Lazi. O Mali falhou puramente para o Mundial ao terminar em 3º lugar. Seleção feminina esta noite, às 8 horas, no Estoril, no António Coimbra da Mota. Há um Portugal-Letónia, penúltimo jogo de qualificação no grupo que as navegadoras lideram só com triunfos. Apenas o primeiro lugar vai assegurar um adversário à equipa das esquinas mais acessível no play-off para o Mundial, e é com esse objetivo que Francisco Neto, o selecionador português, parte para estes últimos dois embates, sendo que na próxima terça-feira será uma deslocação até Helsínquia, na Finlândia, onde a equipa portuguesa vai encerrar este ciclo. Está também encerrado este programa. Às 18h16 voltamos com mais desporto e mais também em rr.pt. Boa tarde, bom almoço, um beijinho, Dina, e bom fim de semana.
0: Obrigada, João.
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0: Imagine Dragons na Renascença. O Carlos Eduardo Bastos já está pronto para entrar ao serviço. À uma. Foi bom estar consigo. Sou a Dina Isabel.
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8: Uma hora, meio-dia nos Açores, vai conhecer os títulos em destaque nesta edição.
9: Prestação social única pode acentuar o estigma e não o recurso a apoios sociais, alerta da Rede Europeia Antipobreza. Desacatos na greve geral, com este governo não haverá lugar a comportamentos extremistas, diz o ministro da Administração Interna.
8: Notícias ao Manhã Renascença, a edição é de Vítor Mesquita. Boa tarde, Vítor.
9: Boa tarde, Carlos. A prestação social única pode acentuar o estigma sobre quem beneficia de apoios sociais, um alerta da Rede Europeia Antipobreza, que lembra que Portugal é o terceiro país europeu que menos reduz a pobreza na sociedade. À Renascença, a coordenadora nacional, Maria José Vicente, sublinha que o problema é estrutural e deve ser tratado dessa forma.
10: E esta questão da participação obrigatória Para os seus beneficiários em atividades socialmente úteis, não é? É que venham a ser reforçados um conjunto de estereótipos, um conjunto de narrativas que colocam a culpabilização pela situação que as pessoas estão a vivenciar nas próprias pessoas, quando nós estamos a falar é de questões estruturais, é de causas estruturais que devem de ser combatidas de forma efetiva e eficaz.
9: da Coordenadora Nacional da Rede Europeia Antipobreza, que nestas declarações ao jornalista Jaime Dantas defende uma discussão da medida com toda a sociedade civil. Recordo que o Executivo apresentou um pedido de autorização legislativa para evitar o debate no Parlamento. Com este governo não haverá lugar a comportamentos extremistas. Palavras do Ministro da Administração Interna, que volta a elogiar o trabalho da PSP nos desacatos em Lisboa, no fim da manifestação do dia da greve geral. Em Vila Nova de Paia, Luís Neves garante tolerância zero à violência.
11: Comportamentos como estes serão sempre reprimidos com a força necessária para repor a ordem pública. Firmeza, robustez, é um trabalho das polícias. Foi isso que a Polícia de Segurança Pública fez e por isso eu quero felicitar a Polícia de Segurança Pública pelo trabalho que fez.
9: Luís Neves, em Vila Nova de Paiva, recordo que 6 pessoas foram detidas, estão a ser ouvidas em tribunal. O Presidente da República acaba de promulgar o diploma do Governo que regula a contratação pelos hospitais públicos de médicos em regime de prestação de serviços, os chamados tarefeiros. A informação está numa nota no site da Presidência. O Governo já tinha aprovado a regulamentação, mas o diploma foi devolvido no início do ano pelo anterior Presidente para aperfeiçoamentos. No início de maio, quando voltou a ser aprovado pelo Governo, a Ministra da Saúde adiantou que o diploma tinha sofrido alguns retoques em relação à versão inicial. Presidente da República, que inicia esta sexta-feira uma visita ao Luxemburgo no âmbito das comemorações do Dia de Portugal, a António José Seguro vai juntar-se o Primeiro-Ministro. É, de resto, a primeira vez que o Chefe de Estado e Luís Montenegro assinalam juntos esta data. Tomás Sanginho Chagas, boa tarde.
12: Boa tarde, Vítor. É uma estreia nas visitas de Estado entre os dois protagonistas da política portuguesa. É um novo ciclo que se abre depois de uma relação muito próxima entre Marcelo Rebelo de Sousa e António Costa. António José Seguro inicia já esta tarde a visita oficial ao Luxemburgo, neste país onde a comunidade portuguesa é a maior comunidade estrangeira deste país. Vai encontrar-se com empresários portugueses ao fim da tarde. E amanhã o Presidente da República vai ser recebido pelo Grão-Duque, o Chefe de Estado luxemburguês. À noite junta-se a ele o Primeiro-Ministro Luís Montenegro. Domingo é um dia totalmente dedicado à comunidade portuguesa. Será também importante perceber como é que os dois se relacionam numa visita de Estado conjunta, eles que são os dois vistos como institucionalistas que normalmente seguem à risca o protocolo.
9: O repórter Tomás Aginho Chagas, enviado especial da Renascença ao Luxemburgo. A guerra da Rússia contra a Ucrânia está a tornar-se uma ameaça para todos os países na fronteira oriental da União Europeia. O aviso é da Presidente da Comissão, surge depois de um drone marítimo ter explodido no porto romeno de Constança, no Mar Negro. Na rede social X, Ursula von der Leyen garante solidariedade para com cada Estado-membro exposto a ameaças. Para além do drone que explodiu em tudo idêntico aos usados na guerra na Ucrânia, outros 3 aparelhos não tripulados foram encontrados pelas autoridades em águas territoriais romenas no Mar Negro.
8: E em entrevista à Renascença, Vítor Gaspar, ministro das Finanças, nos últimos anos austeros da Troika, elogia o desempenho económico português nos últimos 12 anos com a diminuição da dívida pública. Entre outras ideias, Vítor, defende que as eventuais alterações à lei do trabalho devem ser acompanhadas de outras reformas.
9: Sim, apesar de reconhecer a importância da flexibilidade laboral, o antigo ministro Vítor Gaspar sublinha que as reformas estruturais devem ser consideradas em conjunto.
13: A flexibilidade do mercado laboral é muito importante, mas as reformas estruturais não devem ser consideradas isoladamente. É muito importante garantir que o conjunto das condições necessárias para um crescimento forte e ganhos fortes de produtividade existem. E nessa altura, a capacidade de gerar bons empregos com bons salários pode ser favorecida por uma grande flexibilidade do mercado laboral.
9: Nesta entrevista à Renascença, Vítor Gaspar elogia ainda assim o desempenho económico português nos últimos anos. Dá como muito provável a redução da dívida pública para os 80% do PIB até ao final da década.
13: Conseguimos diminuir os níveis de endividamento público e, na segunda metade da década de 20, a dívida pública em rácio do PIB vai continuar a cair, sendo quase certo que cairá abaixo dos 80% do PIB.
14: Temos aqui um elogio duplo para o Dr. António Costa e também para o Dr. Luís Montenegro.
13: Julgo que é mais do que isso. Julgo que o sistema político português internalizou que é muito mais importante prevenir uma crise do que gerir uma crise.
9: No plano europeu, Vítor Gaspar sublinha a importância de apostar na competitividade, como defende o relatório Draghi. O ex-ministro considera prioritárias a união dos mercados de capitais, bem como a união de poupança e investimento.
13: A unidade europeia nunca foi tão importante como é hoje. Um dos grandes ativos da unidade europeia é o mercado único. E um mercado único não foi executado, não foi posto em prática com a ambição que devia ter tido. É uma das grandes mensagens do relatório Draghi. A união dos mercados de capitais é um ponto extraordinariamente importante. A união de poupança e investimento é uma prioridade muito importante da comissária Maria Luísa Albuquerque. E julgo que estão a ser dados passos que espero que sejam decisivos nessa direção.
14: Portugal não pode abdicar de estar na carruagem da frente, imagino, desses passos que vão ser dados em matéria de competitividade.
13: Portugal deve ambicionar estar à frente nos passos que serão dados para reforçar as perspectivas de crescimento e competitividade, isso simplesmente porque não há objetivo mais prioritário do que a prosperidade da geração futura de portugueses.
9: O antigo ministro das Finanças, Vítor Gaspar, uma entrevista ao jornalista Pedro Mesquita, para ver, Carlos, e também ler na íntegra em rr.pt.
8: É isso, não basta ambicionar-se, tem que ir lá ouvir e ver mesmo. Obrigado, Vítor.
9: Até já.
8: Até já. 1:08, muito boa tarde.
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8: Olá, boa tarde, eu sou Carlos Bastos. Para quem não teve direito a fim de semana prolongado, só tenho uma coisa a dizer. Hoje já é sexta-feira.

Everybody Hurts, os R.E.M. na Renascença, sempre, nunca igual. A sexta-feira vai avançando, já são horas de almoço, não sei se almoçou ou se não, mas nos últimos dias eu encontrei uma notícia curiosa ligada à história e à alimentação. Investigadores descobriram que os romanos já utilizavam versões muito antigas de comida rápida nas ruas das suas cidades. Existiam balcões onde era possível comprar pão, azeitonas, vinho, sopa ou refeições quentes para comer rapidamente. E é capaz de ser curioso pensar que 2000 anos depois continuamos todos a fazer exatamente a mesma coisa, só mudou o logotipo de embalagem. Basicamente é isso. Bom apetite. Na Renascença viajamos até aos anos 80 com o Starship Nothing's Gonna Stop Us Now. E já a seguir passa por cá também o David Fonseca.

nada a perder. David Fonseca em português, nada a perder. 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Daqui a pouco vai ouvir Miley Cyrus. A Miley cresceu literalmente no meio da música e da televisão. O pai dela é Billy Ray Cyrus, um dos nomes mais conhecidos da música country norte-americana. E ela foi uma grande estrela juvenil da Disney, graças ao seu papel como Ana Montana. E foi muito bonita enquanto durou. Mas depois a Miley passou a grande parte da sua carreira a tentar afastar-se dessa imagem. E com alguns exageros lá conseguiu. Aliás,

0: Talvez poucas artistas da geração dela tenham mudado tantas vezes de imagem pública ao longo dos anos.
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17: A Miley Cyrus passou anos a tentar reinventar-se e afastar-se da imagem mais juvenil de Hannah Montana, mas isso não quer dizer que tenha perdido o interesse por projetos ligados à televisão ou ao cinema, aliás. Dream As One, ligado ao universo de Avatar, mostra precisamente esse lado mais cinematográfico, mais épico de Miley Cyrus. Toca agora na Renascença. Dream As One.

0: Iris, Google Dolls na Renascença. E agora vamos falar da eleição de Portugal para o Conselho de Segurança das Nações Unidas. No programa Casa Comum desta semana, a socialista Mariana Vieira da Silva, o social-democrata Duarte Pacheco e a eurodeputada do CDS, Ana Miguel Pedro, comentam precisamente a eleição de Portugal para o Conselho de Segurança das Nações Unidas.
1: Euronet Plus. Vamos agora à parte de reflexão europeia da nossa conversa. Neste caso, olhando para Portugal, no Conselho de Segurança das Nações Unidas, diz respeito à vaga que o Conselho de Segurança tem para lugares não permanentes atribuídos à Europa Ocidental. Chamo a nosso contacto a eurodeputada Ana Miguel Pedro, de forma remota, mas que diferença fará Portugal no momento em que há um órgão tão bloqueado como o Conselho de Segurança das Nações Unidas?
2: Significa que a maioria dos países da ONU reconhece Portugal como um parceiro que é credível, que é moderado e que é capaz, acima de tudo, de dialogar. Também mostra que Portugal se conseguiu afirmar perante parceiros europeus fortes como a Alemanha e a Áustria. Então, esta é uma candidatura, aliás, preparada já há alguns anos. Mas a nossa força está, sobretudo, na nossa diplomacia, na capacidade de diálogo, na imagem de um país que é moderado e com uma forte aposta no multilateralismo. Portugal, sendo um país europeu, mas também atlântico e global, é muito importante porque pertencemos à União Europeia e à NATO, mas temos uma relação histórica e política com a África, com a América Latina, com o espaço lusófono e também com o Atlântico. Portanto, esta combinação permite-nos dizer que podemos falar com diferentes regiões e compreender diferentes sensibilidades neste momento. E creio que num Conselho de Segurança muito dividido, marcado pela guerra na Ucrânia, pelo conflito no Médio Oriente, pelas tensões entre as grandes potências e também pela alguma desconfiança entre blocos, esta capacidade de ouvir pode ser muito valorizada e há pontos em que nós podemos valorizar e nós temos uma identidade diplomática muito própria, seja na questão da diplomacia preventiva, seja na questão dos oceanos, seja até na questão das missões de paz, onde Portugal é realmente muito ativo e tem sido muito reconhecido pelas Nações Unidas, como um dos países, por exemplo, com mais efetivos na questão da missão na República Centro-Africana, por exemplo.
1: Muito obrigado, Ana, pela sua participação. Encontramos-nos numa próxima oportunidade.
2: Muito obrigada.
1: Mariana Vieira da Silva, a entrada de Portugal no Conselho de Segurança das Nações Unidas, o que é que pode trazer num Conselho de Segurança que está muito bloqueado pelo sistema de vetos e pela necessidade de uma reforma que nunca avança?
3: Bom, pode trazer, em primeiro lugar, a capacidade que Portugal sempre tem ao longo da história de desbloquear processos difíceis. Um país com a nossa dimensão, a nossa tradição diplomática e o envolvimento que todos os governos na nossa história tiveram sempre em momentos difíceis, significa, obviamente, não posso deixar de dizer, colocar Portugal mais uma vez no centro de processos de decisão que são muito relevantes e, em segundo lugar, poder, com a nossa capacidade diplomática, com a nossa força de trabalho nestas matérias, ajudar a desbloquear situações. Portugal foi sempre um país com uma grande capacidade de diálogo internacional, com os mais variados blocos e países. É claro que isso é hoje muito mais difícil do que foi no passado, num mundo em crescente polarização, mas não deixa por isso de ser relevante. É também relevante esta presença, enquanto temos o Secretário-Geral das Nações Unidas, o Presidente do Conselho Europeu e múltiplos outros cidadãos portugueses em cargos muitíssimo relevantes para todo este diálogo internacional e plural tantos querem combater.
1: Duarte Pacheco, a sua leitura em relação ao processo, já agora vale a pena sublinhar, que mereceu consenso em diversos governos, porque não começou ontem, não começou com este governo, e, aliás, nem praticamente com o anterior, mas com os anteriores desde praticamente há 13 anos.
4: Quem fica de parabéns é sobretudo a diplomacia portuguesa e mostrando também a força do nosso país quando, independentemente das nossas divergências internas, temos uma linha de rumo. E aqui isso fica evidente, sucessivos governos com cores políticas diferentes, o rumo nunca foi alterado, sobretudo porque evidencia, reforça ainda mais o papel de Portugal no âmbito das relações internacionais e a imagem do nosso país como um agente moderador e de construtor de pontes. Se me perguntar para as Nações Unidas, Eu acho que estou muito pessimista com o funcionamento das Nações Unidas, sem querer responsabilizar diretamente o engenheiro Guterres, mas, de facto, as organizações multilaterais estão hoje a passar por tempos muito difíceis. As Nações Unidas é o maior exemplo disso, nomeadamente as potências que estão em assento direto no Conselho de Segurança, Estados Unidos e Rússia, a fazerem violações diárias do direito internacional e estando-se, desculpe uma expressão popular, a borrifar para aquilo que a ONU é, e, portanto, perante isso, não somos nós que vamos mudar esse estado de coisas. Mas somos mais uns, com bom senso, a tentar que isso seja alterado.
1: Hoje, com entradas remotas, agradeço a vossa participação. Foi o Casa Comum desta semana.
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0: O Casa Comum é um programa em parceria com a Euronet, rede europeia de rádios, que vai para o ar à quarta-feira, depois das 11 da noite, e que já pode ouvir em podcast, com a moderação do José Pedro Frazão. Ficou aqui só um pequeno excerto. Agora na Renascença, Maru, Kiss Me, e já a seguir, grande música também dos Guns N' Roses.

Grande canção dos Guns N' Roses, I Used to Love Us. Faltam 9 minutos para as 2 da tarde para a semana, por causa do feriado de 10 de junho. A tiragem do grandioso Jogo da Mala vai ser feita na terça-feira, dia 9, às 9:15. Portanto, há menos um dia para jogar. 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O que é que tem que dizer? Uma única coisa. 22.222 euros. Não tem problema, pode dizer bom dia mesmo. Não tem problema nenhum. 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Não há cêntimos, são mesmo euros. E estou a falar só de dois. 2, 2, 2, 2. 22.222 euros. Boa sorte para a próxima terça-feira. Para a semana é a terça. Eu sou...

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27: 2 horas, 1 nos Açores, vai conhecer os títulos desta edição.
28: Drone que explodiu na Roménia era ucraniano. Preço do cabaz alimentar volta a subir.
27: Notícias às 2 com o Vítor Mesquita. Boa tarde, Vítor.
28: Boa tarde, Carlos. Afinal, não era da Rússia. A Marinha Ucraniana revela que o drone marítimo que explodiu na Roménia pertencia à Ucrânia. Numa breve mensagem, as forças ucranianas explicam que, durante a execução de tarefas na zona operacional do Mar Negro, uma das embarcações não tripuladas da Marinha Ucraniana, sob influência da guerra eletrónica com a Rússia, perdeu o controlo e encalhou na costa da Roménia. Na mesma mensagem, a Marinha assegura que comunicou o incidente às autoridades romenas, de forma a evitar vítimas civis. A Embaixada de Moscovo, na Roménia, tinha já garantido que o drone não pertencia à Rússia. É a inversão da tendência das últimas três semanas. O preço do cabaz alimentar volta a subir. De acordo com a DECO, um protesto, o cabaz essencial de 63 produtos aumentou cerca de 2 euros, atinge esta semana 259,31 euros. O atum posta em óleo vegetal, a farinha para bolos e a massa esparguete foram os produtos cujo preço mais subiu em relação à semana anterior. A prestação social única pode acentuar o estigma sobre quem beneficia de apoios sociais. O alerta é da Rede Europeia Antipobreza, que lembra que Portugal é o terceiro país europeu que menos reduz a pobreza na sociedade. À Renascença, a coordenadora nacional Maria José Vicente sublinha que o problema é estrutural e deve ser tratado dessa forma.
0: E esta questão da participação obrigatória para os seus beneficiários em atividades socialmente úteis, não é? É que venham a ser reforçados um conjunto de estereótipos, um conjunto de narrativas que colocam a culpabilização pela situação que as pessoas estão a vivenciar nas próprias pessoas, quando nós estamos a falar é de questões estruturais, é de causas estruturais que devem de ser combatidas de forma efetiva e eficaz.
28: A coordenadora nacional da Rede Europeia Antipobreza, que em declarações ao jornalista Jaime Dantas defende uma discussão da medida com toda a sociedade civil. A Associação Portuguesa de Cuidados Paliativos já recolheu mais de 7.500 assinaturas numa petição lançada no âmbito da defesa do acesso equitativo a cuidados paliativos de qualidade para todos os cidadãos. São assinaturas suficientes para que o tema seja apreciado em plenário da Assembleia da República. À Renascença, a Presidente da Associação lembra que mais de 70 mil pessoas continuam sem acesso a esse tipo de cuidados e pede medidas ao Governo. Recordo que esta sexta-feira começa em Bragança o primeiro Congresso Internacional de Espiritualidade em Cuidados Paliativos. O Presidente da República promulga o diploma do Governo que regula a contratação pelos hospitais públicos de médicos em regime de prestação de serviços, os chamados tarefeiros. A informação está numa nota no site da Presidência. O Governo já tinha aprovado a regulamentação, mas o diploma foi devolvido no início do ano pelo anterior Presidente Marcelo Rebelo de Sousa para aperfeiçoamentos. No início de maio, quando voltou a ser aprovado pelo Executivo, a Ministra da Saúde adiantou que o diploma tinha sofrido alguns retoques em relação à versão inicial. Tudo para conferir, Carlos, no site da Renascença.
1: É isso mesmo. Obrigado, Vítor. Até já.
28: Até já.
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1: Boa sexta-feira com a Renascença, eu sou o Carlos Bastos. Para quem não teve fim de semana prolongado, bem, o fim de semana já está aí à porta. Para quem teve e acha que já vai a meio, não se preocupe, para a semana há mais um feriado. E pode repetir tudo outra

Esta semana vi uma notícia curiosa ligada à ciência e ao sono que só vem dar razão aos espanhóis. Os especialistas descobriram que pequenas cestas de 10 a 20 minutos podem melhorar bastante a concentração e o humor sem deixar a sensação de cansaço ao acordar. Aliás, várias empresas e universidades já estudam formas de criar espaços próprios para pausas curtas durante o dia e talvez seja a notícia que muita gente precisava de ouvir depois do almoço. Ou talvez não. Nós já sabíamos isto. Já tínhamos ouvido dizer-se. Os rumores tinham chegado já ali do Atlântico da Fronteira. Agora, Uti and the Blowfish. 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

0: Juro, o Fernando Daniel na Renascença. Daqui a pouco vai ouvir-se Amy MacDonald, que aprendeu praticamente sozinha a tocar guitarra depois de ver um concerto dos Travis na televisão, quando era ainda adolescente. Pouco tempo depois, já escrevia músicas no quarto e já tocava em pequenos bares na Escócia. E o mais curioso é que uma dessas músicas acabaria por mudar completamente a vida.
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0: coisa. Se me quiser ouvir na Renascença, eu estou com as 3 piqueiras da manhã, todas as quintas-feiras às 9:15. Está bem? Na Renascença. Um beijinho, querida. Olha, as pessoas têm que se acalmar imediatamente. Pois é, pois é. Obrigada.
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8: Estava a dizer-lhe há bocadinho que a Amy MacDonald começou a escrever músicas muito nova, depois de aprender guitarra praticamente sozinha. 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

Boa sexta-feira com a Renascença, sempre, nunca igual. 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É quase como uma aula de história. Se vir bem os episódios anteriores, é toda uma revisão da sociedade portuguesa dos últimos anos. Esta também é uma aula de história, mas sobre a América e sobre o mundo. Billy Joel, We Didn't Start the Fire. Bom fim de semana.

This is the last time, Mushkin na Renascença. 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Agora na Renascença, os chutos e pontapés. Circo de férias.

Sombra, Home Wreckers. Faltam 12 minutos para as 3 da tarde. 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
0: 3 horas no continente e na Madeira, 2 nos Açores. Vai conhecer os títulos em destaque nesta edição.
15: Ministro do Ambiente sugere desenhos à entrada das praias para evitar confusões com guarda-sóis. Mau tempo, quase 24 milhões de euros de indenizações por danos em casas pagos na região centro.
0: Notícias às 3 da Renascença, edição do Vítor Mesquita. Boa tarde.
15: Boa tarde, Carlos. Com um desenho à entrada da praia. É a sugestão da Ministra do Ambiente para evitar polémicas em torno do acesso e colocação do chapéu de sol, ou guarda-sol, em praias com concessão. Maria da Graça Carvalho insiste que o areal das praias é livre, exceto nas concessões e faixas de segurança. À margem da visita à Praia da Fuseta Mar, em Olhão, Distrito de Faro, a Ministra sublinha que cabe às autarquias definir o plano de cada praia.
22: Cabe às câmaras municipais fazer as concessões e os concursos das concessões e publicitar qual é o seu plano de praia, tanto através da sinalética, como eu aconselho que haja um desenho à entrada da praia. Dizer, olha, este espaço é concessão, este espaço é segurança, tudo o resto é livre. Sabendo que nas áreas de segurança e nas áreas de concessão não é de livre acesso. Tudo fora é livre. Portanto, a lei é esta, as regras são estas, são muito simples. Já se sabe que dentro da concessão e nas áreas que são segurança, as pessoas individuais que não foram para a concessão não podem pôr os seus chapéus.
15: A Ministra do Ambiente, em declarações aos jornalistas esta manhã no Algarve, em declarações citadas há minutos pela Agência Lusa, a Federação Portuguesa de Concessionários de Praia assegura que a legislação em vigor está a ser aplicada, mas alerta para dúvidas na aplicação das regras relativas à sinalização das zonas de guarda-sol nos areais. Com este governo não haverá lugar a comportamentos extremistas, palavras do Ministro da Administração Interna, que elogia o trabalho da PSP nos desacatos em Lisboa, no fim da manifestação no dia da greve geral. Luís Neves garante tolerância zero à violência.
23: Comportamentos como estes serão sempre reprimidos com a força necessária para repor a ordem pública. Firmeza, robustez, é um trabalho das polícias. Foi isso que a Polícia de Segurança Pública fez e por isso eu quero felicitar a Polícia de Segurança Pública pelo trabalho que fez.
15: Luís Neves, em Vila Nova de Paiva, recordo que 6 pessoas foram detidas, estão a ser ouvidas em tribunal. Ministro da Administração Interna, que anuncia ainda que os aeroportos internacionais portugueses terão um reforço de 340 elementos de segurança a partir de 4 de julho. Ainda as tempestades do início do ano já foram pagos na região centro cerca de 24 milhões de euros de indenizações por danos em habitações. É um anúncio da Comissão de Coordenação e Desenvolvimento Regional. Foram apresentadas mais de 25.700 candidaturas na região centro. Mais de 9.200 já estão decididas, há ainda mais de 14 mil em análise em 73 municípios, 2.300 na CCDR. Depois de ter promulgado o diploma que regula a contratação de médicos tarefeiros, o Presidente da República dá também luz verde ao novo regime de incentivos para os médicos que asseguram as urgências nos hospitais do SNS, que pode atingir um máximo de 80% da remuneração base. Afinal, não era da Rússia. A Marinha Ucraniana revela que o drone marítimo que explodiu na Roménia pertencia à Ucrânia. Numa breve mensagem, as forças ucranianas explicam que, durante a execução de tarefas na zona operacional do Mar Negro, uma das embarcações não tripuladas da Marinha Ucraniana, sob influência da guerra eletrónica com a Rússia, perdeu o controlo e encalhou na costa da Roménia. Na mesma mensagem, a Marinha assegura que comunicou o incidente às autoridades romenas, de forma a evitar vítimas civis. Tudo para conferir, Carlos, no site da Renascença.
0: Não falta leitura para o fim de semana.
15: Sem dúvida.
0: Portanto, é aproveitar-se. Um abraço, bom fim de semana.
15: Bom fim de semana, Carlos. Obrigado.
0: 3:04, já seguiste na Renascença, Craig Davis.
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0: Boa sexta-feira, o Paulo Fragoso está de férias, estou por cá eu esta semana. Segunda-feira regressa o Paulo, portanto vamos fazer contas a estes 7 dias com o Craig David. Mas depois, já a pensar nas férias de verão, chegou o Coldplay com Paradise.

mesmo já a pensar no verão. Paradise, os Coldplay na Renascença. Sempre, nunca igual. E nos últimos dias, vi uma notícia interessante ligada à tecnologia. Em vários países estão a surgir semáforos que conseguem detectar automaticamente pessoas distraídas, com o telemóvel na mão, enquanto atravessam a estrada. Alguns destes semáforos têm luzes no chão, outros emitem sons diferentes para chamar a atenção, e talvez seja um sinal claro, talvez, digo eu, que até a tecnologia já percebeu uma coisa. É que ninguém larga o telemóvel, cuidado com isso. A não ser que seja para descarregar a aplicação Popcasts, para ouvir-se o que quiser, onde quiser, o melhor que se faz aqui na Renascença.

0: Daqui a pouco vai ouvir Sugar Ray aqui na Renascença. A banda começou nos anos 90 com um som muito mais pesado e próximo do rock alternativo do que aquilo que mais tarde os tornou famosos. Mas tudo mudou precisamente quando eles perceberam que as músicas mais leves e cheias de ambiente de verão estavam a resultar muito melhor nas rádios. E poucas bandas mudaram tanta identidade musical em tão pouco tempo.
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8: Os Sugar Ray começaram com um som bastante diferente daquele que acabou por lhes dar sucesso e esta canção ajudou precisamente a consolidar essa nova fase mais pop, mais radiofónica da banda norte-americana. Durante algum tempo os Sugar Ray tornaram-se quase sinónimo daquele ambiente leve, final dos anos 90, cheio de videoclipes, praias, músicas de verão. Toca agora na Renascença. Sugar Ray, Every Morning.

0: Está de regresso a Joana Marques, nova temporada do Extremamente Desagradável. Foi mesmo a tempo do verão. E hoje, falou-se do quê?
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2: Há alguns dias, o pavilhão do Cevadeiro em Vila Franca foi palco para uma sessão pública de esclarecimento em que o Jorge Zacarias, que é o presidente da Sociedade Hotel Palhandrense, assinalou que esta construção vai deixar 200 atletas dessa associação sem um espaço onde treinar.
3: Ah, não estava a par.
4: Os silêncios são cada vez mais longos. Eu aposto um rim, ou até os dois, em como João Melo, quando saiu de casa naquele dia para esta entrevista, não esperava ter de responder a questões sobre o pavilhão do Cevadeiro e Jorge Zacarias, presidente do Hotel Palhandrense. Aliás, eu aposto que ninguém, sem ser o próprio Jorge Zacarias, esperava ter de falar sobre isto.
3: Querem aumentar aquilo para quê? Para quatro?
2: Para quatro linhas, sim. Vão deitar abaixo uma série de coisas.
3: Nem estou a ver como aquilo é tão estreito.
5: Afinal, há um interesse.
3: Mas isso vai abaixo a avenida toda, aquela avenida.
5: Ora,
3: eles
5: estás
3: publicaram
5: a ver,
2: tanto no Jornal do Mirante como na página da Câmara Municipal de Vila Franca de Xira, publicaram o projeto. Portanto, não sabendo, depois podes ir consultar para ter uma opinião melhor formada, se calhar.
3: Ok. Não tinha noção.
4: Okay. Pronto, assim já há qualquer coisa que une João Melo e Paulo André. Nenhum dos dois tem noção. Não sei se repararam que o Paulo André diz-lhe assim: meu menino, vai para casa em Alhandra, precisamente, estudar. Exato. E depois volta quando tiveres a lição na ponta da língua.
3: Pronto, estava a falar de poetas, mas também de outro tipo de literatura.
2: Neorrealismo, nada?
3: Ah, por causa de Vila Franca.
2: Não,
3: mais ou menos.
2: É porque eu ia perguntar se achas que aquilo que o Alves Redol deixa para a posteridade é o Guy Beus ou a estátua anatomicamente correta que meteram em Vila Franca.
4: O quê?
3: Ou o quê? Desculpa.
2: A estátua anatomicamente correta.
4: Está... Eu imagino os fãs
5: da
4: Esfúria do Açúcar, aqueles três fãs, à espera das perguntas sobre o Rei dos Matraquilhos ou do Eu Gosto é do Verão, e têm de levar com a estátua anatomicamente correta de Alves Redol. 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
0: 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Agora, Afonso de Brás e Luís Trigacheiro já anteciparem o verão.

Don't Speak, No Doubt na Renascença, sempre, nunca igual. 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Agora na Renascença, Mark Embers, Belong Together.

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Agora não deixe para a última da hora. Já a seguir, depois das 4, fica com a Sónia Santos. Para já, John Mellencamp. Earth so good. Bom fim de semana.

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0: 4 horas 3 nos Açores, as notícias na Renascença, a edição é do Miguel Coelho. Boa tarde, Miguel. Quais são os destaques?
17: Olá, Sónia, boa tarde. Alerta no espaço. Astronautas preparam-se para possível evacuação da Estação Espacial Internacional. Primeiro-Ministro manifesta abertura para negociar sobre a prestação social única.
0: O Porto com 18 graus nesta altura, Ponta Delgada 19, Lisboa 21, Faro 26, o Funchal com 24. As notícias na Renascença, a partir de agora com o Miguel Coelho.
17: Uma fuga de oxigênio na Estação Espacial Internacional levou a NASA a ordenar aos 4 astronautas da missão americana que se preparem para uma possível evacuação. A indicação é para que vistam os fatos espaciais e tomem lugar na cápsula da SpaceX que está acoplada à estação. A bordo estão ainda outros 3 astronautas de uma missão espacial russa e que estão a tentar solucionar a fuga de ar que se registou justamente do lado russo da Estação Espacial. O problema, contudo, tem estado a agravar-se, indica a NASA. Ao todo, entre os 7 astronautas que estão a bordo, há 4 americanos, 2 russos e 1 francês. É uma situação que vamos continuar a acompanhar, também com detalhe em rr.pt. O Governo está disponível para responder a todas as dúvidas dos partidos sobre a prestação social única. O debate está agendado para o Parlamento de hoje a uma semana e o Executivo quer fechar o assunto com urgência para não perder verbas do Plano de Recuperação e Resiliência. Luís Montenegro garante abertura para negociar depois de o PS ter exigido a retirada do trabalho social obrigatório para que os beneficiários possam ter acesso à PSU.
18: As exigências dos partidos no processo legislativo parlamentar são normais, cada um apresenta as suas ideias. Vamos responder às dúvidas antes do debate, no debate e num processo que será rápido, creio eu, por aquilo que está comunicado ao Governo, no fundo de tramitação de especialidade também sobre este diploma. Nós assumimos esse compromisso, de resto, com o Partido Socialista.
17: Primeiro-Ministro, em declarações à margem da Cimeira União Europeia-Balcãs Ocidentais, que decorre em Montenegro. Um desenho à entrada da praia é a sugestão da Ministra do Ambiente para evitar polémicas em torno do acesso e colocação dos chapéus de sol em praias com concessão. Maria da Graça Carvalho insiste que o areal é livre, exceto nas concessões e faixas de segurança. À margem de uma visita à praia da Fuseta Mar, em Olhão, Distrito de Faro, a Ministra sublinhou que cabe às autarquias definir o plano de cada praia.
19: Cabe às câmaras municipais fazer as concessões e os concursos das concessões e publicitar qual é o seu plano de praia, tanto através da sinalética, como eu aconselho que haja um desenho à entrada da praia. Dizer, olha, este espaço é concessão, este espaço é segurança, tudo o resto é livre. Sabendo que nas áreas de segurança e nas áreas de concessão não é de livre acesso. Tudo fora é livre. Portanto, a lei é esta, as regras são estas, são muito simples. Já se sabe que dentro da concessão e nas áreas que são segurança, as pessoas individuais que não foram para a concessão não podem pôr os seus chapéus.
17: A posição da Ministra do Ambiente. A Federação Portuguesa de Concessionários de Praia já assegurou que a legislação em vigor está a ser aplicada, mas alertou para dúvidas na aplicação das regras relativas à sinalização das zonas de guarda-sóis nos areais. Ainda notícia de que a população de lince ibérico em Portugal atingiu um novo máximo histórico. Notícia conhecida neste que é o Dia Mundial do Ambiente. Ao todo foram contabilizados quase 400 exemplares em território nacional, incluindo, Sónia, 129 crias nascidas já este ano. É uma recuperação notável face à situação de quase extinção em que o lince ibérico se encontrava ainda há poucos anos.
20: Que maravilha, Miguel. Boa notícia realmente para acabar aqui a edição das 4.
17: Imagino que aí pela Feira do Livro não há linces.
20: Não,
17: quando
20: não,
17: muito,
20: felizmente.
17: Linçamentos
20: pronto.
17: De livros.
21: Viu o que fizeste aí, Miguel.
17: Pronto, não estás cá tu?
21: Sim, senhor.
17: Foi uma tentativa.
20: Muito bom, até já.
17: Até
20: Miguel.
17: Já.
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20: Seja bem-vinda à Renascença, se ligou agora. Olha, fez muito bem, porque a partir de agora e até às 7 vamos estar aqui numa emissão especialíssima em direto da Feira do Livro de Lisboa. Sónia Santos, Daniel Leitão, e venha ter connosco à Praça da Fundação Francisco Manuel dos Santos. Lá está, estamos cá até às 7.
21: Estamos cá, estamos a ler histórias também.
20: Também,
21: não é?
20: Também.
21: Para quem quiser. E vamos estar por aqui, vai ser um programa recheado de convidados e música.
20: É, vamos falar sobre alguns dos mais recentes livros livros da Fundação Francisco Manuel dos Santos, também algumas novidades da edição deste ano da Feira do Livro, que já estive aí a explorar, Daniel, e há aqui muita coisa interessante, para até quem não quer gastar dinheiro em livros.
21: Mas espera, mas estiveste a explorar?
20: Tive.
21: Mas chegaste a que horas? Às 10?
20: Não, mas era 2 da tarde.
21: Ah,
20: já estive
21: okay.
20: aí a explorar.
21: Vieste
20: já estive
21: a fazer,
20: exatamente,
21: vim
20: fazer
21: bem,
20: reconhecimento
21: tá
20: do terreno. Vamos ter a Mianas ao vivo também, não é?
21: Olha...
20: Pois é,
21: olha, notícias.
20: Um programa de mãos cheias, cheio de coisas boas. Deixe-se ficar com a Renascença, sempre, nunca igual.

0: 4:12, boa tarde, esta é a Renascença, sempre, nunca igual, e hoje em direto da Feira do Livro de Lisboa. Estamos na Praça da Fundação Francisco Manuel dos Santos, até às 7, vamos falar sobre alguns dos mais recentes livros da Fundação Francisco Manuel dos Santos, ter a atuação de Damianas, e não estamos sozinhos, Daniel.
1: Pois não estamos, temos connosco Catarina Cascabulho,
0: olá,
1: não é?
0: Olá, olá. Olá, Catarina, como é que é? Está-se bem? Já
2: super
0: compraste
2: bem.
0: Muitos livros? Ok,
2: ainda
0: tu também
2: não comprei,
0: perdes.
2: Mas estou muito tentada. Estou a adorar estar aqui na Feira do Livro. Está muito bom tempo, está o sol, mas com um ventinho, o que é ótimo.
0: Sim, faz aquela brisa. Aquela brisa.
2: Exatamente. E é ótimo também para fazer exercício físico, porque isto é sempre a subir, mas depois é sempre
1: certo.
2: A descer.
1: Está-se a divertir, não é, avó?
2: Muito.
1: Pronto, exatamente, ainda bem, ainda bem.
2: Olha, já descobri aqui muitas coisas que eu preciso mesmo de partilhar convosco.
0: Partilha,
2: eu não sei se
0: vocês
2: têm,
0: muito,
2: Sónia,
0: partilha.
2: Sei que tu tens animais de estimação. Fica a saber que podes trazer os teus cães à Feira do Livro.
0: Ui, trazer 9 de uma vez eles. Era capaz de ser difícil.
2: Um de cada vez, ainda dá.
1: Tu tens cães ou tens um veterinário?
0: Tenho cães, mas são 9. Pronto. Mas
1: olha... E tu no inverno andas contra o nono, não é? Os cães puxam e tu andas.
2: Mas olha, Sónia, a Feira do Livro acontece até dia 14, portanto até lá ainda podes trazer um cão por dia.
1: Traz um por dia. É temático.
2: Há também muitos sítios para comer e beber. Dá mesmo para passar um dia inteiro aqui na Feira do Livro. E atenção... Eu não sei se vocês são booktokers, vocês estão a par deste conceito, os booktokers,
1: as tiktokers
2: de livros, elas podem estar descansadas, podem fazer os vídeos que quiserem, os conteúdos, porque há sítios para carregar o telemóvel aqui na Feira do Livro.
1: Pois, repara uma coisa, mas quem cria conteúdos de redes sociais com livros não devia antes usar o Instagram? É porque o TikTok é acima e baixo, o Instagram é para a esquerda e para a direita, é mais como folhear um livro, não é? Deixa-vos aqui com esta, não sei.
0: É pertinente.
2: Nunca tinha pensado sobre isto, Daniel. Bookgram, eu acho que também existe, esse conceito
1: pronto.
2: Também existe,
1: olha,
2: na verdade.
1: Okay, boa.
2: Como sempre, há a Hora H, que eu não sei se vocês são pessoas de descontos.
0: Há sempre
2: descontos de segunda à quinta-feira, 7 feriados, entre as 9 e as 10 da noite, muitos livros por desconto. É assim a hora mais concorrida da Feira do Livro. Mas há duas novidades muito importantes este ano, que eu também quero muito que vocês saibam, é que vai haver sessões de cinema ao ar livre.
0: Ah, é verdade! Já tivemos o Clube dos Poetas Mortos a semana passada, não foi?
2: E se não estou em erro, amanhã é o Parque Jurássico.
0: Maravilha!
2: Aqui na Feira do Livro. E também muitas sessões de autógrafos com autores, claro, como sempre.
0: Claro.
2: E só mais uma coisa, dá para fazer leitura silenciosa com auscultadores.
0: Como assim? Explica.
2: Podes estar... É para não teres tanto ruído e tanto barulho e podes ler os teus livros com auscultadores.
0: Eu portanto, acho que há um sítio próprio, pronto, tu vais e tens
2: muito silêncio, com mais silêncio.
0: Ok.
1: E mesmo que não saibas ler, metes auscultadores e consegues ler aquilo. É muito bom.
2: Olha,
1: há
2: muita coisa para fazer aqui na Feira do Livro e é um espaço para toda a família. Para terminar, importante passar na Praça da Fundação Francisco Manuel dos Santos, que é talvez o stand mais colorido aqui da Feira do Livro.
0: E é onde nós estamos, Sónia Santos e Daniel Leitão.
1: Olha,
0: está-se também
1: muito bem, tem-se uma bela vista pela Avenida Liberdade fora.
0: Por acaso,
1: bem
0: olha
1: bonito.
0: Que maravilha. Que bom. É realmente fantástico podermos fazer emissão, não é? Também fora do estúdio.
1: Sim.
0: E estamos aqui, lá está, até às 7, na Praça da Fundação Francisco Manuel dos Santos. Se vier à Feira do Livro, por favor, venha cá.

0: 4h22, boa tarde. Está com a Renascença, sempre, nunca igual. Hoje, Sónia Santos e Daniel Leitão, na Feira do Livro de Lisboa, na Praça da Fundação Francisco Manuel dos Santos. E, Daniel, estamos aqui também para conversar com alguns autores de livros da Fundação Francisco Manuel dos Santos.
1: É verdade. Como vai ser o caso, já a seguir recebemos Frederico Batista, autor do livro Pais Nossos, que vem aqui falar um pouco connosco sobre a sua mais recente obra.
0: É, que, enfim, segundo aquilo que eu pesquisei, confesso, a partir de dezenas de testemunhos, não é? Uhum. É um livro que apresenta um mosaico de reflexões sobre expectativas, desafios, as recompensas também da paternidade. Portanto, vai ser obviamente mais uma conversa interessante.
1: Sim, e eu vou estar muito atento.
0: Pois, que, tu
1: pronto,
0: terás
1: também
0: que estar.
1: Logo aqui, pronto, não sou pai de nós todos, mas sou de alguns, vá. Dois, pelo menos.
0: Só dois. Pensava que me querias dar alguma novidade.
1: Não.
0: Pronto,
1: não. E abomino, quem quer dizer o contrário, ainda não.
0: Frederico Batista, autor de Pais Nossos, já a seguir aqui na Renascença, logo depois de ouvirmos Gracie Adams.
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0: Gracie Abrams.
1: Temos karaoke hoje, não sabia.
0: Sabes que eu não bergo uma oportunidade para cantarolar, não é?
1: Estou a ver, é verdade.
0: Sónia Santos e Daniel Leitão, em direto da Feira do Livro, estamos na Praça da Fundação Francisco Manuel dos Santos e já com o nosso primeiro convidado desta tarde.
1: É verdade, Frederico Batista, muito bem-vindo, Frederico.
0: Bem-vindo.
1: O Frederico tem aqui um livro que se chama Pais Nossos, e basicamente durante muito tempo a imagem do pai era mais ou menos simples, não é? Autoridade, disciplina, poucas palavras e uma certa distância, revejo. Mas hoje o papel dos pais mudou muito, e então estão mais presentes, não é? Mais envolvidos, mais disponíveis e também mais cheios de dúvidas. O novo retrato da Fundação Francisco Manuel dos Santos chama-se Pais Nossos, então, como estávamos aqui a dizer, e reúne dezenas de testemunhos para tentar responder uma pergunta aparentemente simples. Afinal, o que é ser pai em Portugal hoje? O autor, então, como já dissemos, é Frederico Batista e está connosco esta tarde aqui na Feira do Livro de Lisboa. Frederico, ao longo do livro fala com dezenas de pais muito diferentes entre si e no meio de tantas histórias encontrou alguma coisa que todos tivessem em comum, para além de um filho ou uma filha?
2: Sim, além de filhos ou filhas, acho que havia sempre uma coisa em comum. O que senti e ao encontro daquilo que eu sentia também, que era muitas dúvidas. Acho que todos os pais com quem falei tinham imensas dúvidas sobre aquilo que estavam a fazer, sobre o futuro dos próprios filhos e das filhas. E, portanto, aquilo que eu encontrei em comum foi uma necessidade de conversar e de falar sobre o assunto. E acho que o livro é a prova disso, que é necessário falar e falar mais sobre este tema.
0: Há uma ideia muito, uma linha contínua ali no livro, que é muitos pais dizem que estão a tentar fazer melhor do que os próprios pais fizeram. Frederico, a paternidade de hoje é muito diferente de há 30, 40 anos?
2: Eu acho que naturalmente é diferente, porque aquilo que se espera de um pai também é diferente. Apesar de essa imagem que é do pai autoritário, às vezes ainda se sente, ou o pai distante ainda se sente, mas a sociedade exige que os pais estejam mais presentes, estejam mais ligados ao que é o dia-a-dia dos filhos, ao cuidado dos filhos. Portanto, necessariamente acho que é diferente. Mas também é curioso, porque eu senti que muitos pais, e daí essa ideia de que eles estavam a tentar fazer melhor, portanto, eles estavam a fazer diferente, estavam a fazer melhor, pelo menos de acordo com o que sentiam, mas ao mesmo tempo acho que eles se sentiam quase com as mesmas dúvidas que provavelmente os pais dele também, também teriam, só que se calhar não tinham tido a oportunidade de as partilhar. E aí acho que é uma...
1: E não é, se calhar, um dos maiores desafios da parentalidade, chamemos assim, não é o que é, que é o seguinte, né? Eu, o que eu sinto enquanto pai às vezes é até que ponto é que deve ser o pai amigo ou o pai pai.
2: Essa
1: linha é muito fininha. Uma pessoa não consegue.
2: O que será
1: melhor para ele e para nós, na verdade?
2: Às vezes a ser muito compreensivos e depois sentimos que estamos a ser demasiado compreensivos. Mas o que eu sinto é que estamos numa fase em que, se calhar, depois de tanta carga de uma figura assim distante de pai, não há problema de sermos um bocadinho pais amigos, se calhar um bocadinho mais pai amigo até do que pai educador.
0: Mas, Frederico, já agora tenho também uma curiosidade de tentar fazer diferente, mas há também aquelas, ou há isto em comum, o acabar por fazer o que os pais, de alguma forma, aquelas frases que ouvimos na adolescência ou quando éramos crianças e que agora damos, que não gostávamos e que agora damos por nós a repetir aos filhos?
2: Quantas vezes? Todos os dias. Eu acho que você também deve sentir o mesmo, não é? Portanto, há frases que eu ouço a dizer e parece que ouço a voz da minha mãe ou do meu pai. E, portanto, há erros, não. Há coisas que nós acabamos por fazer porque já estão completamente entranhadas em nós, e mesmo que as queiramos mudar, acabamos por repetir. Agora, ter essa noção é importante.
1: E também há muito aquela pressão do não vou cometer os mesmos erros que eu acho que o meu pai cometeu, não é?
2: Sim, sim.
1: Aquilo que eu não gostava que ele me dissesse tem que ser um bocadinho melhor que isso.
2: Sim, mas esses pais também, e uma coisa que também às vezes tenho dito, é, eles dizem essa coisa de vou fazer melhor, e eu não sei até que ponto é que, ou se eu tentar ser melhor, estão ao mesmo tempo também a fazer ali um seguro para a sua própria vida enquanto...
1: Exato.
2: Os filhos deles também serão pais, eventualmente, e portanto eles estão ali a desculpar-se um bocadinho, portanto estão a fazer melhor porque estão a fazer esse balanço com o seu passado.
0: Mas também depois haverá com certeza o outro lado, que é, vamos fazer isto que os meus pais fizeram e fizeram bem.
2: Sim.
0: Não é? E portanto...
2: Sim, há casos. Eu tenho aqui casos
1: sim,
2: no livro
1: dar,
2: que
1: alimentar,
2: não são...
1: Alimentar, não é? Assim, alimentar, dar sim, banho.
2: Domina. Não, mas também tenho casos no livro de pais que tiveram pais ausentes, que viveram simplesmente com as mães, ou então que os pais eram figuras presentes em casa, mas com as quais não tinham
1: mas
2: qualquer ligação.
1: Sim.
2: Portanto, eram ausentes, embora estivessem fisicamente presentes. Portanto, também há esse retrato no livro. Não é só um retrato, não é só um conjunto de retratos alegres sobre, uhum, e felizes, uhum, sobre a figura do pai.
1: Frederico, só para terminar, sentes que também há aqui, isto é, estamos aqui a falar da forma como os pais estão a mudar ou estão a tentar mudar para serem melhores pais. Sentes que esse esforço está a ser acompanhado pelo resto das pessoas que não os pais? Imagina, eu digo isto que acontece-me, ou quando já me aconteceu mais de uma vez, estar na escola e dizerem, há um grupo da turma, já temos aqui a mãe, o pai não quer entrar no grupo, não, e eu, porque não? Então, ele é meu filho também,
2: sim.
1: Não é? Ou então vou a uma reunião de pais e algum pai que diz, ai, tu sabes o nome das professoras? E eu assim, sim, então, ele é do terceiro A. Assim, eu nem sei, ele está em que ano? Ficou assim, eu pensar, ah...
2: Mas isso continua a acontecer.
1: Mas sinto sempre um bocado de bullying em relação aos outros pais. Sempre. Este tipo sabe de coisas. Este tipo.
2: Sim, sim, sim.
1: Não
2: uma
1: é?
2: Cara de surpresa.
1: Sim,
2: quando
1: sim, sim.
2: Sabemos
1: sim.
2: O nome das auxiliares, das
1: professoras. Exatamente,
2: das
1: exatamente.
2: Que eles têm trabalhos de casa para fazer.
1: Exatamente.
2: Isso acontece muito. Porque eu acho que nós estamos nesse momento em que a sociedade exige pais diferentes, mas ao mesmo tempo ainda estranha que existam essas figuras. Há um episódio de uma entrevista que fiz que falava de um pai que foi fazer uma apresentação numa empresa. E o gestor dos recursos humanos, a certa altura, dizia assim: ah, nós somos uma empresa muito à frente. Houve um pai que tirou a licença alargada, mas logo a seguir borrava um bocado a pintura e dizia assim: como se fosse uma mulher, uma mãe. Portanto, eu acho que estamos nesse momento de impasse.
1: Sim, sim.
2: A sociedade espera uma coisa, mas ao mesmo tempo há sempre ainda esse efeito de estranheza.
1: Certo, pá, é engraçado, não tem piada nenhuma, mas sim, é curioso, pelo menos. Olha, Frederico, muito obrigado. O Frederico ainda vai estar novamente, eu tinha aqui apontado.
0: Vai ser no dia
2: 13 de junho.
1: É
0: exatamente,
1: verdade.
0: Às 5 da tarde, não é?
1: 5 da tarde, na praça daqui, na praça da Fundação, aqui na Feira do Livro de Lisboa. Vai participar também no. Isso é o lançamento do livro, disso?
2: O lançamento já foi em Freira, esta é uma apresentação,
1: okay.
2: Vai ser com outros participantes.
0: Okay. Vamos ter aqui um debate também,
1: não é? Sábado,
2: sim, sim.
1: Este sábado, agora é o debate.
2: Dia 13 de junho.
1: Ah, é 13.
2: Sim, dia 13.
1: Ok, está bem. Então é o debate do provedor ao cuidador, a paternidade em mudança, com Tatiana Moura, Nuno Miguel Bentes e Cili, numa conversa moderada por Joana Pereira Bastos. O Frederico também vai lá estar, então. É uma oportunidade para pensar como mudou o papel dos pais e como continuar a mudar todos os dias. Frederico, muito obrigado,
2: obrigado
1: por este bocadinho e por esta obra também.
0: Obrigada, tá, Frederico Batista, autor de Pais Nossos, um retrato sobre a paternidade contemporânea em Portugal. É um livro feito de histórias reais, dúvidas, desafios, alegrias e muitas formas diferentes de ser pai.
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0: Muito boa tarde, temos aqui a Renascença aqui na Feira do Livro de Lisboa.
1: É isso mesmo.
0: Tu e a Sónia. Já tem
1: a Sónia. Eu estava aqui a dançar ao som da Sofia Alice Baxter e não sabia do microfone, entretanto, não é?
0: Pronto. É verdade. Tu me perdes a ferramenta de trabalho, Sónia. Isso não se faz.
1: É, estamos aqui o Daniel Leitão, eu, a Sónia Santos, até às 7 na Feira do Livro, estamos na Praça da Fundação. Queremos dizer-lhe aqui uma coisa muito importante, é um recado mesmo importantíssimo, que é às 3 da manhã vão estar ao vivo nos Coliseus, isso vai mesmo acontecer.
0: É verdade, no Coliseu de Lisboa a 23 de outubro e no Coliseu do Porto a 20 de novembro, Ana Galvão, Joana Marques e Inês Lopes Gonçalves vão estar então ao vivo em cima de um palco.
1: É, e vamos ter tudo aquilo, ou seja, tudo aquilo que acontece.
0: Já nos habituaram,
1: no
0: não é?
1: Programa das 3 da manhã, não é? Podemos ter a Tia Bli, o Extremamente Desagradável, os desafios, as músicas, o Alerta Estupidez. Portanto, basicamente tudo aquilo que faz das 3 da manhã aquele programa, enfim... sem grande sentido.
0: Pensei que foste...
1: Eu com uma
0: palavra...
1: grande falta.
0: Eu estava a palavra que quis usar. Sim, sim, está bem, está certo.
1: Mas que é delicioso, não
0: tá
1: é?
0: Bem. É verdade. 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
16: 5:04 nos Açores. As notícias na Renascença. A edição é do Miguel Coelho. Miguel, quais são agora os destaques?
17: Astronautas da Estação Espacial Internacional já foram autorizados a regressar depois do alerta emitido esta tarde pela NASA. Concessionários de praia garantem que o desenho sugerido pela Ministra do Ambiente já existe há vários anos.
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17: O Governo garante estar disponível para negociar com os partidos para que a prestação social única possa ter luz verde do Parlamento. O debate está marcado para daqui a uma semana e o Primeiro-Ministro garante abertura do Executivo em causa às exigências do PS, nomeadamente para que o beneficiário da prestação não seja obrigado a desenvolver trabalho social. Montenegro promete disponibilidade para responder a todas as dúvidas.
18: As exigências dos partidos no processo legislativo parlamentar são normais, cada um apresenta as suas ideias. Há uma coisa que nós temos é que desafiar todos a fazer é, querem ou não querem, concentrar numa prestação social única um conjunto muito diverso de apoios sociais àqueles que são os mais pobres, àqueles que são os mais vulneráveis da sociedade. Querem ou não querem moralizar essas ajudas, querem ou não querem tratar de fiscalizar melhor e de dar maior reciprocidade à solidariedade uns com os outros.
6: Mas vai responder às dúvidas que foram colocadas antes do debate no Parlamento?
18: Com certeza vamos responder às dúvidas antes do debate, no debate e num processo que será rápido, creio eu, por aquilo que está comunicado ao Governo, no fundo de tramitação de especialidade também sobre este diploma. Nós assumimos esse compromisso, de resto, com o Partido Socialista.
17: O Primeiro-Ministro em declarações à margem da Cimeira União Europeia-Balcãs Ocidentais que decorre em Montenegro. Tempestades do início do ano, das mais de 25.700 candidaturas na região centro, foram decididas pouco mais de um terço, dados divulgados pela Comissão de Coordenação e Desenvolvimento Regional. 9.200 foram alvo de decisão, há ainda mais de 14.000 em análise em 73 municípios e 2.300 na CCDR. Até agora foram pagos na região centro cerca de 24 milhões de euros de indenizações por danos em habitações. A Ministra do Ambiente defende que as praias devem passar a ter um desenho informativo à entrada para identificar as áreas concessionadas, as zonas de segurança e os espaços de utilização livre. É a sugestão de Maria da Graça Carvalho para evitar as polémicas sobre o acesso e colocação de chapéus de sol em praias com concessão. A ministra insiste que o areal das praias é livre, exceto nas concessões e faixas de segurança.
0: Cabe às câmaras municipais fazer as concessões e os concursos das concessões e publicitar qual é o seu plano de praia, tanto através da sinalética, como eu aconselho que haja um desenho à entrada da praia. Dizer, olha, este espaço é concessão, este espaço é segurança, tudo o resto é livre. Sabendo que nas áreas de segurança e nas áreas de concessão não é de livre acesso. Tudo fora é livre. Portanto, a lei é esta, as regras são estas, são muito simples. Já se sabe que dentro da concessão e nas áreas que são segurança, as pessoas individuais que não foram para a concessão não podem pôr os seus chapéus.
17: A Ministra do Ambiente, ouvida durante uma visita à praia da Fuseta Mar, no concelho de Olhão, Maria da Graça Carvalho a sugerir um desenho informativo que esclareça as dúvidas à entrada das praias. Certo é que os concessionários garantem que esse desenho já existe há vários anos.
19: Esse desenho já existe. Todos os concessionários têm que enviar, antes da época balnear, um croquis da exploração da frente praia. E nessa zona já há informação das zonas de chapéus, da zona que nós exploramos os nossos chapéus. Portanto, há informação para os utentes que está devidamente esclarecida há anos, desde sempre, nos editais de praia.
17: João Carreira, concessionário na Costa da Caparica. A inversão da tendência das últimas três semanas, o preço do cabaz alimentar voltou a subir, de acordo com a DECO. O cabaz essencial de 63 produtos aumentou cerca de 2 euros. Atingiu esta semana os 259,31 euros. O atum em posta de óleo vegetal, a farinha para bolos e a massa esparguete foram os produtos cujo preço mais aumentou em relação à semana anterior. Já quanto ao preço dos combustíveis, prevê-se uma nova subida no preço do gasóleo na próxima semana. É o que adianta a fonte da Associação de Revendedores de Combustíveis, que está a antecipar um aumento de 4,5 cêntimos no gasóleo. Já na gasolina, a tendência continua a ser a da manutenção do preço. Portugal precisa de mais ambição. O alerta é do antigo ministro das Finanças, Vítor Gaspar, que contudo elogia o desempenho económico português nos últimos 12 anos. Em entrevista à Renascença, Gaspar, que nos últimos anos foi diretor do Departamento de Finanças Públicas do FMI, dá como provável a redução da dívida pública abaixo dos 80% do PIB até final da década.
20: A evolução orçamental, a evolução das finanças públicas em Portugal e, de uma forma mais geral, a evolução dos grandes equilíbrios macroeconómicos foi muito favorável nos últimos 12 anos, os anos que eu passei nos Estados Unidos. Conseguimos diminuir os níveis de endividamento público. Em 2025, o rácio da dívida pública no PIB cai abaixo dos 90% e, nos próximos anos, na segunda metade da década de 20, a dívida pública em rácio do PIB vai continuar a cair, sendo quase certo que cairá abaixo dos 80%.
21: Temos aqui um elogio duplo para o Dr. António Costa e também para o Dr. Luís Montenegro.
20: Julgo que é mais do que isso. Julgo que o sistema político português internalizou que é muito mais importante prevenir uma crise do que gerir uma crise.
17: Vítor Gaspar, que foi Ministro das Finanças durante a austeridade da Troika, uma entrevista ao jornalista Pedro Mesquita, que pode ver na íntegra em rr.pt.
16: E esta tarde estamos também a seguir a situação na Estação Espacial Internacional. A NASA chegou a colocar esta tarde os astronautas em alerta para uma possível evacuação, mas nos últimos minutos, Miguel, o problema parece ter sido ultrapassado.
17: Sim, os astronautas chegaram a tomar lugar na nave da SpaceX para uma eventual evacuação, mas já foram autorizados a regressar à Estação Espacial em causa de uma fuga de ar na parte russa da estação, que já se registra há algum tempo, mas que se agravou nas últimas horas, um problema que poderia pôr em risco a tripulação, como explica o astrónomo Rui Agostinho, da Faculdade de Ciências da Universidade de Lisboa.
1: Uma fuga de ar é sempre um problema bastante grave numa nave qualquer, porque todas as naves têm tanques de ar, é uma mistura de oxigênio com azoto, aquilo que existe aqui na Terra também, e os reservatórios são finitos. Quer dizer que quando se esgotar esse ar todo, porquê? Porque saiu para o espaço, as pessoas morrem. É necessário uma evacuação. E nem é preciso chegar mesmo ao fim do ar. Portanto, há um limite de densidade atmosférica que a pessoa precisa para estar a respirar, não é?
17: A bordo estão a todos 7 astronautas, 4 da missão norte-americana e 3 da missão russa. Foram estes últimos que ficaram a proceder às reparações, enquanto os restantes se refugiaram na cápsula. O presidente da Agência Espacial Portuguesa, Ricardo Conde, sublinha que não é a primeira vez que uma situação destas acontece, mas será necessário esperar para perceber melhor.
2: Os procedimentos de segurança foram ativados e houve uma resposta. Isto não é uma situação excepcional, isto acontece e já aconteceu várias vezes. Talvez a dimensão aqui fosse de maior alerta, só isso, não é?
22: Portanto, e maior alerta porquê? Pela dimensão da fuga?
2: Não, talvez pela dimensão da fuga, isso os pormenores não sei, não sabemos, pelo menos não é conhecido.
17: Para já, o risco parece ultrapassado, Sónia e Daniel, na Estação Espacial Internacional, portanto podem regressar aí calmamente às leituras.
23: Ainda bem. Mas isto, a malta também tem que ter mais cuidado, não é? Que as coisas têm sempre inspeção, não é? Eu tenho que fazer a inspeção do gás, também não fazem a inspeção do ar. Enfim.
16: Até já, Miguel.
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16: Temos M5 já a seguir na Renascença. Agora damos as boas-vindas ao Oscar Daniel. Oscar, boa tarde. Como é que tu estás?
25: Boa tarde. Está tudo bem, Sónia?
16: Tudo ok. E o trânsito? Calminho ainda a esta hora?
25: Está calminho. Em Lisboa, sobretudo, a segunda circular em direção ao Benfica tem abrandamentos entre o aeroporto e o Campo Grande. Sentido contrário entre as torres de Lisboa e o radar. Ponto 25 de Abril para a Almada, com demora a partir de Campo Lido. No Porto, Feijó para a Rábida, há demora entre Bonjoy e A3. Mais à frente, entre Francos e a Ponte. Sentido inverso entre o Amial e a A3. A3 com demora no final para a BCI. A EP com paragens nos dois sentidos. Boa viagem.
16: Quanto tempo para amanhã, Daniel?
23: Olha, o tempo para amanhã tem o apoio de Uso, no mínimo tem tudo, sem truques, sem confusão. Prevê-se então céu pouco nublado, com muita nebulosidade e período de chuva fraca ou chuvisco no litoral norte e centro até meio da manhã e uma subida de temperatura, em especial da máxima. As máximas vão chegar aos 21 graus em Ponta Delgada e no Porto, 24 no Funchal, 27 em Lisboa, 30 em Faro.
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16: Sónia Santos, Daniel Leitão, em direto da Feira do Livro de Lisboa, venha ter connosco à Praça da Fundação Francisco Manuel dos Santos. Hoje já conversámos com o Frederico, também vamos conversar agora com o Rui Passos Rocha. Agora já não é já agora, mas
23: daqui
16: é nesta
23: pouco,
16: hora, não é?
23: Em breve, sim, sim.
16: E vamos ter música.
23: Queres é verdade,
16: sim?
23: Vamos ter connosco a Milhana, que vai cantar aqui ao vivo, por volta das 5h30.
16: É isso mesmo, portanto deixe-se ficar, está com a Renascença, sempre, nunca igual.

0: Boa tarde, está com a Renascença, sempre, nunca igual, em direto da Feira do Livro, que bom estar por aqui. Estamos na Praça da Fundação Francisco Manuel dos Santos, eu, Sónia Santos, o Daniel Leitão e agora também com o Rui Passos Rochas, autor de um dos livros, Fundação Francisco Manuel dos Santos.
1: É verdade, todos conhecemos as histórias de sucesso de Cristiano Ronaldo, Vitinha, Eusébio, mas por cada jogador que chega ao topo, há milhares de jovens que também sonharam com uma carreira no futebol e ficaram pelo caminho, como é o meu caso. Bom, o novo retrato da Fundação Francisco Manuel dos Santos chama-se Promessas do Futebol e procura saber, perceber porquê, não é? Será uma questão de talento, de trabalho, de sorte ou de fatores que os próprios jogadores não controlam. O autor, então, como a Sónia disse, é Rui Passos Rocha e está connosco esta tarde na Feira do Livro de Lisboa. Rui, muito bem-vindo.
0: Bem-vindo, Rui. Obrigada. Oh, Rui, nós gostamos de acreditar que quem chega ao topo chega porque trabalhou mais do que outros que não conseguem chegar ao topo. Pronto. Mas depois de todas as entrevistas, investigação que fizeste, é mesmo assim? O futebol é mesmo uma meritocracia?
2: O trabalho é necessariamente, é muito importante, é fundamental. Sem trabalho não há mesmo qualquer hipótese de alcançar o topo. Quando eu digo topo, é a elite do futebol. Portanto, os grandes clubes da Liga Portuguesa, os grandes clubes dos grandes campeonatos europeus e mundiais. Mas há muita coisa que os futebolistas não controlam e disso não se fala tanto, quer no discurso, digamos, corrente popular, como nos média, ou mesmo até entre futebolistas. Este livro aborda esses vários fatores que o futebolista controla, desde o início da sua carreira, na formação, e depois também as coisas que não controla. Uhum. E penso que a mensagem final tem de ser algo do género: procurem esforçar-se ao máximo, divertir-se também no processo, porque é um longo processo de desenvolvimento de uma carreira, mas não esperem chegar ao futebol profissional, porque só 1% dos futebolistas conseguem chegar lá. Em Portugal. Portanto, só 1% chegam a um contrato profissional.
0: Bem, pois.
2: E vai haver muita coisa no caminho que poderá acontecer-vos e que poderá destruir esse sonho, mesmo que já estejam num patamar muito alto. Portanto, é bom ter os pés.
0: Fatores não conseguem controlar.
2: Lesões muito graves podem acontecer em qualquer momento da carreira e podem afetar o desenvolvimento da carreira. Por exemplo, estou a lembrar-me do Tiago Targino, foi futebolista do Vitória de Guimarães e já tinha um pré-acordo com o Benfica no dia em que foi jogar à Luz, pelo Vitória. Lesionou-se no jogo e no fim do jogo, quando ele ia assinar, já não assinou. Teve uma lesão que o fez parar 7 meses. Depois teve ainda mais uma lesão grave. E essas duas lesões fizeram-no deixar de ser o jogador que era, tão explosivo, tão rápido. Há vários casos desse tipo e esse é um dos exemplos. Depois há questões como decisões do próprio ou, pior ainda, pior ou melhor, mais se calhar decisivas para a carreira, decisões de treinadores e dirigentes.
0: Uhum.
2: Estou a lembrar-me do Lourenço, que jogou no Sporting, um avançado, há cerca de uma década e meia. Ele era o 12º, era sempre aquele que entrava... Uhum.

0: a partir da, digamos, da pré-adolescência e do início da adolescência, nota-se muito, e alguém, um jogador pode distinguir-se muito dos outros por ter uma capacidade de fintar, de correr, de decidir jogos com a sua técnica. Mas, e depois há coisas como a genética. Um guarda-redes não pode ser guarda-redes se tiver 1,70m. Não,
1: pois
0: vai
1: não,
0: ter hipótese.
1: Pois não.
0: Alguém, se não desenvolver uma determinada complexão física, não vai conseguir ser um médio defensivo ou um defesa central.
1: Certo.
0: Então há coisas que são impossíveis. Depois, claro, o trabalho é absolutamente essencial. Quer dizer, no início de uma carreira, no início, digamos, na fase de desenvolvimento, os futebolistas com mais técnica, com mais velocidade, com boa coordenação motora e agilidade são aqueles que se destacam. Depois chegam ali aos 16 anos mais ou menos e vão ter de agregar algumas outras coisas, capacidade de decidir num segundo, quando
1: Exato.
0: A bola chega, ou até antes de chegar, já tem de saber o que lhe vai fazer antes que a perca. E quem não consegue adquirir essas competências, porque está num contexto, num clube que não tem tantas, digamos, não tem instalações,
1: condições,
0: não tem uma equipa técnica com muita capacidade, nem com dedicação possível ao jogador individual, esse jogador se calhar vai ter um desenvolvimento um pouco mais lento e poderá não
2: também
0: ter...
2: há aqui uma questão de sorte, não é?
0: Há uma questão
2: um
0: de sorte
2: também.
1: Sim. Eu, por exemplo, eu tinha tudo para ser um bom guarda-redes. Sou alto e normalmente o gordo vai sempre à baliza, mas pronto, não deu. Entretanto, há uma estatística incrível no livro, que é: por cada 24 jogadores convocados para uma seleção portuguesa, mais de 10 mil ficam de fora. O que é que mais surpreendeu quando começaste a ouvir as histórias destas promessas, chamas-lhe assim, que nunca chegaram às estrelas?
0: Bom, antes de mais eu tenho de dizer que as promessas com quem eu falei são promessas de um tipo já muito alto, digamos, de um nível muito elevado.
1: Não foram elite-elite, mas
0: exato,
1: estiveram lá perto.
0: Exato. Do meu ponto de vista, agora, depois de ter falado com eles são craques.
1: Exato.
0: Portanto, aqueles que foram internacionais por Portugal, pelo Sub-21, que jogaram na Primeira Liga, que não chegaram se calhar aos três grandes, nem à Premier League,
1: sim,
0: ou coisa
1: sim.
0: do género, são craques.
1: Não, não, e já, porque... já são uma ínfima minoria.
0: Sim,
1: de,
0: quer dizer,
1: de
0: é um bocado
1: pessoas.
0: Como dizer que só é craque quem for CEO da Apple. Quer
1: dizer, exatamente.
0: Não, não. Um gestor pode ser um ótimo gestor numa empresa que não seja a Apple, ou a Microsoft, ou a Google. E a mesma coisa no futebol, quer dizer, se formos dizer que só são craques aqueles, digamos, 100 que estão naqueles clubes, então o que dizer dos outros, neste caso em Portugal, 180 mil que jogam à bola este ano, federados em Portugal. Não se pode dizer que são todos horríveis abaixo daqueles
1: que
0: são bons.
1: Claro que não.
0: O facto é que dos 180 mil, digamos, 40 mil têm 18 ou mais anos. Portanto, abaixo desses há 140 mil miúdos que estão a tentar chegar lá. Dos tais 40 mil que eu dizia, 1% consegue um contrato profissional, e só mais ou menos 200 ou 300 é que estão a jogar na Primeira Liga e na Segunda.
1: Pois.
0: Outros estão lá fora, outros estão a tentar a sua sorte noutros campeonatos, obviamente. Mas há uma grande massa de futebolistas desempregados ou a jogar nos distritais. E desses não se fala tanto, não olhamos tanto para eles, não temos essa a noção dos números,
1: sim,
0: porque
1: sim,
0: não
1: sim.
0: se fala.
1: Muitas
0: não
1: vezes
0: as
1: pessoas têm empregos normais e ao final do dia vão treinar e têm jogos ao fim de semana e por aí fora.
2: Sim. Oh, Rui, é verdade que até o mês em que uma criança nasce pode influenciar uma
0: sim,
2: carreira?
0: Sim.
2: Como assim?
1: Qual é o melhor mês? Para casar é o 31 de julho, que eu já sei,
0: pois,
1: não é?
0: Eu não podia dar futebolista porque nasci em agosto, por exemplo.
1: Ah,
0: hoje em dia, desde há coisa de 20 anos para cá, de janeiro, fevereiro e março, portanto, o mês de corte é janeiro, é o ano civil, portanto,
1: okay.
0: Os jogadores vão, digamos, alimentando os plantéis de formação dos vários clubes, de acordo com o ano civil. Se nasceram em janeiro, têm mais probabilidades.
1: Porque já chegam lá depois já quase com um ano a mais do que alguns.
0: Do que alguns de dezembro,
1: pois,
0: então
1: pois.
0: É uma diferença muito grande. Nessas idades é uma diferença mesmo muito grande em termos de agilidade, coordenação motora,
1: condição física, não é?
0: Sim.
1: Aliás, eu lembro-me de haver um estudo que falava sobre aquilo que os pais nos faziam nos Estados Unidos, porque nos Estados Unidos o desporto é muito mais importante, porque pode significar ter uma bolsa de estudo que poupa centenas de milhares de dólares aos pais, e haver pessoas a quererem acelerar o processo de nascimento dos filhos para eles nascerem naquele período e terem esse avanço.
0: Bem, sim, não sei se um prematuro tem as mesmas possibilidades.
1: Não, mas quando digo antecipar, é uma questão de um mês. Certo?
0: Sim.
2: Oh, Rui, e outra questão, porque, enfim, também se assiste muito a... Às vezes são os pais que põem uma pressão enorme nos miúdos, porque todos os pais querem, por exemplo, um Ronaldo, não é?
0: Sim.
2: Que conselho, para terminarmos aqui a nossa conversa, que conselho é que tu deixarias a estes pais e aos miúdos que sonham ser futebolistas? O que é que deixarias aqui?
0: Este livro é para...

0: os pais, mais até do que para os filhos. A mensagem é: deixem-nos divertir-se, deixem-nos perseguir o seu sonho, mas sabendo que é um sonho, no sentido em que é extremamente difícil alcançar. O objetivo, acima de tudo, e todos os futebolistas, treinadores, jornalistas, psicólogos com quem falei dizem o mesmo, o objetivo deve ser estudar, concluir pelo menos o 12º, tentar chegar à universidade. Claro que quando se chega aos 18 anos, se está num bom nível no futebol, é difícil depois conciliar com a universidade, mas que tentem ao máximo estudar, ter boas notas. E se conseguirem conciliar isso com os treinos, que é extremamente difícil, mas se conseguirem, é o ideal, porque o mais provável, como eu dizia, é que eu dou-vos um exemplo, nas escolas do Benfica, Sporting e Porto, só 100 em cada 13.500 é que passam para ficar na equipa. Só 1% chegam profissionais. Portanto, é melhor sentirem que não vão conseguir. E se conseguirem, fantástico. Melhor.
1: Não, e disseste uma coisa muito importante, que eu acho que é deixem os miúdos divertirem.
0: Sim. Sim. Porque... Sim. Até porque vão lesionar-se menos.
1: E não vão aos jogos dos filhos, porque às vezes os pais são piores que os miúdos. Não discutam com o árbitro.
2: Já saímos aí outra conversa. Mas isto é um bocado como o casino, os casinos online, não é? É jogo com responsabilidade.
0: Sim,
2: é um bocado
0: sim,
2: por aí.
0: Absolutamente.
2: Pronto, o livro chama-se Promessas do Futebol e é uma das novidades mais recentes da Fundação Francisco Manuel dos Santos. Quando vemos um jogador levantar uma taça, pensamos logo em talento, trabalho e sacrifício, mas e os milhares que tinham talento, trabalharam, fizeram sacrifícios e não chegaram lá. O livro olha precisamente para esses percursos e para tudo aquilo que pode mudar uma carreira, lesões, decisões de treinadores, sorte, até o mês que se nasce, como vimos aqui. O autor é Rui Passos Rocha e esteve aqui connosco então na Feira do Livro.
1: Muito obrigada, muito obrigado, Rui. Obrigado. E já agora dizer também, como é uma novidade, o lançamento é já no domingo, certo? É no domingo, às 5 da tarde, aqui na Praça da Fundação, da Feira do Livro, uma edição especial do dia da capa à contracapa, aliás, da Renascença, que é moderada pelo nosso José Pedro Frazão. E não só vamos ter o Rui Passos Rocha, também o Paulo Bento, David Simão e João Tomás, certo? É uma conversa sobre futebol, mas também sobre jovens com muito talento, sorte e sonhos, não é?
0: Isso
1: Rui,
0: mesmo.
1: Muito obrigada.
2: Muito obrigado.

0: Boa tarde, 5h31 está com a Renascença, sempre, nunca igual a Bruno Mars, para ouvirmos já a seguir. E estamos, obviamente, em direto, se ainda não, só agora se ligou e está a vir assim um som estranho que não é habitual. É porque nós estamos em direto da Feira do Livro, eu e o Daniel Leitão.
1: Pensavam que tínhamos a porta aberta, não é?
0: Parece também,
1: mas não,
0: não é?
1: Mas não.
0: Parece. Olha, Daniel.
1: Eu.
0: Há aqui uma coisa muito importante todas as quintas-feiras que acontece, se é que alguém não sabe ainda.
1: É verdade. Ela analisa e ela julga, e ainda bem, não pode ser tudo como as pessoas querem, não é? À quinta-feira, às 9h15, a tia Beli entra em estúdio para desaustinar às 3 da manhã e ajudar-nos a pôr tudo em perspectiva. Os tiques, os achaques, os exageros, as figurinhas tristes, sempre com muito estilo, claro, porque há limites queridos, para os queridos e para as queridas.
0: Exatamente, não,
1: é? Não
0: perca na Renascença, então, com o Vasco Pereira Coutinho, finalmente uma rubrica como deve ser, não é? Enfim, para gente como nós, não é? Como ela diz, não é?
1: PCN.
0: PCN, é. Pois, exatamente. 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

0: Boa tarde, está com a Renascença, em direto da Feira do Livro de Lisboa. Sónia Santos, Daniel Letão, venha ter connosco à Praça da Fundação Francisco Manuel dos Santos até às 7. E quem está aqui no stand da Praça da Fundação, já temos aqui bastante a sala composta, não é? Bastante...
1: Pessoas, não é? Chamam-se pessoas, Sónia, são pessoas que estão.
0: Não,
1: connosco.
0: E repara, olha a sorte quem vem hoje à Feira do Livro.
1: É verdade.
0: E vai poder ver e ouvir a Milhanas ao vivo, que é quem está agora aqui connosco. Milhanas, boa tarde.
2: Olá, tudo bem?
1: Bem-vinda.
0: Bem-vinda. Como é que estás?
2: Estou muito bem, estou feliz por estar aqui.
0: E és uma habituée da Feira do Livro?
2: Por acaso deveria ser mais, mas vou passar a ser. Está realmente bonito.
1: Sim, mas
2: tá.
1: Também não venhas cá o resto do ano, não há. É só agora nessa altura, também.
0: Até dia 14. Olha, Milhanas, sem mais demora, eu vou-te convidar a seres tu agora própria, locutora de rádio.
2: Ok.
0: E dizes o teu nome e dizes agora vamos ouvir Milhanas.
1: Mas queres dizer o tempo. Okay.
0: Também pode ser. E vais apresentar a música que tu vais cantar,
2: okay.
0: Pode ser?
2: Vou pôr a minha voz mais radiofónica.
0: Boa.
2: Olá, boa tarde a todos, eu sou Milhanas e vamos tocar o Algo Mais.
1: Muito bem.
0: Uma salva de palmas, então. Ah!
2: Dei-me o melhor.
1: Não, e ótimo, foi ótimo.
2: Vamos a isso.

0: Obrigada.
1: É um privilégio, Milhanas, ter-te aqui só para nós.
2: É verdade.
1: Eu já
2: não via tanta gente desde que veio cá o José Rodrigo Santos a São Nacional.
0: Imagino.
1: Olha, Milhanas, é o clássico. Só mais uma.
0: Só mais uma.
1: Só mais uma.
0: Vamos então tocar o Apagar a Sombra, o penúltimo single.
1: Vamos a isso. Mais um aplauso. Obrigada.

0: Maravilha, maravilha, maravilha. Oh, Milhanas, que
1: obrigada.
0: Bom. Olha, muito obrigada, obrigada, muito obrigada. Foi um momento fantástico. Milhanas, ao vivo aqui na Taça da Fundação, da Feira do Livro e também, claro, para a Renascença. Essa grande privilégio.
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0: Vamos agora olhar para o trânsito. Oscar Daniel, como é que estamos agora?
3: Temos mais a norte no Porto Vecim em direção à Rábida, quando mora entre o Mercado e a A3, e mais à frente entre Francos e a Ponte. Sentido inverso entre a Via Norte e a A3. A A3 quando mora desde a circunvalação para a VCI. Há EPT paragens nos dois sentidos. Em Lisboa, a registar apenas na segunda circular em direção ao Benfica, abrandamentos entre o aeroporto e o Campo Grande. Sentido contrário entre as Torres de Lisboa e Radar. E ponto 25 de Abril para a Almada, quando mora a partir de Campo Lido. Boa viagem!
0: Até já, Oscar. Quanto a tempo para amanhã, Daniel?
4: Para amanhã prevê-se então um céu pouco nublado, com muita nebulosidade e períodos de chuva fraca ou chuvisco no litoral norte e centro até meio da manhã, e uma subida de temperatura em especial da máxima. As máximas vão chegar aos 21 graus em Ponta Delgada, 21 também no Porto, 24 no Funchal, 27 em Lisboa, 30 em Faro.
0: E pronto, está quase a terminar aqui esta segunda hora de Feira do Livro em direto, ao vivo, live, tudo e tudo. Acabámos de ouvir a excelente atuação da Milhanas e depois das 6 temos mais uma conversa com mais um dos autores de um dos ensaios da Fundação
4: autora,
0: Francisco
4: é?
0: Manuel dos Santos. Exatamente. E um livro que tem tudo a ver contigo.
4: Então.
0: Riso, humor e matemática, tu que és o homem dos números, não é?
4: Ah, ok, porque sim, riso e humor é coisa que é comigo, de facto, é a matemática que tem mais a ver comigo.
0: Exatamente. Renascença.

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0: 6 horas 5 nos Açores, as notícias na Renascença, edição do Miguel Coelho. Miguel, quais são agora os destaques?
6: Vladimir Putin rejeita a oferta de Zelensky para um encontro. Poucas horas para o início da visita do Papa à Espanha. Vamos estar em direto com a enviada especial da Renascença.
0: Estas e outras notícias agora na Renascença com o Miguel Coelho.
6: Vladimir Putin não vê razões para se reunir neste momento com o presidente ucraniano. É a resposta à carta aberta enviada por Volodymyr Zelensky, em que propôs um encontro entre ambos num país terceiro, com o objetivo de acabar com a guerra. O líder russo afirma que a carta contém observações bastante grosseiras e que não parece ser uma oferta sincera de negociações. Ontem o mesmo Putin manifestou disponibilidade de fazer algumas cedências para terminar com a guerra na Ucrânia, mas Kiev também teria de fazer cedências. A Autoridade da Concorrência aplicou coimas superiores a 13 milhões de euros aos três maiores operadores de telecomunicações e a uma empresa consultora. Em causa, um acordo entre MEO, NOS e Vodafone e a consultora Accenture nos serviços de televisão por subscrição. Estas empresas são acusadas de terem combinado entre si a inserção de publicidade para o acesso a gravações automáticas de televisão. Três dos cinco detidos nos confrontos no dia da greve geral ficam com termo de identidade e residência. É a medida de coação mais leve. Os restantes dois detidos ainda estão a ser ouvidos pelo juiz de instrução criminal no campo de justiça em Lisboa. De recordar que os confrontos ocorreram na quarta-feira, frente ao Parlamento, no final da manifestação, convocada pela CGTP, quando dezenas de jovens colocaram barreiras metálicas na estrada e tentaram cortar o trânsito naquela zona. Lançaram pedras, garrafas e engenhos pirotécnicos contra a polícia. Seis foram detidos, mas um deles foi, entretanto, libertado. O governo está disponível para negociar com os partidos para que a prestação social única possa ter luz verde do Parlamento. O debate está marcado para daqui a uma semana e o Primeiro-Ministro garante a abertura do Executivo. Em causa às exigências do PS, nomeadamente para que o beneficiário da prestação não seja obrigado a desenvolver trabalho social. Montenegro promete a disponibilidade para responder a todas as dúvidas.
22: As exigências dos partidos no processo legislativo parlamentar são normais, cada um apresenta as suas ideias. Há uma coisa que nós temos é que desafiar todos a fazer. É, querem ou não querem, concentrar numa prestação social única um conjunto muito diverso de apoios sociais àqueles que são os mais pobres, àqueles que são os mais vulneráveis da sociedade. Querem ou não querem moralizar essas ajudas? Querem ou não querem tratar de fiscalizar melhor e de dar maior reciprocidade à solidariedade
23: Mas
22: uns com os outros?
23: Vamos responder às dúvidas que foram colocadas antes do debate no Parlamento?
22: Com certeza vamos responder às dúvidas antes do debate, no debate e num processo que será rápido, creio eu, por aquilo que está comunicada ao Governo, no fundo de tramitação de especialidade também sobre este diploma. Nós assumimos esse compromisso, de resto, com o Partido Socialista.
6: Primeiro-Ministro, ouvido pelos jornalistas à margem da Cimeira União Europeia-Balcãs Ocidentais, que decorreu em Montenegro. E a Presidente da Associação Portuguesa de Cuidados Paliativos diz que a sociedade está a ganhar consciência da necessidade de mais respostas neste tipo de assistência. Declarações de Catarina Pazes, depois de a associação que lidera já ter recolhido mais de 7.500 assinaturas numa petição que defende o acesso equitativo a cuidados paliativos de qualidade. São assinaturas suficientes para que o tema seja apreciado no plenário da Assembleia da República.
24: É um passo importantíssimo. O que isto significa? A consciencialização da sociedade sobre algo que nos diz respeito a todos. Mais respostas de cuidados paliativos, quer na comunidade, quer dentro dos hospitais, quer nos internamentos, quer da Rede Nacional de Cuidados Continuados, quer dentro dos próprios hospitais, significa o acesso das pessoas aos cuidados que precisam, ao alívio do sofrimento e à abordagem do sofrimento quando passam por uma situação grave de saúde.
6: A Presidente da Associação Portuguesa de Cuidados Paliativos, ao jornalista Henrique Cunha, a Associação lembra que mais de 70 mil pessoas continuam sem acesso a este tipo de cuidados.
0: Estamos a poucas horas da chegada do Papa à Espanha. Leão XIV viaja para Madrid amanhã de manhã para uma longa e intensa visita, Miguel.
6: Sim, uma deslocação de uma semana com passagem por Madrid, Barcelona e Canárias. Desde 2011 que Espanha não recebe a visita de um Papa, o que contribui para a expectativa com que esta viagem é aguardada. A Renascença vai estar uma vez mais a seguir os passos do Papa com a vaticanista Aura Miguel, que vai viajar a bordo do avião papal e que temos agora em direto de Roma. Aura, boa tarde.
25: Olá, boa tarde.
6: O que é que se espera afinal desta visita de Leão XIV à Espanha?
25: É uma visita multifacetada. As autoridades dizem já que vai ser um acontecimento histórico com uma magnitude sem precedentes, porque os espanhóis têm saudades de ver um Papa em terras de Espanha, porque, como lembraste, foi em 2011 que foi lá Bento XVI, e agora o programa também é muito diversificado, não é? Porque tem esta primeira etapa em Madrid, e que coincide com o corpo de Deus. Ora, nós sabemos como é que os espanhóis são com procissões. Vai haver a missa que o Papa celebra no domingo na Praça Cibeles e depois haverá uma procissão à espanhola, diria, com aqueles, enfim, carros alegóricos e toda a presença de fiéis que querem participar neste grande momento. Mas já no sábado, portanto, já amanhã à noite, também é significativo que ele queira começar assim como grande encontro, além do encontro protocolar com os reis de Espanha e depois o discurso às autoridades e realidades do país, do ponto de vista militar, etc. Haverá sempre esse primeiro discurso oficial, mas o grande momento será com os jovens. Portanto, começa logo uma aposta na juventude e depois prossegue com um programa intenso que mistura grandes momentos, por exemplo, em estádios, o estádio Santiago Bernabéu, um outro estádio em Barcelona e centros mais ligados ao apoio social e à presença da Igreja em lugares mais esquecidos ou mais complicados, como é o sem-abrigo, o tráfico de mulheres, uma prisão. Portanto, é um programa intensíssimo, já que estamos a ficar habituados a um Papa cheio de energia e que depois vai para Barcelona, como sabemos também, enfim, inaugurar a última etapa, a última torre da Basílica da Sagrada Família, onde também aí haverá a grande festa, até há fogo de artifício, imagina, portanto vai ser mesmo inesquecível. E depois a outra terceira etapa, claro, nas Canárias, com tudo o que isso significa, porque vai a duas ilhas onde chegam mais refugiados, imigrantes africanos, da África Negra. Aliás, sabemos que na missa final, que vai ser no Porto, Porto de Tenerife, junto ao altar vão estar duas barcaças daquelas que os trouxeram, enfim, nesse caso não afundaram, e portanto significativamente haverá uma intervenção também do Papa sobre esse assunto.
6: Mas é uma visita que, apesar de tudo, parece não ser totalmente pacífica em Espanha. Há quem conteste a presença de Leão XIV.
25: Sabes como é que são os espanhóis, têm o sangue quente e ainda está muito polarizada a sociedade desde a Guerra Civil e, portanto, lembro perfeitamente quando foi com o Bento XVI na Porta do Sol em Madrid, houve uma manifestação e contra a manifestação foi preciso polícia de intervenção. Agora espero que isso não aconteça. Apesar de tudo, o Papa Leão ainda suscita alguma curiosidade, mas há os setores laicos e que se organizaram, sobretudo porque protestam, dizem que o Estado é laico, que não tem que financiar visitas do Papa, e sobretudo em Barcelona. Também há um certo mal-estar, porque há mesmo quem tenha feito uns cartazes a dizer o Papa visita Barcelona, mas eu não o espero. Porquê? Porque ele também, enfim, se vai à Catalunha, deve falar catalão, e não está previsto que o Papa fale em catalão. Talvez haja algumas surpresas.
6: Sim.
25: Também há protestos dos vítimas de abusos do clero, enfim, que queriam ser recebidos pelo Papa. Não está previsto no programa, mas quem sabe se o Papa depois na anunciatura, discretamente, como já tem acontecido, os recebe.
6: Contamos contigo agora, Miguel, para seguirmos tudo isso de perto ao longo desta visita de Leão XIV à Espanha, que vai decorrer então ao longo de toda a próxima semana. O Papa tem chegada prevista a Madrid pelas 9:30 da manhã. Vamos também acompanhar os principais momentos desta visita com transmissão vídeo em direto no site e no canal YouTube da Renascença. Daqui a pouco as notícias do desporto. Destaque para a conferência de imprensa da seleção, que decorreu na última hora, a anteceder o jogo de preparação diante do Chile amanhã no Estádio Nacional. E há uma baixa. O João Filipe Cruz vem contar tudo às 6:15.
0: É isso mesmo. Até já, Miguel. Temos Crowded House para ouvir já a seguir na Renascença. Antes disso, vamos espreitar o trânsito.
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0: Como é que estamos agora, Oscar?
2: Temos história Santos, uma ocorrência no C19 em direção a Lisboa, acidente na reta do hospital, quando mora desde Massamá. Segunda circular para Benfica, abrandamentos nos dois sentidos à passagem pelo Campo Grande. Ponto 25 de Abril para Almada tem demora a partir do aqueduto. No Porto, VCI para a Rábida, há paragens entre o mercado e a A3. Mais à frente, há uma avaria na saída de Campo Alegre, a provocar demora entre Francos e a Ponte. Sentido inverso, entre a Via Norte e a A3. A A3 com demora desde a circunvalação para a VCI, e a IP com paragens nos dois sentidos. Boa viagem.
0: Quanto a tempo para amanhã, Daniel?
3: O tempo para amanhã tem o apoio de Uso, no mínimo tem tudo, sem truques, sem confusão. Prevê-se então céu pouco nublado com muita nebulosidade e período de chuva fraca ou chuvisco. No litoral norte e centro até meio da manhã, uma subida de temperatura, em especial da máxima. As máximas vão chegar aos 21 graus em Ponta Delgada e no Porto, 24 no Funchal, 27 em Lisboa e 30 em Faro.
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0: 6h10, continuamos em direto na Feira do Livro de Lisboa, na Praça da Fundação, Francisco Manuel dos Santos. Se já não for a tempo de vir aqui ter connosco, porque só estamos cá até às 7, passe pelas redes sociais da Renascença, porque tem lá tudo o que se tem passado nesta tarde.
3: Já
0: passou
3: muita coisa
0: esta
3: tarde, não é? Sim, sim, sim.
0: Já
3: sim.
0: Tivemos dois grandes entrevistados, a atuação da Milhanas, portanto isto está a correr para nós muito bem. Esperemos que quem nos acompanha no carro ou em casa
3: então
0: ou no trabalho
3: está.
0: Também
3: então
0: esteja
3: está.
0: A gostar, não é? Para nós está a ser... Chuchu, beleza. Já não
3: chuchu,
0: dizia
3: beleza.
0: Isto, já não dizia isto há muito tempo.
3: E há por algum motivo, não é, Sónia?
0: Tens razão. Bom.

0: Boa tarde, boa viagem. Está com a Renascença, sempre, nunca igual. São agora 6h14, já a seguir à Bola Branca com o João Cruz.
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0: Bola Branca na Renascença, João Cruz, boa tarde. Quais são os destaques desta edição?
3: Olá, boa tarde. É já amanhã o primeiro grande teste da seleção rumo ao Mundial. Nesta edição ouvimos a divisão de Roberto Martínez e hoje jogam também as navegadoras. O adversário é Letónia. Ouvimos avisos de quem conhece bem as adversárias.
0: Ora, aí está a Bola Branca na Renascença com João Cruz.
3: Boa tarde, é o quinto dia de estágio de preparação para o Mundial. Amanhã há primeiro teste frente ao Chile no estádio do Jamor, mas a esta hora e bem perto a seleção já treina na cidade do futebol em Oeiras. É para lá que vamos agora ao encontro do jornalista André Maia, que já esteve no Jamor a acompanhar a conferência de imprensa de antevisão de Martínez e Samu Costa. André, boa tarde, o selecionador deu pistas sobre o primeiro 11 a ser testado antes do Mundial?
4: Olá João, boa tarde. Deu uma pequena pista, pelo menos já sabemos quem é que não vai estar presente nesta partida. Mateus Nunes não vai estar no jogo, continua ausente. Ele que já no treino de ontem não participou. Na altura foi dito na conferência de imprensa que teve uma indisposição gástrica e portanto não vai estar presente. Mas Samu Costa falou aos jornalistas, diz que não sabe se ele sim vai jogar. O que diz sim é que está disponível para jogar, seja em que posição for, é o que diz o médio da equipa portuguesa, Samu Costa.
5: O meu papel é bastante claro. Estou aos serviços da seleção para ajudar no que for preciso. Se tiver que jogar um minuto, se tiver que jogar 90, estarei preparado. O mais importante é a equipa e quero também aprender com os meus companheiros de equipa e com o staff para podermos todos juntos conquistar algo muito, muito bonito.
4: Samu Costa que diz que ainda não falou com Roberto Martínez sobre se tem um plano concreto para aquilo que quer, tanto pode ser a 8, a 6, até mesmo a lateral, é o que diz o médio português. Já Roberto Martínez falou aos jornalistas também, fez a antevisão e garante que o grupo está com um ritmo muito bom, está muito focado e que por isso espera que o jogo de amanhã seja um bom jogo, mas deixa também o sublinhado. Roberto Martínez diz que o jogo de amanhã não serve propriamente para ganhar, mas sim para ganhar a equipa.
6: O foco amanhã para nós não é ganhar contra o Chile. O foco é melhorar como equipa e depois a consequência é tentar ganhar, porque estar a vestir a camisola de Portugal é para tentar ganhar o jogo, mas não é a prioridade, não é fazer tudo para ganhar o jogo, o contrário, é fazer tudo para melhorar a equipa.
4: Roberto Martínez, que foi ainda questionado sobre se vai fazer o mesmo que o técnico da Argentina, Scaloni, Lionel Scaloni, que disse esta semana que qualquer decisão que toma tem de perguntar a Lionel Messi sobre se pode avançar ou não. Ora, Roberto Martínez diz que aqui em Portugal não tem de fazer o mesmo com Ronaldo.
6: Eu respeito todas as seleções do mundo, todos os treinadores do mundo, mas nós trabalhamos diferente.
4: Portugal vai começar já a seguir o treino, já começa a ser regado aquele relevado da cidade do futebol. Uma coisa é certa, Mateus Nunes está fora para o jogo da manhã, João Félix ainda em dúvida. De resto, para além dos campeões da Europa, todos os jogadores aqui disponíveis para Roberto Martínez.
3: Obrigado, André. O jornalista André Maia em direto da cidade do futebol a acompanhar o último treino da seleção antes desse jogo frente ao Chile. É o primeiro grande teste antes do Mundial. A partida está marcada para as 18h45 de amanhã no Estádio Nacional e vai, claro, poder ouvir o relato na Renascença e em rr.pt. Já hoje joga a seleção feminina, que deve preparar-se para as novidades táticas da Letónia e para a agressividade da Finlândia nesta dupla jornada de apuramento para o Mundial 2027. É este o aviso deixado em Bola Branca por Gonçalo Alves, o treinador do Meta da Letónia. No jogo da primeira volta, Portugal venceu as letãs por 3-0, mas Gonçalo Alves avisa que as adversárias aprenderam a lição e espera diferenças logo à noite no Estoril.
7: Um dos pontos que a Letónia teve menos bem foi defender a largura. Provavelmente vai ter uma abordagem um pouco diferente. Uma linha de 6, depois uma linha média de 3 e uma avançada. Eu acho com o mesmo papel a tapar a pauleta.
3: Quanto ao jogo da próxima terça-feira, a Finlândia é a adversária mais cotada do grupo e na primeira volta Portugal suou para ganhar. Gonçalo Alves, que já treinou várias jogadoras finlandesas no meta, avisa que, se a Letónia é competitiva, a seleção nórdica ainda é mais, mas deixa dicas ao selecionador português.
7: A Finlândia apresenta uma última linha de 4, uma linha média de também 4 jogadoras, mas com esta condicionante, a extrema mais distante marca a nossa média mais distante. E é através da variação rápida de jogo que nós podemos explorar o lado contrário, ou seja, atrair de um lado e depois explorar o outro. Mas a Finlândia, de facto, vai ser um adversário mais difícil e mais complexo.
3: O cenário dos últimos anos tem-se repetido. Portugal sobe à Liga A nas qualificações para grandes competições, depois chega à Liga das Nações e desce à Liga B, sempre neste elevador. As jogadoras portuguesas que alinham no estrangeiro já estão preparadas para os grandes palcos, mas Gonçalo Alves diz que é preciso aumentar o nível competitivo em Portugal para evitar este sobe e desce.
7: Nós já vimos que nós temos muita facilidade neste nível B e temos muita dificuldade em manter-nos na Liga A. Mas eu, para mim, nós temos o talento, precisamos dar às nossas jogadoras e também aos nossos clubes condições para que a Liga BPI seja mais profissional.
3: O aviso do treinador português Gonçalo Alves, que trabalha na Letónia, ouvido pela jornalista Inês Braga Sampaio. Portugal joga com a Letónia às 8 da noite no Estoril. No mercado, agora é oficial, o Sporting vai receber 16,5 milhões de euros por Alisson Santos. O Nápoles anunciou que acionou a opção de compra do extremo brasileiro. Alisson rumou a Itália no último mercado de inverno, numa operação que incluiu uma taxa de empréstimo de 3,5 milhões de euros. Fez 15 golos com os napolitanos e marcou, fez 15 jogos, aliás, com os napolitanos e marcou 4 golos. Afinal, pode não ser Vitinha. O próximo potencial galáctico é Michael Olise, do Bayern de Munique. Florentino Pérez prometeu, caso vença as eleições do Real Madrid, fazer uma proposta de 150 milhões por um jogador de um clube importante da Liga dos Campeões. Vitinha parecia cumprir todos os requisitos traçados, mas, entretanto, o jornal AS de Espanha e o The Athletic de Inglaterra adiantam que o alvo é mesmo Olise. Resta saber se a maior oferta de sempre dos merengues chega para convencer o Bayern de Munique a abrir mão do internacional francês. O Famalicão vai participar na Como Cup, organizado pelo Como de Itália, o torneio de pré-época a acontecer entre 28 de julho e 1 de agosto. Conta ainda com Crystal Palace, o vencedor da Liga Conferência, Lens, o segundo classificado de França, os espanhóis do Villarreal e os sauditas do Al-Ula. É tudo. Bom fim de semana e até à próxima.

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1: Estamos em direto da Feira do Livro, na Praça da Fundação Francisco Manuel dos Santos. E, Daniel, a nossa próxima convidada, a Cláudia Custódio, é a autora do livro Riso, Humor e Matemática. E eu acho mesmo que este livro tem alguma coisa a ver contigo. Tu és homem dos números também.
2: Sou dos números.
1: Não és?
2: Sim. Principalmente quando sou por cima da balança. São muitos que estão lá em cima, mas...
1: E costumas rir-te quando andas por cima da balança.
2: É verdade. Rio-me quando estou a pesar só com um pé em cima da balança, percebes? Basicamente é isso. Mas pronto, tirando isso, está tudo bem.
1: Ok, vamos ouvir primeiro os Muse, depois então a conversa com a Cláudia Custódio, autora deste livro Riso, Humor e Matemática, combinação bem interessante.
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0: 6:30, boa tarde, boa viagem, está com a Renascença, sempre, nunca igual. Hoje uma emissão muito especial para mim e para o Daniel, porque é sempre bom sairmos do estúdio, não é? Não é que não gostemos de estar em estúdio, mas estar aqui a fazer emissão com este sol bem bom.
1: É o equivalente à visita de estudo na escola, não é?
0: É, não
1: temos
0: é?
1: Visita
0: ficamos
1: de estudo,
0: todos contentes.
1: Temos um farnel e tal, almoçamos e tal.
0: Exatamente. E então, estamos em direto da Feira do Livro de Lisboa, na Praça Francisco Manuel dos Santos, da Fundação Francisco Manuel dos Santos, e agora para conversar com a Cláudia Custódio, autora do livro Riso, Humor e Matemática. Bem-vinda, Cláudia.
2: Obrigada pelo convite.
1: A Cláudia é economista e professora universitária e decidiu fazer uma coisa pouco comum, que é investigar o riso. Talvez porque quando era muito pequenina o seu sonho fosse trabalhar no tal canal do Hermano José.
2: É isto? Tudo
1: pronto. E o resultado é o novo livro então da Fundação, Riso, Humor e Matemática. Ela está aqui hoje connosco, então, na Feira do Livro. Queres começar
0: tudo,
1: Sónia?
0: Sim, porque tenho já aqui uma curiosidade. Enfim, uma pergunta, não sei se é difícil, mas acho que não. O humor pode ser explicado? Ou explicar uma piada é a forma mais rápida de acabar com ela?
2: Essa é, de facto, uma pergunta difícil. Eu acho que a matemática ajuda a entender o humor, apesar de não o conseguir explicar totalmente. O riso e o humor são temas que são difíceis de explicar e encontrarmos explicações para eles. E se calhar foi exatamente por isso que eu tentei ir pela matemática. A matemática diz que que é a linguagem do mundo, tenta explicar o mundo. Então, por que não tentar explicar o riso e o humor com recurso à matemática? Mas é muito difícil. O humor, eu diria, é uma espécie de enguia que foge quando tentamos explicá-lo.
1: No livro fala de teorias do riso, das incongruências, de expectativas falhadas, até de animais que riem, os ratos riem-se quando lhe fazem cócegas, será que sim, será que não? Depois desta investigação toda, qual foi a descoberta mais surpreendente para si?
2: A descoberta mais surpreendente, essa de que os ratos riem, foi surpreendente, mas
0: riem
2: mais
0: mesmo?
2: Riem mesmo, sim.
1: Riem, mas a gargalhada. Não estamos a falar só do Mickey, calma.
2: Não só o rato Mickey. Riem mesmo quando lhes fazem cócegas, ou seja, houve um investigador que esteve num laboratório a fazer cócegas a ratos para ver se eles riem.
1: Essa é a questão. Quem é que está num laboratório a pensar assim, e se eu lhe fizesse cócegas? Não é? Como é que se chega aí?
2: Os investigadores têm muita imaginação.
1: Eu nem quero saber que tipo de outras coisas é que ele fez ao rato, coitadinho. Não é? Sei lá, saímos lá nós. Mas pronto, cócegas têm.
2: Cócegas têm. E talvez mais interessante do que se descobrir que os ratos riem, porque os ratos são provavelmente os animais mais estudados, foi descobrir que a zona do cérebro que é ativada quando eles riem é exatamente a mesma que é ativada nos humanos quando os humanos riem. Achei isso surpreendente.
0: Mas como é que ele... Eu estou mesmo curiosa. Como é que se percebe que o rato está a rir? Ele faz rir?
2: Ele emite mesmo um som, sim.
0: A sério?
2: A sério.
0: É que eu às vezes faço cócegas aos meus cães e eles o que fazem é assim abanar a pata. Mas não riem.
1: É porque acham que é uma pulga, Sónia. Se estás lá a mexer assim, acham que é uma pulga, só isso.
0: Oh, Cláudia, já agora, se a matemática ajuda a encontrar padrões em tudo, não é? Como disse no início, também existe uma fórmula para nos fazer rir? Ou isso continua também a ser um dos grandes mistérios da humanidade? Há uma fórmula, não?
2: Eu acho que é muito difícil encontrarmos uma fórmula, mas a matemática ajuda a explicar o raciocínio humorístico. O que eu tento propor no livro é que o raciocínio humorístico e o raciocínio matemático têm bastantes coisas em comum e que é fácil identificarmos conceitos matemáticos no discurso humorístico.
0: Podemos pode dar assim um exemplo?
2: Sei lá, exageros, repetições, a identificação de padrões. O humor também vive muito da identificação de padrões. Máximos, mínimos. Vamos pensar, por exemplo, as piadas de cúmulo. E há uma no livro, pode ser seca, mas vá. Eu
1: força, vou força. Sou as que eu mais gosto.
2: Qual é o cúmulo da dificuldade? No fundo, é o máximo da dificuldade,
0: exato,
2: não é?
1: Certo.
2: Então, o cúmulo da dificuldade é tirar macacos do nariz com umas luvas de boxe.
1: Ok. Ok, não percebo.
2: Era ok. Para rir.
1: Percebo, não percebo.
0: É um bocadinho seca.
1: Não é uma questão de não fazer rir, é que eu estou com dor, não é? Imaginar-me enfiar uma luva de boxe pela narina acima, caramba. Mas mesmo no meio humorístico, há humoristas que inclusive têm as suas próprias fórmulas matemáticas para fazer rir. Nomeadamente, por exemplo, catalogar piadas porque aquelas que elas acham que são as melhores, portanto são piadas classe 1, piadas classe 2, e depois fazem uma fórmula, tipo, mando uma, quando se mete uma piada 1, a seguir tem que vir uma mais baixa, que é para aquilo andar sempre altos e baixos, que é para as pessoas...
0: Estamos a falar de um amigo teu, Daniel.
1: Não, mas há pessoas que fazem... Eu não tenho este hábito. Normalmente, até porque as piadas são duas cá em baixo. Mas normalmente há pessoas que se preocupam com isto, que é as piadas boas nunca vêm tipo duas, três seguidas, porque... Obviamente ninguém consegue fazer sempre piadas um durante uma hora de um espetáculo, por exemplo, stand-up, não é? E há pessoas que fazem isto, que é, têm uma um, a seguir têm uma cinco, depois têm uma dois, e que é para aquilo flutuar e para as pessoas também conseguirem respirar. Também há aqui um bocadinho esta questão de lógica e de, não é? Altos e baixos. Basicamente.
0: Cláudia, neste livro, quem não gosta nada de matemática, e sabemos que até a maior parte dos alunos portugueses não simpatizam muito com a matemática, eu incluo-me nessa, já não sou aluna, mas pronto.
1: Depois está-me a assustar agora.
0: Este livro, de alguma forma, ajuda também a desconstruir o monstro matemática, ou não?
2: Eu diria, eu não tinha essa ambição quando escrevi o livro, e também devo dizer que os conceitos matemáticos que são apresentados são conceitos que são simples, não são conceitos muito elaborados, mas talvez possa ajudar, sim, porque num dos capítulos é tentar encontrar matemática no humor, mas também há um capítulo em que eu tento, de alguma forma esforçada, encontrar humor na matemática. Sim. Mas há conceitos matemáticos engraçados. O conceito de infinito, quando as crianças descobrem a ideia de infinito, ficam fascinadas e acho que lhe acham muita piada. Ou a dízima infinita 0.999999. É engraçado que isso seja igual a 1. Um número tão grande de 9.
0: E agora dizia, é.
1: Ou então o pi, não é? Que parece que é uma censura de uma asneira, afinal não é um número, mas pronto.
0: Muito bem.
1: Só para terminar, eu agora estava aqui pensando na questão, no exemplo estava dado o rato. Será que é por isso que nós tínhamos no nosso tempo a tabuada do ratinho? É porque ele se ri.
2: É possível. Okay. Para motivar.
1: Assim faz mais sentido. Já começa a fazer sentido.
2: Eu acho que é uma explicação bastante plausível.
1: Eu sempre me perguntei porquê um rato? Porque não um macaco? Porque não um suricata? Não sei. Não é? Ratinho. Está bem, pronto. Ficamos assim então. O livro chama-se Riso, Humor e Matemática e é uma das novidades mais curiosas da Fundação Francisco Manuel dos Santos. Um livro que cruza ciência, filosofia, comportamento humano e muitas histórias para tentar perceber porque é que nos rimos. E às vezes também, só que não somos parvos também, às vezes também é isso, não é? Mas, e porque é que às vezes nem sabemos explicar a razão de acharmos tanta piada a alguma coisa. É inexplicável.
0: E é já amanhã, não é? Às 5 da tarde, Cláudia, que a Cláudia Custódio vai participar na praça, aqui na Praça da Fundação, na Feira do Livro de Lisboa, numa conversa com o Van der Dink. E moderada pela Isabel Lucas, e o debate chama-se Riso, um cálculo matemático? E promete responder a uma das grandes questões da humanidade, porque é que algumas coisas nos fazem rir até às lágrimas e outras nem um sorriso nos arrancam. Peço desculpa, foi o caso da piada do cúmulo.
2: Pois foi, mas há um motivo.
1: Mas é premeditado,
0: Eu sei,
2: há um motivo pelo qual eu não sou. Uhum. Não cheguei a trabalhar no tal canal, né? Okay. Há um motivo pelo qual eu investigo finanças.
1: Pronto, sim. E olha que bem que está, não é? Olha que bem que está. Hoje podia estar assim numa fase assim mais, sei lá, mais precária como eu. E agora está aí, pronto, enfim. Deixa-me falar sobre
0: estádio,
1: mim.
0: Riso, humor e matemática. Muito obrigada por ter estado aqui
2: connosco.
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0: Taylor Swift na Renascença, estamos em direto da Feira do Livro de Lisboa, Sónia Santos, Daniel Leitão e também a Catarina Cascabulho, que quando, enfim, há Taylor Swift, isto ninguém a agarra, não é?
1: Ninguém agarra, ninguém. Mas também estavas aí a dar um pezinho de dança, como
2: eu vi.
0: Eu também gosto, Taylor Swift, vá.
1: Parecia arroz basmati aqui, estava tudo soltinho. Sim, senhora.
0: Oh, Catarina, mas tu estavas lá, ah, é uma novidade da Taylor Swift.
2: Hoje é um dia muito importante.
1: Então,
2: a Taylor Swift lançou uma música nova que vai fazer parte da banda sonora do Toy Story 5.
0: Já a Toy Story 5
2: vai estrear, acho que na próxima semana vai estrear no cinema. E a Taylor Swift tem uma música na banda sonora, chama-se I Knew It, I Knew You. Já ouvi mais vezes do que devia hoje.
1: Ah, tu já ouviste?
2: Claro.
1: Já está disponível a música?
2: Essa foi a primeira coisa que eu fiz quando acordei.
1: Claro.
2: E
1: claro.
0: Isso é mesmo verdade, não é?
2: É verdade.
1: Pois é, verdade, é verdade. Ela ouviu ainda com Ramela e tudo.
2: É verdade,
1: sim, sim.
2: Estava.
0: Pronto, então, nova música hoje de Taylor Swift. Como é que se chama?
2: Desculpa. I Knew It, I Knew You.
0: I knew it, I knew
1: it. É um trava-línguas.
2: Okay. É gira. Vão ouvir.
0: Vamos lá ver se o Oscar Daniel já ouviu a música nova da Taylor Swift. Já ouviste, Oscar?
3: Não, ainda não ouvi. Não.
0: Pois.
1: Mas vou. Não, também passas o dia no trânsito também, pois claro.
0: Como é que estamos no trânsito, Oscar?
3: Mantém-se dificuldades no IC19 em direção a Lisboa devido a acidente na reta do hospital. Demora desde Massamá. A segunda circular passa que vem com demora entre o eixo norte-sul e o radar. Ponto 25 de Abril para Almada. Tem ali abrandamentos a partir do viaduto no Porto. VCI para a Rábida. Demora entre o Estádio do Dragão e a A3. Mais à frente entre Francos e a Ponte. A A3 com demora no final para a VCI. A EP com paragens no sentido Porto Matosinhos. Boa viagem.
0: Boa viagem também para ti, Oscar. Está bem quando fores para casa. Beijinho, Oscar. Daniel, de trânsito para amanhã.
1: Trânsito para amanhã, já disse.
0: Ai,
1: o Oscar, agora
0: tempo.
1: Vou dizer o tempo. Assim é que é, agora é o tempo. Céu pouco nublado, com muita nebulosidade e períodos de chuva fraca ou chuvisco no litoral norte e centro até meio da manhã e uma subida de temperatura, em especial da máxima. As máximas vão então chegar aos 21 graus em Ponta Delgada e no Porto, 24 no Funchal, 27 em Lisboa e 30 em Faro.
0: Mas és incapaz de dizer o trânsito para amanhã, não é?
1: Não, não, não
0: és...
1: para amanhã não dou trânsito.
0: Não consegues.
1: Não dou. Eu sei, mas não dou.
0: Pronto, está.
1: Vai estar complicado.

0: comigo.
1: Ora bem, faltam 9 minutos para as 7 da tarde, portanto está mesmo a chegar ao fim esta emissão em direto da Feira do Livro de Lisboa, na Praça da Fundação Francisco Manuel dos Santos. Domingo há coisas a acontecer, Daniel.
2: É verdade. Domingo às 17 horas, gravação do programa da Capa à Contra Capa ao vivo, com a moderação do José Pedro Frazão. O tema será futebol, o talento não basta para chegar ao topo? Pergunto eu.
1: Vai perguntar o
2: José Pedro Frazão, exatamente. No mesmo domingo, às 18h30, gravação novamente do Capa à Contra Capa, ao vivo, com a moderação do José Pedro Frazão também, com o tema Como se pensa o futuro ser uma bola de cristal.
1: Pronto, e acho que é para... Ora bem, de bem, quem não puder assistir em direto, aliás, depois há de ouvir, obviamente,
2: claro,
1: olha, estou mesmo pronta para ir embora.
2: Em podcast e coisa, não é?
1: Claro. Uma boa tarde, boa viagem, até amanhã.
2: Amanhã não, até segunda.
1: Isso, bom fim de semana. Ai, ai, ai.

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15: Boa tarde, são 7:06 nos Açores. Vamos às notícias em destaque esta hora. Boa tarde.
16: Olá, boa tarde. Saíram todos em liberdade os detidos por desacatos na manifestação junto à Assembleia da República. Roberto Martínez defende que o objetivo diante do Chile não é ganhar, mas sim melhorar. Saíram em liberdade os 5 detidos após a manifestação de quarta-feira junto ao Parlamento. Ficam agora com termo de identidade e residência. É a medida de coação mais leve. A advogada Carmo Afonso diz que para os 3 arguídos que representa, a decisão justifica-se por não terem antecedentes criminais, deixando ainda assim críticas aos 2 dias que o Tribunal demorou até chegar a esta decisão.
1: Estamos a falar de 3 pessoas profundamente bem inseridas na sociedade. Estudam, trabalham, nunca tiveram qualquer antecedente e, como se verá mais adiante, não cometeram nenhum delito. Acho que foi, talvez, um bocadinho excessivo, 48 horas, já passaram, em circunstâncias que saberão não são as mais fáceis. É duro.
16: A advogada Carmo Afonso aos jornalistas no Campo de Justiça em Lisboa. Os desacatos ocorreram junto ao Parlamento no dia da greve geral, quando dezenas de jovens colocaram barreiras metálicas na estrada e tentaram cortar o trânsito naquela zona. Foram lançadas pedras, garrafas e engenhos pirotécnicos contra a polícia. António José Seguro já está no Luxemburgo. O Presidente da República inicia uma visita de 3 dias àquele país no âmbito das comemorações do Dia de Portugal, de Camões e das comunidades portuguesas. Já esta tarde, o chefe de Estado foi à Embaixada de Portugal no Luxemburgo, onde manteve uma reunião com empresários portugueses e lusodescendentes, Tomás Anjinho Chagas.
7: E à entrada para a Embaixada, Miguel, António José Seguro foi recebido por um português que está a viver no país há quase 20 anos. Pedro Teixeira trazia consigo uma bandeira portuguesa com várias assinaturas e pediu um autógrafo ao presidente.
17: Autógrafo seu?
18: Com muito gosto.
17: E queria que tivesse.
18: Muito bem.
17: Com a contribuição do Luxemburgo.
18: Escrever aqui no verde da esperança.
17: Fizesse alguma coisa por nosso Portugal e aprendesse alguma coisa com o Luxemburgo, que eu acho que o Luxemburgo tem muita coisa a
18: falar. É isso que nós fazemos na vida, aprender uns com os outros.
7: A bandeira que agora conta com a assinatura de António José Seguro já tinha autógrafos de outros protagonistas, como o José Pedro Aguiar Branco, o Presidente da Assembleia da República, ou o Cardeal América Aguiar, Cristiano Ronaldo ou o ciclista Rui Oliveira. Pedro Teixeira, este emigrante, diz que está desanimado com o país que o viu crescer e pede que Portugal aprenda com o Luxemburgo em áreas como a saúde ou nos transportes. E sobre a visita de António José Seguro, pede que o Presidente ajude a resolver o problema dos emigrantes que querem e não conseguem votar.
16: Tomás Anjinho Chagas, o enviado especial da Renascença ao Luxemburgo, para a visita oficial do Presidente da República, a primeira em que vai ter a companhia de Luís Montenegro, que chega amanhã. A Autoridade da Concorrência aplicou coimas superiores a 13 milhões de euros aos 3 maiores operadores de telecomunicações e a uma empresa consultora, em causa um acordo entre Mel, Nós, Vodafone e a consultora Accenture nos serviços de televisão por subscrição. Estas empresas são acusadas de terem combinado entre si a inserção de publicidade para o acesso a gravações automáticas da televisão. Oscar Gaspar, conselheiro político de António José Seguro para a área da saúde, assegura que o pacto proposto pelo Presidente não pretende substituir-se ao Governo. O também Presidente da Associação Portuguesa de Hospitalização Privada é o convidado desta semana do programa São Bento à Sexta, da Renascença, garante que não há confusões de papéis.
19: Isto não quer dizer que haja aqui nenhuma confusão de papéis, um Presidente ao Presidente, o Governo ao Governo, a Assembleia da República à Assembleia, não há nenhuma confusão, mas isto não pode continuar. E, portanto, como é que se pode ajudar a resolver estes problemas? Que, não, mais uma vez, não são problemas de hoje nem de ontem. São problemas estruturais.
16: Já sobre o relatório das tempestades, Oscar Gaspar defende que o que foi dito por António José Seguro não foi uma crítica direta ao Governo.
19: Aquilo que se pode ler no relatório, por exemplo, sobre as tempestades, não é uma crítica direta a este Governo. É uma crítica a falhas que o Estado teve. E, portanto, eu vejo como uma atitude pedagógica, não de curto prazo, mas de que estas são situações que preocupam o país e que o Governo, seja este Governo, seja qualquer outro Governo, deve acautelar e deve resolver.
16: Noutro plano, Oscar Gaspar considera que o Executivo tem a obrigação de voltar a apresentar um segundo Orçamento do Estado, caso o Parlamento venha a chumbar o primeiro. O também antigo Secretário de Estado da Saúde garante que o que foi dito pelo Presidente da República em campanha não foi um cheque em branco ao Governo, mas antes uma forma de evitar crises políticas desnecessárias.
19: Quando algumas pessoas dizem, bom, o Presidente quando diz que o chumbo do orçamento não equivale a uma crise política, isso está a salvaguardar, está a avalizar o Governo. Bom, aquilo que está a dizer é que o Governo tem responsabilidade, o que vai para além da apresentação do Orçamento do Estado. Tem uma responsabilidade também de negociar, porque está em minoria, e tem a responsabilidade, caso o orçamento chumbe, de apresentar um segundo Orçamento de Estado.
16: São excertos do São Bento à Sexta, programa de política semanal da Renascença, que pode ouvir na íntegra nas plataformas de podcasts e mais logo, depois das 11, na edição da noite. Duas peregrinas portuguesas ficaram gravemente feridas em Santiago de Compostela, foram atropeladas por um carro enquanto caminhavam. A viatura era conduzida por um homem de 82 anos que perdeu o controle do automóvel e que, além de atropelar as duas portuguesas, colidiu com um semáforo e com a fachada de um edifício. Uma das vítimas é menor de idade. O presidente ucraniano considera que a resposta de Putin na carta que enviou mostra que o líder russo não quer acabar com a guerra e que é desapontante para a maior parte do mundo. Vladimir Putin disse esta tarde não ver razões para se reunir neste momento com Volodymyr Zelensky, que ontem divulgou uma carta aberta em que propôs um encontro entre ambos num país terceiro com o objetivo de acabar com a guerra. Putin afirma que a carta contém observações bastante grosseiras e que não parece ser uma oferta sincera de negociações. O foco para o jogo de amanhã da seleção não é ganhar, mas sim melhorar. É o que diz Roberto Martínez na antevisão do particular entre Portugal e o Chile, marcado para o Estádio Nacional neste sábado. O selecionador afirma que prefere ganhar uma equipa do que vencer o jogo.
20: O foco amanhã para nós não é ganhar contra o Chile. O foco é melhorar como equipa e depois a consequência é tentar ganhar, porque estar a vestir a camisola de Portugal é para tentar ganhar o jogo, mas não é a prioridade, não é fazer tudo para ganhar o jogo, é o contrário, é fazer tudo para melhorar a equipa.
16: Martínez foi ainda questionado sobre a gestão do selecionador da Argentina, que admitiu esta semana que fala sempre com Messi antes de tomar decisões. O timoneiro português garante que por cá não faz isso com Ronaldo.
20: Eu respeito todas as seleções do mundo, todos os treinadores do mundo, mas nós trabalhamos diferente.
16: Portugal recebe amanhã o Chile, jogo de preparação para o Mundial no Jamor, uma partida que vai ter relato em direto aqui na Renascença. A seleção treina a esta hora com apenas uma ausência. Mateus Nunes continua de fora devido a problemas gástricos. Informação sempre atualizada também em rr.pt.
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15: Vamos lá saber como está o trânsito.
24: Esta hora, Paulino, com o IC19 em direção a Lisboa, um acidente na reta do hospital, quando mora desde Massamá. Avaria no túnel do Grilo, a provocar constrangimentos no trânsito em direção a Sacavém. Segunda circular em direção a Sacavém, quando mora entre o eixo Norte-Sul e o radar. No Porto, VCI para a Rábida, abrandamentos entre o estádio do Dragão e A3. Mais à frente, demora entre Francos e a Ponte. A3, quando mora no final, para a VCI. Boa viagem.
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15: Muito boa tarde, eu sou o Paulino Coelho e excepcionalmente hoje começo mais cedo, começo às 7 da tarde.

Agora vamos lá ver o tempo para o fim de semana. O sábado começa ainda com algumas nuvens no norte e centro, sobretudo junto ao litoral, onde poderá haver alguma chuva fraca durante a manhã. Mas depois, à medida que o dia avança, o tempo melhora e as temperaturas sobem um bocadinho. No domingo, a previsão é bem mais simples. Muito sol, poucas nuvens, vento que não vai chatear e uma nova subida das temperaturas. Em resumo, um fim de semana que termina com um ambiente cada vez mais agradável e com sabor a verão. Isto é música para os meus ouvidos. Esta é uma informação, uso, no mínimo, tem tudo. Sem truques, sem confusão.

0: Mais música já a seguir na Renascença. Boa tarde.
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19: Boa tarde, bom fim de semana.
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0: Os Bon Jovi na Renascença. E agora, vamos saber como está o trânsito.
1: Esta hora, apenas abrandamentos na passagem do Campo Grande na segunda circular nos dois sentidos. Há alguma demora ainda no IC19 em direção a Lisboa devido a acidente na reta dos comandos. Quanto ao Porto, nada a registrar esta hora. Boa viagem e bom fim de semana.

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21: Boa noite, são 8 horas 7 nos Açores. Vamos às notícias em destaque esta hora.
22: Saem a liberdade os detidos por desacatos na manifestação de quarta-feira junto ao Parlamento e a votar contra a prestação social única, mas afinal o Chega impõe duas condições. Saíram em liberdade os 5 detidos após os confrontos com a polícia junto ao Parlamento, mas ficam com a medida de coação mais leve, o termo de identidade e residência. A advogada Carmo Afonso, que representa 3 deles, diz que a decisão se justifica por não terem antecedentes criminais, mas critica os 2 dias que o Tribunal demorou até decidir.
23: Foi aplicada a medida mínima e obrigatória, que aliás já traziam, termo de identidade e residência, e por isso a defesa está contente. Estamos a falar de 3 pessoas profundamente bem inseridas na sociedade. Estudam, trabalham, nunca tiveram qualquer antecedente.
22: Os desacatos deram-se no final da manifestação, do dia da greve geral, quando dezenas de jovens tentaram cortar o trânsito frente ao Parlamento, acabaram por lançar pedras, garrafas e engenhos pirotécnicos contra a polícia. Depois de ter anunciado no início da semana que o Chega iria votar contra a criação da prestação social única, André Ventura faz um compasso de espera e avança com 2 condições para viabilizar a proposta.
24: A primeira exigência do Chega é que os imigrantes, quando chegam a Portugal, tenham que ter um período mínimo de 5 anos de contribuições para poderem receber subsídios da Segurança Social. O segundo é a redistribuição. Para que fique claro, cortar nos rendimentos mínimos e nos RSIs e alocar essas quantias a pessoas que efetivamente precisam e a famílias que têm que apoiar e prestar apoio aos seus filhos e aos seus netos, porque temos um problema evidente de natalidade em Portugal.
22: O líder do Chega em conferência de imprensa na sede do partido. O debate está marcado para daqui a uma semana e o Primeiro-Ministro já veio garantir abertura por parte do Governo para negociar com os partidos para que a prestação social única possa ter luz verde no Parlamento. A Associação Portuguesa de Cuidados Paliativos já recolheu mais de 7.500 assinaturas numa petição que defende o acesso equitativo a cuidados paliativos de qualidade, um número suficiente para que o tema tenha de ser debatido na Assembleia da República. A Presidente da Associação, Catarina Pazes, ouvida pela Renascença, diz que a sociedade está a ganhar consciência da necessidade de mais respostas neste tipo de assistência.
25: Significa a consciencialização da sociedade sobre algo que nos diz respeito a todos. Mais respostas de cuidados paliativos, quer na comunidade, quer dentro dos hospitais, quer nos internamentos, quer da Rede Nacional de Cuidados Continuados, quer dentro dos próprios hospitais, significa o acesso das pessoas aos cuidados que precisam, ao alívio do sofrimento e à abordagem do sofrimento quando passam por uma situação grave de saúde.
22: A Presidente da Associação Portuguesa de Cuidados Paliativos, ouvida por Henrique Cunha, a Associação lembra que mais de 70 mil pessoas continuam sem acesso a este tipo de cuidados. António José Seguro já está no Luxemburgo, onde iniciou uma visita de 3 dias a este país, no âmbito das comemorações do Dia de Portugal. Já esta tarde, o chefe do Estado foi à Embaixada de Portugal no Luxemburgo, onde manteve uma reunião com empresários portugueses e lusodescendentes. O preço do gasóleo sobe na próxima semana cerca de 2 cêntimos por litro. O valor reflete já o desconto no ISP, que o Governo aumentou para este combustível. Quanto à gasolina, o ISP sofreu um agravamento. Ainda assim, o preço por litro não deve sofrer grandes alterações, de acordo com a Associação Nacional de Revendedores de Combustíveis. Está tudo em rr.pt.
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21: Muito boa noite, bom fim de semana. Eu sou o Paulo Coelho e hoje, excepcionalmente, comecei consigo mais cedo. Vamos até às 11.

E amanhã, sábado, ainda nuvens no norte e no centro, sobretudo junto ao litoral. Pode mesmo haver chuva fraca durante a manhã, mas depois, à medida que o dia avança, o tempo vai melhorando, as temperaturas sobem. No domingo, muito sol, poucas nuvens, não há muito vento e uma nova subida das temperaturas, o que faz com que já esteja anunciado o verão.

0: Pink na Renascença. E hoje ouviu o extremamente desagradável com a Joana Marques. Olha, vamos recordar os melhores momentos.
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2: Há alguns dias, o pavilhão do Cevadeiro em Vila Franca foi palco para uma sessão pública de esclarecimento em que o Jorge Zacarias, que é o presidente da Sociedade Hotelera Palhandrense, assinalou que esta construção vai deixar 200 atletas dessa associação sem um espaço onde treinar.
3: Ah, não estava a par.
4: Os silêncios são cada vez mais longos.
5: Eu aposto
4: um rim,
5: ou
4: até os dois, em como João Melo, quando saiu de casa naquele dia para esta entrevista, não esperava ter de responder a questões sobre o pavilhão do Cevadeiro e Jorge Zacarias, presidente do Hotel Palhandrense. Aliás, eu aposto que ninguém, sem ser o próprio Jorge Zacarias, esperava ter de falar sobre isto.
3: Querem aumentar aquilo para quê? Para quatro?
2: Para quatro linhas, sim. Vão deitar abaixo uma série de coisas.
3: Eu nem estou a ver como aquilo é tão estreito.
5: Afinal, há um interesse.
3: Mas isso vai abaixo a avenida toda, aquela avenida.
5: Ora,
2: eles
5: estás
2: publicaram
5: a ver, pois.
2: Tanto no Jornal do Mirante como na página da Câmara Municipal de Vila Franca de Xira, publicaram o projeto. Portanto, não sabendo, depois podes ir consultar para ter uma opinião melhor formada, se calhar.
3: Ok. Não tinha noção.
4: Okay. Pronto, assim já há qualquer coisa que une João Melo e Paulo André. Nenhum dos dois tem noção. Porque, não sei se repararam que o Paulo André diz assim: meu menino, vai para casa em Alhandra, precisamente estudar. Exato. E depois volta quando tiveres a lição na ponta da língua.
3: Pronto, estava a falar de poetas, mas também de outro tipo de literatura.
2: Neorrealismo, nada?
3: Ah, por causa de Vila Franca.
2: Não,
3: mais ou menos.
2: É porque eu queria perguntar se achas que aquilo que o Alves Redol deixa para a posteridade é o Gai Bells ou a estátua anatomicamente correta que meteram em Vila Franca.
5: O quê?
3: Ou o quê? Desculpa.
2: A estátua anatomicamente correta.
4: Está... Eu imagino os fãs.
5: Está muito interessante.
4: Das Fúria do Açúcar, aqueles três fãs, à espera das perguntas sobre o Rei dos Matraquilhos ou do Eu Gosto é do Verão, e têm de levar com a estátua anatomicamente correta de Alves Redol. 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

0: 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Transmitimos agora a recitação do Terço do Rosário.
1: Em nome do Pai, do Filho e do Espírito Santo.
2: Amém.
1: A graça e a paz do nosso Senhor Jesus Cristo, o amor do Pai e a comunhão do Espírito Santo estejam convosco.
2: Bendito seja Deus, reunido no amor de Cristo.
1: Caríssimos peregrinos de Nossa Senhora, sejam bem-vindos à Capelinha das Aparições, lugar onde Maria, Nossa Mãe, veio ao encontro dos pastorinhos e continua a acolher os seus filhos vindos do mundo inteiro. Saudamos com alegria todos os peregrinos aqui presentes, vindos de diferentes lugares, trazendo no coração as suas intenções, preocupações, agradecimentos e esperanças. Saudamos também todos aqueles que se unem a nós através da televisão, da rádio, da internet e dos diversos meios de comunicação social, acompanhando esta oração a partir das suas casas, hospitais, lares, locais de trabalho e comunidades. Neste mês de junho, o Santo Padre, o Papa Leão XIV, convida toda a Igreja a rezar para que o desporto seja uma oportunidade de crescimento humano e espiritual, capaz de promover a solidariedade, a fraternidade, o respeito mútuo e a cultura do encontro. O desporto, quando vivido de forma saudável e autêntica, constrói uma sociedade melhor com valores como a dedicação, o esforço, a perseverança, a honestidade, o trabalho em equipa e o respeito pelo próximo. No mundo marcado por tantas divisões, conflitos e rivalidades, somos chamados a redescobrir a beleza da competição que não exclui, da vitória que não humilha e da derrota que não destrói. O verdadeiro desporto recorda-nos que cada pessoa vale mais do que qualquer resultado e que o mais importante não é vencer os outros, mas vencer-se a si próprio, sendo cada vez melhor no que faz. Ao meditarmos os mistérios dolorosos, contemplaremos Jesus Cristo, que através do sofrimento vivido por amor, ensina-nos a coragem perante as dificuldades, a fidelidade nos momentos de prova, a humildade diante do sucesso e a capacidade de recomeçar depois de cada queda. São valores que também encontram eco na prática desportiva e que ajudam homens e mulheres a crescerem em humanidade. Confiemos a Nossa Senhora de Fátima a todos os atletas, treinadores, dirigentes, árbitros, voluntários, famílias e adeptos. Rezemos especialmente pelas crianças e jovens, para que encontrem no desporto uma verdadeira escola de virtudes humanas e cristãs, aprendendo a viver a amizade, o respeito e a fraternidade. No primeiro mistério doloroso, contemplemos a agonia de Jesus no Horto das Oliveiras. Olhamos para Jesus que enfrenta a angústia e o sofrimento, mas não desiste da missão que o Pai lhe confiou. No desporto aprendemos também a enfrentar desafios, derrotas e limitações. Rezemos para que os atletas encontrem força para preservar nas dificuldades, sem recorrer ao desânimo, à violência ou à falta de honestidade. Que aprendam a superar-se com esforço, disciplina e confiança em Deus.
3: Pai nosso que estás nos céus, santificado seja o vosso nome. Venha a nós o vosso reino, seja feita a vossa vontade, assim na terra como no céu.
4: O pão nosso de cada dia nos dai hoje. Perdoai-nos as nossas ofensas, assim como nós perdoamos a quem nos tem ofendido. E não nos deixeis cair em tentação, mas livrai-nos do mal.
3: Ave Maria, cheia de graça, o Senhor é convosco. Bendita sois vós entre as mulheres, e bendito é o fruto do vosso ventre, Jesus. Ave Maria, cheia de graça, o Senhor é convosco. Bendita sois vós entre as mulheres, e bendito é o fruto do vosso ventre, Jesus. Ave Maria, cheia de graça, o Senhor é convosco. Bendita sois vós entre as mulheres, e bendito é o fruto do vosso ventre, Jesus. Ave Maria, cheia de graça, o Senhor é convosco. Bendita sois vós entre as mulheres, e bendito é o fruto do vosso ventre, Jesus.
5: Amém.
3: Ave Maria, cheia de graça, o Senhor é convosco. Bendita sois vós entre as mulheres, e bendito é o fruto do vosso ventre, Jesus. Ave Maria, cheia de graça, o Senhor é convosco. Bendita sois vós entre as mulheres, e bendito é o fruto do vosso ventre, Jesus. Ave Maria, cheia de graça, o Senhor é convosco. Bendita sois vós entre as mulheres, e bendito é o fruto do vosso ventre, Jesus. Ave Maria, cheia de graça, o Senhor é convosco. Bendita sois vós entre as mulheres, e bendito é o fruto do vosso ventre, Jesus. Ave Maria, cheia de graça, o Senhor é convosco. Bendita sois vós entre as mulheres, e bendito é o fruto do vosso ventre, Jesus. Ave Maria, cheia de graça, o Senhor é convosco. Bendita sois vós entre as mulheres, e bendito é o fruto do vosso ventre, Jesus. Glória ao Pai, ao Filho e ao Espírito Santo.
1: Como era no princípio, agora e sempre. Amém.
3: Ó Maria concebida sem pecado,
1: rogai por nós que recorremos a vós.
3: Ó meu Jesus, perdoai-nos e livrai-nos do fogo do inferno.
1: Levai as almas todas para o céu, principalmente as que mais precisarem.

0: No segundo mistério, contemplemos a flagelação de Jesus. Jesus sofre injustamente os golpes da flagelação. Rezemos por todos os que são vítimas de discriminação, exclusão, humilhação no mundo do desporto. Que cada campo, pavilhão ou recinto esportivo seja um espaço de acolhimento, onde cada pessoa seja respeitada na sua dignidade e valorizada pelos seus dons. Que estais nos céus, santificado seja o vosso nome. Venha a nós o vosso reino. Seja feita a vossa vontade, assim na terra como no céu.
1: O pão nosso de cada dia nos dai hoje. Perdoai-nos as nossas ofensas, assim como nós perdoamos a quem nos tem ofendido. E não nos deixeis cair em tentação, mas livrai-nos do mal. Amém. Santa Maria, Mãe de Deus, rogai por nós, pecadores, agora e na hora da nossa morte. Amém. Santa Maria, Mãe de Deus, rogai por nós, pecadores, agora e na hora da nossa morte. Amém. Santa Maria, Mãe de Deus, rogai por nós, pecadores, agora e na hora da nossa morte. Amém. Santa Maria, Mãe de Deus, rogai por nós, pecadores, agora e na hora da nossa morte. Amém. Santa Maria, Mãe de Deus, rogai por nós, pecadores, agora e na hora da nossa morte. Amém. Santa Maria, Mãe de Deus, rogai por nós, pecadores, agora e na hora da nossa morte. Amém. Santa Maria, Mãe de Deus, rogai por nós, pecadores, agora e na hora da nossa morte. Amém. Santa Maria, Mãe de Deus, rogai por nós, pecadores, agora e na hora da nossa morte. Amém. Santa Maria, Mãe de Deus, rogai por nós, pecadores, agora e na hora da nossa morte. Amém. Santa Maria, Mãe de Deus, rogai por nós, pecadores, agora e na hora da nossa morte. Amém.
0: Glória ao Pai, ao Filho e ao Espírito Santo.
1: Como era no princípio, agora e sempre. Amém.
0: Ó Maria concebida sem pecado,
1: rogai por nós que recorremos a vós.
0: Ó meu Jesus, perdoai-nos e livrai-nos do fogo do inferno.
1: Levai as almas todas para o céu, principalmente as que mais precisarem.

0: No terceiro mistério, Jesus, a coroação de espinhos. Jesus é ridicularizado e humilhado. Quantas vezes a competição gera arrogância na vitória ou desprezo pelos mais fracos? Rezemos para que o desporto ensine a humildade, que atletas, dirigentes, treinadores e adeptos saibam reconhecer que o verdadeiro vencedor não é apenas quem conquista medalhas ou troféus, mas quem cresce em humildade, respeito e fraternidade.
1: Pai nosso, estais nos céus, santificado seja o vosso nome. Venha a nós o vosso reino, seja feita a vossa vontade, assim na terra como no céu.
0: O pão nosso de cada dia nos dai hoje. Perdoai-nos as nossas ofensas, assim como nós perdoamos a quem nos tem ofendido. E não nos deixeis cair em tentação, mas livrai-nos do mal.
1: Ave Maria, cheia de graça, o Senhor é convosco. Bendita sois vós entre as mulheres, e bendito é o fruto do vosso ventre, Jesus. Ave Maria, cheia de graça, o Senhor é convosco. Bendita sois vós entre as mulheres, e bendito é o fruto do vosso ventre, Jesus. Ave Maria, cheia de graça, o Senhor é convosco. Bendita sois vós entre as mulheres, e bendito é o fruto do vosso ventre, Jesus. Ave Maria, cheia de graça, o Senhor é convosco. Bendita sois vós entre as mulheres, e bendito é o fruto do vosso ventre, Jesus. Ave Maria, cheia de graça, o Senhor é convosco. Bendita sois vós entre as mulheres, e bendito é o fruto do vosso ventre, Jesus. Ave Maria, cheia de graça, o Senhor é convosco. Bendita sois vós entre as mulheres, e bendito é o fruto do vosso ventre, Jesus. Ave Maria, cheia de graça, o Senhor é convosco. Bendita sois vós entre as mulheres, e bendito é o fruto do vosso ventre, Jesus. Ave Maria, cheia de graça, o Senhor é convosco. Bendita sois vós entre as mulheres, e bendito é o fruto do vosso ventre, Jesus. Ave Maria, cheia de graça, o Senhor é convosco. Bendita sois vós entre as mulheres, e bendito é o fruto do vosso ventre, Jesus. Ave Maria, cheia de graça, o Senhor é convosco. Bendita sois vós entre as mulheres, e bendito é o fruto do vosso ventre, Jesus. Glória ao Pai, ao Filho e ao Espírito Santo.
0: Como era no princípio, agora e sempre. Amém.
1: Ó Maria concebida sem pecado,
0: rogai por nós que recorremos a vós.
1: Ó meu bom Jesus, perdoai-nos e livrai-nos do fogo do inferno.
0: Levai as almas todas para o céu, principalmente as que mais precisarem. 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

0: No quarto mistério, Jesus carrega com a cruz para o Calvário. No caminho da cruz, Jesus avança com coragem, apesar do peso que transporta. O desporto ensina-nos que os resultados exigem esforço, sacrifício e dedicação. Rezemos pelos jovens para que encontrem no desporto uma escola de vida que os afaste da violência, do individualismo e da indiferença, ajudando-os a crescer na responsabilidade, no espírito de equipa e no serviço aos outros. Pai nosso, que estais nos céus, santificado seja o vosso nome. Venha a nós o vosso reino. Seja feita a vossa vontade, assim na terra como no céu.
1: O pão nosso de cada dia nos dai hoje. Perdoai-nos as nossas ofensas, assim como nós perdoamos a quem nos tem ofendido. E não nos deixeis cair em tentação, mas livrai-nos do mal. Amém.
2: Amém.
1: Santa Maria, Mãe de Deus, rogai por nós, pecadores, agora e na hora da nossa morte. Amém.
2: Ave Maria, cheia de graça, o Senhor é convosco. Bendita sois vós entre as mulheres, bendito é o fruto do vosso ventre, Jesus.
1: Santa Maria, Mãe de Deus, rogai por nós, pecadores, agora e na hora da nossa morte. Amém. Santa Maria, Mãe de Deus, rogai por nós, pecadores, agora e na hora da nossa morte. Amém.
2: Ave Maria, cheia de graça,
1: Santa Maria, Mãe de Deus, rogai por nós, pecadores, agora e na hora da nossa morte. Amém. Santa Maria, Mãe de Deus, rogai por nós, pecadores, agora e na hora da nossa morte. Amém.
2: Ave Maria, cheia de graça, o Senhor é convosco. Bendita sois vós entre as mulheres, bendito é o fruto do vosso ventre, Jesus.
1: Santa Maria, Mãe de Deus, rogai por nós, pecadores, agora e na hora da nossa morte. Amém.
2: Ave
1: Santa Maria, Mãe de Deus, rogai por nós, pecadores, agora e na hora da nossa morte. Amém.
2: Ave Maria, cheia de graça, o Senhor é convosco. Bendita sois vós entre as mulheres, bendito é o fruto do vosso ventre, Jesus.
1: Santa Maria, Mãe de Deus, rogai por nós, pecadores, agora e na hora da nossa morte. Amém.
2: Ave Maria,
1: Santa Maria, Mãe de Deus, rogai por nós, pecadores, agora e na hora da nossa morte. Amém.
2: Ave Maria,
1: Santa Maria, Mãe de Deus, rogai por nós, pecadores, agora e na hora da nossa morte. Amém.
0: Santo.
1: Como era no princípio, seja agora e sempre. Amém.
0: Ó Maria concebida sem pecado,
1: rogai por nós que recorremos a vós.
0: Ó meu Jesus, perdoai-nos e livrai-nos do fogo do inferno.
1: Vai as almas todas para o céu, principalmente as que mais precisarem.

0: No quinto mistério, contemplemos a crucifixão e morte de Jesus. Na cruz, Jesus entrega a sua vida por amor. O amor é também a medida de toda a atividade humana, incluindo o desporto. Rezemos para que o desporto seja verdadeiramente um instrumento de paz entre povos e culturas, um lugar de encontro e amizade, capaz de aproximar pessoas diferentes e de construir um mundo mais fraterno, como deseja o Papa Leão XIV.
1: Pai nosso que estais nos céus, santificado seja o vosso nome. Venha a nós o vosso reino. Seja feita a vossa vontade, assim na terra como no céu.
2: O pão nosso de cada dia nos dai hoje. Perdoai-nos as nossas ofensas, assim como nós perdoamos a quem nos tem ofendido. E não nos deixeis cair em tentação, mas livrai-nos.
1: Ave Maria, cheia de graça, o Senhor é convosco. Bendita sois vós entre as mulheres, e bendito é o fruto do vosso ventre, Jesus. Ave Maria, cheia de graça, o Senhor é convosco. Bendita sois vós entre as mulheres, e bendito é o fruto do vosso ventre, Jesus. Ave Maria, cheia de graça, o Senhor é convosco. Bendita sois vós entre as mulheres, e bendito é o fruto do vosso ventre, Jesus. Ave Maria, cheia de graça, o Senhor é convosco. Bendita sois vós entre as mulheres, e bendito é o fruto do vosso ventre, Jesus. Ave Maria, cheia de graça, o Senhor é convosco. Bendita sois vós entre as mulheres, e bendito é o fruto do vosso ventre, Jesus. Ave Maria, cheia de graça, o Senhor é convosco. Bendita sois vós entre as mulheres, e bendito é o fruto do vosso ventre, Jesus. Ave Maria, cheia de graça, o Senhor é convosco. Bendita sois vós entre as mulheres, e bendito é o fruto do vosso ventre, Jesus. Ave Maria, cheia de graça, o Senhor é convosco. Bendita sois vós entre as mulheres, e bendito é o fruto do vosso ventre, Jesus. Ave Maria, cheia de graça, o Senhor é convosco. Bendita sois vós entre as mulheres, e bendito é o fruto do vosso ventre, Jesus. Ave Maria, cheia de graça, o Senhor é convosco. Bendita sois vós entre as mulheres, e bendito é o fruto do vosso ventre, Jesus. Glória ao Pai, ao Filho e ao Espírito Santo.
0: Como era no princípio, agora e sempre. Amém.
1: Ó Maria concebida sem pecado,
0: rogai por nós que recorremos a vós.
1: Ó meu Jesus, perdoai-nos e livrai-nos do fogo do inferno.
0: Levai as almas todas para o céu, principalmente as que mais precisarem. Rezemos as três últimas Ave Marias pela paz no mundo. Ave Maria, cheia de graça, o Senhor é convosco. Bendita sois vós entre as mulheres, e bendito é o fruto do vosso ventre, Jesus.
3: Santa Maria, Mãe de Deus, rogai por nós, pecadores, agora e na hora da nossa morte.
0: Amém. Ave Maria, cheia de graça, o Senhor é convosco. Bendita sois vós entre as mulheres, e bendito é o fruto do vosso ventre, Jesus. Ave Maria, cheia de graça, o Senhor é convosco. Bendita sois vós entre as mulheres, e bendito é o fruto do vosso ventre, Jesus.
3: Santa Maria, Mãe de Deus, rogai por nós, pecadores, agora e na hora da nossa morte. Amém.
0: Rainha da Paz.
3: Rainha da Paz.
0: Salve Rainha, Mãe de Misericórdia, vida, doçura e esperança, nossa salve. A vós brandamos os degredados filhos de Eva. A vós suspiramos, gemendo e chorando neste vale de lágrimas. Eia, pois, advogada nossa, nesses vossos olhos misericordiosos a nós volvei. E depois deste desterro, mostrai-nos Jesus, bendito fruto do vosso ventre. Ó clemente, ó piedosa, ó doce Santa Virgem Maria, rogai por nós, Santa Mãe de Deus, para que sejamos dignos das promessas de Cristo. Amém. O Senhor esteja convosco. Abençoe-vos Deus Todo-Poderoso, o Pai, Filho e Espírito Santo. Idem em paz e o Senhor vos acompanhe.

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1: Boa noite, são 9 horas, 8 nos Açores. E Pedro Queiro, boa noite, que notícias é que estão em destaque?
2: Olá, boa noite. Seguro não se quer meter no meio das negociações partidárias sobre as alterações à lei laboral. Depois de ter dito que ia votar contra a prestação social única, o Chega impõe agora duas condições para aprová-la. Agora é tempo da reforma laboral ser discutida no Parlamento. O Presidente da República não quer interferir nas negociações entre os partidos. Foi isso mesmo que deu a entender quando questionado pela Renascença na visita que está a fazer ao Luxemburgo.
3: Há um processo que está a decorrer no Parlamento, ou que vai começar a decorrer no Parlamento, relativo a alterações de legislação laboral. O Presidente não se vai imiscuir nesse debate e nessa discussão e vai esperar pelo seu tempo.
4: E o Sr. Presidente não ficaria preocupado em ver que o Parlamento aprova a reforma laboral só com a direita, uma vez que o PS já se colocou de fora?
3: Este é o tempo do Parlamento.
2: Questionado sobre o que disse ontem sobre envelhecimento, em que alertou para uma bomba relógio em Portugal, Seguro garante que não se tratou de uma crítica ao governo, apenas de identificar um problema no país. Depois de ter anunciado no início da semana que o Chega iria votar contra a criação da prestação social única, André Ventura faz agora um compasso de espera e avança com duas condições para viabilizar a proposta.
5: A primeira exigência do Chega é que os imigrantes, quando chegam a Portugal, tenham que ter um período mínimo de 5 anos de contribuições para poderem receber subsídios da Segurança Social. O segundo é a redistribuição. Para que fique claro, cortar nos rendimentos mínimos e nos RSIs e alocar essas quantias a pessoas que efetivamente precisam e a famílias que têm que apoiar e prestar apoio aos seus filhos e aos seus netos, porque temos um problema evidente de natalidade em Portugal.
2: O líder do Chega, em conferência de imprensa na sede do partido. O debate está marcado para daqui a uma semana. O Primeiro-Ministro garante, entretanto, abertura por parte do Governo para negociar com os partidos para que a prestação social única possa ter luz verde no Parlamento. Serão em liberdade os 5 detidos após os confrontos com a polícia junto ao Parlamento, mas ficam com a medida de coação mais leve, o termo de identidade e residência. Os desacatos deram-se no final da manifestação no dia da greve geral, quando dezenas de jovens tentaram cortar o trânsito frente ao Parlamento e acabaram por lançar pedras, garrafas e engenhos pirotécnicos contra a polícia. As praias devem ter bem identificadas as áreas concessionadas, as zonas de segurança e os espaços de utilização livre, é o que sugere a Ministra do Ambiente, para evitar polémicas em torno do acesso e colocação dos chapéus de sol em praias concessionadas. Maria da Garça Carvalho deixa mesmo uma sugestão às autarquias.
6: Eu aconselho que haja um desenho à entrada da praia, dizer, olha, este espaço é concessão, este espaço é segurança, tudo o resto é livre. Sabendo que nas áreas de segurança e nas áreas de concessão não é de livre acesso. Tudo fora é livre.
2: É a sugestão da Ministra do Ambiente. Na resposta, os concessionários de praia dizem que o desenho sugerido pela Ministra já existe há vários anos. O Tribeca Festival de Lisboa está de volta este ano, mas desta vez numa nova casa e noutras datas. Vai realizar-se entre 9 e 13 de dezembro na Avenida da Liberdade. É a terceira edição deste evento, dedicada ao cinema, música e entretenimento. O Tribeca Festival começou há 25 anos, em Nova Iorque, e a edição de Lisboa é a única no mundo fora de portas. A Renascença é a rádio oficial. O programa deste ano ainda não é conhecido em detalhe, mas nas duas últimas edições trouxe nomes a Lisboa, como Robert De Niro, Whoopi Goldberg ou Meg Ryan. Está tudo em AR.pt. Fico com o Paulino Coelho no Hotel Califórnia.
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1: Muito boa noite, bom fim de semana, bem-vindo ao Hotel Califórnia. Sou o Paulino Coelho e vamos estar juntos até às 11. Daqui a pouco junta-se a nós o Luís.

Fabuloso Nu, Hotel Califórnia. Ora, agora, uma canção que ajudou a mudar a vida de Tina Turner, Better Be Good To Me, foi editada em 1984 no álbum Private Dancer. Nessa altura, Tina Turner tinha 44 anos e muitos acreditavam que os seus melhores dias já tinham passado. Só que aconteceu precisamente o contrário. Private Dancer transformou-se num dos grandes discos da década e devolveu Tina Turner ao topo da música mundial. E, curiosamente, Better Be Good To Me não foi escrita para ela. A canção já tinha sido gravada por outros artistas, mas foi Tina Turner quem deu a força e a atitude que a tornaram inesquecível. E a letra é um aviso claro. Numa relação, respeito e honestidade não são opcionais. Talvez por isso a interpretação soe tão convincente, porque afinal Tina Turner sabia melhor do que ninguém o valor da independência e da liberdade conquistadas depois de anos muito difíceis. A canção valeu-lhe um Grammy e era sempre um dos momentos mais explosivos dos seus concertos. E ainda hoje é impossível ouvir aqueles primeiros acordes sem pensar numa mulher que recusou desistir e acabou por protagonizar uma das maiores histórias de regresso da música.

0: Tina Turner, no Hotel California. Quem também já está aqui é o Júlio Isidro, que se junta a nós já a seguir.
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0: Sexta-feira é o dia de recebermos o Júlio Isidro. Olá, Júlio, boa noite.
17: Olá, boa noite. Pois cá estamos, já em estágio para Exato. O nosso grande programa da manhã.
0: Exatamente. Como é que vai ser da sua parte?
17: Olha, eu vou passar uma rapariga chamada Suzy, que é a Midush americana. E vou fazer também aqui uma recordação, que eu acho que é muito curiosa, de mais um jubileu da Rainha, neste caso da Rainha, onde o elenco era absolutamente extraordinário. Se fosse a pagar, devia ser uma fortuna. Até a própria Palácio de Buckingham talvez tivesse que ser vendido a prestações, não sei. E, por enquanto, não digo mais nada, porque realmente o tema de hoje também é muito interessante.
0: Pronto. Eu, entretanto, da minha parte, olha, vamos estrear uma nova canção velha do José Cid, isto é, uma versão de uma canção do José Cid de 1981. Mas também vou contar uma história deliciosa de como David Bowie evitou um assalto. E depois, há muito mais. E hoje, Júlio, o que é que propõe?
17: Olha, vamos recordar a carreira que continua a ser brilhante do senhor, que entre nós foi jovem durante muito tempo, Bryan Adams.
0: Ah.
17: Em 1995... Uma canção deste canadiano, que sabe um bocadinho de português,
0: sim, sim.
17: Que ainda sabe, alcançou e ficou 5 semanas no número 1 dos singles nos

0: Não digo porque o Marlon Brando faz de psiquiatra, quando no fundo na vida dele talvez tivesse necessidade também de vez em quando de ir ao psiquiatra. Ora bem, foi o seu terceiro primeiro lugar, refiro-me agora não ao Marlon Brando, mas ao Bryan Adams, nos Estados Unidos, e realmente foi o quarto sucesso dele no Reino Unido. Vamos ficar com esta canção, que ainda por cima tem um som de violas absolutamente extraordinário, com a voz única do Bryan Adams. Have You Ever Really Loved a Woman? E por aqui me despeço e vou rever o filme Dom Juan de Marco, porque, quer dizer, quando se trata de Dom Juan, eu fico logo entre amigos, não é verdade?
1: Muito bom. Júlio, amanhã estamos juntos a partir das 10. Muito obrigado, um grande abraço, até amanhã.
0: Um abraço e adeusinho, obrigado.

E agora, uma história de família. Quando falamos de Bossa Nova, há um nome que surge inevitavelmente, João Gilberto, o homem que com sua guitarra, a sua forma única de cantar, ajudou a mudar para sempre a música brasileira. O seu álbum Chega de Saudade, editado em 1959, é muitas vezes apontado como o nascimento oficial da Bossa Nova. E esta semana o nome Gilberto voltou à atualidade. Lulu Gilberto, de 22 anos, a filha mais nova de João Gilberto, ou como se diz no Brasil, a filha caçula, acaba de editar o seu primeiro álbum. E a história por trás do disco é particularmente bonita. Lulu contou que o pai lhe ensinava canções através da repetição. Cantava às vezes sem conta, até que a música passava a fazer parte da respiração da casa. Depois da morte de João Gilberto, em 2019, deixou de cantar durante quase 2 anos, mas felizmente acabou por regressar e este primeiro álbum é também uma forma de preservar essa memória. O que nos leva à música de hoje, uma gravação de 1955 anterior à própria Bossa Nova, Manias, na voz de Dolores Duran, porque antes de João Gilberto revolucionar a música brasileira, já existiam intérpretes como Dolores Duran a preparar o caminho para aquilo que viria a acontecer. Ora, então vamos ouvir este Manias, que é original do Dolores Duran, mas na versão da filha caçula de João Gilberto, Lulu Gilberto.

Pensei aos seus, não desmera. É o caso para dizer Lulu Gilberto Filha, a filha mais nova de João Gilberto. Ora bem, no lado B hoje trouxe os Roxy Music, que em 1982 lançaram aquilo que acabaria por ser o último álbum de estúdio da banda durante quase duas décadas. O álbum chama-se Avalon. Era o oitavo disco do grupo, liderado por Brian Ferry, e mostrava uma sonoridade mais elegante, mais sofisticada que os discos anteriores. E deste álbum saiu More Than This, uma canção que muitos consideram hoje o momento mais perfeito dos Roxy Music. Mas curiosamente, o sucesso não foi imediato. Avalon foi daqueles discos que cresceram muito devagar, o chamado Sleeper Hit, conquistando ouvintes ao longo dos anos, até se tornar uma referência obrigatória da música nos anos 80. E talvez por isso, continue a aparecer regularmente nas listas dos melhores álbuns da década. Música.

Mas as grandes canções raramente ficam presas a uma única versão. Em 2008 foi a vez de Norah Jones pegar em More Than This e, em vez de tentar reproduzir o requinto dos Roxy Music, fez exatamente o contrário. Retirou camadas, simplificou os arranjos e trouxe a canção para mais perto do jazz e da folk que marcaram a sua carreira. O resultado é uma interpretação muito intimista, quase como se estivéssemos assim a ouvi-la numa sala pequenina ao final da noite. Uma nova leitura de uma canção que já era um clássico.

As Rádio Macau que esgotaram os concertos neste seu regresso aos palcos. Ora bem, agora um dos grandes êxitos europeus de 1982, Words de Éfer David. Éfer David nasceu na Argélia, em Menzel, Bourguiba, na altura sob administração francesa, em 1947, mas mais tarde mudou-se para a França. O nome verdadeiro dele é Eli Robert Fitoussi. Éfer David já tinha uma longa carreira na música quando esta canção apareceu. Antes do sucesso a solo, passou por várias bandas, trabalhou como músico de estúdio e acompanhou artistas franceses em digressão, sobretudo como guitarrista. Antes do Words, ele tinha tocado com os Les Variations, uma banda francesa que chegou a abrir concertos dos Led Zeppelin nos anos 70. Ou seja, um homem que ficou conhecido por uma balada synth-pop, tinha raízes bastante rock. Mas foi o Words que mudou tudo, de facto. Lançado em 1982, a canção chegou ao topo das tabelas em vários países europeus, Portugal incluído, e vendeu milhões de cópias. Curiosamente, a voz muito aguda que ouvimos no disco não foi resultado de qualquer efeito de estúdio. Era mesmo a voz natural da Éfer David, algo que o distinguia de praticamente todos os cantores pop da época. E há ainda outro detalhe, que é a simplicidade da gravação. Sintetizadores, caixas de ritmos e uma melodia direta. Nada de arranjos complicados. Isto é sinal e prova de que menos é mais.

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29: Boa noite, são 10 horas, 9 nos Açores. Pedro Queiro, e agora, que notícias é que destacas?
0: Seguro não se quer meter no meio das negociações partidárias sobre as alterações à lei laboral. Aqui ao lado, o Papa vai encontrar-se em Espanha com as vítimas de abusos sexuais no âmbito da Igreja Católica. Agora é tempo da reforma laboral ser discutida no Parlamento. O Presidente da República não quer, por isso, interferir nas negociações entre os partidos. Foi isso mesmo que deu a entender quando questionado pela Renascença na visita que está a fazer ao Luxemburgo.
1: Há um processo que está a decorrer no Parlamento, ou que vai começar a decorrer no Parlamento, relativo a alterações de legislação laboral. O Presidente não se vai imiscuir nesse debate e nessa discussão e vai esperar pelo seu tempo.
2: E o Sr. Presidente não ficaria preocupado em ver que o Parlamento aprova a reforma laboral só com a direita, uma vez que o PS já se colocou de fora?
1: Este é o tempo do Parlamento.
0: Segurou em resposta a Tomás Anjinho Chagas, já questionado sobre o que disse ontem sobre envelhecimento, em que alertou para uma bomba relógio em Portugal. Seguro garante que não se tratou de uma crítica ao governo, apenas de identificar um problema no país. A Câmara de Cascais foi alvo de buscas esta semana. Segundo o Jornal Público, visaram contratos de empreitadas de obras públicas entre 2018 e 2021, em causa suspeitas de criminalidade económica ou financeira. Para além da Câmara de Cascais, terão sido feitas mais 8 buscas no mesmo dia, mas noutros locais. Saíram em liberdade os 5 detidos após os confrontos com a polícia junto ao Parlamento, mas ficam com a medida de coação mais leve, o termo de identidade e residência. Os desacatos deram-se no final da manifestação, no dia da greve geral, quando dezenas de jovens tentaram cortar o trânsito frente ao Parlamento. Acabaram depois por lançar pedras, garrafas e engenhos pirotécnicos contra a polícia. O preço do gasóleo sobe na próxima semana, cerca de 2 cêntimos por litro. O valor reflete já o desconto no ISP, que o governo aumentou para este combustível. Quanto à gasolina, o ISP sofreu um agravamento. Ainda assim, o preço por litro não deve sofrer grandes alterações, isto de acordo com a Associação Nacional de Revendedores de Combustíveis. O Papa vai encontrar-se com as vítimas de abusos sexuais no âmbito da Igreja Católica em Espanha. A informação é confirmada pelo Vaticano, que não revela mais pormenores para proteger a privacidade das vítimas. Segundo um relatório de 2023, durante décadas, centenas de milhares de pessoas terão sido abusadas por elementos da Igreja Católica. Leão 14 começa este sábado uma visita apostólica à Espanha e Madrid é o primeiro ponto da agenda, que inclui ainda Barcelona e uma ida às Canárias. O presidente ucraniano considera que a resposta de Putin à carta que enviou mostra que o líder russo não quer acabar com a guerra. Vladimir Putin disse esta tarde não ver razões para se reunir neste momento com Zelensky, que ontem divulgou uma carta aberta em que propôs um encontro entre ambos num país terceiro com o objetivo de acabar com a guerra. Putin afirma que a carta contém observações que considera grosseiras e que não parece ser uma oferta sincera de negociações. No futebol, Portugal não vai entrar amanhã em campo para ganhar, mas sim melhorar. Quem o diz é o próprio selecionador Roberto Martínez, na antevisão do particular entre Portugal e o Chile. Em vez de ganhar o jogo, o técnico nacional prefere ganhar uma equipa.
3: O foco amanhã para nós não é ganhar contra o Chile. O foco é melhorar como equipa e depois a consequência é tentar ganhar, porque estar a vestir a camisola de Portugal é para tentar ganhar o jogo, mas não é a prioridade, não é fazer tudo para ganhar o jogo, é o contrário, é fazer tudo para melhorar a equipa.
0: Portugal recebe amanhã o Chile num jogo de preparação para o Mundial, no Estádio Nacional do Jamor. O jogo tem relato aqui na Renascença e a emissão especial de Bola Branca arranca às 6:30 da tarde. Está tudo em rr.pt, fica o Paulinho Coelho no Hotel Califórnia.
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15: Muito boa noite, está no Hotel Califórnia, faz muito bem. Bom fim de semana, sou o Paulo Coelho, fico consigo até às 11.

agora uma canção que sempre provocou muitos suspiros, Classic, foi editada em 1982 por Adrian Gurewitz e tornou-se um sucesso um bocadinho por todo o mundo. A letra fala de um amor que resiste ao tempo e a canção acabou por ganhar uma nova vida muitos anos depois, quando passou a ser usada em filmes, séries e campanhas publicitárias, mas, na altura, foi um grande sucesso. Mas atenção que Adrian Gurewitz não apareceu do nada muito antes de Classic. Já era um músico respeitado na cena rock britânica. Nos anos 60 fundou os Gunn, uma banda que teve um êxito internacional com Race with the Devil, considerada por muitos uma das canções que ajudaram a abrir o caminho ao hard rock. Mais tarde, integrou os Three Men Army e os Baker Gurewitz Army, ao lado do lendário baterista Ginger Baker do Scream. Além de cantor e guitarrista, destacou-se também como compositor e produtor, trabalhando com artistas tão diferentes como Paul Rodgers, Rod Stewart e até Whitney Houston. Curiosamente, foi uma balada que acabou por lhe dar o maior sucesso da carreira. 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

0: No tempo em que as discotecas tinham slows, esta era obrigatória. Isto no início, ou na primeira metade da década de 80. Já a seguir, bom, já a seguir uma canção que cheira tanto a verão.
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0: Eu há pouco disse que tinha aqui uma canção que cheira imediatamente a verão. Sunshine Reggae foi editada em 1983 pelos Laid Back, um duo dinamarquês formado por John Goldberg e Tim Staal. Sim, dinamarquês, porque apesar do título e da sonoridade descontraída, a música não nasceu na Jamaica, mas sim em Copenhaga. Curiosamente, os Laid Back tinham uma abordagem muito própria. Misturavam reggae, pop, sintetizadores, numa altura em que a maioria das bandas seguia caminhos bem diferentes. O nome da banda não foi escolhido ao acaso. Laid Back é uma expressão inglesa usada para descrever alguém descontraído, tranquilo e sem stress. E basta ouvir Sunshine Reggae para perceber que a música estava perfeitamente alinhada com o nome da banda. Bom, o resultado foi um sucesso inesperado. Sunshine Reggae chegou aos tops de vários países europeus e tornou-se uma das canções mais associadas ao verão dos anos 80. Mas os Laid Back não ficaram por aí. Alguns anos mais tarde voltariam aos tops com White Horse, uma canção que acabaria por influenciar artistas da música eletrónica e da dance music durante décadas. E talvez o segredo de Sunshine Reggae esteja precisamente na sua simplicidade. Não é para impressionar ninguém. Limita-se a transmitir boa disposição. E é isso que nós queremos aqui no Hotel Califórnia, não é?

cruzei-me com esta história esta semana e achei uma delícia. Uma história sobre poder no mundo do rock. Ora, estávamos em 1989. Os Rolling Stones preparavam a gigantesca digressão Steel Wheels, uma das maiores produções da época. E para os concertos de Los Angeles, a banda procurava um nome forte para abrir os espetáculos e a escolha recaiu nos Guns N' Roses. À primeira vista parecia um convite impossível de recusar, afinal, abrir concertos dos Rolling Stones era um sonho para qualquer banda. Só que havia um problema. Em 1989, os Guns N' Roses já não eram uma banda qualquer. Depois do sucesso de Appetite for Destruction, tinham-se transformado num fenómeno mundial e enchiam arenas por conta própria. E o empresário da banda, Alan Niven, achou que os Stones precisavam de mais dos Guns N' Roses do que os Guns precisavam dos Stones. A proposta inicial rondava os 500 mil euros por 4 noites em Los Angeles. Niven respondeu com uma contraproposta simples, $1 milhão, o dobro. Segundo ele, os representantes dos Stones quase se engasgaram, mas acabaram por aceitar por pressão do próprio Mick Jagger, porque sabiam que naquele momento os Guns N' Roses eram a banda mais explosiva do planeta. Eu gosto desta história porque mostra uma passagem de testemunho entre gerações, não é? Os Rolling Stones continuam...

não vão ser os reis, e na minha opinião continuam, mas por uma vez tiveram de admitir que havia uma nova banda capaz de atrair tanto entusiasmo quanto eles. E isso em 1989 dizia tudo sobre o fenómeno Guns N' Roses. A etapa europeia da turnê, que contou com um palco e logotipo diferentes, chamou-se Urban Jungle Tour, que decorreu de maio a agosto de 1990 e passou pelo Estádio da Alvalade 10 de junho de 1990. Eu estava lá. Depois disso, vi-os mais quatro vezes.

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São canções assim que nos enchem a alma, não é? Bom, e agora uma curiosidade sobre um dos nomes mais originais da música britânica dos anos 90. Quando os Jamiroquai surgiram em Londres em 92, liderados pelo carismático J.K., ninguém soava como eles. Discos como Emergency on Planet Earth, The Return of the Space Cowboy, Traveling Without Moving, transformaram a banda num fenómeno internacional. E foi precisamente deste último álbum que saiu Virtual Insanity, uma canção que continua associada a um dos videoclipes mais famosos da história, aquele em que parece que a sala se move à volta de J.K., quando na verdade era o chão que se deslocava, criando uma ilusão visual que ainda hoje impressiona. Bom, mas há uma curiosidade menos conhecida sobre o vocalista do Jamiroquai. Apesar de muitas das suas canções falarem sobre ambiente, tecnologia e futuro do planeta, J.K. sempre teve uma enorme paixão por automóveis. J.K., filho de mãe britânica, pai português, o guitarrista Luís Saraiva, que só conheceu em 2001, construiu ao longo dos anos uma coleção impressionante de carros desportivos, incluindo modelos raros de Ferrari, Porsche, Lamborghini e Aston Martin. Aliás, ele chegou a vender no leilão um carro que ele tinha por 2 milhões de libras. Aliás, o seu entusiasmo é tão conhecido que chegou a participar várias vezes no programa Top Gear da BBC e até dedicou uma canção Black Devil Car a um dos seus automóveis preferidos, o Ferrari Enzo. Bom, no fundo, J.K. conseguiu juntar duas paixões, a música e os motores. Eu já os vi uma vez no Pavilhão Atlântico, na Arena, e adorei. E faço tensões de os voltar a ver, porque eles voltam a Portugal dia 18 de julho, no Festival Cool Jazz, em Cascais. Esta é uma das minhas preferidas.

E agora uma boa notícia para os admiradores de Paul Simon, como eu. Aos 84 anos, Paul Simon prepara a estreia de um novo filme-concerto. Paul Simon, The Quiet Celebration Concert, foi gravado durante a digressão que marcou o seu regresso aos palcos. O filme chega às plataformas de streaming no final deste mês e será acompanhado por um álbum ao vivo previsto para outubro. E a notícia tem um significado especial porque há poucos anos muitos acreditavam que Paul Simon nunca mais faria digressões. Problemas graves de audição levaram-no a afastar-se dos grandes palcos e o próprio admitiu que não sabia se conseguiria voltar a atuar ao vivo. Mas voltou e fê-lo de forma muito diferente. A digressão chama-se A Quiet Celebration e combina canções do álbum Seven Psalms com versões reinventadas de clássicos como Graceland, The Boxer, How More Bond ou The Sound of Silence. E eu gosto desta história porque nos lembra uma coisa. Muitos artistas passam a vida a despedir-se dos palcos. Paul Simon já tinha anunciado uma digressão de despedida em 2018, mas a música acaba sempre por falar mais alto. E hoje, mais de 60 anos depois de ter começado a carreira, continua a encontrar novas formas de partilhar as suas canções. Eu fico muito feliz por isso.

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15: Boa noite, são 11 horas 10 nos Açores. Pedro Queiro, antes da edição da noite, que notícias estão em destaque?
16: Zelensky não tem dúvidas, Putin não está interessado em pôr fim à guerra. Vai de vento em popa a qualificação de Portugal para o Mundial de Futebol Feminino. O presidente ucraniano considera que a resposta de Putin à carta que enviou mostra que o líder russo não quer acabar com a guerra. Vladimir Putin disse esta tarde não ver razões para se reunir neste momento com Zelensky, que ontem divulgou uma carta aberta em que propôs um encontro entre ambos num país terceiro com o objetivo de acabar com a guerra.
17: Não vejo utilidade numa reunião. Só faz sentido para o lado ucraniano tentar travar o avanço das nossas forças armadas. Só isso. E precisamos de acordos. Quanto às ações militares, partimos do princípio que terminarão um dia e só terminam quando atingirmos o nosso objetivo.
16: Putin, que acrescenta ainda que a carta aberta de Zelensky contém observações que considera grosseiras e que não parece ser uma oferta sincera de negociações. O Papa vai encontrar-se em Espanha com as vítimas de abusos sexuais no âmbito da Igreja Católica. A informação é confirmada pelo Vaticano, que não revela mais pormenores para proteger a privacidade das vítimas. Leão 14 começa este sábado uma visita apostólica à Espanha. Madrid é o primeiro ponto da agenda, mas inclui ainda Barcelona e as Ilhas Canárias. Por cá, o Governo anuncia a colocação de mais de 5.400 professores em zonas com maior carência de docentes para o próximo ano letivo, sobretudo para o primeiro ciclo do ensino básico, a Educação Especial 1 e a Educação Pré-Escolar. Praticamente 4 mil vão para as regiões de Lisboa e Setúbal, segundo avança o Ministério da Educação. Ao todo, através do concurso externo, entraram ainda quase 4.800 docentes nos quadros. O socorro do INEM pode ficar comprometido com a investigação à empresa do assessor do líder do PS detido na semana passada. A empresa é responsável até 2028 por fornecer o acesso aos mapas de geolocalização das ambulâncias, mas a Ministra da Saúde confia que o socorro não vai ser prejudicado.
10: Espero que a empresa cumpra aquilo que está no concurso e que está no caderno de encargos e que ganhou exatamente porque tinha o melhor preço. É tudo quanto lhe posso dizer neste momento.
11: Se a empresa não cumprir, o que é que pode acontecer?
10: Temos que avançar para um outro concurso, certamente.
16: Ministra da Saúde, Ana Paula Martins. 5 jogos e 5 vitórias. Vai de vento em popa a qualificação de Portugal para o Mundial de Futebol Feminino. Portugal venceu a Letónia por 5-0 esta noite no Estoril. A seleção de futebol feminino viaja agora para a Finlândia, onde na próxima terça-feira joga a última partida da fase de qualificação para o Mundial do Brasil no próximo ano. Portugal lidera o grupo B3, onde tem o melhor ataque e a defesa menos batida. Ainda no futebol, Frederico Varandas reage ao anúncio de um dos candidatos à presidência do Fenerbahçe da Turquia. O candidato prometeu a contratação do ponta-lança do Sporting, Luís Soares, se vencer as eleições daqui a dias, mas o presidente do Sporting diz que o colombiano só sai pela cláusula de rescisão, 80 milhões de euros e nem um cêntimo a menos, e dá a entender que se pode tratar apenas de mais uma manobra de desestabilização.
18: Não conheço o seu candidato à presidência do Fenerbahçe, mas conhecemos muito bem o seu diretor de campanha. Vive na cidade do Porto. Conhecemos bem o manual que ele aplica. E essas estratégias sujas não entram no Sporting. Fazem ricochete, vão para fora. Não entram no Sporting. Recentemente, no último dia do mercado de inverno, saiu uma notícia de uma alegada proposta do Atlético de Madrid pelo capitão Morten Ullmann. Proposta que nunca existiu, mas sabemos onde é que saiu a notícia, por quem foi plantado. E por coincidência depois, uma semana antes do jogo, Porto Sporting. Por coincidência.
16: Frederico Varandas, em declarações à CMTV. A Serra da Estrela passa a integrar a Reserva da Biosfera da Unesco. A distinção é atribuída a territórios que conciliam a conservação da natureza com o desenvolvimento humano sustentável. Portugal tem agora 14 reservas da Biosfera da Unesco. Já a seguir, a edição da noite.
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0: esta a edição da Noite da Renascença, onde o destaque vai para a entrevista ao antigo Ministro das Finanças, Vítor Gaspar, mas há mais. Há São Bento à Sexta e ensaio geral, como é hábito, e acompanhamos de perto a visita do Presidente da República ao Luxemburgo.
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0: Vítor Gaspar alerta que a prosperidade da próxima geração exige reformas estruturais. Em entrevista à Renascença, o antigo Ministro das Finanças dos anos da Troika avisa ainda assim que, apesar da importância da flexibilidade laboral, as reformas estruturais não devem ser consideradas de forma isolada. Vítor Gaspar, que até dezembro do ano passado foi diretor do Departamento de Finanças Públicas do FMI, começa por elogiar o desempenho económico de Portugal nos últimos 12 anos e dá como muito provável a redução da dívida pública para os 80% do PIB até ao final da década.
2: Eu julgo que a evolução orçamental, a evolução das finanças públicas em Portugal e, de uma forma mais geral, a evolução dos grandes equilíbrios macroeconómicos foi muito favorável nos últimos 12 anos, os anos que eu passei nos Estados Unidos. Conseguimos diminuir os níveis de endividamento público. Em 2025, o rácio da dívida pública no PIB cai abaixo dos 90% e, nos próximos anos, na segunda metade da década de 20, a dívida pública em rácio do PIB vai continuar a cair, sendo quase certo que cairá abaixo dos 80%.
3: Temos aqui um elogio duplo para o Dr. António Costa e também para o Dr. Luís Montenegro.
2: Eu julgo que, para além dos líderes políticos máximos, julgo que o sistema político português internalizou que os grandes equilíbrios financeiros são fundamentais e que é necessário preservar a estabilidade financeira, porque senão os custos são demasiado. É muito mais importante prevenir uma crise do que gerir uma crise. E nesse aspecto, deixe-me só dizer-lhe que não é só o endividamento público que diminuiu, o endividamento privado das famílias e das empresas não financeiras também caiu de forma significativa, o que torna o equilíbrio financeiro do país muito mais sadio e a estabilidade financeira muito mais robusta. Isso não quer dizer que a estabilidade financeira não tenha de continuar a ser uma preocupação importante, e isso é regularmente enfatizado, quer pelo Ministro das Finanças, quer pelo Banco de Portugal.
3: O ex-Presidente da República e também ex-Primeiro-Ministro Cavaco Silva, que foi seu professor, dizia-me há algumas semanas numa entrevista que concedeu à Renascença que Portugal precisa atingir um ritmo de crescimento económico na casa dos 3, 4% para evitar que o país continue na cauda da Europa, que ultrapasse a condição, estou a citar, de economia relativamente pobre. Imagino que partilhe desta opinião, mas qual seria o melhor caminho mais rápido para lá chegarmos?
2: Deixe-me recuar um pouco. Um dos momentos mais marcantes para mim nas últimas reuniões anuais do Fundo Monetário Internacional em que participei foi um painel em que participou o presidente de Singapura. O presidente de Singapura é um economista. Há anos atrás ele foi chair do comitê do Fundo Monetário Internacional, que é o órgão mais importante do Fundo Monetário Internacional. É um homem que eu prezo e que conheço bem. No contributo para o painel, ele deu o exemplo da crise das dívidas soberanas da área do euro e usou Portugal como um exemplo de sucesso, porque, do ponto de vista dele, geriu a crise de uma forma bem-sucedida. O ajustamento foi relativamente rápido e o ajustamento estrutural da economia portuguesa foi de tal maneira bem-sucedido que Portugal está agora, ele estava a falar há 6 meses atrás, a crescer mais depressa do que economias de referência na Europa há algum tempo.
3: Mas não estamos na casa dos 6, 4%.
2: E ele considerava isso um caso de sucesso. Porquê Singapura? Singapura é um caso absolutamente excepcional de sucesso no crescimento e desenvolvimento económico. Em 1965, Singapura era um país pobre e neste momento tem indicadores de rendimento per capita e de riqueza ao nível dos melhores que existem no mundo. E, portanto, ser beneficiário de um cumprimento do presidente de Singapura parece-me muito importante.
3: Acho lá que conseguíssemos crescer também com esse ritmo,
2: Mas parece-me que, sendo nós portugueses, nos fica bem termos mais ambição ainda. O desafio do crescimento, o desafio da competitividade são, para nós, desafios extremamente importantes. A prosperidade da próxima geração depende do que nós formos capazes de ganhar em termos de produtividade e competitividade, começando agora. Isso exige reformas estruturais, exige alterações estruturais. Que reformas estruturais? Bom, eu julgo que podemos pensar em investimento em capital físico, investimento em capital humano, podemos pensar em educação, podemos pensar em saúde e podemos pensar em investimento em capital social, instituições. Podemos pensar na reforma da administração pública, na reforma da justiça e assim sucessivamente.
3: Nesse plano já está a avançar uma reforma do Estado, pelo menos começa a desenhar-se. Essa poderia ser uma das reformas essenciais. Outra, como sabe, está em curso a reforma da lei laboral. Como está desenhada, também é uma verdadeira reforma?
2: Eu não tenho dedicado muito tempo a estudar os detalhes da situação portuguesa e não tenho pensado concretamente no desenho de reformas específicas. Mas li recentemente um pequeno artigo publicado pelo professor Cavaco Silva, que citou, em que advogava uma abordagem ambiciosa à reforma da administração pública, à reforma da burocracia, à eliminação de burocracia desnecessária. E a mensagem de Cavaco Silva, seguindo o trabalho pioneiro de James Buchanan, era de que é muito importante que os políticos tenham determinação suficiente para vencer essas resistências, porque fazer reformas é muito importante para o bem comum quando as resistências burocráticas são tipicamente...
3: Mas parece-lhe, mesmo sem ter acompanhado tão ao detalhe, parece-lhe que a reforma da lei laboral é uma prioridade neste momento, resolve os problemas de produtividade e, por outro lado, também, por exemplo, um outro exemplo, o fim do visto prévio do Tribunal de Contas em muitas situações. Isso é um passo positivo?
2: A questão do visto prévio do Tribunal de Contas é um assunto que o professor Cavaco Silva cobre no artigo que eu acabei de citar e, na interpretação do professor Cavaco Silva, o que está proposto é uma aproximação da prática portuguesa a padrões que prevalecem na generalidade dos países europeus.
3: O seu ponto de vista é também importante?
2: Eu não tenho ponto de vista próprio, porque não olhei para a questão com a independência requerida. A flexibilidade do mercado laboral é muito importante, mas as reformas estruturais não devem ser consideradas isoladamente. É muito importante garantir que o conjunto das condições necessárias para um crescimento forte e ganhos fortes de produtividade existem. E nessa altura, a capacidade de gerar bons empregos com bons salários pode ser favorecida por uma grande flexibilidade do mercado laboral.
3: Mas parece que está a haver essa articulação das várias reformas neste momento. É que se eu falarem em reformas quase ad hoc.
2: Eu tenho de ser prudente, porque não estudei esse assunto por mim próprio.
3: Tanto o professor Cavaco Silva como o Dr. Pedro Passos Coelho, de resto, têm insistido na necessidade de reformas estruturais. É importante essa pressão que tem havido, embora com fórmulas diferentes. O professor Cavaco Silva em artigos assinados, o Dr. Pedro Passos Coelho de uma forma mais contundente e verbal.
2: Eu não quero fazer qualquer comentário sobre forma, sobre conteúdo. Parece-me que a prosperidade futura de um país como Portugal depende da sua capacidade para ser competitivo a nível mundial e isso exige investimento em capital físico, investimento em capital humano e investimento em capital social. Eu não tenho conhecimento específico da realidade portuguesa neste momento para ir mais longe. Mas a ambição é extraordinariamente importante.
3: Parece que está a haver algum ímpeto reformista neste momento?
2: Foi isso que eu procurei transmitir-lhe quando citei o presidente de Singapura. O presidente de Singapura acha que sim.
3: E o seu professor?
2: Como lhe digo, eu não me tenho debruçado detidamente sobre essa questão.
3: No período da Troika, todos nos recordamos da frontalidade com que transmitiu aos portugueses a necessidade de um enorme aumento de impostos. Portugal terá hoje margem para aliviar um pouco mais os impostos sem pôr em causa a trajetória da dívida?
2: Neste momento, como lhe digo, a situação das finanças públicas é confortável. Portugal, como de resto uma série de países que enfrentaram dificuldades na altura da crise das dívidas soberanas da área do euro, por exemplo, a Grécia, têm hoje um superávit orçamental. O que quer dizer que a dívida pública tem caído relativamente rapidamente nestes países. Ter um superávit orçamental pode ser importante, porque é um sinal forte de compromisso com a disciplina das finanças públicas, o que cria uma situação mais favorável no caso de haver perturbações nos mercados financeiros, perturbações sobre a situação económica global. Ter uma situação de finanças públicas sadias é um mecanismo de seguro que aumenta a margem de manobra em maus momentos. Mas, naturalmente, a margem de manobra orçamental existe para poder ser usada em caso de necessidade. A forma de usar a margem de manobra orçamental será sempre uma escolha política.
3: Bem sei, mas a redução dos impostos poderia ser, do seu ponto de vista, havendo esta estabilidade na dívida, nomeadamente, era uma forma a seguir?
2: Repare, eu não quero opinar sobre prioridades. Naturalmente, com uma situação em que existe guerra na Europa, tem sido muito enfatizada a necessidade de aumentar despesas militares. Já vimos quão importante é o investimento em capital humano e isso põe pressão sobre a despesa de educação, sobre a despesa de saúde. Temos de gerir uma transição energética de grande amplitude. Temos ainda de nos adaptar aos desafios da inteligência artificial. Naturalmente, nós temos impostos elevados e seria desejável baixá-los. Nesta grande lista que eu elenquei, qual é o equilíbrio de opções? Isso é um balanço que apenas pode ser feito pelo nosso sistema político. Não é uma decisão de ordem técnica.
3: Perante a conjuntura internacional tão adversa, com a subida da inflação, nomeadamente, o BCE tem ponderado, sabemos, a subida das taxas de juro. Parece-lhe inevitável.
2: Uma das regras de ouro de qualquer economista que tenha tido responsabilidades em matéria de política é nunca fazer comentários específicos sobre taxas de juro diretoras de bancos centrais. Mas o que lhe posso dizer é que as taxas de juro já aumentaram. As taxas de juro nominais e reais, especialmente as mais relevantes para o financiamento de dívida pública, aumentaram muito consideravelmente.
3: Mas ficava, perante esses dados que me está a dar, ficava surpreendido se as taxas de juro diretoras viesse a aumentar, viesse a subir?
2: Neste momento, estamos numa situação em que os bancos, praticamente em todo o mundo, já não estão sequer perto de taxas de juro zero. Temos uma situação em que as taxas de inflação estão nos títulos de jornal bem acima dos objetivos de inflação dos bancos centrais. Estamos numa situação em que as taxas de juros de longo prazo são substancialmente maiores. Nestas circunstâncias, a necessidade de ter uma política orçamental prudente e ter em conta a evolução da dívida pública e dos riscos sobre a estabilidade financeira é premente. Eu julgo que os bancos centrais usarão as suas taxas de juros diretoras de forma a assegurar a estabilidade de preços no médio prazo.
3: No plano europeu, o relatório Draghi recomenda à União a aposta na competitividade, na inovação, para diminuir também o fosso entre os 27 e os blocos económicos da China e dos Estados Unidos. Quais seriam as melhores soluções? Por exemplo, a União de Mercado de Capitais, tanto se tem falado, deveria ser uma prioritária?
2: A unidade europeia nunca foi tão importante como é hoje. Um dos grandes ativos da unidade europeia é o mercado único. E um mercado único não foi executado, não foi posto em prática com a ambição que devia ter tido. É uma das grandes mensagens do relatório Draghi. A união dos mercados de capitais é um ponto extraordinariamente importante. A união de poupança e investimento é uma prioridade muito importante e julgo que estão a ser dados passos que espero sejam decisivos nessa direção.
3: Para concluir só, e recorrendo-me daquilo que o professor Cavaco Silva dizia quando era primeiro-ministro e aos conselhos europeus, Portugal não pode abdicar de estar na carruagem da frente, imagino, em matéria de competitividade.
2: Portugal deve ambicionar estar à frente nos passos que serão dados para reforçar as perspectivas de crescimento e competitividade, porque não há objetivo mais prioritário do que a prosperidade da geração futura de portugueses.
0: Passagem largada de uma entrevista de Vítor Gaspar ao jornalista Pedro Mesquita. O ex-ministro recebeu o Prémio Carreira 2026 da Católica Lisbon School of Business and Economics. É uma entrevista para ver ou ler na íntegra em rr.pt.
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0: Agora é tempo da reforma laboral ser discutida no Parlamento. O Presidente da República não quer interferir nas negociações entre os partidos. Foi isso mesmo que deu a entender quando questionado pela Renascença na visita que está a fazer ao Luxemburgo.
4: Há um processo que está a decorrer no Parlamento, ou que vai começar a decorrer no Parlamento, relativo a alterações de legislação laboral. O Presidente não se vai imiscuir nesse debate e nessa discussão e vai esperar pelo seu tempo.
5: E o Sr. Presidente não ficaria preocupado em ver que o Parlamento aprova a reforma laboral só com a direita, uma vez que o PS já se colocou de fora?
4: Este é o tempo do Parlamento.
0: Seguro em resposta ao enviado especial da Renascença, Tomás Anjinho Chagas, já questionado sobre o que disse ontem sobre envelhecimento, em que alertou para uma bomba relógio em Portugal, Seguro garante que não se tratou de uma crítica ao governo, apenas de identificar um problema no país.
4: O Presidente da República pronunciou-se, pronuncia-se e vai pronunciar-se muitas vezes sobre a realidade do país. Não esconderei nenhuma realidade e direi em voz alta aquilo que eu considero que é importante e que são necessidades que o país deve ter. Isso não significa que eu esteja a fazer críticas a A, a B ou C. Significa apenas uma coisa tão simples. É um problema, é preciso resolvê-lo.
0: O Presidente da República, neste que foi o primeiro dia de visita oficial ao Luxemburgo, acompanhado pelo repórter da Renascença, Tomás Anjinho Chagas.
6: António José Seguro chegou esta sexta-feira ao Luxemburgo, esteve a ouvir empresários portugueses e lusodescendentes na Embaixada Portuguesa. Amanhã é o dia das cerimónias oficiais, o Presidente da República e a Primeira-Dama são recebidos no Palácio pelos Grãos-Duques do Luxemburgo, depois por deputados, por membros do Governo e finalmente pelo Primeiro-Ministro. Vai ainda António José Seguro inaugurar uma exposição e no domingo é o dia verdadeiramente dedicado à comunidade portuguesa, isto porque esta visita inclui também o arranque das celebrações do 10 de junho, o Dia de Portugal. É a primeira vez que é celebrado aqui no Luxemburgo, o país onde os portugueses constituem a maior comunidade estrangeira. Também será a primeira vez que António José Seguro e Luís Montenegro, que se junta amanhã à noite, fazem uma visita oficial. É uma boa altura para medir a temperatura da relação entre São Bento e o Palácio de Belém.
0: A Renascença no Luxemburgo, a acompanhar a visita oficial do Presidente da República.
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0: O Pacto para a Saúde não é uma confusão de papéis do Presidente da República, ideia defendida por Óscar Gaspar, Presidente da Associação Portuguesa de Hospitalização Privada e um dos homens mais próximos de António José Seguro. Ele é o convidado do São Bento à Sexta e nos próximos minutos defende ainda que o relatório das tempestades não é uma crítica direta ao Governo numa conversa conduzida por Tomás Anjinho Chagas.
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6: Está com o São Bento à Sexta, é aqui que debatemos a semana política na Renascença. O Henrique Monteiro segue imperturbável nos comentários e contamos sempre com um convidado. Desta vez é um homem que desde cedo viu potencial, num homem que poucos viam como a aposta certa. Foi presidente da Associação Segura Presidente, movimento que apoiou António José Seguro quando as sondagens não sorriam ao protagonista que acabou por se tornar Presidente da República. É Óscar Gaspar, economista de formação, antigo Secretário de Estado da Saúde, próximo de António José Seguro e atual Presidente da Associação Portuguesa de Hospitalização Privada. Recentemente também se tornou Presidente da União Europeia de Hospitalização Privada. Muito obrigado por ter vindo aqui até à Renascença. Obrigado por ter aceitado o nosso convite. Vamos falar sobre saúde, claro, mas também sobre a relação entre o atual Presidente e o atual Primeiro-Ministro. Sem mais tempo a perder, vamos ao São Bento à Sexta. Eu sou o Tomás Anjinho Chagas. Esta sexta-feira o Presidente da República faz uma visita ao Luxemburgo, onde vai iniciar as celebrações do 10 de junho, mas também vai ter pela primeira vez a companhia do Primeiro-Ministro. É a primeira visita dos dois juntos. Henrique, sendo esta a primeira vez, é uma boa oportunidade para perceber como é que tem sido a relação entre os dois, entre São Bento e o Palácio de Belém.
7: Bem, eu sobre isso acho que se tem especulado demais e de forma errada. Porque a relação entre o Presidente da República, seja qual for, entre o Presidente da República e o Primeiro-Ministro,

0: frases, mas isso também não é o estilo dele, era mais o estilo de Marcelo e não é o estilo de António José Seguro. Podem não andar aos abraços, nem do Montenegro, aliás, podem não andar aos abraços e às piadinhas um ao outro, mas enfim, cada um faz aquilo que deve e eu acho que até não tem corrido mal, tem corrido bem, quer dizer, há muita especulação na imprensa a dizer, ai não, o presidente Seguro agora com essa coisa da saúde e com mais não sei o quê, da pacote laboral, ter dito que se não houvesse concertação vetava e tal, meteu-se num buraco. Bem, vamos ver, quer dizer, gente, uma. Da saúde, ele nomeou o Adalberto Campos Fernandes.
1: Já falaremos do Pacto da Saúde.
0: Exatamente. E na outra, a gente ainda nem sabe se há pacote ou se não há pacote. Portanto,
1: quer dizer... Já sabemos em que dia vai ao Parlamento. Vai...
0: Já não é mau, mas quer dizer, mas pode não ser aprovado e nesse. E uma coisa não aprovada não segue por lei. Pois, exatamente.
2: Óscar Gaspar, António José Seguro tem procurado ser diferente de Marcelo Rebelo de Sousa em vários aspectos. Também acha que tem sido diferente na relação que mantém com o Primeiro-Ministro? Mais uma vez, bem-vindo.
3: Muito obrigado. Bom, na sua simpática introdução, recordou um passado recente e vamos começar nesse passado recente. O António José Seguro, em campanha, desde o início, disse ao que vinha. E disse, nomeadamente, que seria um institucionalista, um cumpridor absoluto da Constituição da República Portuguesa, quer nos seus termos como também nos seus princípios, e disse que seria um presidente a favor da cooperação institucional com o governo e leal para com o governo. E, portanto, penso que é absolutamente claro nestes três meses que é isso que tem acontecido em todas as circunstâncias. Também me parece que, voltando à sua pergunta, é muito claro que temos um Presidente da República novo. Este Presidente tem uma marca, uma forma de atuação, uma forma de estar que é totalmente distinta do Presidente Marcelo Rebelo de Sousa. E, sem fazer nenhuma crítica ao passado, mas este Presidente tem, por um lado, dado mais valor à palavra, tem sido mais contido e também tem sido, penso eu, claro que aquilo que entende, aquilo que deve dizer, dilo. Não deixa recados, não há aqui...
2: Espaço para interpretações.
3: Não há, eu penso que há muito pouco espaço para interpretações daquilo que aconteceu até agora, porque naquilo que são os elogios e naquilo que são os apontamentos sobre questões que deviam estar melhor, tem sido absolutamente transparente, claro, e lá está, na linha da cooperação institucional a que se comprometeu.
2: Mas, por exemplo, o relatório sobre o périplo que o Presidente fez nos locais afetados pelas tempestades foi particularmente duro com o Governo. Acha que será este tipo de intervenções que vão marcar a presidência de António José Seguro quando quer fazer críticas, falas sem grandes contemplações e de forma muito formal?
3: Eu sinceramente não concordo com a sua análise por dois motivos. Primeiro, ainda nestes dias a falar com dirigentes do PSD, com autarcas do PSD, alguns deles com responsabilidades institucionais muito claras e disseram, bom, nós lemos o relatório e não vimos aqui nenhuma crítica direta ao Governo ou ao PSD. Isto dito pelas próprias pessoas do PSD. Por outro lado, eu penso que fica claro, mais uma vez, voltando até à campanha, o Dr. António José Seguro, quando disse ao que vinha, disse também quais é que eram as fragilidades que ele encontrava no país. Disse, bom, eu encontro aqui claras fendas do Estado, em termos territoriais, de coesão territorial, mas também mesmo nas cidades, nos sítios mais populosos, há instituições, há organismos do Estado que ficam muito aquém daquilo que são as necessidades das pessoas.
2: Há pouco falou num presidente diferente, definitivamente diferente de Marcelo Rebelo de Sousa, e uma das críticas que se fez ao anterior presidente foi a da instabilidade política que se viveu em Portugal durante esse período. Se os partidos decidirem tirar o tapete ao governo neste momento, chumbarem o orçamento do Estado, António José Seguro vai recusar-se a dissolver o Parlamento?
3: Mais uma vez, quer na campanha, como no discurso de vitória, depois de tomada de posse, o presidente António José Seguro foi muito claro. Ele defende a estabilidade como condição para o governo governar, portanto, aplicar o seu programa. A estabilidade é um bem que devemos preservar para a aplicação das diversas políticas públicas. Agora, a estabilidade também não pode ser a qualquer preço. Tem que ter um fim. E, portanto, a estabilidade é importante e tenho a certeza absoluta que, como diz, estamos num contexto

0: contexto político específico. O atual governo não tem maioria parlamentar e, portanto, isto é algo que tem que ser tido em conta, quer obviamente pelos partidos do governo, como também pela oposição e pelos outros agentes políticos. E agora, há uma vontade de consensos e de diálogo. E também foi muito claro aquilo que foi dito em relação ao Orçamento de Estado, sendo certo que às vezes penso que a interpretação não tem sido a correta. Quando algumas pessoas dizem, bom, o Presidente quando diz que o chumbo do Orçamento não equivale a uma crise política, isso está a salvaguardar, está a avalizar o Governo. Bom, aquilo que está a dizer é que o Governo tem responsabilidade que vai para além da apresentação do Orçamento de Estado. Tem uma responsabilidade também de negociar porque está em minoria e tem a responsabilidade, caso o orçamento chumbe, de apresentar um segundo orçamento de Estado.
1: Vamos avançar para o Pacto para a Saúde, que o Presidente foi uma das principais iniciativas do Presidente da República, numa das suas bandeiras durante a campanha eleitoral. Henrique, também já falámos sobre isto. António José Seguro, em caso de ser difícil chegar a um consenso numa área que é tão discutida há tantos anos, não se arrisca a perder algum crédito político se não conseguir nada concreto?
2: Quem não tem nada a perder, porque o problema é assim, não há pacto nenhum sobre a saúde. Portanto, o pior que lhe pode acontecer é continuar tudo igual. Portanto, não é uma derrota. Pode-se dizer que não tem uma vitória, mas também não se pode dizer que tem uma derrota. Agora, ele... Vamos lá ver. O que é um pacto para a saúde? A maior parte das pessoas, mas na justiça é igual e na educação, acham que um pacto é uma coisa enorme em que fica tudo resolvido. Eu acho que não é disto que estamos a falar. A gente está a falar em mínimos. A gente está a falar em mínimos. Estamos a falar em mínimos. Estamos a falar em perceber, e daqui o Dr. Oscar Gaspar sabe muito mais que eu, porque trabalha nessa área, mas quer dizer, a gente está a fazer assim. Nós temos que fazer escolhas. E temos que combater desperdícios. E temos escolhas neste sentido. Quer dizer, nós privilegiamos, por exemplo, a oncologia e a cardiologia em relação à dermatologia. Eu não sei, quer dizer, não faço a melhor ideia. Não me vou para aqui a dar palpites, porque não sou médico, nem percebo nada disto. E temos que fazer também poupanças. Poupanças não é no sentido de dar menos dinheiro. Porque o que aconteceu nos últimos anos foi, deitou-se dinheiro sobre a saúde, cada vez mais dinheiro sobre a saúde, o orçamento da saúde praticamente duplicou em 10 anos e a gente não vê a saúde melhor. E não vê a saúde melhor porquê? Bem, por vários motivos, entre os quais haver mais gente, entre os quais haver mais velhos, entre os quais haver, enfim, mais imigrantes também, que têm todo o direito ao Serviço Nacional de Saúde, os imigrantes legais, como é óbvio, os que cá trabalham legalmente têm todo o direito ao Serviço Nacional de Saúde, portanto há mais gente no Serviço Nacional de Saúde, eu penso que há 10 milhões 400 e não sei quantos mil beneficiários ou utentes do Serviço Nacional de Saúde. E, portanto, quer dizer, há aqui várias coisas que se têm que resolver. Mas eu não penso que... A falta de médicos de família, enfim, há muita coisa. Mas não penso que o pacto para a saúde seja que no fim do pacto esteja resolvido. Não, no fim do pacto é traçado um caminho para resolver. E eu penso que é isso que o Dr. Adalberto Campos Fernandes levou de encomenda do Presidente da República. Quer dizer, não sei, não tenho nenhum documento, nem nenhuma conversa.
1: Oscar Gaspar, esta é a sua área. Deposita alguma esperança neste consenso para a saúde ou acha que as divergências ideológicas dos partidos sobre este tema são tão grandes que é impossível haver pontos comuns?
0: Mais uma vez, estamos a falar do cumprimento de uma promessa, se quiser, de António José Seguro como candidato a Presidente da República. Ele disse que ia propor um pacto estratégico para a saúde e está a fazê-lo. Ou seja, aqueles 3 milhões e meio de portugueses, a maior votação de sempre num Presidente da República, não se deve sentir defraudada porque está exatamente a ser cumprido aquilo que foi prometido. O que é que está em causa? O que está em causa é que, nesta como noutras circunstâncias, o Presidente olha para os problemas do país e diz isto não pode continuar. Isto não quer dizer que haja aqui nenhuma confusão de papéis, um Presidente é o Presidente, o Governo é o Governo, a Assembleia da República é a Assembleia, não há nenhuma confusão, mas isto não pode continuar. E, portanto, como é que se pode ajudar a resolver estes problemas? Que, não, mais uma vez, não são problemas de hoje nem de ontem, são problemas estruturais e que, aliás, na minha opinião, um dos problemas é sempre esta visão de curto prazo, que não é sequer de um Governo muitas vezes não é sequer de um ministro. É ainda mais de curto prazo do que isto.
1: Antes de terminar, vamos ao melhor e ao pior da semana com o Henrique Monteiro. Henrique, o que te encanta?
2: Olha, encanta-me muito uma coisa que já falei aqui antes do programa começar, que é o cidadão levantar-se de manhã, levar os filhos à escola, ou ser levado a um hospital, e quando chega lá descobre que a escola está fechada, que o hospital está encerrado, que não há médico, que não sei o quê e tal. E os sindicalistas dizem, não, isto é uma grande força, esta coisa, porque é contra o pacote laboral. Eu acho que isto é uma coisa que, quer dizer, não sei, eu não consigo perceber como é que o facto de não haver médicos e enfermeiros e pessoal auxiliar, sei lá, técnicos operacionais, como se chama agora, nos hospitais seja uma coisa extraordinária para lutar contra o pacote laboral. Uhum. Não me parece que isso seja bom, nem e acho bastante terrível.
1: E o pior da semana, o que te encanita?
2: Isto encanta-me porque acho que as pessoas acreditam nos amanhãs que cantam. Portanto, é o chamado encanto. Dizia assim, não, eu hoje faço greve, hoje que foi anteontem, mas hoje faço greve porque o futuro, para o futuro ser melhor. Quando se arriscam a ter um futuro pior, que é com uma lei pior do que aquela que foi apresentada. Bom,
1: o que te encanita?
2: O que me encanita é a oposição do PS Lisboa à tese de Alexandre Leitão. Eu acho que Alexandre Leitão tem toda a razão quando diz uma pessoa quando é erguida deve suspender o seu mandato. Isto pode parecer um bocado populista, mas não é. Quer dizer, é uma questão de precaução. E é uma questão de não, digamos, atirar para cima do partido uma suspeição que, por hora, pelo menos,
1: está
2: é apenas individual.
1: Nas pessoas.
2: E, portanto, as pessoas devem ter esse cuidado. Ora, os dois vereadores do PS em Lisboa, contra a opinião, enfim, daquela que era a cabeça de lista do PS, bem ou mal, não o fizeram. Isso irrita-me um bocado porque são as mesmas pessoas que noutros casos diziam que se devia fazer. Pronto, e é
1: muito
2: a chamada hipocrisia, é isto que se chama.
1: Muito bem.
2: Também tem que haver alguma.
1: Terminamos assim mais uma edição do São Bento à Sexta. Muito agradecemos ao Dr. Oscar Gaspar por ter vindo até à Renascença e ter aceitado o nosso convite. O nosso programa conta sempre com o comentário do Henrique Monteiro. Eu sou o Tomás Anjinho Chagas e regressamos na próxima semana.
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4: Já a seguir o ensaio geral, no menu desta semana, a jornalista Maria João Costa sugere uma ida à ópera, ao cinema, o folhear de um livro, mas não é só.
19: Bem-vindos ao ensaio geral. No cartaz de hoje temos uma ópera sobre Camões, composta por Luís Tinoco, escrita por Luísa Costa Gomes, um filme português que olha para a desertificação do Alentejo e o mais recente livro da escritora Siri Ustvedt sobre a vida com o seu marido, o autor Paul Auster. Mas há mais para descobrir nos próximos minutos. O que guardar, o que deitar fora, o que tem valor, que Camões devemos celebrar ou preservar? É com estas premissas que surge a ópera de câmara Relicário Perpétuo, que sobe ao palco a 10 de junho no Teatro Camões, em Lisboa. Composta pelo Prémio Pessoa Luís Tinoco, esta obra original, com que é assinalado o final das comemorações do 15 centenário do nascimento do poeta de Os Lusíadas, conta com o libreto da escritora Luísa Costa Gomes.
6: Em relação ao legado de Camões, propriamente dito, a Luísa Costa Gomes fez um libreto no qual utiliza excertos de textos de Camões, de várias das suas inúmeras fontes, seja a lírica, seja o teatro, correspondência, etc. Mas também utiliza línguas daquela época, e algumas ainda não estão mortas, o papiamento, os crioulos, inclusive uma língua inventada pela própria Luísa. Portanto, vai ser muito engraçado para quem esteja a ouvir. A obra vai estar legendada, como é óbvio, mas para quem esteja a ouvir, vai oscilar entre um registro camoniano mais puro e depois um tipo de tratamento da palavra que explora essas derivações e derivações também da nossa língua. O que em termos musicais levanta desafios também muito interessantes.
19: O compositor Luís Tinoco explica ao ensaio geral que teve, assim, um desafio musical pela frente numa ópera com 6 solistas e 19 músicos na orquestra, que será dirigida pela maestrina Joana Carneiro. A encenação é de Nuno Carinhas. Tinoco fala numa Liga de Campeões.
6: Posso dizer que para mim é um enorme prazer trabalhar com estas pessoas. Luísa Costa Gomes, como eu disse há pouco, é de facto uma escritora extraordinária, que eu há muito que acompanho e cujos escritos muito admiro. O Nuno Carinhas é a mesma coisa, o trabalho dele é admirável, tem uma sobriedade, uma beleza, uma elegância que acho que era necessária para esta ópera. A Joana é uma companheira de trabalhos com quem eu tenho colaborado há bastante tempo para cá, e portanto que tem uma qualidade extraordinária em tudo o que faz, em termos musicais. E depois temos também um elenco de 6 cantores, bastante jovem, mas que são vozes formidáveis, portanto estamos muito felizes com este conjunto. E depois, claro, temos também os músicos da Orquestra Sinfónica Portuguesa. Portanto, não sei se será uma liga de campeões, mas eu penso que é uma boa liga, pelo menos.
19: Luís Tinoco diz que este Relicário Perpétuo é uma tragicomédia que cruza também várias aproximações musicais à época de Camões.
6: Eu também me aproprio de materiais que podem ir desde a música de compositores contemporâneos de Camões, Vicente Lusitano, Damião de Góis, Duarte Lobo. Portanto, andei a fazer um bocadinho de pesquisa e de recolha de materiais de fontes diversas, mas também músicas de outros tempos históricos. Por causa desse lado mais imprevisível e mais bem-humorado do libreto da Luísa, também podem aparecer nesse relicário. Aliás, o relicário da Luísa, do ponto de vista do texto, não nos remete apenas para o tempo de Camões. Portanto, a ópera passa-se num tempo histórico e físico, geográfico, que não é bem determinado.
19: Esta ópera Relicário Perpétuo tem estreia absoluta no Teatro Camões, em Lisboa, a 10 de junho, dia de Portugal, Camões e das Comunidades. Vai estar em cena até dia 11 e é apresentada em versão concerto no Teatro Loletano, em Lolé, dia 13 de junho.
12: Como é que se vende uma propriedade sem água? Como é que se fala a falta da chuva?
19: É um retrato atual do país, com os problemas da água no Alentejo, os incêndios e uma trama familiar em torno de uma herdade. 18 Buracos para o Paraíso é o filme do realizador português João Nuno Pinto, que chega às salas de cinema na próxima semana. A história desta família, que herda a propriedade e pensa vendê-la para exploração turística, nasceu de um caso verdadeiro, diz o realizador.
13: Esta história começa na cabeça da Fernanda Palacó, que é a guionista, e vem de uma história pessoal, de uma grande propriedade com que ela cresceu e que se depara neste momento com essas questões de heranças, o que fazer com a terra, o facto de hoje em dia a terra já não ser produtiva e obrigar a grandes encargos financeiros que os herdeiros já não estão dispostos a manter e, portanto, querem se desfazer daquilo, mas ao mesmo tempo há pessoas a viver, há pessoas que trabalharam lá a vida inteira e isso levanta questões, não é?
19: Questões que se colocam aos 3 irmãos proprietários. Uma delas, Francisca, é a personagem representada por Margarida Marinho.
18: Ela já não consegue olhar-se sem ser naquele lugar do mundo. Ela não consegue olhar para a família sem ser a partir daquele lugar. Ou seja, ela está plasmada com a casa. Donde a questão é, se vendo, que vai ser de mim? Portanto, isto é um drama interno. Se calhar para outras personagens não é isso que acontece, mas para a Francisca é de certeza e é, de facto, o fim da linha.
19: No extremo oposto está o irmão Lourenço, personagem desempenhada por Jorge Andrade, que quer vender a herdade.
20: Dá sempre prazer fazer umas personagens que vão contra mais o que será a norma, digamos assim, porque é uma oportunidade que nós temos de nos metermos ali numa bolha e fazer de conta, e quanto mais distantes essas personagens forem daquilo que nós somos ou daquilo que é mais comum, mais prazer para um ator aquilo pode representar. Mas claro que, tipo, depois do ponto de vista ético, aquilo é bastante, bastante questionável, mas enquanto atores nós não podemos censurar a nossa personagem, temos que deixar, se ela é necessária para que se conte aquela história, e depois o público logo dirá se ri ou não.
19: O filme conta ainda com as atrizes Beatriz Batarda e Rita Cabasso nos principais papéis. O realizador explica o que viu acontecer no Alentejo e que quis trazer para o grande ecrã.
21: Fomos presenciando várias coisas também que acontecem no filme. A seca, a questão dos incêndios, a questão da mudança de paradigma destas terras, outrora produtivas, agora viram turismo rural ou viram campos de golfe, ou se muda o tipo de plantio, não é? Com os olivais intensivos, depois chegam os imigrantes, depois porque não há mão de obra, e de repente os imigrantes são a causa de todos os problemas. Ou seja, começamos a deparar exatamente com todas estas questões.
22: Seja um retrato também, nesse sentido, muito contemporâneo do nosso país.
21: É um retrato super contemporâneo, é um retrato que fala exatamente do que se está a passar em Portugal neste momento, com essa especulação imobiliária desenfreada.
19: 18 Buracos para o Paraíso chega ao cinema a 10 de junho e será o primeiro filme português a contar com audiodescrição e legendas descritivas, tornando esta uma longa-metragem acessível a todos. O escritor norte-americano Paul Auster morreu em abril de 2024, vítima de cancro. O processo de luto e a sua memória são agora perpetuados no livro Fantasmas, escrito pela sua mulher, a autora Siri Ustvedt.
23: I started to write the book very soon after my husband Paul Auster died.
24: Comecei a escrever o livro pouco tempo depois da morte do meu marido Paul Auster. Tenho um romance a meio, que sei que o Paul acreditava que eu voltaria a retomar. Mas depois da sua morte, senti uma necessidade imperiosa de escrever. No entanto, sabia que a única coisa sobre a qual poderia escrever era a sua doença, a sua morte, o meu luto e algo sobre os 43 anos que passámos juntos. Acho que foi uma forma de me manter ativa no luto, porque o luto parece uma realidade muito passiva. O luto atinge-nos e para ultrapassar isso e dar sentido à minha fragmentação, este livro foi uma necessidade.
23: Cut through that and make sense of my fragmentation. The book was a necessity.
19: Ao longo de 300 páginas, ao leitor, são desvendados os últimos escritos que Paul Auster deixou para o seu neto. São também contados detalhes sobre a vida familiar do escritor. Mas explica a escritora Siri Ustvedt, mais do que chorar a morte de Paul, chora o fim do casal que foram.
23: It's not simply missing Paul, and it's not...
24: Não é apenas simplesmente sentir a falta do Paul, nem é algo que esteja fora de nós. Na verdade, trata-se de nós, dos dois, e do que essas duas pessoas construíram entre si ao longo de um longo período de tempo. E isso mudou. Eu tinha 26 anos quando conheci o Paul. O Paul tinha 34. Obviamente, quando ele morreu, aos 77, eu tinha 69. Já não éramos as mesmas pessoas e, a certa altura do livro, digo que não sinto falta do jovem Paul, por mais elegante que fosse, e ele era. Sinto falta do homem mais velho, e isso deve-se àquela realidade dinâmica e mutável entre nós, através da qual nos adaptámos às mudanças no outro, mas também às mudanças que ocorreram entre nós.
23: But also in those changes that happen between us.
19: Siri Ustvedt ainda sente o cheiro das cigarrilhas que Paul Auster fumava. Nas memórias ficam também muitos outros episódios da vida que relata no livro Fantasmas, mas a escritora pensa agora regressar à sua arte do romance e a um livro que ficou a meio.
23: I am going to...
24: Vou recomeçar do início, acho eu, embora tenha a certeza de que a história é essencialmente a mesma e quero escrever esse livro. Mas sei também que sou uma pessoa diferente. E só para que saibam, não é só o Paul, também há escolas a estudarem a minha obra. Por isso, apesar de ele estar morto, acontece muito eu ser nomeada como a esposa de... Mas sou, acima de tudo, eu própria, uma escritora.
23: I am very much my own writer.
19: Enquanto Sirius de Fete regressa ao romance, Portugal conhece agora Fantasmas, o livro que escreveu sobre a sua vida com o escritor Paul Auster. A edição é da Dom Quixote. E se está a pensar dar um salto à Feira do Livro de Lisboa, no Ensaio Geral, damos uma ajuda com algumas sugestões de livros escolhidos por Guilherme de Oliveira Martins, o nosso colaborador do Centro Nacional de Cultura, que evoca hoje a memória de o seu amigo Edgar Morin.
0: Com a morte de Edgar Morin, deixa-nos uma das grandes referências do pensamento contemporâneo. Granivet publicou Esplendor das Amizades, que foi expressão da última vontade do filósofo que acompanhou desde os anos 60 a transição e a construção da democracia em Portugal. Graças à amizade de António Alçada Batista e da equipa do Tempo e o Modo, pode dizer-se que essa solidariedade correspondeu à ideia de que a democracia e o Estado de Direito constituem um sistema de valores centrado no primado da lei, na legitimidade do voto, na legitimidade do exercício e na justiça como horizonte de valores éticos. Já em Lições da História, Edgar Morin ensinou-nos que o improvável pode acontecer, que os mitos exercem uma enorme influência no real, que os conflitos e as instituições levam a sínteses e a metamorfoses que destinam as civilizações e permitem encarar a humanidade como uma comunidade de destino. Em tempo de Feira do Livro, continuamos a dar os nossos conselhos sobre as melhores leituras. A Dom Quixote publica 60 anos de poesia, uma antologia com organização de notas de Manuel Alberto Valente. Uma extraordinária oportunidade para encontrarmos a melhor literatura. De Rodrigo Guedes de Carvalho, a Dom Quixote publica O Meu Primeiro Apocalipse. No dizer do autor, é uma vertigem entre o drama e o sarcasmo. Somos levados a um admirável novo mundo cheio de velhos vícios e, em pano de fundo, agonizante, o anúncio do iminente fim do planeta, desta vez sério e sem solução. Assim sendo, escrever para quem e para quem? Num tempo de lembrança, a editorial Cáritas publica um relato histórico sobre a Cáritas portuguesa, a Igreja e a sociedade entre o pós-guerra e o fim do século XX. Temas e debates, edita História Global da Economia e Gestão de Portugal, com coordenação de João Luís Cardoso, José Candeias Salles, Flávio Miranda, Leonor Freire Costa, Teresa Nunes, Luciano Amaral e Luís Reto. Um modo de compreender melhor a importância da economia humana como explicação para o mundo em que vivemos. E ainda dois romances para quem gosta de ação e de bons e estimulantes enigmas. Urânio, Intriga Internacional no Alentejo, de Carlos Raio, na Sopa de Letras, e de O Futuro Anterior, de Amadeu Lopes Sabino, na Guerra e Paz. Desejo boas leituras.
19: De que forma as notícias e o estado do mundo podem inspirar um compositor? O resultado está no disco Third Places, de Vasco Mendonça, que é lançado no dia 13, na Casa da Música, no Porto. O álbum, que tem edição em vinil e digital, reúne um conjunto de composições que Vasco Mendonça criou durante uma residência artística naquela sala do Porto. São uma peça orquestral e duas peças de voz e ensemble que dão espaço à palavra.
1: Estas peças, tendo texto, são textos bastante ligados ao mundo de hoje, ao dia de hoje, à atualidade, e, portanto, no fundo é quase como se a música que eu estou aqui a propor nas peças de voz fosse também ela própria um terceiro espaço, ou seja, uma espécie de catalisador que pode iniciar uma conversa sobre não só o que eu tenho a dizer como música e como compositor sobre a música, mas também sobre o mundo de hoje, que eu acho que é uma questão muito importante para os artistas hoje em dia, de que forma é que se relacionam com o mundo, sobretudo nestas alturas de convulsão.
19: O disco conta com a Orquestra Sinfónica do Porto, Casa da Música, e o Ensemble At Music. Third Places é um disco onde se sente a tensão política, explica Vasco Mendonça.
1: Eu acho que neste momento o mundo está numa convulsão brutal, está
2: a arder, não é?
1: E eu acho que é muito difícil nós, não como artista, mas como cidadão, eu separar esses dois elementos. Ou seja, a música tem um grau de abstração muito grande e, portanto, é facilmente consegue desligar-se do mundo. E, portanto, eu achei que a introdução de textos muito ligados à atualidade, nomeadamente através de poetas afro-americanos, a Terence Davis e a Tracy K. Smith, numa das peças, e na outra peça, uma espécie de falsos discursos políticos, que são uma espécie de pot-pourri de discursos tipo. E, portanto, eu, nesse sentido, quis recentrar-me como, se calhar, cidadão, como artista barra cidadão.
19: É com um excerto de uma das obras assinadas por Vasco Mendonça que fechamos o ensaio geral, que teve sonorização de José Luís Moreira. Para a semana estamos de férias. Marcamos novo encontro dia 19. Boa noite e bom fim de semana.
4: Ficam as sugestões do ensaio geral, notícias já daqui a pouco, à meia-noite.
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0: Boa noite com Sofia de Melo Breiner. Chamo-te porque tudo ainda está no princípio e suportar é o tempo mais comprido. Peço-te que venhas e me dês a liberdade, que um só de teus olhares me purifique e acabe. Há muitas coisas que não quero ver. Peço-te que sejas o presente. Peço-te que inundes tudo e que o teu reino, antes do tempo, venha e se derrame sobre a terra em primavera feroz precipitado.
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0: Meia-noite, 11 horas nos Açores. As notícias na Renascença, para já, os destaques.
2: Zelensky não tem dúvidas, Vladimir Putin não está interessado em pôr fim à guerra. Por acaso, seguro distingue, identificar problemas não é o mesmo que fazer críticas. O presidente ucraniano considera que a resposta de Putin à carta que enviou mostra que o líder russo não quer verdadeiramente acabar com a guerra. Vladimir Putin diz não ver razões para se reunir neste momento com Zelensky, que divulgou uma carta aberta em que propôs um encontro entre ambos num país terceiro, com o objetivo de acabar com a guerra. Putin, que acrescenta ainda que a carta aberta de Zelensky contém observações que considera grosseiras e que não parece ser uma oferta sincera de negociações. Por seu lado, Zelensky critica o homólogo russo.
3: Na жаль, російська сторона знов обирає.
4: Infelizmente, o lado russo escolheu novamente a guerra. Todos ouviram a resposta de hoje. Foi uma resposta fraca. Simplesmente, ele não quer terminar a guerra. Penso que muita gente em todo o mundo está desiludida com a resposta de Putin. Ele não quer mudar nada, nem quer admitir que esta guerra apenas lhe interessa a ele e a quem ganha dinheiro com ele.
3: E tem que tocar, né?
2: Vladimir Zelensky esta noite na habitual mensagem diária aos ucranianos. O Presidente da República não quer comentar as novas mudanças nas prestações sociais nem as negociações da reforma laboral. Diz que agora é a fase de dar tempo ao Parlamento para que os partidos negociem. Já sobre as declarações de ontem, em que alertava para a autêntica bomba-relógio, que é o envelhecimento em Portugal, António José Seguro esclarece, não são críticas ao Governo, servem apenas para identificar problemas.
5: O Presidente da República pronunciou-se, pronuncia-se e vai pronunciar-se muitas vezes sobre a realidade do país. Não esconderei nenhuma realidade e direi em voz alta aquilo que eu considero que é importante e que são necessidades que o país deve ter. Isso não significa que eu esteja a fazer críticas a A, a B ou a C. Significa apenas uma coisa tão simples. É um problema, é preciso resolvê-lo.
2: Seguro garante que nem sempre está a dirigir críticas ao Governo, cada vez que identifica problemas no país. O Presidente começou esta sexta-feira uma visita oficial ao Luxemburgo. O preço do gasóleo sobe na próxima semana, cerca de 2 cêntimos por litro. O valor reflete já o desconto no ISP, que o Governo aumentou para este combustível. Quanto à gasolina, o ISP sofreu um agravamento. Ainda assim, o preço por litro não deve sofrer grandes alterações, de acordo com a Associação Nacional de Revendedores de Combustíveis. 5 jogos e 5 vitórias na fase de qualificação de Portugal para o Mundial do Futebol Feminino. Portugal venceu a Letónia por 5-0 esta noite no Estoril. Lidera o grupo B3, onde tem o melhor ataque e a defesa menos batida. A seleção de futebol feminino viaja agora para a Finlândia, onde na terça-feira joga a última partida da fase de qualificação para o Mundial do Brasil no próximo ano. Frederico Varandas reage ao anúncio de um dos candidatos à presidência do Fenerbahçe, da Turquia. O candidato turco prometeu a contratação do ponta-de-lança do Sporting Luís Soares se vencer as eleições daqui a dias, mas o presidente do Sporting diz que o colombiano só sai pela cláusula de rescisão, 80 milhões de euros e nem um cêntimo a menos, e dá a entender que se pode tratar apenas de mais uma manobra de desestabilização.
6: Não conheço o seu candidato à presidência do Fenerbahçe, mas conhecemos muito bem o seu diretor de campanha. Vive na cidade do Porto. Conhecemos bem o manual que ele aplica. E essas estratégias sujas não entram no Sporting. Fazem ricochete, vão para fora. Não entram no Sporting. Lá, recentemente, no último dia do mercado de inverno, saiu uma notícia de uma alegada proposta do Atlético de Madrid pelo capitão Morten Ullmann. Proposta que nunca existiu, mas sabemos onde é que saiu a notícia, por quem foi apontado e, por coincidência, depois, uma semana antes do jogo, Porto Sporting. Por coincidência.
2: Frederico Varandas, em declarações à CMTV. Está tudo em rr.pt, notícias à uma com a Marisa Gonçalves.
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4: Uma hora, meia-noite nos Açores. As notícias na Renascença, estes são os destaques.
5: O exército dos Estados Unidos bombardeou postos de radar de vigilância costeira do Irão. Volodymyr Zelensky diz que Putin não está interessado em pôr fim à guerra na Ucrânia. As Forças Armadas norte-americanas falam numa ação em legítima defesa. Anunciam que bombardearam postos de radar de vigilância costeira do Irão, isto depois de terem abatido 4 drones iranianos que, segundo Washington, ameaçavam o tráfego marítimo civil naquela região. A informação está a ser avançada pelo Comando Central dos Estados Unidos. Nas últimas horas, Donald Trump disse numa entrevista à estação de televisão NBC que ao Irão restam 21 a 22% dos seus mísseis após mais de 3 meses de guerra naquela região do Médio Oriente. O presidente norte-americano disse também que essa percentagem não é maior do que quando os Estados Unidos lançaram o seu primeiro ataque contra o Irão. Trump garantiu também nesta entrevista que a maioria das fábricas iranianas de drones já foi destruída. O presidente ucraniano considera que a resposta de Putin à